0: Que também tem X dias, X tempo. E portanto, como é visto, é uma novidade muito grande para nós. Ainda para mais, os dois jogos seguidos que são.
1: Porto e Benfica, teve o Moreirense de enfrentar, marcaram esta noite em Moreira de Cónegos Pavlidis, Sheldrup, Prestiani e Arsnes. Pavlidis, consolida o lugar de melhor marcador da Liga com 6 golos. O Sporting bateu por 3-1 os turcos do Galatasaray, jogo da primeira jornada da fase de Liga, da Liga dos Campeões, e a equipa está na maior competição europeia para estar ao nível.
2: Vai-nos obrigar a olhar para jogo a jogo e perceber o que é que nós seremos capazes. Uma coisa eu sei, nós vamos competir. Estamos entre os melhores, queremos muito estar entre os melhores. Temos feito por isso, o clube tem feito esse crescimento para estar mais anos e seguido nesta grande competição.
1: Estar ao nível exigido, diz Rui Borges, treinador do Sporting. Gonçalo Inácio marcou na própria baliza aos 5 minutos, mas o Sporting deu a volta com golos de Jenny Catamo, Luís Soares e Zalazar nesta vitória frente ao Galatasaray. O cabaz de alimentos essenciais custa agora mais de 255€. É uma nova subida nas contas da Deco Proteste, mais 52 cêntimos do que há uma semana. Há 4 anos custava menos 67€ do que hoje. O porta-voz da Deco Proteste, Nuno Figueiredo, explica quais os produtos que mais contribuíram para o aumento desta semana.
3: O aumento mais significativo que se registra esta semana face à semana anterior diz respeito à courgette, também ao carapau e ao atum em posta enlatado. Estes produtos tiveram um aumento muito considerável e foram eles que, em certa medida, desestabilizaram o valor final do cabaz, que continua em tendência de subida. Se for ao supermercado, por exemplo, na segunda-feira, e levar 50€ para fazer compras, se tiver feito o mesmo procedimento em janeiro deste ano, portanto há 9 meses, precisa de ter mais 14€ para comprar as mesmas coisas que comprava no início do ano.
1: A tendência é o preço do cabaz de produtos essenciais continuar a subir, já que agora entra também nesta equação o aumento dos combustíveis. O governo não acusa pressão e volta a negar um auxílio generalizado às pessoas por causa do aumento do custo dos combustíveis. A ministra do Ambiente, Maria da Graça Carvalho, disse esta noite na CNN Portugal porquê.
4: O governo tem como política nos combustíveis fazer descontos no ISP, o que está a fazer, e ajudar os setores vulneráveis. Uhum. Pensamos que não é correto, nestas situações, fazer um auxílio generalizado a toda a população, que tem como consequência ajudar tanto quem precisa muito, como quem não precisa. O desconto do ISP é para todos, mas depois esse auxílio extra é para setores vulneráveis.
1: Setores vulneráveis, até porque não estamos numa situação extrema, diz a ministra do Ambiente.
4: A fixação de preços é um último recurso, um último caso. É interferir no mercado e tem sempre consequências terríveis. Portanto, é algo a evitar e que só deve ser usado, que está à disponibilidade do governo, mas que só deve ser usado em casos extremos.
5: Estamos perto desse caso extremo, senhora ministra?
4: Não, ainda não.
1: Declarações esta noite na CNN Portugal de Maria da Graça Carvalho. O PS insiste que o governo pode fazer mais. É dar com uma mão e tirar com as duas. Reação do líder do PS aos apoios anunciados pelo governo para o gasóleo agrícola. José Luís Carneiro acusou esta noite no Porto o executivo de Luís Montenegro de ficar ainda com 400 milhões de euros.
6: O governo dá com uma mão, mas tem vindo a tirar com as duas. Entre aquilo que dá e que tira, o governo fica ainda com 400 milhões de euros nos cofres do Estado. Estou a falar de 600 milhões de euros de receita do IVA só este ano, não previstos na proposta do Orçamento do Estado para 2026. E estou a falar de um aumento de 600 milhões de euros que resultam do aumento dos impostos sobre os combustíveis adotada em 2024 e também adotada em 2025. O Governo diz que não foram impostos porque não foram à Assembleia da República. Isso é verdade. Mas foram portarias cujo efeito é o mesmo dos impostos.
1: O Estado teve uma receita de 600 milhões de euros em IVA não prevista no Orçamento do Estado, insiste o líder do PS, uma receita que não estava prevista no Orçamento do Estado, declarações esta noite no Porto. Esta quinta-feira assinala-se o Dia Mundial da Prevenção do Suicídio. A Sociedade Portuguesa de Suicidologia avisa que é preciso mais literacia e formação e reconhece, João Coraceiro, que há ainda realidades por mapear neste problema que é de saúde pública.
7: Os últimos dados do INE são de 2024, indicam 966 mortos por suicídio naquele ano, mas desde sempre faltam dados consistentes sobre as tentativas de suicídio, avisa Inês Rotes.
8: Quando nós sabemos que as tentativas são 20 a 30 vezes mais frequentes que as mortes por suicídio e que são um dos grandes fatores de risco.
7: O caminho da prevenção pode destapar essa realidade, acredita a presidente da Sociedade Portuguesa de Suicidologia, e ainda falar mais, mas também saber como falar.
8: Mostrar alternativas eficazes faz sentido, colocar informação sobre ajuda disponível faz diminuir a desinformação.
7: A Linha Nacional de Prevenção do Suicídio 1411 foi um grande avanço, defende Inês Rotes. Agora é preciso ir além, aprofundar as boas iniciativas já no terreno.
8: O trabalho das escolas, das competências socioemocionais dos jovens, o aumento da acessibilidade e proximidade de cuidados.
7: A psicóloga olha com otimismo para a futura Estratégia Nacional de Prevenção do Suicídio. A palavra-chave deve ser integrar.
8: As medidas podem ser muito boas. Se forem medidas a bolso e não integradas, pode ter alguns efeitos, mas muito menores.
7: A saúde pode estar no centro, mas ela deve dialogar com outros ministérios. Mais cuidados sociais, mais formação na área do suicídio e saúde mental.
8: Precisamos de mais formação. Ando a dizer isto há muito tempo.
7: E a experiência, diz Inês Rotes, mostra que há vantagens em olhar ainda mais para a ideação suicida.
8: Podemos compreender e identificar-nos com as ideias e com as alternativas a essas ideias. Mais do que estarmos no enfoque, no comportamento ou na ação, que também é estudado, que pode haver aqui um mimetizado em pessoas vulneráveis e que se identifiquem com a situação.
7: Ao nível da prevenção, o caminho pela frente tem ainda obstáculos antigos.
8: Há o estigma, ao tabu, à vergonha, à culpa.
7: Obstáculos que se combatem com a literacia, mesmo junto das pessoas que perderam alguém por suicídio.
1: Neste dia cumpre-se também um ano da linha 1411, Linha Nacional de Prevenção do Suicídio. Funciona a toda a hora, todos os dias. Conta com 70 profissionais, entre psicólogos e enfermeiros especializados em saúde mental. Linha 1411.
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1: Boa noite e bem-vindos.

Mais uma vez, sejam bem-vindos. São os momentos iniciais desta edição do Agente Provocador na Antena 1. Uma hora de rádio com uma nova odisseia pelo universo do som mais alternativo de 2025. Entre revelações e regressos já aqui prometidos, os primeiros meses do ano trouxeram novas ideias e expressões da outra música, que em alguns casos mais ambiciosos espera pela maioridade e pela aclamação global. Esta semana, no Agente Provocador, com dois destaques centrais, os Mão Morta de Adolfo Luxúria Canibal estão aqui para nos mostrarem o novo disco Viva la Muerte. O Adolfo conversa connosco e com ele fazemos o balanço dos 40 anos da carreira dos Mão Morta. As palavras e as novas canções vão aqui chegar um pouco mais à frente nesta emissão. Outro dos destaques no Agente Provocador é o novo disco da semana, chama-se Sinister Grift. Assinala o regresso de Panda Bear e com ele voltamos aos dias do psicadelismo pop que serve a escrita e a inspiração de Noah Lennox, que viveu em Lisboa durante vários anos e nesta cidade, no seu estúdio, gravou o novo álbum que é, afinal, o centro da nossa atenção nesta nova semana do Agente, que agora começa. Primeiras notas, hoje por conta do projeto François and the Atlas Mountains, em Party, um dos temas do novíssimo Age Fleuve, e a seguir a estreia, neste lugar, do trio de Mickey Berenyi.

São as primeiras no agente provocador. Março chega com a promessa do regresso de Destroyer, ou seja, Dan Bejar volta às edições discográficas com Dan's Boogie, uma nova coleção de canções de onde já foram revelados os dois singles. O mais recente chama-se Hydro Planning Off the Edge of the World. Ainda a primeira passagem no agente provocador de Miki Bereny e do trio que a acompanha. Miki é uma veterana e lenda da indie pop britânica, uma das vozes dos Lush, populares e respeitados músicos que nos 90s, com a editora 4ED, fizeram parte de uma bela história da música mais alternativa daquele período. Miki Bereny fez ainda carreira com os Piroshka, uma banda que juntou membros dos Elastica, dos Modern English e dos Muse. Em 2025 há então este novo trio com o nome da cantora e um primeiro disco com edição marcada para 4 de abril. Hoje ouvimos um dos aperitivos, Big I Am, será um dos temas do álbum Tripla. Chegamos ao som do novo álbum do projeto anglo-francês François and the Atlas Mountains. Party é um dos temas que encontram no mais recente longa duração do projeto de François Méry, Age Fleuve. E agora, o disco da semana no agente provocador. Chama-se Sinister Grift e é o novo álbum de Panda Bear.

Panda Bear, Sinister Grift, é o disco da semana no Agente Provocador. No universo indie pop, ele é talvez um dos mais inventivos, criativos e, por que não dizê-lo, um dos mais produtivos autores do nosso tempo. Como o Panda Bear, Noah Lennox, o músico dos Animal Collective, chega agora com um sétimo disco de estúdio, do seu estúdio em Lisboa. Um reencontro esta semana com a sua música, as marcas que foi deixando ao longo dos anos e o enfoque claramente deixado sobre a coleção nova de canções de Panda Bear. Ouvimos duas dessas novas canções, primeiro Praise, por último Anne Smith, este um dos singles extraídos do álbum Sinister Grift. Os sons, as histórias e os reencontros que um disco novo propõe para esta semana de emissões no Agente Provocador, como esta memória que nos chega a seguir, já assimilada à geografia de Lisboa, a luz única da capital portuguesa e essa ideia de composição que recorre à fórmula de corte e cola que moldou um dos melhores discos de então, Confi Náutica. Este era o som de Panda Bear em 2007.

outro dos regressos anunciados para este 2025. São os Sparks, aqui em Jam Sport Backpack, um dos temas que vai constar do novo álbum Mad. Os lendários Manus Mael, revigorados, a apontar sempre para o que o futuro lhes reserva. Uma das mais importantes marcas da cultura pop dos últimos 50 anos, e não é coisa pouca, não senhor. Atrás, recordámos Panda Bear em Confie em Náutica, um dos singles traídos do álbum Person Pitch, de 2007, naturalmente muito a propósito da escolha para disco da semana no Agente Provocador, do novo álbum de Noel Lennox, chama-se Sinister Grift, e vão poder escutá-lo muitas vezes nos próximos dias. E agora, abram a

0: gente provocadora recebemos esta semana. O Adolfo Luxúria Canibal, a voz dos Mão Morta, está connosco e esta conversa ouve-se ao longo das próximas emissões. Viva la Muerte é o nome do novo disco dos Mão Morta, que dá então o mote para este encontro na Antena 1. Olá, Adolfo.
1: Olá.
0: Bem-vindo. Bem. Comecemos pelo disco novo e pela frase que encontramos quando abrimos este disco, e ali está a mensagem: ninguém nasceu para ser servil e morrer. Este é um disco que recusa a opressão, e como é que a mensagem ganha forma?
1: Bom, isto começou por ser um espetáculo, antes de ser um disco. E a ideia partiu de um convite para nós comemorarmos com um espetáculo os nossos 40 anos de carreira, feitos o ano passado, em novembro de 2024. Mas como nós não somos muito de olhar para trás, nem de fazer

0: efemérides nostálgicas, contrapusemos a esse convite que fizéssemos algo novo, que festejássemos algo, que o facto de festejarmos os nossos 40 anos servisse para abrirmos novos caminhos. Novos caminhos em relação ao que nós fazemos normalmente. E como também se comemoravam no ano passado os 50 anos do 25 de Abril, pegámos nesse mote, nessa comemoração, nessa dupla efeméride, para trabalharmos este tal espetáculo novo. Que o facto de estarmos a comemorar uma efeméride política ligada ao golpe de Estado de 25 de Abril fez com que nós pensássemos nos tempos que corremos, em que sentimos que há um perigo real de novas ditaduras de extrema-direita, do fascismo, seja em que sentido queiramos tomar a verdadeira acessão do termo. Há quem diga que o fascismo só existiu em Itália nos anos 20, sob o regime de Mussolini, que tudo o resto são outras derivações, independente dessa discussão. Derivações ou não, é tudo a mesma coisa, né? Sensivelmente, ou seja, tudo nos tira a liberdade, tudo nos oprime e tudo nos encerra numa espécie de obscurantismo que nós sentimos bem o que foi há 50 anos atrás. De maneira que, a partir desse mote, nós quisemos falar dessa temática, por outro lado, e falar dessa temática dava-nos possibilidade de trabalharmos musicalmente noutros vetores, nomeadamente utilizando um coro masculino que íamos buscar ao grande Vila Morena, que serviu de senha, para o golpe de Estado do 25 de Abril. E trabalhando um coro masculino, iríamos fazer uma ponte com a música de intervenção pré-25 de Abril e pós-25 de Abril.
1: Já falaremos dela. Este Viva La Muerte é também um disco que chega neste período em que se assinalam, como disseste, os 40 anos dos Mão Morta, que sempre tiveram, de certa forma, um caráter intervencionista na cena musical portuguesa. E neste novo disco há ali assim o recuperar de um certo imaginário, de uma certa situação que ouvimos e vimos na intervenção da música em Portugal nos anos 60 e 70. Zeca Afonso, José Mário Branco, José Carlos Ario dos Santos, vários outros nomes que testemunharam e contaram no tempo da ditadura, usando a música como forma de expressão contra o fascismo. Faz sentido, como dizias há pouco, voltar à luta, faz sempre sentido para ti voltar sempre à luta pela liberdade. Porquê?
0: Faz sentido quando essa liberdade tem perigo, o potencial. E sinto isso, né? Quando uma pessoa olha ao nosso redor, olha para os Estados Unidos, por exemplo, que sempre nos habituamos a ver como um bastião da democracia liberal ocidental.
1: E vemos
0: nossos pseudo-eternos aliados, quando olhamos para grupos de extrema-direita que em termos eleitorais estão próximos de tomar o poder ou de chegar ao poder, seja na Alemanha, seja em França, seja nos Países Baixos, como nos diversos populismos, né? quando olhamos para a Argentina, quer dizer, a Argentina tem uma história mais habitual com estes regimes de extrema-direita, mas continua a ser uma democracia, continuava a ser uma democracia até há bem pouco tempo, né? Olhamos para o Brasil, olhamos do Bolsonaro, olhamos para todo lado, olhamos mesmo para Portugal, para o nosso umbigo, e sentimos que há de facto uma escalada enorme e um perigo real de que o passado possa ressurgir, né? De que de alguma forma
1: esteja... A história
0: nunca se repete exatamente nos mesmos termos, mas que a história se repite em termos genéricos, em termos abstratos.

Mão Morta. Há um novo disco, chama-se Viva la Muerte, tem espetáculos marcados e as palavras, as ideias de Adolfo Luxúria Canibal, essas chegam ao Agente Provocador e vamos ouvi-las ao longo desta semana de emissões. Nas canções ouvimos hoje primeiro Deus, Pátria, Autoridade e por último o tema-título do novo disco dos Mão Morta, Viva la Muerte. À saída, Peter Doherty, há uma nova canção, mais um single a contar para o alinhamento de um novo álbum do músico dos Libertines. Eu sou o Herberto Quaresma, o Agente Provocador esse, sempre disponível na RTP Play com destaques nas redes sociais e no site da Antena 1, Peter Doherty. Então, com este Calvados, então, boa noite e até amanhã.

0: 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Duas horas no continente e na Madeira. Uma hora nos Açores. Edição do jornalista Pedro Guilherme.
1: O cabaz de alimentos essenciais custa agora mais de 255 euros. É uma nova subida nas contas da Deco Proteste, mais 52 cêntimos do que há uma semana. Há 4 anos, no início da guerra na Ucrânia, custava menos 67 euros. O porta-voz da Deco Proteste, Nuno Figueiredo, adiantou os produtos que mais contribuíram para o aumento desta semana.
2: O aumento mais significativo que se registra esta semana face à semana anterior diz respeito à courgette, também ao carapau e ao atum em posta enlatado. Estes produtos tiveram um aumento muito considerável e foram eles que, em certa medida, desestabilizaram o valor final do cabaz, que continua em tendência de subida. Se for ao supermercado, por exemplo, na segunda-feira, e levar 50 euros para fazer compras, se tiver feito o mesmo procedimento em janeiro deste ano, portanto há 9 meses, precisa de ter mais 14 euros para comprar as mesmas coisas que comprava no início do ano.
1: Porta-voz da Deco Proteste, Nuno Figueiredo. A tendência é o preço do cabaz de produtos essenciais continuar a subir, já que agora entra também na equação o aumento dos combustíveis. E o Governo garante que fez os possíveis para ajudar. O Ministro da Economia admite que o bónus nas pensões e o alívio no IRS não são suficientes, mas não se consegue mais, diz Manuel Castro Almeida.
3: Nunca é suficiente. Nenhum país que tenha contas equilibradas tem o dinheiro suficiente para apoiar uma situação de guerra. Consequências da guerra. Estamos a dar o apoio que é possível. E o que eu faço notar é que num ano que era particularmente exigente, onde o Governo admitia não ter nenhum saldo orçamental, afinal o que o Ministro das Finanças vem dizer é que íamos ter um saldo orçamental que permite alocar mais 800 milhões de euros de despesa pública e mesmo assim continuar com as contas positivas, com as contas em ordem.
1: O Ministro da Economia, Manuel Castro Almeida. Ora, o PS discorda, o Governo pode sim fazer mais. É dar com uma mão e tirar com as duas. A reação do líder socialista aos apoios anunciados pelo Governo para o gasóleo agrícola. José Luís Carneiro acusa o Executivo de Luís Montenegro de ficar ainda com 400 milhões de euros.
4: O Governo dá com uma mão, mas tem vindo a tirar com as duas. Entre aquilo que dá e que tira, o Governo fica ainda com 400 milhões de euros nos cofres do Estado. Estou a falar de 600 milhões de euros de receita do IVA só este ano, não previstos na proposta do Orçamento do Estado para 2026. E estou a falar de um aumento de 600 milhões de euros que resultam do aumento dos impostos sobre os combustíveis adotada em 2024 e também adotada em 2025. O Governo diz que não foram impostos porque não foram à Assembleia da República. Isso é verdade. Mas foram portarias cujo efeito é o mesmo dos impostos.
1: O secretário-geral do PS, José Luís Carneiro, à margem da apresentação de um livro esta noite no Porto. É preciso mais literacia e formação na prevenção do suicídio. O alerta é da Sociedade Portuguesa de Suicidologia, a propósito do Dia Mundial da Prevenção do Suicídio, que se assinala esta quinta-feira. A Sociedade Portuguesa de Suicidologia reconhece que há ainda realidades por mapear neste problema de saúde pública. João Coraceiro.
5: Os últimos dados do INE são de 2024, indicam 966 mortes por suicídio naquele ano, mas desde sempre faltam dados consistentes sobre as tentativas de suicídio, avisa Inês Rotos.
6: Quando nós sabemos que as tentativas são 20 a 30 vezes mais frequentes que as mortes por suicídio e que são um dos grandes fatores de risco.
5: O caminho da prevenção pode destapar essa realidade, acredita a presidente da Sociedade Portuguesa de Suicidologia, e ainda falar mais, mas também saber como falar.
6: Mostrar alternativas eficazes faz sentido, colocar informação sobre ajuda disponível faz diminuir a desinformação.
5: A Linha Nacional de Prevenção do Suicídio 1411 foi um grande avanço, defende Inês Rotes. Agora é preciso ir além, aprofundar as boas iniciativas já no terreno.
6: O trabalho das escolas, das competências socioemocionais dos jovens, jovens, do aumento da acessibilidade e proximidade de cuidados.
5: A psicóloga olha com otimismo para a futura Estratégia Nacional de Prevenção do Suicídio. A palavra-chave deve ser integrar.
6: As medidas podem ser muito boas. Se forem medidas a bolso e não integradas, pode ter alguns efeitos, mas muito menores.
5: A saúde pode estar no centro, mas ela deve dialogar com outros ministérios. Mais cuidados sociais, mais formação na área do suicídio e saúde mental.
6: Precisamos de mais formação. Ando a dizer isto há muito tempo.
5: E a experiência, diz Inês Rotes, mostra que há vantagens em olhar ainda mais para a ideação suicida.
6: Podemos compreender e identificar-nos com as ideias e com as alternativas a essas ideias. Mais do que estarmos no enfoque, no comportamento ou na ação, que também é estudado, que pode haver aqui um mimetizado em pessoas vulneráveis e que se identifiquem com a situação.
5: Ao nível da prevenção, o caminho pela frente tem ainda obstáculos antigos.
6: Há o estigma, ao tabu, à vergonha, à culpa.
5: Obstáculos que se combatem com a literacia, mesmo junto das pessoas que perderam alguém por suicídio.
1: Nesta quinta-feira cumpre-se também um ano da linha 1411, a Linha Nacional de Prevenção do Suicídio. Funciona a toda hora, todos os dias. Conta com 70 profissionais, entre psicólogos e enfermeiros especializados em saúde mental. Foram absolvidos todos os suspeitos de maus-tratos a animais em Santo Tirso, no caso do incêndio na Serra da Agrela, em 2020. O Tribunal de Matosinhos absolveu mais de 230 crimes. A antiga coordenadora da Proteção Civil da Câmara de Santo Tirso, o ex-veterinário municipal e três proprietárias de abrigos ilegais de animais. Em causa, os crimes de maus-tratos a animais de companhia, abandono e abuso de poder que não ficaram provados. Mais de 90 cães e gatos morreram. Estavam presos em dois canis, onde chegaram as chamas num incêndio florestal em Santo Tirso, em julho de 2020. De acordo com a acusação, na madrugada de 18 de julho, centenas de pessoas tentaram chegar ao Cantinho das Quatro Patas, nome do abrigo ilegal, para salvar os animais, mas foram impedidas pelas proprietárias do abrigo ilegal, que são agora absolvidas. O PAN esteve no julgamento e a porta-voz Inês Sousa Real promete recorrer da decisão.
7: Com um sentimento profundo de injustiça e de revolta, com todo o respeito que nos merecem os tribunais, consideramos que esta sentença não faz justiça àquilo que todos nós vimos e assistimos há 6 anos atrás na Serra da Agrela, em que morreram mais de 90 animais carbonizados, animais que estiveram em agonia e em sofrimento. O PAN irá evidentemente reunir com o seu advogado, vamos analisar este acórdão e vamos evidentemente recorrer de todos estes factos, mas também na matéria de direito.
1: O processo já tinha sido arquivado pelo Ministério Público em 2022, foi depois reaberto com o Tribunal decidir agora absolver os suspeitos de maus-tratos a animais em Santo Tirso. O Sporting venceu o Galatasaray por 3-1 na primeira jornada da Liga dos Campeões de Futebol. Gonçalo Inácio marcou na própria baliza logo ao início do jogo, mas Jenny Catamo, Luís Soares, de penalti, e Zalazar marcaram para os Leões esta noite no estádio de Alvalade. O treinador Rui Borges diz que a equipa está na maior competição europeia para estar ao nível exigido.
8: Vai-nos obrigar a olhar para jogo a jogo e perceber o que é que nós seremos capazes. Uma coisa eu sei, nós vamos competir. Estamos entre os melhores, queremos muito estar entre os melhores. Temos feito por isso, o clube tem feito esse crescimento para estar mais anos e seguido nesta grande competição.
1: O treinador do Sporting, após a vitória desta noite em Alvalade para a Liga dos Campeões. Já no Campeonato Nacional, o Benfica venceu o Moreirense por 4-0 no jogo em atraso da terceira jornada.
0: Edição do jornalista Pedro Guilherme. 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
5: Hoje vamos ouvir a primeira parte da entrevista com a professora Maria Luísa Pedroso Lima, a propósito do livro Nós e os Outros.
6: Gostaria que comentasse uma frase que eu ouvi há uns anos mesmo, andava a estudar, e diz assim: os outros somos nós para os outros.
7: Posso, mas primeiro posso agradecer, é uma honra para mim estar aqui. Vou pedir outra vez desculpa de ter chegado outra vez, não termos podido encontrar-nos, mas vou tentar compensar hoje e estar aqui convosco, que é uma grande honra e um grande prazer, porque respeito imenso o trabalho que vocês fazem. O estigma da doença mental é uma coisa terrível, e haver iniciativas contra ela e feitas dentro de quem percebe do que é que estamos a falar é extremamente importante. Então, somos nós para os outros. Nós somos os outros. Eu vou interpretar à minha maneira como é que eu vejo isto. Eu acho que nós somos os outros e nós somos as relações que temos com os outros. Nós não existimos sozinhos. Essa ideia de alguém numa ilha deserta poder sobreviver é mentira. Aliás, as pessoas que têm experiências de grande tempo em que estão isolados inventam outros para falar. Têm amigos imaginários, pessoas imaginárias com quem falam, porque senão não conseguiam sobreviver como pessoas. Nós somos as relações que temos com os outros. E muitas vezes, naquelas relações que somos mais próximos, naqueles amigos em que nós sabemos que podemos mesmo confiar, e aquelas pessoas que nos compreendem, aqueles amigos que nós podemos confiar, em que sabemos que mesmo que nós lhes contemos coisas de que nós próprios não nos orgulhamos, continuam a gostar de nós, essas pessoas são para nós uma extensão de nós próprios, porque nós sabemos, mesmo sem outras pessoas nos dizerem, o que é que as outras pessoas estão a sentir, e as outras pessoas também percebem o que é que nós estamos a sentir. E por isso essas pessoas são uma extensão de nós. E nós somos o conjunto dessas relações, porque nós não somos a mesma pessoa para todas as outras, não é? Nós somos pessoas diferentes com a nossa família, com os nossos amigos, com as pessoas com quem nos encontramos. Podemos ser pessoas diferentes e vamos sendo pessoas diferentes ao longo da vida. E os nossos amigos acabam por ser essas testemunhas da nossa vida ao longo dos tempos, não é? Se eu não tivesse amigos de infância, se eu não tivesse pessoas que me tivessem conhecido com 15 anos, com 20 anos, com 30 anos, eu não podia ter a certeza de como é que eu era, não é? Partilhamos aqueles momentos e aquelas vivências que tivemos com aquelas pessoas, e isso fazem parte de nós. Portanto, nós somos para os outros e os outros são para nós, não é? E nós somos os outros, e os outros estão em nós, e nós não seríamos nada sem os outros.
8: Olá, boa tarde, Maria Luísa.
7: Boa tarde.
8: Quero fazer-me uma pergunta. O que é que acha daqui da nossa rádio?
7: Então, eu acho que a vossa rádio é um projeto muito importante, porque dá voz a pessoas que normalmente não têm voz. E só isso é uma coisa muito importante, porque há muitas pessoas que falam de saúde mental só sabendo dos livros. E o sofrimento que é a doença mental precisa de ser partilhada, porque aquilo que há, não percebeu-se, a Cláudia disse antes, do estigma, é uma coisa terrível, porque o estigma é as outras pessoas esperarem coisas mais de nós, não é? Posto assim de uma forma simples. E aquilo que os outros esperam de nós determina muito o que nós fazemos. Se alguém espera coisas boas de nós, nós esforçamos-nos mais para conseguir. E se as pessoas esperam coisas más de nós, nós desistimos de nós próprios. E o estigma é isso, é ver não uma pessoa, mas uma ideia feita na sociedade que espera coisas más de um determinado grupo. E isso é terrível, porque as pessoas não têm de lutar só com a sua situação, mas têm de lutar com aquilo que os outros não esperam deles, não é? E isso é uma coisa terrível, porque normalmente o estigma faz com que as pessoas sejam vistas não como tanto tão pessoas como as outras. E isso é uma coisa terrível para a sociedade e é terrível para quem sofre do estigma. Por isso, a rádio, sendo um projeto que tenta combater o estigma, é um trabalho de cidadania importantíssimo.
9: Acho que os outros, com os outros encontramos ou perdemos?
7: Com os outros. Às vezes ganhamos, outras vezes perdemos. Acho eu. Depende de quem é que são os outros, não é? Há outros em quem nós ganhamos muito, pessoas que nós admiramos e que nos inspiram e que nos ajudam a sermos pessoas melhores, ganhamos muito. Há pessoas com quem nós perdemos, porque há pessoas que são tóxicas, que são más, né? E que nos fazem mal, e que nós também temos de aprender a defender-nos delas. Mas no balanço geral eu acho que nós ganhamos mais do que perdemos com as outras pessoas.
9: O inferno são os outros ou somos nós? E em tese central disso, o reino dos céus está dentro de nós. São duas frases diferentes.
7: Pois são.
9: O inferno são os outros ou somos nós? O que é que pensa desta afirmação?
7: Eu acho que às vezes o inferno são os outros, mas o céu também são os outros. Eu acho que se nós não tivéssemos esses tais outros que são bons para nós, que são os nossos próximos, era terrível. O inferno, mas às vezes nós também criamos os nossos próprios infernos.
10: Então, eu não vou falar do bem, mas vou falar um bocadinho atrás. Quando eu dizia que a solidão é sempre nefasta, quando não é auto-infligida. E depois tenho aqui uma outra frase, como demonstram os estudos, a solidão não é só uma realidade triste, é uma situação perigosa para a saúde. Como é que isto funciona?
7: Estamos no bem e no mal. Ainda. Os ingleses têm duas palavras para a solidão. Uma palavra que é loneliness e a outra que é solitude. Solitude, para em português nós só dizemos solidão. Mas é uma espécie, a solitude é uma espécie de solidão boa. É eu querer estar um bocadinho comigo próprio. A solidão má, que era essa que eu estava a referir, os espanhóis até lhe chamam solidão não desejada. Porque também só tem uma palavra, então se chamam solidão desejada e solidão não desejada. A solidão não desejada é uma realidade muito triste. Mas não é só, como eu dizia aí, não é só uma realidade triste, mas também faz mal à saúde. Estava-me a perguntar como é que isso funciona.
10: Sim, na saúde, no sistema de saúde, na medicina de saúde, por exemplo.
7: Então, as pessoas que se sentem cronicamente sós, quer dizer que se sentem grande parte do seu dia, que gostavam de ter mais pessoas com quem conversar, ou mesmo gostavam de ter melhores amigos do que aqueles que têm, não é? E portanto se sentem sozinhas, sentem que não são compreendidas, sentem que são excluídas das conversas das outras pessoas, sentem que de alguma maneira estão à margem.
10: A solitude toca mais esse ponto, não é?
7: A solitude é mais, eu estou comigo e estou bem, estou aqui a ler o meu livro, a ouvir a minha música, estou sozinha, não preciso de ninguém, só me vão perturbar neste momento que é meu, não é? E isso a pessoa não se sente sozinha, porque é o espaço que tem para si. Mas quando falamos em solidão crónica, é as pessoas grande parte do tempo sentirem que gostavam de estar com outra pessoa e não têm com quem estar. Ou que as pessoas que têm à volta não a compreendem mesmo. Ou que as pessoas que estão à volta não a respeitam, não lhe dão valor.
10: E lá está, pode ser perigoso.
7: Pode ser perigoso para a saúde. Agora eu vou-lhe explicar porquê.
10: Sim, sim.
7: Primeiro porque isso está associado à tristeza e a longo prazo à depressão, não é? E portanto às pessoas sentirem-se tristes, exatamente, porque se outras pessoas não gostam delas, se calhar elas também não merecem ser gostadas, e pronto, é todo um ciclo que vem de nós gostarmos de nós próprios. E depois porque as pessoas que sentem nessa solidão já estão tristes já foram rejeitadas muitas vezes pelos outros e por isso querem, têm medo de sofrer mais. E como têm medo de sofrer mais, estão sempre a ver quando é que os outros os estão a excluir, quando é que os outros não estão a tratar bem, reparam em muitas coisas que as outras pessoas se calhar não reparam. E estão sempre neste estado, sim, de hipervigilância, como se chama, estar sempre à procura de ameaças naquilo que está à volta. E este estado de estar sempre à procura de ameaças faz com que nós estejamos em stress permanente, as pessoas dormem pior, têm níveis de tensão elevado, mais elevadas de tensão arterial, e portanto tudo aquilo que o stress faz mal. Depois as pessoas ficam mais vulneráveis às doenças, e por isso é que se vê que estas pessoas que estão em solidão crónica têm mais tendência a apanhar doenças, morrem mais cedo e de uma maneira geral têm menos saúde do que as outras. E por isso é que depois a longo prazo isto promove problemas de saúde. Sim. Por isso é que a Organização Mundial de Saúde, em 2023, não foi há muito tempo, decretou a solidão como um problema de saúde pública. E o contrário, a conexão social, as pessoas juntarem-se, fazerem coisas em conjunto, como esta rádio, ser um promotor da saúde.
10: Certo. E como assim esperamos ser?
7: Sim.
10: Só uma coisa, um pormenorzinho. A tristeza pode ser muito atraente também, não é tudo mau?
7: Pois não.
10: Acho eu.
7: Não, as pessoas quando estão tristes e deprimidas pensam melhor do que quando estão contentes. As pessoas contentes tendem a simplificar mais os raciocínios, tendem a ir por caminhos mais fáceis, porque não querem pensar muito, querem continuar contentes. E, portanto, tristes pensa-se melhor.
11: Olá, Sra. Maria Pedro Lima.
7: Olá, doutora.
11: Serão as relações interpessoais uma autoconfirmação e uma autoconfiança da nossa própria existência?
7: Precisamos. Quero dizer, como eu disse lá há um bocadinho, nós não vivemos sem os outros, e uma das grandes razões porque nós precisamos dos outros é para eles validarem aquilo que nós achamos, não é? E eu só sei um bocado o que é que eu sou por comparação com os outros, não é? Uma pessoa só é alta porque há pessoas mais baixas. Se fôssemos todos da mesma altura, não fazia sentido. Uma pessoa só é loura porque o outro é moreno, não é? Portanto, nós somos aquilo que nós somos, precisamos de comparação com os outros, para já. E depois é muito difícil pensar-se diferente dos outros. É muito difícil estar nas minorias, não é? E por isso, quando toda a gente está a dizer que isto é preto e eu estou a olhar para isto e não vejo isto preto, é difícil fazer frente aos outros todos. Mas se tivermos alguém que também acha que isto não é preto, as coisas ficam mais fáceis. E por isso, há um amigo meu que uma vez numa caminhada, eu gosto de fazer caminhadas, meus joelhos não são nada bons, mas eu gosto, e pronto. E uma vez o caminho era tão bonito que eu comecei a ir assim à frente das outras pessoas. E esse meu amigo que organizou a caminhada dizia-me, foi depois no fim, quando nós parámos para as coisas que se faz nas caminhadas, beber água, não sei o quê, ele disse-me: Luísa, sozinhos podemos ir mais rápido, mas juntos vamos mais longe. E é isto do juntos vamos mais longe, que é verdade para as caminhadas, mas também é verdade para a vida, não é? Se nós ficarmos sozinhos, é mais difícil, mesmo para validar aquilo que nós achamos que está certo, não é? Se tivermos alguém que concorde connosco, sentimos-nos mais confiantes naquilo que pensamos. Obrigada. Nada, Luísa, obrigada também.
8: Maria Luísa Pedroso, eu tive a oportunidade de adquirir o seu livro, devo reconhecer que não tive tempo para ler todo, mas li várias partes e achei muito curioso. E então, a propósito do seu livro, e também de atualmente estarem muito em voga as redes sociais e até os jogos online, mas eu aqui refiro-me aos jogos individuais, porque em coletivo já funcionam de uma maneira um bocadinho diferente. Então, num estudo único em Portugal, ficou demonstrado que o número de amigos do Facebook e a frequência de contactos online podem sinalizar um problema, a necessidade de ligação social. e não a sua solução. Em que medida?
7: Ah, muito obrigada, Cláudia, pela sua pergunta. Eu fiz uns estudos, não sei se é esse que está aí a dizer, mas eu fiz um estudo sobre comparar os amigos do Facebook com os amigos reais. Okay. Foi há 10 anos e nessa altura havia muito mais gente no Facebook do que agora. E vimos e fomos ver até que ponto é que os amigos do Facebook e a interação com os amigos das redes sociais tinha mesmo impacto na qualidade de vida do que têm os amigos. E o que nós vimos foi que não. E pelo contrário, as pessoas que passam muito tempo nas redes sociais, a falar com as pessoas nas redes sociais, acabam por se sentir mais sozinhas, especialmente se elas já tiverem problemas de autoestima. Para já porque as pessoas nas redes sociais normalmente só põem coisas boas, não é? E até parece que a vida delas é uma coisa diferente daquilo que é. Só põem as partes cor-de-rosa da vida delas. Parece que aquelas pessoas estão sempre rodeadas de pessoas, estão sempre a fazer coisas mais interessantes do que nós. E se calhar não é, porque eles só põem aqueles bocadinhos que eles querem. E por isso, as redes sociais, se as pessoas já não estiverem muito bem, já não gostarem muito de si próprias, já estiverem tristes, aquilo ainda pode reforçar mais isso. Mas é verdade que muitas pessoas se viram para as redes sociais porque precisam de estar com pessoas. E nem sempre as redes sociais são más. Por exemplo, nas pessoas mais velhas que têm dificuldades de mobilidade, ou que têm, que têm dificuldades de mobilidade, ou que têm dificuldades de ouvir, por exemplo. As redes sociais permitem que as pessoas continuem a falar com os amigos, mas aquilo não são bem conversas como as que nós estamos a ter aqui, não é? Não são como as conversas ao vivo. Porque as pessoas podem... posso escrever e apagar, não é? Enquanto que se eu disser uma coisa, está dito. A seguir posso pedir desculpa, mas está feito, não é? As pessoas nas redes sociais é outra coisa. Nós damos uma imagem mais bonita de nós próprios. No outro dia estava uma miúda a dizer que às vezes ela punha posts no Instagram ou o que era, em que estava a falar e estava a chorar, mas antes ia verificar se o cabelo estava bem arranjado. Porque é uma coisa de eu me estar a expor, mas ter a noção de que quero passar uma boa imagem para os outros. E por isso aquilo. E o mais perigoso, eu acho que ainda não são as redes sociais. O mais perigoso são os amigos virtuais. Aquela coisa da inteligência artificial que se pode conversar e diz os nossos problemas e eles falam connosco. E há já apps disso, de pessoa diz como é que quer o amigo, se quer louro, moreno, não sei o quê, e ele lá faz um bonequinho e ele fala connosco. Eu nunca experimentei, mas já mostraram.
12: Eu já experimentei.
7: Mas esse, não tenho de explicar como é que isso funciona, que é para saber melhor. Mas o que eu percebo é que esses amigos dizem-nos aquilo que eu quero ouvir.
12: Exato.
7: Não é? Dizem-me aquilo que eu quero ouvir. Tem uma coisa muito boa. Estão lá 24 horas para nós. Os nossos amigos, por muito amigos que nós sejamos, às 3 da manhã, ninguém tem paciência para me ouvir. e ele está. Pode estar, não é?
12: Pois pode.
7: E pode-se falar com ele, mas é uma espécie de falar para o espelho, não é? Estamos a falar connosco próprios. Aquilo é um exercício de falar sozinho. Porque ele está-nos sempre a dizer aquilo que nós queremos ouvir. Ora, os nossos amigos, às vezes, dizem-nos coisas que a gente não quer ouvir. Não é? Tu não estás a fazer bem isto. Tu estás a fumar demais. Tu estás a não sei o quê. Se calhar são coisas que não apetece muito ouvir. Mas por serem nossos amigos, têm de nos dizer. E nós temos de dizer essas coisas às pessoas que são nossas amigas, se nós acharmos que elas fizeram alguma coisa mal. E ser amigo também é isso. É nós podermos gerir esse conflito, porque eu digo umas coisas, isto muitas vezes aos meus alunos, não sei se vocês vão concordar comigo, Mas não há, nós não nos tornamos pessoas melhores sem conflito. Pode ser a minha base marxista, mas eu acho que o conflito, que a luta, que nós, quando nós nos somos confrontados com dificuldades, é quando nós crescemos como pessoas. E esses amigos que não nos dão luta, que só nos dizem aquilo que nós queremos ouvir, não nos fazem crescer e, pelo contrário, criam, agora a investigação está a começar a ser feita sobre isso, que é, criam vícios. Eu espero, depois dos meus amigos reais, que eles estejam tão disponíveis para mim como está aquele amigo virtual. Não sei, ele depois pode explicar-me se isso é assim ou não. Mas eu começo a querer coisas das pessoas que as pessoas não nos podem dar e que nem devem dar, porque nós somos pessoas, nós fazemos as neiras, nós. E se não ninguém nos disser isso, nós não crescemos.
1: E chegamos ao fim de mais um programa da Rádio Aurora Outra Voz. Até para a semana.

0: Beatriz Pessoa com Femme Falafel na Antena 1, já a seguir João Adelino Faria traz nos Terra Europa.
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5: Sejam muito bem-vindos. Em destaque esta semana, uma entrevista em exclusivo com a Comissária Europeia Maria Luísa Albuquerque. É a Comissária Europeia responsável pelos serviços financeiros e a União da Poupança e dos Investimentos. Destaque ainda para a Escola de Verão da Comissão Europeia, que decorreu desta vez na Lausanne. Terra Europa começa agora aqui na RTP Antena. Alterações climáticas, segurança e imigrações foram alguns dos temas em debate em mais uma edição de Escola de Verão da Comissão Europeia. São dezenas de jovens que se reúnem todos os anos com várias figuras da política nacional e europeia para debater o futuro da União Europeia. Desta vez, em destaque especialmente, a segurança da Europa. João Damião.
6: Summer Camp é pensar no futuro, é pensar em inovação.
7: A cantar uma só voz, 40 jovens de todo o país juntaram-se na Lausanne. A região centro foi durante 3 dias o palco do debate sobre o futuro do projeto europeu na 8ª edição da Escola de Verão da Comissão Europeia.
6: Do não é, é, é, é, é.
7: Uma iniciativa elogiada pelo Presidente da Câmara Municipal da Lausanne, Vítor Carvalho.
8: Não posso deixar de sentir um imenso orgulho de terem escolhido a Lausanne que tem características fantásticas para acolher todo o tipo destes eventos, mas de facto aqui o que importa assinalar é que temos 40 jovens interessados nesta participação, que não é só política, é também cívica.
7: Para os participantes é uma oportunidade única de estarem próximos dos decisores políticos e discutirem em conjunto as preocupações desta geração. A demografia, as migrações, a defesa e as alterações climáticas são alguns dos temas que interessam os mais jovens, como Francisco Carlos, estudante de Economia.
9: Os jovens, na sua maioria, seja esquerda, seja direita, estão muito preocupados com as alterações climáticas. A defesa também é um tema muito importante, especialmente com a guerra na Ucrânia, a situação em Israel, Irão. Toda a gente quer que isto não chegue à Europa, esperemos que nunca chegue, não é? Como é óbvio.
7: No continente marcado pela guerra na Ucrânia, o ministro dos Negócios Estrangeiros, Paulo Rangel, foi à Lausanne avisar que a ordem internacional está a mudar e que a Europa está mesmo em guerra.
10: A Europa está em guerra. Isso, por exemplo, explica a prioridade que está a ser dada às questões de defesa e segurança no orçamento da União Europeia e que não era uma prioridade há 20 anos, não é? Sinceramente, eu acho que é preciso compreendermos que estamos num novo mundo e que isso exige outras respostas.
7: Num mundo imprevisível e em convulsão, os representantes políticos

0: A construção da União Europeia também passa pelo interior do país. A Lausanne tem pouco mais de 17 mil habitantes. Nestes três dias, foi o centro do debate europeu.
1: Maria Luísa Albuquerque diz que há condições políticas para finalizar a União Bancária. Em entrevista exclusiva ao Terra Europa, a Comissária Europeia diz que a defesa será um elemento essencial no próximo Orçamento Europeu. Realça ainda a necessidade de autonomia estratégica da União em matérias de inteligência artificial. A entrevista é de Rebeca Abcacis.
2: Maria Luísa Albuquerque foi uma das personalidades em destaque na 8ª edição da Escola de Verão da Comissão Europeia, que decorreu há dias na Lausanne. A Comissária Europeia, responsável pelos serviços financeiros e a União da Poupança e dos Investimentos, diz que é preciso aprender com as melhores práticas dos vários Estados-membros da União Europeia para criar os sistemas de pensões mais eficazes.
3: A nossa ideia relativamente à poupança para o longo prazo, nomeadamente para a reforma, é a partir daquilo que são melhores práticas que existem já em vários dos países da União Europeia, tentar replicar essas melhores práticas, idealmente em todos os Estados-membros. Há casos, há comprovados, de sistemas de pensões, nomeadamente pensões ligadas às profissões, ligadas às empresas, que são depois investidos nos mercados, que dão resultados muito positivos a múltiplos níveis.
2: Uma das suas preocupações é a literacia financeira na União Europeia. Como é que os 27 Estados-membros poderiam incluir literacia financeira, por exemplo, nos sistemas de ensino, nas escolas e nas universidades?
3: A literacia financeira preocupa-nos, sim, sobretudo porque é a forma mais eficaz de as pessoas estarem defendidas do que quer que seja que lhes possa ser oferecido e que não seja adequado, porque a melhor defesa que nós temos é a informação, conhecimento e capacidade crítica. E é a literacia financeira, que normalmente é vista como algo que só interessa a quem tem grandes poupanças para investir, é muito mais do que isso. A literacia financeira é uma competência básica. Idealmente seriam introduzidos desde muito cedo no sistema de ensino, como muitos países fazem.
2: Senhora Comissária, quando é que será concluída a União Bancária?
3: A União Bancária está incompleta. Nós identificamos como uma das fragilidades ou um dos problemas de competitividade da Banca Europeia precisamente o facto da União Europeia estar incompleta. E, portanto, faz também parte do nosso projeto dar os passos que faltam.
2: Gostaria de abordar o tema da inteligência artificial na União Europeia. Como é que a Comissão Europeia está a preparar a transição com a substituição da inteligência artificial no mundo do trabalho?
3: Aquilo que nós temos discutido muito é a inteligência artificial, como é que nós podemos também, sobre aquilo que será claramente uma tecnologia muito relevante para o futuro, garantir a autonomia estratégica da Europa. E uma grande parte do nosso debate tem sido como promover o desenvolvimento de inteligência artificial dentro da Europa, para também podermos ter autonomia estratégica nesta matéria.
2: E em relação ao aumento dos ciberataques nos sistemas financeiros da União Europeia, é algo que a preocupa?
3: Esta área está em permanente evolução e, portanto, nós estamos constantemente a adaptar, a reconhecer novas ameaças, a preparar novas defesas. A inteligência artificial traz em si mesmo novos desafios. É algo a que todos os bancos centrais, todos os supervisores estão muito atentos e onde há também um grande grau de cooperação a nível internacional, incluindo com países terceiros.
2: Gostaria de ter a sua opinião sobre o acordo que será alcançado em relação ao orçamento da União Europeia para o período entre 2028 e 2034. Que dificuldades prevê no acordo até ao final do ano?
3: O objetivo da proposta que saiu da Comissão e que nós aprovamos é ter um orçamento comunitário que seja mais flexível do que os anteriores, porque se alguma coisa este último período de 7 anos nos ensinou é que acontece muita coisa que não pode ser razoavelmente prevista. Portanto, nós que procuramos maior flexibilidade e procuramos também refletir aquilo que são preocupações hoje mais presentes, como a defesa, em particular, e que não estavam tão presentes no passado. Porque se aqui em Portugal a defesa não é uma preocupação de primeira linha, se olharmos para toda a fronteira leste da União Europeia, é a primeira preocupação de qualquer cidadão.
2: Maria Luísa Albuquerque participou pela primeira vez no Summer Camp anual da Comissão Europeia em Portugal, onde deixou uma mensagem muito clara para os jovens participantes.

0: a Europa continua a ser o melhor local do mundo para viver. E é a responsabilidade coletiva garantir que assim continua a ser.
1: Termina aqui mais um Terra Europa com João Madeleine Faria. A coordenação é de Rebeca Abcacis e Miguel Vanderkellen, o apoio técnico de Leon Matos. Já sabe, pode ouvir o programa também na RTP Mundo e siga-nos nas redes sociais em RTP Europa. Regresse connosco na próxima semana e até lá fique com a sua RTP Antena.

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0: 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Três horas no continente e na Madeira. Duas horas nos Açores. Edição do jornalista Pedro Guilherme.
1: Agosto, a par de julho de 2023, foi o mês mais quente desde que há registros. É o que conclui o relatório mensal do Copérnicos, o programa de observação da Terra da União Europeia, conhecido esta madrugada. A temperatura média da superfície do mar, fora das zonas polares, também atingiu um valor recorde. Um aumento impulsionado pela queima de combustíveis fósseis e por uma rápida subida da temperatura no Pacífico, onde se fazem sentir os efeitos de um El Niño particularmente intenso. A temperatura média global do ar à superfície foi 1,65 graus acima dos níveis pré-industriais, acima do limite de 1,5 graus estabelecido no Acordo de Paris. O Copérnicos destaca também o facto do verão ter sido muito mais seco do que é habitual na Europa Ocidental e Central, também no sul da Escandinávia, e o que levou a mais incêndios florestais. Em contrapartida, o oeste da Península Ibérica, o sul da Grécia, de Turquia e de Chipre registaram níveis mais úmidos do que o habitual. São conclusões do relatório mensal do Copérnicos, o Programa de Observação da Terra da União Europeia. O Banco Central Europeu deverá anunciar esta quinta-feira uma nova subida das taxas de juro. O que acontecer será a segunda vez este ano. Na reunião de julho, o Conselho de Governadores do BCE manteve as taxas diretoras, depois de, no encontro de junho, terem aumentado em 0,25 pontos base para fazer face à subida dos preços por causa do conflito no Médio Oriente. Em Portugal, o cabaz de alimentos essenciais custa agora mais de 255 euros. Uma nova subida nas contas da Deco Proteste, são mais 52 cêntimos do que há uma semana. E há 4 anos, no início da guerra na Ucrânia, custava menos 67 euros. O porta-voz da Deco Proteste, Nuno Figueiredo, adianta os produtos que mais contribuíram para o aumento da última semana.
2: O aumento mais significativo que se registra esta semana face à semana anterior diz respeito à courgette, também ao carapau e ao atum em posta enlatado. Estes produtos tiveram um aumento muito considerável e foram eles que, em certa medida, desestabilizaram o valor final do cabaz, que continua em tendência de subida. Se for ao supermercado, por exemplo, na segunda-feira, e levar 50 euros para fazer compras, se tiver feito o mesmo procedimento em janeiro deste ano, portanto há 9 meses, precisa de ter mais 14 euros para comprar as mesmas coisas que comprava no início do ano.
1: Declarações do porta-voz da Deco Proteste, Nuno Figueiredo. A tendência é o preço do cabaz de produtos essenciais continuar a subir, já que agora entra também na equação o aumento dos combustíveis. O Governo não acusa a pressão e volta a negar um auxílio generalizado à população por causa do aumento do custo dos combustíveis. A Ministra do Ambiente, Maria da Graça Carvalho, foi esta noite à CNN justificar a posição do Executivo.
3: O Governo tem como política nos combustíveis fazer descontos no ISP, o que está a fazer, e ajudar os setores

0: vulneráveis. Pensamos que não é correto nestas situações fazer um auxílio generalizado a toda a população, que tem como consequência ajudar tanto quem precisa muito como quem não precisa. O desconto do ISP é para todos, mas depois esse auxílio extra é para setores vulneráveis.
1: E não estamos numa situação extrema, diz também Maria da Graça Carvalho.
0: A fixação de preços é um último recurso, um último caso. É interferir no mercado e tem sempre consequências terríveis nos investimentos, nos vários atores do mercado. E, portanto, é algo a evitar e que só deve ser usado, que está à disponibilidade do governo, mas que só deve ser usado em casos extremos.
2: Estamos perto desse caso extremo, Sr. Ministro?
0: Não, ainda não.
1: As declarações da Ministra do Ambiente, Maria de Graça Carvalho, esta noite na CNN. Já está em curso o despedimento de mais de 170 trabalhadores do Hotel Cascais Miragem. A informação foi revelada esta quarta-feira pelo Sindicato de Hotelaria do Sul. O hotel vai fechar para obras durante 2 anos e opta por um despedimento coletivo. Os trabalhadores efetivos já receberam a comunicação do despedimento. Os sindicatos tentaram negociar com a empresa, mas sem sucesso, diz o dirigente Luís Batista.
3: Terminado que foi o período de negociação e informações em que o sindicato apresentou um conjunto de propostas e tentou, por um lado, e em primeiro lugar, evitar este despedimento coletivo e já numa segunda fase, minimizar o seu impacto social, terminando esse período de informações e negociações, onde não foi possível chegar a nenhuma espécie de acordo, porque a empresa recusou todas as propostas do sindicato, a empresa então passou a uma nova fase, que é a comunicação individual a cada um dos trabalhadores sobre o seu despedimento. Isso começou a acontecer a partir do dia 1 de setembro.
1: O objetivo do hotel, explica o dirigente sindical, é que o processo termine até ao final de outubro. Luís Batista acredita que era possível evitar o despedimento dos trabalhadores, apesar das obras de remodelação. Os sindicatos que representam os trabalhadores do Hotel Cascais Miragem vão estar esta quinta-feira à porta do edifício para uma conferência de imprensa e um plenário. O Sporting venceu o Galatasaray por 3-1 na primeira jornada da Liga dos Campeões de Futebol. Gonçalo Inácio marcou na própria baliza logo no início do jogo, esta noite, em Alvalade, mas Jenny Catano, Luís Soares, de penalti, e Zalazar deram a volta para os Leões. O treinador do Sporting, Rui Borges, diz que a equipa está na maior competição europeia para estar ao nível exigido.
4: Vai-nos obrigar a olhar para jogo a jogo e perceber o que é que nós seremos capazes. Uma coisa eu sei, nós vamos competir. Estamos entre os melhores, queremos muito estar entre os melhores, temos feito por isso, o clube tem feito esse crescimento para estar mais anos e seguido nesta grande competição.
1: Vitória do Sporting na recepção aos turcos do Galatasaray, ainda na Liga dos Campeões, destaca para as goleadas do Paris Saint-Germain e do Barcelona. Os catalães receberam e venceram o Feyenoord dos Países Baixos por 5-1, enquanto que os franceses ganharam em casa 6-1 aos eslovacos do Slovan Bratislava. Na primeira Liga de Futebol, o Benfica venceu o Moreirense por 4-0 no jogo em atraso da terceira jornada. Pavlidis, Sheldrup, Prestiani e também Austners fizeram os golos esta noite em Moreira de Cónegos. O treinador dos encarnados, Marco Silva, sai contente da região norte.
5: Uma decisão muito boa, muito mais. Depois do segundo e terceiro golo, a equipa naturalmente baixou um pouco mais a intensidade do jogo. Temos vindo a jogar muitos jogos, 3 em 3 dias, mas muito satisfeito com a primeira parte, sem sofrer golos outra vez um jogo e um jogo em que fomos claramente a melhor equipa.
1: E o treinador do Moreirense, Vasco Botelho da Costa, admite que o rendimento da equipa está condicionado e sublinha, não são fáceis 2 jogos seguidos com o Futebol Clube do Porto e Benfica.
6: O ser humano tem um organismo e o organismo vive de estímulos e de adaptação. E nós estamos habituados a fazer 5 treinos, os nossos treinos obedecem a regimes físicos e jogar. E a recuperação é uma recuperação que também tem X dias, X tempo. E portanto, como é visto, é uma novidade muito grande para nós, ainda para mais, os 2 jogos seguidos que são.
1: Benfica venceu o Moreirense por 4-0, resultado que põe os encarnados no segundo lugar da tabela da Primeira Liga, a 2 pontos do líder Futebol Clube do Porto, mas com os mesmos pontos que o Sporting. Já o Moreirense está em 13º lugar.
7: Edição do jornalista Pedro Guilherme. 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
10: Frankenstein de Mary Shelley. Tema dos Radicais Livres já a seguir.
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0: Seja bem-vindo a mais uma sessão dos Radicais, Radicais Livres, de Jaime Nogueira Pinto e Pedro Tadeu, que neste sábado querem falar da autora de Frankenstein, Mary Shelley, isto a propósito dos 175 anos da sua morte. Ela era filha de uma mulher feminista e de um filósofo. Primeiro publicou as obras do marido e depois começou a escrever ela e a publicar. O que é que trouxe Frankenstein, Jaime, à literatura do século XIX?
1: Eu acho que é muito importante, porque o século XIX, se nós pensarmos, é sobretudo no seu quarto final, não é? Entre 1875 e 1900, é uma época de extraordinárias invenções científicas e que vão revolucionar completamente a vida das pessoas. Se a gente pensar, no século XIX apareceu o comboio, a eletricidade, a fotografia e depois, nessa fase final, o automóvel, o cinema.
2: O telefone.
1: O telefone já era um bocadinho mais. Mas, quer dizer, tudo isso, portanto, quer nas comunicações e também, de certo modo, a motorização também se fez no século XIX, nos princípios, não é? A navegação a vapor, tudo isso. Portanto, o que é talvez genial e interessantíssimo é, de facto, a figura de Frankenstein. Digamos que é uma criação também tecnológica, não é? Porque é a partir de um cadáver, é um cadáver animado, não é? Ou partes de um cadáver animado. Portanto, é uma prevenção. E ele começa por ser bom, não é? O monstro, o tal monstro que o Dr. Victor Frankenstein cria. A gente hoje, quando fala no Frankenstein, é no propriamente dito monstro.
2: Na coisa, dizer, não é?
1: Sim. Na coisa, no objeto que ele criou, é uma espécie de robô, talvez, assim, uma coisa.
0: Robô com forma humana.
1: É, exatamente, os robôs também, os robôs, por exemplo, do Asimov,
0: sim,
1: foi o grande teorizador, digamos, da robótica na ficção científica, também tinham, de certo modo, em forma humana, não é? Como estes vão tendo. Portanto, aquilo é um bocadinho a ideia dos perigos da tecnologia desenfreada. E, de facto, isso eu penso que é um tema atualíssimo que a gente está a ver com estas, sobretudo com a inteligência artificial, não é? Estas coisas que nos começam exatamente para o lado a divertir, mas também a surpreender e, às vezes, pensando na consequência, legitimamente a assustar, não é? Portanto, é uma ideia, o mito do Frankenstein, se lhe podemos assim chamar, tem essa mensagem também implícita, quer dizer, até que ponto a criatura não se revolta contra o Criador, que aliás, pronto, é uma imagem também que vem da própria Bíblia, não é? Da tradição judaico-cristã, quer dizer, de certo modo, a desobediência de Adão e Eva, ou de Eva, não é? É, de certo modo, também uma forma de revolta contra o Criador. Portanto, o interessante disto tudo também é que a Mary Shelley escreveu isto com 18 anos, ou 17, ou 19. Quer dizer, eu lembro-me de ler essa.
0: Estavam todos na Suíça, não é?
1: Estavam todos ao pé do Lago Leman, que é lindíssimo, não é? E estava o Byron, o Shelley, a Mary Shelley, e ainda havia um outro que lá estava, que eu não me lembro agora.
0: O Shelley era o marido, não é? O poeta.
1: Marido, sim, sim. É o marido, ela tinha fugido com ele. Ela era um homem casado, ela fugiu com ele com 16 anos, também tudo aquilo. Eram muito.
0: E a mulher do marido apareceu morta misteriosamente.
1: Pois, também isso ajuda um bocado para o Frankenstein. Portanto, eu acho que. Eles fizeram uma espécie de competição de escrever um conto de terror, não é?
0: É, acho que a ideia é do Lord Byron.
1: É o Byron, exatamente.
0: Que andou por aqui, por Sintra.
1: O Byron, sim, sim, sim. E depois morreu lá na guerra da greco-turca, não é? Aquela era um grande. Era o romântico do Byron, que é o herói romântico. Ele próprio, a sua vida, é o romântico por excelência, não é? O Goethe também é, mas o Goethe morreu velhíssimo e foi e foi ministro de Weimar e não sei o quê, portanto teve uma vida bastante mais tranquila. E o Byron, de facto, é uma figura... E esta ideia do terror, porque é mais ou menos também pela mesma altura que... Eu só não sei se é o Byron, nessa circunstância, que também escreve uma coisa que é mais com o vampiro, não é? Que
0: depois, é, porque havia o
1: Bram Stoker depois vai pegar nisso muitos anos depois. Mas quer dizer... Ou seja, duas figuras que a gente se habituou, sobretudo no cinema, não é? Porque haver versões constantes e novas e de Frankenstein e do Drácula, são produtos desta imaginação romântica. É muito interessante.
0: Segundo uma biografia que eu li dela, agora para me preparar para esta reflexão neste sábado, portanto, eles estavam de facto num hotel em Genebra, na Suíça, junto ao Lago Leman, e encontraram o poeta inglês Lord Byron e o médico escritor John Polidori,
1: o primeiro a escrever
0: uma história de vampiros, que depois iria influenciar a criação do Drácula.
1: É esse, exatamente.
0: E portanto, o grupo acho que se divertia com histórias de fantasmas. Pedro, também te divertes.
2: Brincadeiras do diabo.
1: Não tinham telemóveis, era muito mais interessante.
0: Muito mais interessante. E isto ela tinha de facto 19 anos.
1: Pois é.
2: Sim,
0: e era mulher, o que é ainda mais estranho.
2: Sim, isso também é uma componente importante.
1: Mas a mãe dela
0: era uma feminista à sério.
1: Era só lembrar que a mãe dela era a Mary. É um nome esquisito sempre.
0: Wollstonecraft.
1: Wollstonecraft,
0: exatamente,
1: é isso.
0: A autora da obra.
1: Sionista pioneira, não é?
2: Sim.
1: O pai dela era o Godwin, era um pensador interessante.
0: Exato. A mãe dela publica a obra Reivindicação dos Direitos da Mulher em 1792.
1: Está a ver?
2: Tia Shelley sofreu porque ninguém acreditava que ela tinha escrito a obra, não é? A Academia Britânica chegou mesmo a abrir uma investigação formal para ver se não tinha sido o marido a escrever e ela teve que apresentar provas, etc.
0: Porque a primeira vez que a obra é publicada é anonimamente.
2: É anonimamente. E quando aquilo foi um êxito e quando depois percebem, isto não pode ter sido uma mulher a escrever, quando é revelado a autora. Não é? Mas eu acho interessante a obra também por outros aspectos, que para além daqueles que o Jaime já apontou, uma coisa é ela basear-se nos medos, nos mitos e nos próprios erros da ciência da época, porque, por exemplo, a ideia de que a eletricidade podia fazer ressuscitar mortos, digamos assim, era algo que estava a ser experimentado, era algo que naquela altura as pessoas, muitos cientistas, era uma hipótese científica que estava em experimentação, completamente errada, mas que, ou seja, ela vai basear-se na realidade. Por outro lado...
0: Se não era um problema para a segurança social?
1: Olha a velhada toda a ressuscitar, além de nunca mais morrer a ressuscitar.
0: Bom, continuamos a reflexão.
2: Além disso, é de facto o Victor Frankenstein, que é o médico que obsessivamente cria, está há 2 anos encerrado a criar a criatura, ele chama-lhe mesmo a criatura, não é? Que depois vem a ser um monstro, é também digamos, uma crítica à obsessão das pessoas por objetivos irrealistas e a forma como se isolam do mundo e podem ser perturbadas psicologicamente por isso. Por outro lado, a relação da própria criatura com o seu criador, o homem que faz de Deus, não é? Que é também uma questão que é muito bem levantada. O homem que faz de Deus, de facto, macaqueia, passa a expressão, a relação que algumas religiões apontam para o homem com Deus, nomeadamente a cristã, não é? Que é uma adoração e uma rebeldia simultânea. A criatura, no início, é a bondade, mas como é muito feio, é constantemente rejeitado por todas as pessoas que encontra, pelo próprio criador, de certa maneira, e revolta-se e passa a ser mau, digamos assim. E a matar, mata inclusivamente a namorada do criador, etc. E isto tem uma componente, parece quase uma análise religiosa, digamos,
1: de facto, eu acho que o valor desta gente toda, e os românticos nisso, de facto, eram extraordinários, quer dizer, têm essa carga toda de rebeldia. que também é própria da época, digamos. A época política já viu, esta geração viu duas revoluções, a americana e a francesa, não é?
2: Sim, sim, sim, sim.
1: Portanto,
2: E estava a preparar-se para a Revolução Industrial, não é?
1: Exatamente.
2: Isto, por outro lado, ela coloca, de facto, problemas que são do século XXI, quer, não é? Não é só a questão da inteligência artificial, por exemplo, a questão da genética, da manipulação genética.
1: Sim, exatamente.
2: Ela realmente viu os problemas que isto pode criar em aspectos múltiplos, não é? Quer a rejeição da sociedade perante isso, quer os problemas até biológicos que isto cria.
1: Sim,
2: enfim,
1: sim.
2: Tem de facto uma visão. Para uma miúda de 18 anos, no princípio do século XIX, é absolutamente incrível.
1: Fabuloso, quer dizer,
2: e cria uma narrativa que ainda por cima é excitante e é interessante, e depois que o cinema vai explorar de uma forma que torna de facto até um mito, digamos, é um dos mitos da nossa sociedade ocidental, Frankenstein, que de facto a gente associa o nome, porque o nome tem uma carga, parece, o nome é agressivo, não é? Frankenstein.
1: É agressivo, não é? Exatamente.
2: E instintivamente associamos ao próprio monstro, quando é o criador,
0: exato.
2: O verdadeiro
1: exatamente.
2: Monstro. Nesta história, e esse nome é o nome do criador. E de facto é um livro muito interessante e que de facto também não digo que inaugura o género do terror, já havia umas coisas antes, até no século XVII, na cultura anglo-saxónica, mas esta coisa, mas digamos, é o que ultrapassa a ideia dos fantasmas, dos vampiros,
1: exatamente.
2: E cria uma coisa nova, completamente nova, que
1: é um homem-máquina, de
2: um homem-máquina,
1: modo.
2: sim.
1: Um homem criado,
2: talvez seja o primeiro livro de ficção científica, no fundo é isto que estamos a falar, não é?
1: Portanto, é isto, não é? Bem, já tinha havido, quer dizer, havia, por exemplo, a literatura utópica, de certo modo,
2: sim.
1: mas é mais para a sociedade, para a organização social, não é?
2: Sim.
1: As utopias, sei lá, por exemplo, Morris, etc., mas isso são mais análise de comunidades, não é tanto de pessoas, não é?
2: Sim.
1: E aqui é a personalização, digamos, que eu acho que é muito interessante e lá está. E sobretudo faz uma coisa que eu acho que é também muito importante, que é aquela coisa de eliminar, de certo modo, a ideia de que se é absolutamente mau ou se é absolutamente bom, e pondo exatamente na mesma personalidade, não é? Efeitos da própria história, não é? Das circunstâncias. Essa passagem, por exemplo, do próprio Frankenstein, do monstro de bom para mau.
2: Sim,
1: quer dizer,
2: sim.
1: As suas circunstâncias, exatamente essa agressividade dos outros em relação a ele, fazem dele mau. Aliás, de facto, a gente depois for ver a grande literatura do século XIX, sobretudo aqueles retratos, sei lá, do Dickens, da sociedade vitoriana, etc., e depois mais tarde até do Zola, tudo isso. Quer dizer, no fundo, também é muito essa história de que as circunstâncias, sei lá, a miséria, no fundo, tudo o que é inerente à condição...
2: Determina a personalidade, não é?
1: Exatamente. Determina a personalidade, quer dizer. E, portanto, aquela ideia de que não há bem absoluto nem mal absoluto, que as pessoas podem... E depois uma ideia que também, de certo modo, do ponto de vista cristão, é aquela ideia de que nós nos podemos salvar ou perder todos os dias, não é?
2: Uhum.
1: Porque, no fundo, a nossa consciência vai-nos ditando. A gente sabe muito bem quando é que está a ser mau, quando está a ser agressivo, quando está, sabemos perfeitamente. Às vezes somos naturalmente, outras vezes somos por impulsos, por circunstâncias, porque nos estão... Quer dizer, e portanto também são... Quer dizer, como eu acho que o mais importante na literatura é exatamente dar-nos a dimensão, a condição humana, não é? Portanto,
2: uhum.
1: Essa ideia da condição humana, eu acho que é... Os filósofos depois teorizam sobre isso, não é? E podem ser uns otimistas, como o Rousseau, e outros pessimistas, como o Maquiavel. Mas quer dizer, a literatura nisso vai mais longe. Aliás, há aqui uma circunstância também que é muito interessante. É aquela... Eu agora confesso que não reli, não tenho uma ideia do livro. Eu acho que li para aí duas ou três vezes esse livro. Mas agora não tive tempo de estar a reler, mas eu tenho a ideia que há uma narrativa que é uma coisa muito interessante, porque ele, o narrador, que é um capitão de um navio.
2: É, quer chegar ao Polo Norte.
1: Ora bem, se vocês, não sei se se lembram, o Edgar Allan Poe, eu acho que é nas Aventuras de Arthur Gordon Pym, também há uma, aí não é o Polo Norte, eu acho que é o Polo Sul, também há uma coisa qualquer. Sim. Vê-se que aqui também é uma coisa que está muito interessante, que era o que faltava descobrir no mundo. O mundo do século XIX é um mundo que já praticamente já se chegou a tudo, não é?
2: Mas essa ideia do Polo Norte aqui no Frankenstein é também para tratar a questão da obsessão, que este homem está obcecado por chegar ao Polo Norte, mas depois com a história do Victor Frankenstein e da angústia dele e da morte dele, não é? Acaba por, ele vai acompanhando aquilo e ele acaba por desistir porque a missão estava a ser impossível, estava ia sacrificar a vida de muita gente, e ele liberta-se da obsessão. E portanto é a ideia que ela tem de pôr o narrador como alguém com uma opção parecida com a do Victor Frankenstein é muito boa e explora de facto isso. E tem a ver com isso que está a dizer também, por facto, as condições de digamos, a rejeição social e, por outro lado, a liderança entregue a quem não leva isso em conta pode ser um desastre, não é? E isso é um livro, de facto, muito inteligente e muito, muito, muito, muito à frente do tempo, realmente. Eu estava aqui a ver que depois, no século XIX, só que está uma série... Depois vem o Drácula com o Bram Stoker, não é?
1: Vem o Drácula, com o Bram Stoker, que é outra... Lá está, também, de certo modo, o Drácula é a partir...
2: Mas aqui é uma coisa que, se calhar, o Jaime sabe explicar melhor que eu. Porquê é que há esta tradição anglo-saxónica? Aliás, eles fazem muitas coisas com castelos medievais e com coisas...
0: Porque têm muitos, se calhar...
2: Mas os católicos não têm esta literatura nesta fase, não é?
1: A tradição dos...
2: É anglo-saxónica.
1: Nós não nos podemos esquecer que o grande autor do romance histórico do século XIX, como nós tivemos aqui o nosso Herculano, é o Walter Scott, não
2: sim,
1: é?
2: Sim, sim, sim, sim.
1: Que é de certo modo, é um homem que reinventa a Escócia.
2: É evidente.
1: A gente,
2: sim,
1: Escócia
2: sim.
1: É o que é? Castelos.
2: Ele criou um novo nacionalismo, é verdade, é verdade.
1: E uma coisa muito interessante, os escoceses são muito... definem muitas vezes a história inglesa, que são os escoceses, por exemplo, que na Revolução Inglesa prendem o rei Carlos I, na Guerra Civil contra os republicanos do Cromwell. Se não estou em erro, são os escoceses que capturam o rei e o entregam aos republicanos. Portanto, há uma... Aliás, as histórias estão muito metidas, não é? Porque o Jaime I de Inglaterra é Jaime VI, que era o filho da Maria Stuart, é Jaime VI da Escócia.
0: Que bem sofreu essa mulher.
1: Exatamente.
2: Também fez sofrer.
1: Ele herdou, é curioso, porque ele herda o de certo modo, de uma tia, não é? Da Isabel I, Tudor. Ele, de certo modo, é o que faz. E é engraçado, esse Jaime I de Inglaterra e VI, se não estou em erro, da Escócia, era um homem também muito obcecado pelos estudos de demonologia. Tinha muito essa coisa dos demónios e dos fantasmas e tudo isso. Quer dizer, é um mundo que depois é exportado, de certo modo, para a literatura continental. Isso o Pedro estava a observar, e bem. O Stoker, o Bram Stoker...
2: Não, tivemos ainda o Dr. Jekyll e o Mr. Hyde, não é? Também desta época. Também.
0: Mas no final do
1: Stevenson, não é?
2: E depois na América o Alan Poe.
1: O Edgar Allan Poe, que tem, lá está, que era... Eu vejo na minha adolescência quais eram os filmes... Eram aqueles filmes do Corman, do Roger Corman. Tem, aliás, depois também tem um filme que não tem nada a ver com fantasmas, que é o Barão Vermelho, sobre o Rei Stoffen. Era aqueles filmes que eram os contos do Poe, que eles faziam, tinham um grande sucesso, A Maldita, O Gato e a Morte, A Queda da Casa Husher, que aliás, o Corman fazia aqueles filmes que eram os filmes baratinhos, e de onde eu acho que ele usava cenas de uns filmes para os outros, porque há um incêndio que eu acho que se vê na Queda da Casa Husher, que também aparece num outro filme, e aqueles atores que eram sempre os mesmos, Christopher Lee, Vincent Price, é é o tal mundo dos vampiros, dos fantasmas, dos... Tudo isso.
2: Já vinha atrás, esse mundo é anterior à Mary Shelley, ao Frankenstein, não é?
1: Porque é.
2: Ela, de facto, é que cria esta ideia do monstro, que depois, de certa maneira, o Stevenson, quando faz o Mr. Hyde e o Dr. Jekyll, é um monstro interior, não é? É uma coisa...
1: É a mesma pessoa que é, lá está, não extremamente... É extremamente bom e extremamente mau.
2: Exato.
1: Não é?
2: É a mesma pessoa.
1: Eu acho que isso foi uma coisa que a literatura, de facto, do século... E depois, no século XX, tivemos, de facto, toda a linhagem da literatura de ficção científica, que eu devorei durante toda a minha infância e adolescência naquela coleção Argonauta.
2: E temos imensos casos de criaturas criadas artificialmente
1: que se revoltam.
2: Não é? O Blade Runner, por exemplo, não é?
1: Exatamente, o Blade Runner. E o Asimov tem aqueles tratados fantásticos sobre os robôs, não é? Aquelas linhas da robótica, a primeira coisa é que um robô não pode matar um ser humano, não é?
2: Uhum.
1: E aconteceu, por acaso, eu acho que foi...
2: E até coisas menos filosóficas, o King Kong, não é? Revolta-se contra...
1: Ah, sim.
2: Ou o Eduardo Mão de Tesoura, não é? Também. Portanto, o cinema viu aqui um filão inesgotável. O Nosferatu é talvez o primeiro filme sobre o Drácula.
1: Nosferatu, exatamente. É o Nosferatu... Que ainda...
2: É mudo, é do início do cinema.
1: Não é com o Boris Karloff que faz de... Não sei.
2: Não, isso é o Drácula, é o Drácula
3: mesmo.
2: Isso
3: é o Drácula mesmo.
1: O Boris Karloff...
3: Em 1931.
2: Era muito feio, é.
1: Era ótimo para fazer esses papéis de...
2: E a figura que nós imaginamos do Frankenstein é dele. Ou seja,
1: é dele,
2: passou, que não tem muito a ver com a descrição do romance da Mary Shelley, não é? Porque não tinha parafuso na cabeça, quanto
1: muito. Pois, pois. Mas sabe uma coisa engraçada? O Boris Karloff, eu outro dia vi, porque eu gosto imenso de filmes de cowboys, de westerns, e há uma coisa que é o Star Move que está a dar agora outra vez uma quantidade. E eu vi outro dia um filme que eu não tinha visto, por acaso muito giro, com o Gary Cooper, o Gary Cooper e a Paulette Goddard, exatamente, que é um filme chamado The Unconquered, Os Inconquistáveis, que é um filme passado na América, ainda no período da América sob domínio inglês, e que é a história em Pittsburgh. É, o Duque vai a ser Pittsburgh, é a história daqueles com índios maus, quer dizer, não teve aquela volta que depois começaram os índios a ser bons e os colonos é que eram maus, mas com índios maus e tudo isso, e aparece o Boris Karloff, é uma das personagens médias, não é?
2: Nem é
1: dos primeiros, mas aparece lá, ele por acaso não vi, devia estar assim de... Porque não estava nada parecido com o Frankenstein.
0: Mas é incrível que este Frankenstein deu origem a peça de teatro ainda em 1823, e o cinema não larga desde 1931.
1: Até agora.
0: Em que De Niro faz de monstro, não é? Faz de monstros que cria a criatura. Portanto, temos em 31, que é o tal protagonizado pelo Boris Karloff. Depois, em 94, pelo Kenneth Branagh, que dirigiu a adaptação.
1: E
0: o De Niro é o papel de monstro. Mas depois também há paródias. Com Gene Wilder e tudo.
1: O Young
0: Frankenstein.
2: Como também há com o Drácula, não é? Também há paródias com o Drácula. O Polanski fez uma de vampiros. Agora não estou a lembrar do...
1: O Polanski fez.
2: Por favor, não mudas o pescoço. Era o tipo
0: Não mordas o pescoço. Exatamente.
1: Eles estão todos... Acaba tudo numa coisa da neve, não é? Que eles vêm todos a cair.
0: Pois, neve, lá está a Suíça. Mas o que é incrível é que ela teve uma vida muito difícil, esta mulher. Morreram-lhe 3 filhos, quase...
1: A mãe morreu 11 dias depois dela...
0: Sim, com infecção, uma septicémia.
2: Sim.
0: Ah, e já agora, há bocadinho estavam a dizer como é que ela tinha esta cabeça, é que depois o pai casou, claro, e ela não se deu bem com a madrasta. Mas não recebeu uma educação formal, o pai tomou conta dela e da meia-irmã, e passava ávida a ler os livros da biblioteca do pai.
2: Pois,
0: e o pai era um filósofo, portanto...
1: Godwin.
2: Sim,
0: Godwin.
2: Não, e ela certamente tinha, pelo menos, isto coincide a época dela com, de facto, com o positivismo científico e o otimismo científico, o Auguste Comte, que o Jaime não gosta nada.
0: Um positivista.
1: E
0: agora fala-se de positivismo e não tem nada a ver com o
1: Comte. O Morras tem uma certa coisa com o Comte. Quer dizer, o Comte é um dos tais autores politicamente ambíguos.
2: Sim, é verdade.
1: É daqueles que pode ser puxado para a direita. Olha, é como. Agora fazendo aquilo, quer dizer, é quase como o Marquês de Pombal, não é? A direita admira o Marquês de Pombal pelo patriotismo e pelo autoritarismo, e a esquerda admira o Marquês de Pombal pelo anticlericalismo e pela coisa que fez as guerras à nobreza e não sei o quê. Portanto, também há personalidades, e o próprio pensamento do Comte também, a direita por um lado pega nele, porque a ordem e não sei o quê, aquelas ideias de ordem e da ordem da própria por introduzir, mas depois também há um lado utópico no Comte, não é? Eu que acho que estes, eu não sei se foi o Shelley, eu acho que foi, que há uma biografia de um alemão, do Zafransky, eu acho que é o Shelley, é um escritor alemão atual, tem uma biografia do Shelley que começa, e se não estou em erro, eu acho que é, posso estar a dizer um grande disparate e não sei, mas eu acho que não, que é o Shelley, que quando o Shelley morreu fizeram-lhe autópsia. Epá, e o tipo tinha o corpo emiseristado, tinha os pulmões não sei o quê, tinha o fígado não sei o quê, e ele diz, mesmo assim, este homem que estava uma ruína física, até ao fim, escreveu, combateu, fez, e ele diz, isto é o símbolo do espírito romântico, quer dizer, é uma pessoa que transcende transcende exatamente as suas condições naturais e vai até ao fim e faz as coisas até ao fim. E isso de facto era muito esta ideia do espírito romântico, de uma certa luta contra a realidade, não é? Há aquela coisa, aliás, que é muito gira do Cyrano de Bergerac, do Rostand, que ele diz, e c'est encore plus beau parce que c'est inutile, não é? Mas isto é muito espírito romântico.
0: É bonito porque é inútil.
1: Exatamente. É ainda mais belo
0: porque ser inútil. Sim.
1: Ora, nós somos, na nossa época, estas filosofias do consumismo...
0: É a definição da arte, quase.
1: E do consumismo e da coisa toda, é exatamente o contrário. Esta malta só faz coisas que sejam imediatamente úteis, porque não... nem percebem que muitas vezes as coisas que nos são mais úteis na vida são coisas que a gente fez quase por gostar, por não é?
0: Uhum. Mas ela, voltando à Mary Shelley, ela ficou viúva com 24 anos e publicou a poesia toda do marido, publicou o seu livro, o Frankenstein, e depois ainda mais, tem outras obras.
2: Ela continuou.
0: Só que de facto que ficou Matilda, Valperga, As Fortunas de Perky Warbeck, O Último Homem, Lodor, Imortal.
2: Ela tem o que eu li agora, lembro do título e mais ou menos do enredo, que era O Último Homem.
0: O Último Homem, que é
2: uma coisa apocalíptica, ou seja,
0: 1826.
2: Talvez seja também dos primeiros livros sobre sociedades, digamos, apocalípticas, o pós-apocalipse, passa-se no século XXI, fala de uma praga que mata uma civilização, portanto, ela de facto tinha visão, realmente.
0: Bom, tinha já a vida peste negra, não é?
2: Sim, sim. Então, e eu creio que também foi nesse concurso com o Lord Byron e a outra pessoa, que ela também escreveu este livro, já não me lembro muito bem, mas portanto ela tem muitas obras de facto.
0: Pois, aquilo era um despique, a ideia era que todos escrevessem a sua própria história de terror.
1: Mas há outra coisa aqui que é interessante, o subtítulo, que é o Prometeu moderno, não é?
0: Exatamente.
1: Portanto, aquela ideia do Prometeu, que é o rebelde, não é?
2: Sim.
1: Que roubou o fogo aos deuses,
2: é verdade,
1: o Prometeu está humanos, não é? Isso é, Isso também é interessante.
2: Aliás, ela escreve mesmo isso. Ela escreve, ela relaciona mesmo a história com o Prometeu, não é? Portanto, portanto, ele é castigado, fica, não é? Num mito, ele fica pendurado numa falésia com uma águia a comer-lhe o fígado, que depois, durante a noite, aquilo é renovado. E depois ele é salvo por quem? Depois vem, passado muito tempo, vem um deus, é o Hércules, não é? Que o salva. E
1: o Hércules é um semideus.
2: Um semideus, portanto, é o Hércules. O Hércules salvo. E a humanidade progride. Aqui falta essa parte, digamos, falta a parte de salvação no Frankenstein.
1: Sim,
2: não é?
1: No Frankenstein não há.
2: Não
1: é. Mas de um modo geral, a literatura de terror, não é? Acaba mal. Normalmente acaba mal. Embora, eu, por exemplo, eu acho que eu, hoje em dia há uma obsessão nestas cadeias de filmes. Há uma obsessão com os filmes de terror, mas eu acho que é tudo um bocado grosseiro. E, não é? Porque é tudo muito... Uns monstros muito apocalípticos. Quer dizer, já... Eu acho que o terror, o grande terror... Eu lembro-me de um filme que vi... Era adolescente, pá. Um filme a preto e branco. Que se chamava Antes do Crepúsculo. Assim, que era uma história, de facto, aterradora. E era... Porque se, não, porque o medo...
2: psico do Hitchcock é aterrador, não é?
1: Do Hitchcock, exatamente.
2: É completamente aterrador.
1: E outro dia, aliás, vi um filme chamado Hitchcock, que era a história dele a fazer o psico, e parece que os produtores não acreditavam, ele teve que financiar ele próprio. Por acaso o filme é muito giro, que é com a Ellen Mirren, que faz de mulher do Hitchcock. E ele teve que financiar o próprio filme porque não encontrou. E depois o filme foi um grande sucesso, não é? Foi. O Perkins, com o Anthony Perkins.
2: Sim.
1: Anthony Perkins.
0: Bom, Pedro, e por cá o terror e o cinema fantástico chega com o Fantasporto. E é esse o registro que tens.
2: Sim, o grande contributo que Portugal tem nesta área. Não, tem alguma literatura, claro, mas até.
1: Sim, a literatura não era. Olha, tenho um conto já agora para os nossos ouvintes que eu recomendo. Ainda outro dia estava aqui, estava a recomendar isso aos meus netos, porque é um grande, para mim é o grande conto de terror da literatura portuguesa. É a Dama Pés de Cabra do
2: Alexandre Coelho.
1: Não acha? É um conto relativamente pequeno, são 15 ou 20 páginas. É muito bem feito.
2: Mas os anos 60 e 70 teve vários a experimentar o terror, não é? E com coisas interessantes. Até há uma antologia disso. Até eu tenho lá para casa uma antologia disso. Sim.
1: O Vitor Paulo é que tem uma coisa, mas é de ficção científica. Sim.
2: Mas estava, lembrei-me do Fantasporto e fui ver que é, digamos, a instituição que existe em Portugal que recorrentemente organiza exibições de filmes de terror, e fui ver nos arquivos da RTP como é que foi a primeira edição. E encontrei um depoimento que achei interessante para aqui, para a nossa conversa, que isto é de 1981, foi quando estreou o Fantasporto, do jornalista Jorge Campos, que entrevista um crítico de arte no âmbito de uma reportagem sobre o Fantasporto, para ele fazer uma relação entre as artes plásticas e o cinema fantástico ou o cinema de terror.
1: Sim, sim.
2: E é a resposta a essas perguntas do Jorge Campos que vamos ouvir. O crítico de arte chama-se Fernando Pernas.
4: Mas se admitirmos três grandes campos da expressão artística definíveis em torno de um primado representativo, do construtivo ou do visionário, com certeza que é no âmbito desse visionário, dessa tradição do visionário, que nos aparecem os exemplos mais flagrantes de uma ligação entre o fantástico e a história da arte. Posta a coisa nestes termos, também a partir daqui é fácil definir uma linha genealógica do fantástico no projeto e no processo cultural do Ocidente. Essa linha mais proximamente lembra-nos o fenómeno do surrealismo e, retrospectivamente, remete-nos, com certeza, para o mais noturno do romantismo. A partir daí, desta relação surrealista-romântica, será possível focar exemplos do fantástico, quer imediatamente num período maneirista, quer com mais distância e numa descoberta de mais profundas raízes, através de toda uma arte medieval entendível do românico ao tardogótico, entendível até Bosch, por exemplo, onde exatamente o fantástico é o diabólico.
5: Será possível tentar uma definição mais precisa do fantástico?
4: Eu diria que o fantástico é tudo aquilo quando tem a ver com o invisível que há dentro de nós, ou seja,

0: É nas artes plásticas o exemplo. É ele quase que inventa, de facto, esta coisa do terror, não é? E a relação...
1: Que se pode ver no Museu de Arte Antiga, sim, quando acabarem as obras.
0: Sim, sim. E a relação que ele faz, digamos, com a religião, de certa maneira, porque o que ele quer dizer, o que ele diz com a dada altura é que há a literatura e as artes plásticas o que estão a fazer é a descrever o diabo, a imagem do diabo. Ligam isto a uma religião, o que é uma coisa que para um ateu como eu faz um bocado de confusão, não é? Mas de facto há uma componente, e provavelmente muitos escritores de terror e realizadores provavelmente também não eram propriamente religiosos. Mas esta ideia de que o mal tem uma personalidade unificada e que se pode identificar, se pode ver, se pode... É algo que me parece interessante na mente humana, como é que cria estes mecanismos para salvar a si própria, basicamente.
2: Há uma coisa extraordinária nesse aspecto. Lá está, por exemplo, a imaginação. No nosso Museu de Arte Antiga, para além da coisa do Bosch, há um anónimo do, não sei se é do século XVI ou XVII, que é uma representação do inferno, que é terrível, quer dizer.
0: Sim, sim.
2: E depois, os demónios, eu estávamos há bocadinho a falar do...
0: Aquele filme O Exorcista que trata disto, por exemplo,
2: sim, sim.
0: Não é?
2: Okay. O primeiro é muito bom, o segundo e o terceiro já eram fracotes, já entram um bocado na coisa já, porque isso aliás é uma coisa tremenda, muitas vezes nestas criações...
1: Tirando no Padrinho, não é? Tirando do Padrinho.
2: O Padrinho é fabuloso.
1: Sim, são todos.
2: Mas é um tratado sobre o poder, pá.
1: Claro.
2: É um tratado sobre o poder.
1: Não, mas na ideia de sequelas, quer dizer, são todos bons, não é?
2: É, mas o Padrinho são todos bons. Eu, aliás, havia o terceiro que eu achava um bocadinho inferior e uma vez foi o André Gonçalves Pereira até lá à minha casa, o professor, tivemos a discutir e ele convenceu-me, eu fui ver outra vez.
1: E gostou.
2: E, de facto, é bom, quer dizer, aquela ideia de que os filhos... Aquela ideia também, quer dizer, os filhos pagam pelos pecados dos pais, que é, no fundo, o fecho, não é?
0: A literatura fantástica e a arte de terror ou fantástica,
2: sim,
0: acredita
2: sim.
0: Os conceitos, se calhar, vão ser um bocadinho mais rigorosos, de facto. Mas também, é um prazer ler, de facto, ou ver, quando é bem feito, mas tem uma tendência para, digamos, tem sempre medo do futuro, não é? E isso tem uma compreensão reacionária, não é? Ou seja, agora será o fantástico feito, sei lá, tivemos aquela série sobre os efeitos das redes sociais, o Black Mirror,
2: sim,
0: não é?
2: Sim,
0: que de certa maneira era também de terror, não é? Tinha muitas coisas assustadoras, não é? Tudo isso tem uma visão apocalíptica do futuro, nada vai correr bem, e portanto tem uma componente, digamos, de medo, não é? Mas é de medo de avançar, não é só... E isso parece-me, às vezes, um bocadinho limitador, não é?
2: Há as duas coisas, quer dizer, a gente não sabe, quer dizer, mesmo, sei lá, é aquela... Eu gosto sempre daquela... da história, que penso que é verdadeira, um bocadinho anedótica. O François Mitterrand, enfim, tinha uma doença e de certo modo sabia que ia morrer, e fez um bocadinho...
1: Sabemos todos.
2: Não direi... Não, mas ele... Não, sabia com...
1: Sim, estou a brincar já.
2: Uma coisa é saber com conta de coisa, que tinha uma coisa que não duraria... E então começou a perguntar, e um deles, eu se não estou em erro, foi o Jean Guiton, que era um pensador católico francês, muito interessante, e perguntou-lhe do l'au-delà. Qu'est-ce qu'il y a l'au-delà? E o Guiton responde: l'au-delà, on ne sait pas, l'au-delà, c'est l'au-delà, monsieur le président. E é isso, nós temos também, quer dizer, quer os crentes, quer os ateus, temos sempre uma grande inquietação. O que é que nos acontece depois?
0: Mas aqui o que eu falo é do, digamos, é enquanto sociedade, ou temos medo do não é o medo individual,
2: é o coletivo,
0: de, digamos,
2: é o coletivo,
0: eu estou
2: é?
0: A falar é o medo coletivo. Que é uma coisa que eu acho que hoje em dia está muito presente. Nós temos medo da inteligência artificial, temos medo da genética, temos medo das tempestades, temos medo de tudo, não é?
2: Pedro, nós criámos uma coisa que não houve até 1945.
0: Sim.
2: Quer dizer, nós criámos.
0: E quando apareceu a eletricidade, achavam que ressuscitavam as mortos, portanto também.
2: No mundo,
0: que foi o que
2: a ideia de viver num mundo onde há uma capacidade infinita.

0: bonita de destruição, não é? A gente sabe que isso... E, aliás, o cinema...
1: Mas é curioso que o medo da guerra nuclear não está tão presente hoje em dia como...
0: Não, mas
1: começa a estar outra vez, mas...
0: Esteve muito. Há ali um momento que é os anos 50.
1: Os anos 50, 60, sim, 60.
0: Aliás, você vê isso até na literatura de ficção científica. Os cenários pós-apocalípticos.
1: Sim, sim, sim, sim.
0: E normalmente a destruição.
1: Não, e quando foi Chernobyl e aquele filme
0: era
1: O Day After,
0: nuclear,
1: tudo
0: não,
1: isso.
0: Era uma guerra nuclear. Sim. Agora, portanto, era aquela ideia que, aliás, o Kessler tem, que era a ideia da destruição de todos, não é? Nós até aí tínhamos a destruição, ou nossa, sabíamos que morríamos. A destruição, por exemplo, de países, a destruição de tribos, tudo isso. Agora, a ideia de uma destruição coletiva do mundo todo também apareceu, quer dizer, eu percebo um bocado a coisa do nuclear. Aliás, há uma coisa muito engraçada. As petrolíferas muito hábeis, e isso mantém-se, as petrolíferas muito hábeis associaram sempre a energia nuclear à bomba atómica.
1: Sim, sim, sim.
0: Isso está muito presente, este horror. Quer dizer, a gente vê quando houve a coisa de Chernobyl e aquela depois no Japão e não sei o quê, a gente vê que aquela ideia, não, vamos fazer aqui uma coisa, quer dizer, uma central nuclear, enfim, se for cuidada devidamente, é uma fonte alternativa de energia, enfim, bastante aceitável, mas o que está na nossa cabeça é que é a bomba atómica.
2: Onde nos leva o Frankenstein?
0: Nos leva o Frankenstein.
1: Mas ela teve visão até ao século XXI, portanto.
2: Exatamente. Bom, chegou o momento da música.
0: Grande mulher, não é?
1: É verdade.
2: Grande mulher, exatamente.
1: E com uma vida realmente muito complicada. A gente acabou por não falar muito disso.
0: Normalmente as pessoas grandes têm sempre vidas complicadas.
2: Se calhar é por isso que são grandes.
0: É isso, exatamente.
2: Bom, vamos à música, Pedro.
1: Sim, eu acabei por ir por uma solução um bocadinho óbvia, que é um excerto do tema principal da banda sonora do filme do Guilherme del Toro, que está candidato aos Oscars, que eu vi e que, por acaso, parece-me uma boa adaptação, no sentido em que respeita bastante não só a obra, mas o espírito da obra, no sentido da densidade psicológica, ou seja, não aposta só no caricatural da monstruosidade nem nada disso, portanto tenta ir um bocadinho mais longe. É um bom filme e a banda sonora é composta por o Alexander Desplat, que faz do violino, digamos assim, o narrador de toda a história em vários temas. Este é o que vamos ouvir, é um tema curtinho, tem não chega a 2 minutos e é o tema principal do filme. Curiosamente, só a dada altura ele utiliza valsas noutros certos da banda sonora para ilustrar o horror, o que dá uma sensação, uma contradição aparente, não é? Que funciona bem em determinadas cenas do filme.
2: Bom, e é com a banda sonora da última versão cinematográfica de Frankenstein que fechamos esta sessão dos Radicais. Os cuidados de emissão foram de Filipe Pinto, a produção de Ana Fernandes, os Radicais Livres, Jaime Nogueira Pinto e Pedro Tadeu, com Maria Flor Pedroso, voltam para a semana. Tenham uma boa semana.

0: 5 horas, 4 nos Açores.
1: Está à vista uma nova subida das taxas de juros. O Banco Central Europeu reúne-se hoje, numa altura em que o conflito no Médio Oriente não dá sinais de abrandamento. O Sporting entrou com o pé direito na Liga dos Campeões, com uma vitória frente ao Galatasaray em Alvalade. O Benfica foi ao Norte ganhar 4-0 ao Moreirense, no jogo em atraso da Liga Portuguesa de Futebol.
0: Esta hora com 16 graus no Porto e em Coimbra, Lisboa com 19, Faro com 21 graus. Estão 23 em Ponta Delgada e 24 no Funchal. 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
1: O Banco Central Europeu deverá anunciar hoje uma nova subida das taxas de juros. O que acontecer será a segunda vez este ano. Na reunião de julho, o Conselho de Governadores do BCE manteve as taxas diretoras, que subiram 0,25 pontos base no encontro de junho, tudo para fazer face à subida dos preços por causa do conflito no Médio Oriente. O cabaz de alimentos essenciais custa agora mais de 255 euros. É uma nova subida nas contas da Deco Proteste, mais 52 cêntimos do que há uma semana. No início da invasão russa da Ucrânia, há 4 anos, o mesmo cabaz não chegava aos 190 euros. O porta-voz da Deco Proteste, Nuno Figueiredo, adianta os produtos que mais contribuíram para o último aumento.
2: O aumento mais significativo que se registra esta semana face à semana anterior diz respeito à courgette, também ao carapau e ao atum em posta enlatado. Estes produtos tiveram um aumento muito considerável e foram eles que, em certa medida, desestabilizaram o valor final do cabaz, que continua em tendência de subida. Se for ao supermercado, por exemplo, na segunda-feira, e levar 50 euros para fazer compras, se tiver feito o mesmo procedimento em janeiro deste ano, portanto há 9 meses, precisa de ter mais 14 euros para comprar as mesmas coisas que comprava no início do ano.
1: A tendência é que o preço do cabaz de produtos essenciais continue a subir, já que agora entra também na equação o aumento dos combustíveis. O governo não acusa a pressão e volta a negar um auxílio generalizado à população por causa do aumento do custo dos combustíveis. A ministra do Ambiente, Maria da Graça Carvalho, foi esta noite à CNN justificar a posição do executivo.
3: O governo tem como política nos combustíveis fazer descontos no ISP, o que está a fazer, e ajudar os setores vulneráveis. Uhum. Pensamos que não é correto nestas situações fazer um auxílio generalizado a toda a população, que tem como consequência ajudar tanto quem precisa muito como quem não precisa. O desconto do ISP é para todos, mas depois esse auxílio extra é para setores vulneráveis.
1: A ministra do Ambiente, Maria da Graça Carvalho, esta noite na CNN. O PS discorda desta posição, é dar com uma mão e tirar com as duas. A reação do secretário-geral José Luís Carneiro aos apoios anunciados pelo governo.
4: O governo dá com uma mão, mas tem vindo a tirar com as duas. Entre aquilo que dá e que tira, o governo fica ainda com 400 milhões de euros nos cofres do Estado. Estou a falar de 600 milhões de euros de receita do IVA só este ano. Não previstos na proposta do Orçamento do Estado para 2026, e estou a falar de um aumento de 600 milhões de euros que resultam do aumento dos impostos sobre os combustíveis adotada em 2024 e também adotada em 2025. O Governo diz que não foram impostos porque não foram à Assembleia da República. Isso é verdade, mas foram portarias cujo efeito é o mesmo dos impostos.
1: O líder do PS, José Luís Carneiro, à margem da apresentação de um livro esta noite no Porto, a falar dos apoios do governo para fazer face à subida do custo de vida. Donald Trump pôs-se no centro do apelo ao voto e promete dar dinheiro aos norte-americanos se o Partido Republicano vencer as eleições intercalares de novembro. O presidente dos Estados Unidos encerrou esta madrugada o primeiro de dois dias da Convenção dos Republicanos em Dallas, no Texas. Num discurso que durou quase duas horas, Trump pediu aos eleitores que finjam que é o nome dele que estará no boletim de voto. E sem dar mais detalhes, o presidente norte-americano lançou a promessa de enviar $5,000 a cada cidadão, caso os republicanos mantenham a maioria na Câmara dos Representantes e no Senado. A menos de dois meses para as eleições intercalares de 3 de novembro, que vão renovar toda a Câmara Baixa do Congresso norte-americano e metade do Senado, a popularidade de Donald Trump está em queda, com os eleitores a mostrarem preocupações em relação ao custo de vida e à guerra entre os Estados Unidos e o Irão. É preciso mais literacia e formação na prevenção de situações de suicídio. O aviso é da Sociedade Portuguesa de Suicidiologia, a propósito do Dia Mundial da Prevenção, que se assinala esta quinta-feira. Os especialistas reconhecem que há ainda realidades por mapear neste problema de saúde pública. João Coraceiro.
5: Os últimos dados do INE são de 2024, indicam 966 mortos por suicídio naquele ano, mas desde sempre faltam dados consistentes sobre as tentativas de suicídio, avisa Inês Rotos.
6: Quando nós sabemos que as tentativas são 20 a 30 vezes mais frequentes que as mortes por suicídio e que são um dos grandes fatores de risco.
5: O caminho da prevenção pode destapar essa realidade, acredita a presidente da Sociedade Portuguesa de Suicidologia, e ainda falar mais, mas também saber como falar.
6: Mostrar alternativas eficazes faz sentido, colocar informação sobre ajuda disponível faz diminuir a desinformação.
5: A Linha Nacional de Prevenção do Suicídio 1411 foi um grande avanço, defende Inês Rotes. Agora é preciso ir além, aprofundar as boas iniciativas já no terreno.
6: O trabalho das escolas, das competências socioemocionais dos jovens, o aumento da acessibilidade e proximidade de cuidados.
5: A psicóloga olha com otimismo para a futura Estratégia Nacional de Prevenção do Suicídio. A palavra-chave deve ser integrar.
6: As medidas podem ser muito boas. Se forem medidas a bolso e não integradas, pode ter alguns efeitos, mas muito menores.
5: A saúde pode estar no centro, mas ela deve dialogar com outros ministérios. Mais cuidados sociais, mais formação na área do suicídio e saúde mental.
6: Precisamos de mais formação. Ando a dizer isto há muito tempo.
5: E a experiência, diz Inês Rotes, mostra que há vantagens em olhar ainda mais para a ideação suicida.
6: Podemos compreender e identificar-nos com as ideias e com as alternativas a essas ideias. Mais do que estarmos no enfoque, no comportamento ou na ação, que também é estudado, que pode haver aqui um mimetizado em pessoas vulneráveis e que se identifiquem com a situação.
5: Ao nível da prevenção, o caminho pela frente tem ainda obstáculos. Antigos.
6: Há o estigma, ao tabu, à vergonha, à culpa.
5: Obstáculos que se combatem com a literacia, mesmo junto das pessoas que perderam alguém por suicídio.
1: Neste dia cumpre-se também um ano da linha 1411, a Linha Nacional de Prevenção do Suicídio, que funciona a toda a hora, todos os dias. O Sporting venceu o Galatasaray por 3-1 na primeira jornada da Liga dos Campeões de Futebol. Gonçalo Inácio marcou na própria baliza, logo no início da partida desta noite, em Alvalade, mas Jenny Catamo, Luís Soares, de penalti, e também Zalazar deram a volta para os Leões. O treinador Rui Borges diz que a equipa está na maior competição europeia para estar ao nível que é exigido.
7: Vai nos obrigar a olhar para jogo a jogo e perceber o que é que nós seremos capazes. Uma coisa eu sei, nós vamos competir. Estamos entre os melhores, queremos muito estar entre os melhores. Temos feito por isso, o clube tem feito esse crescimento para estar mais anos e seguido nesta grande competição.
1: Vitória do Sporting na recepção aos turcos do Galatasaray. Já na Primeira Liga de Futebol, o Benfica venceu o Moreirense por 4-0 no jogo em atraso da terceira jornada.
0: 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Muito bom dia, são 5:08. Sou José Candeias, com Tiago Vaz e Carlos Mateus.
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0: Uma boa quinta-feira.

Há pelos tempos concorrendo. Muito bom dia, Pedro Brunhosa e os Bandemónio. Abertura para esta quinta-feira, 10 de setembro. Muito bom dia. Obrigado por estar com a Rádio de Portugal nesta emissão global. E por isso, a partir de agora, quem vem à rádio através do 213820033, 213820034, onde ouve esta rádio, o que é que me vem contar? Esse ritmo, a preparação do dia, todo esse movimento. Então vá, vamos em frente, inscreva-se primeiro. 213820033 ou 0034.

0: Lena d'Água, 5:15.
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0: Muito bom dia, Joaquim Correia.
4: Bom dia, amigo Zé Carlos. Como é que está o chefe?
0: E a Zé Carlos, como é que está o chefe? Ó, Joaquim, eu estou bem. Estou em Lisboa. E você está onde?
4: Olha, eu estou na aldeia vinheteira de Provesano, no Conselho de Sabrosa.
0: Aldeia vinheteira, Provesende. Ouça, que boa... É assim, eu fico tão contente quando tenho uma ideia, quando até a preparo, e logo a abrir o programa, vem ao encontro dessa ideia. Você fala-me dessa região do Douro, vinheteira. Agora que estamos na grande atividade, você por acaso imagina que dia é o de hoje?
4: Olha, José, se quer que lhe diga, não sei, ando assim um bocadinho fora do calendário, não sei.
0: Olha, Joaquim, é para homenagear, se calhar, pessoas, se calhar com toda a certeza, pessoas como você, e que ao longo da história construíram esse Douro vinheteiro, porque hoje é o dia do vinho do Porto.
4: Opa, pois é, olha, isto é assim, eu ajudei a construir, que eu estou reformado, não é? Mas também não trabalhei só no Douro, também trabalhei, eu já falei consigo várias vezes, inclusive até da Pamplona, diretamente da festa de São Firmino.
0: Mas você é daí?
4: Sim, eu sou filho da aldeia vinheteira de Provesende.
0: Por essa razão é que você, vindo falar comigo, representa todos. Ouça lá.
4: Exatamente, assim.
0: Diga.
4: Esta é a freguesia que a nível nacional tem mais casas brazonadas por metro quadrado.
0: E todas elas construídas no poder do Douro vinheteiro, não é?
4: Sim, quer dizer, há documentos que uma era de 1700 e não sei o quê, há vários documentos, mas eu não tenho acesso a esses documentos.
0: É preciso, basta ter acesso à paisagem e ver que tudo ao longo do tempo foi construído a poder olho de xisto, muita varanda e muita videira enterrada nessa pedra, não é, Joaquim?
4: Pois é, mas José, é engraçado que esta aldeia, e como outras também, tem o xisto e tem o granito. O granito, portanto, se você ver cá, não sei se já acabei, o pelourinho é granítico. Temos cá uma fonte que é de 1756, portanto, em 1755 foi o terremoto de Lisboa, e em 1756 o Marquês Pombal demarcou a região demarcada do Alto Douro Vinheteiro.
0: Que é a mais antiga do mundo em termos de legislação e consistência.
4: Exatamente. E temos cá uma fonte que é chamada Fonte Velha, que tem dois brasões. A própria fonte tem virado para dentro da aldeia e virado para Gouveia do Douro, que é precisamente, eu estou virado precisamente para Gouveia do Douro.
0: E porquê é que terá dois brasões?
4: Olha, Zé, nunca me... Isto é para poder ir à junta de freguesia, se calhar por curiosidade.
0: Mas pronto, as pessoas que vão ver. Agora, o que eu lhe pergunto é assim, você não estaria à espera que uma fonte fosse feita de cascalho? Porque acho que o granito dura mais tempo, não acha?
4: E trabalha-se melhor, portanto, enquanto que o xisto lasca é como um livro.
0: Ora,
4: né?
0: Bem, lá está. Ia ser bonito, podia.
4: Se for
0: para fazer assim uma laje, uma boa telha sobre uma casa, isso é outra história.
4: Exatamente. Nós não temos cá nenhuma casa, nunca me recordo termos nenhuma casa dessas que ter o xisto como telhado. Mas temos algumas aldeias,
0: Casa
4: do Autor e etc, que têm isso.
0: Olha, Joaquim, neste momento, que atividade é que anda por aí? O que é que você me relata de vindimas, desse Douro vinheteiro?
4: Sim, é, senhor, é aqui na aldeia, portanto, eu conheço toda a gente, né? Eu sou filho, eu costumo dizer, eu sou filho daqui, e até já falei assim com várias pessoas, o banco está praticamente vindimado. Eles a partir dos princípios de agosto começaram a vindimar branco. E o tinto já está, portanto, já está aí a 80% de vindimado mesmo. A vindima, no seu geral, já está aí a 80% talvez vindimado.
5: Até porque, não sei se por aí, aí para já já é um território quente nesses vales. Mas também com estas alterações, se calhar até teria começado mais cedo?
4: Sim, José, eu posso dizer, estou recordado, a vindima na altura vinheteiro. Eu vou dizer há 55 anos atrás, já quando eu era mais rapazote, começava a partir ali do último fim de semana de setembro, encostada a Baixa Odoura, ou seja, começava, nós aqui como temos o Pinhão, que é a localidade que está mais próxima do portanto, é mover no Rio Douro, que é o Pinhão, e era consoante as letras, portanto, aquilo é classificado por letra, letra A, letra B, letra C, letra D, tal, tal. E começava sempre de baixo para cima.
5: Ou seja, mas, vocês iam apanhando do fresco para ir para o mais calor, a pouco e pouco.
4: Pois é, mas olha que lá embaixo no Pinhão...
5: Ah, espera, lá embaixo é mais quente. O vale, não é?
4: Pois, sabe que no Pinhão, já aqui há uns anos, chegou a atingir quase 50 graus.
5: É verdade que eu na Régua também apanhei temperaturas muito altas, pois é ao contrário. Ou seja, o calor acumula e depois lá está, com essa pedra toda, até sai da terra, não é?
4: Mas é isso mesmo, é porque lá ao fundo, né, no Pinhão, é e Régua até no final. Nós como estamos cá em cima, e a aldeia vinha ter, onde localiza-se numa veiga, uma veiga é um terreno, digamos, que está em jeito quase mais ou menos de plano, e depois temos as encostas a derribar para o Rio Pinhão e para o Rio Douro.
5: Mas
4: estamos na parte norte da aldeia, temos a Serra do Aldão e a Serra do Marão.
5: Pois.
4: Onde é as brisas. Repare, eu estou a falar consigo, estou de certo de altas, mas posso dizer que está frio. Está um fresco para o frio.
5: Exatamente, vem lá de cima, não é, Joaquim?
4: Exatamente. E tem uma brisazinha que está aqui para das oliveiras. E a gente, né, olha para as oliveiras e vê
5: mudar. Ah, olha, pelo menos vem temperar. Ô Joaquim, quando você era rapazote, o que é que você se lembra das vindimas? Como é que eram na altura? Você também andava lá? Aquela era rancho de gente que nesta altura era ouvi-los trabalhar e cantar muitas vezes também, não, Joaquim?
4: Olha, aquilo era assim, José. Eu ainda sou do tempo das rogas, ok? Aí no Ribatejo chama-se ranchos.
5: Sim. Sempre. Aí chamam-se rogas?
4: Chamava-se rogas.
5: Sim.
4: E a rogas vem derrugado, portanto era aquela pessoa, uma pessoa daqui, enquanto um capataz daqui que ia falar com um senhor numa freguesia, aqui numa terra mais alta, que já não estava na região demarcada, e vinha uma série de mulheres e de homens dessa localidade que chamava-se uma roga.
5: Ah, que giro.
4: E algumas partes é um rancho, que é o caso do Ribatejo em concreto, que era onde eu moro, mas aqui chamava-se uma roga. Ia-se rogar a essa localidade, ou duas ou três localidades, havia um capataz, que era chefe por aquela gente toda, e ficavam dentro das quintas, nessa fase, que é na fase da vindima, e também na fase da azeitona, e também na fase das podas, onde era preciso mais mão de obra.
5: Olha, meu caro, mas as vindimas tinham um sentido muito mais forte, ou seja, trazia gente mais velha, mais nova, todo o ritual da apanha, do transporte das cestas, e eu reforço, e das cantorias, porque também nesse calor era uma forma, pronto, e às vezes nas pausas do pessoal também se animar um pouco, não?
4: Pois é, ainda sou do tempo de vir a tocar à frente dos homens dos cestos a concertina.
5: Quem?
4: Portanto, na própria roga, havia X de pessoas a cortar nas cestas, havia os dois ou três rapazes a descarregar as cestas para os cestos, e havia os homens dos cestos.
5: Sim. Até quem é que ia a tocar a concertina?
4: Era o capataz, por exemplo, à frente dos cestos com uma concertina, e as pessoas até dançavam com os cestos às costas.
5: Porquê que acha que ele fazia
4: aquilo?
5: Pois sei lá, porquê que você acha que ele fazia isso com a concertina?
4: Olha assim, eu ainda apanhei isso um bocadito aí, até aos 15 anos mais ou menos. Epá, aquilo era próprio, mas não era geral nas aldeias, era naquelas grandes quintas, não é? Nós temos aqui quintas têm 100 hectares, 103 hectares, era muita mão de obra. E depois havia outra coisa, hoje está mais facilidade as caminhonetas irem buscar as cargas mais distante. Naquele tempo, eles tinham que andar por vezes 500 metros, 1000 metros com os cestos às costas.
5: Pois era, pá, por aquilo era um massacre, por assim dizer. Mas, ó, meu amigo, ouça lá, na alegria das coisas, o resultado, quando tudo isto depois vinha dar uma boa colheita, uma boa produção, aí também sentia-se a alegria e que o esforço também tinha compensado, não era?
4: Pois é, mas eu agora ainda vou, exatamente, mas agora ainda vou um bocadinho atrás quando você falou de, portanto, de andar da azeitona e da azeitona e da vindima. A vindima tinha outra parte, é que na azeitona você chegava à noite, não fazia mais nada, que aí à noite era de inverno. Mas na vindima eram as lagaradas.
5: Pois, lá está. Portanto, depois havia todo um ritual mais alegre que se mantinha e continuava. E ouça, nessa altura também não devia haver cansaço, porque isto, ao fim e ao cabo, também era uma grande animação, não era?
4: Pois é, eu posso lhe dizer, eu cheguei a fazer 17 dias seguidos de trabalho, de ser assim 17 dias, andar 4 horas por dia dentro do lagar, ou seja, por meio de 13 a 14 horas por dia. Mas durante 15 dias.
5: Portanto, meu caro, são
4: também
5: coisas...
4: Era muito jovem, isto foi há quase há 50 anos atrás.
5: Também havia, ou sei lá, havia lá rapazes novos, você veio para lá, disse-me, rapazote, então, e a bela rapariga, também lá havia namores, às vezes entre parras e pouca uva, e uva e pouca parra, ok.
4: Às vezes se mandava uma biscazinha assim a uma, via se a coisa se compunha ou não, outras vezes levava-se uma parelha de coisas, olha, era se podia arranjar.
5: Oh, meu caro Joaquim, ouça, você falou-me em Ribatejo, a sua vida continua dividida entre cá e lá, como é que é?
4: É, estou reformado, agora estou cá em cima.
5: Sim.
4: Se calhar para a semana, como vai ser as festas da Moita, vou para baixo.
5: Exatamente.
4: Tá, temos que ir para a sexta-feira do Fogareiro para a Moita, que é, portanto, esta sexta-feira da semana que vem.
5: Quando vai aí, continua a manter um encontro com as pessoas, amigos, família, é, Joaquim?
4: É, sim, eu não passo por subida, até pela minha maneira de vestir, por norma de quase sempre vestido branco e vermelho.
5: E você continua vestido dessa forma?
4: Olha, estou vestido de sapatilhas encarnadas, atacadores brancos, pingo branco encarnado, calções encarnados, certo branca, lenço encarnado e bona branco.
5: Você está com sapatilha encarnada?
4: Sapatilha encarnada e os atacadores brancos.
5: Olhe, quem usava sapatos encarnados era o Papa.
4: Olha, eu se calhar também sou o primo dele.
5: Sou primo dele. Ai, o diabo da estrada. Oh, meu caro amigo, um grande abraço, um abraço para o Dor Vinheteiro. Aí produz o generoso, mas depois o mundo inteiro conhece-o como Porto. E eu tenho aqui umas coisas mais à frente que irão até espantar. Joaquim, um abraço, foi um gosto. Diga, para terminar.
4: Dê-me só uma informação. Qual é, porque eu estou aqui sozinho, qual é a frequência aqui da zona sabrosa de Antena 1? É que eu não andei à procura do rádio e não consegui.
5: Oh, meu amigo, isso agora você, assim, colocou-me uma pergunta difícil. Espera aí, neste momento você está a escutar através de quê? Você está na... eu já lhe vou dar a frequência. Mas você não está a ouvir.
4: Eu já vou ouvir a rádio, eu estou aqui na rua, mas eu já vou para dentro de casa ouvir a rádio.
5: Exatamente, nós estamos em todo lado, portanto é só uma questão de sintonia que vai lá parar. Um abraço, Joaquim, foi um gosto, amigo. Diga.
4: Até outro dia.
5: Até outro... Vá, e porte-se bem por aí.

0: Miguel Ângelo. 28 minutos para as 6 da manhã. O Instituto Português do Mar e da Atmosfera no continente diz que vamos ter o céu praticamente limpo, o vento por vezes forte nas terras altas, nas primeiras horas da manhã, e depois no litoral a sul de Peniche durante a tarde sobe a temperatura máxima. Na Madeira, o dia hoje é de céu muito nublado, com aguaceiros fracos, em especial à tarde. Nos Açores, o dia é com boas abertas e se vier alguma chuva, talvez no grupo ocidental, para o final da tarde. Évora, 34 graus, Beja, 33, Santarém, 32, Castelo Branco, Porto Alegre e Setúbal, 31, Lisboa, 30, Funchal, 29, Braga, Coimbra, Sagres, Faro, Santa Cruz das Flores, Horta e Angra do Heroísmo, 28, Viseu, Porto Santo e Ponta Delgada, 27, 26 graus, Vila Real e Leiria, Sines, 25, Bragança, Porto e Guarda, 24, Viana do Castelo e Aveiro, 23, 21 graus, Penhas Douradas.
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0: Ora, ainda não tinha falado das mensagens, 912-120-501 é o WhatsApp e também no Facebook em José Candeias. Vamos, então, neste caso, há de voz, é a primeira que chega, vamos lá escutar.
2: Bom dia, José Candeias, aqui é Luís Belchior, natural da Vila de Redondo, Vila Branca do Alentejo. Aqui vamos nós, em Vilar Formoso, a dar início a mais uma jornada de trabalho, com uma carga de madeira moída desde França até Oliveira do Hospital, para a fábrica da Sonai, de contraplacados. E é assim.
0: É assim.
2: Temos aí as festas dos capuchos em Vila Viçosa. Estão aí este fim de semana aí à porta.
0: Olha, isso é que é bem falado.
2: Sempre muito concorridas por gente da zona e também do resto do país. Há muita gente que vai visitar. É famoso pelas largadas de toiros lá nas ruas. Que engraçado.
0: Não.
2: Queria dar um cumprimento a todo o auditório, aos meus colegas motoristas, aos padeiros, às pessoas que fazem mover este país.
0: É isso.
2: Um abraço para si e um abraço também especial aí para o meu amigo Carlos Silva, da Rodoviária do Alentejo. Olha, o meu vizinho Daniel Carronha, que anda aí na Campanha da Amêndoa, ali por Espanha e terras do Alentejo. E um cumprimento especial também aí ao Eduardo Galego, das Transportes Central de Lafões. O Macanudo, é o Macanudo. Olá, então, bom dia a todos.
0: Ok, amigo, bom dia, bom trabalho. Pois é, se alguém quiser vir dar pormenores sobre aí a festa de Vila Viçosa, pois que venha por bem, através do 213820033 ou 0034, Zé Candeias, desde... Epá, o homem já foi e veio. É, Jorge Teixeira, desde Bragança, desde... Ih, o homem já veio lá de baixo, de Nápoles, Itália. Você farta-se de viajar, ó Jorge. Você é um privilegiado. É, é viajar, é. Vocês já viram-te. Ó Jorge, chegar a Portugal, Bragança, isso é agora para vir até a casinha, não é, amigo? Acredito que sim. Vá, boa viagem. Continuação. Boa quinta-feira também para o Djalmo Ferreira. Olá, Djalmo, você só mudou o dia. Pois, vim do Porto, o que é que esta traz?
3: Bom dia, José Candeias e toda a auditória. Por cá o Ambrósio, hoje a circular aqui na França. Bordeus. Direção a casa, que já falta pouco. Um abraço aí a toda a malta da roda. Boa viagem, pessoal. Tchau.
0: Um abraço, amigo. Tudo bom? Muito obrigado. Mensagens 912-120-501. Mais uma. Olá. Hoje, o Nelson, sempre a lembrar que hoje é a feira semanal, aquela grande feira em Barcelos. Está fresquinho, mas pronto. Um casaquito e toda a gente vai então a esse grande mercado. Obrigado. Vossas mensagens 912-120-501. E também isto no WhatsApp e no Facebook em José Candeias.
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0: 22 minutos para as 6 da manhã.

0: Há viagens que se fazem para chegar a um destino e há outras que são elas próprias o destino. Quatro amigos portugueses estão neste momento a atravessar os Estados Unidos pela estrada mais famosa da América, a Route 66. São cerca de 5 mil quilómetros entre Chicago e Los Angeles, ao volante de um Chevrolet de 12 cilindros. Mas esta não é apenas uma viagem de carro. Eles têm uma aplicação criada especialmente para acompanhar a aventura, um roadbook com mais de 1000 páginas, músicas como esta, pensadas para a estrada e, sobretudo, muitos anos de amizade e um sonho que chegou finalmente à estrada. Ora bem, vamos então com a Hora da América no fuso horário onde se encontram dar a boa noite para o Luís Realista, César Fernandes, David Gomes e Manuel Mendonça. Muito boa noite!
1: Boa noite, Zé Candeias. Boa noite, auditório da Antena 1.
0: A música já deu uma parte. Agora vamos lá às emoções. Onde é que estão aí e que horas são aí?
1: Zé, são 23h40. Estamos...
2: Sim.
1: 23h40, Manela. Então já estamos desentendidos, temos isto tão bem combinado.
2: 23h40.
1: Isto é o problema da nossa viagem, por vezes temos de discutir. 23h40, Zé. E estamos no Texas... em Amarillo, aqui num hotel, com um ambiente de rancho mesmo, que se chama Big Texan Hotel. Big Texan Motel.
0: Yeah.
1: É onde nós estamos agora.
0: Vocês estão nesse ambiente todo. This is the way to Amarillo. E isso é tão antigo. Oh, meus caros, nós demos o arranque, estavam vocês a caminho do aeroporto de Lisboa, Chicago já passou, vamos por partes de forma rápida. Correspondeu Chicago até na presença do estádio, não foi, meus caros?
1: Foi, exatamente. Tivemos um jogo de beisebol muito interessante. Tivemos essa experiência no dia 4, que eu nunca tinha visto. O César, sim, esse grande elemento e pensador já tinha essa experiência, mas foi muito giro. Famílias, um ambiente extraordinário. Não há contacto entre jogadores, portanto não há uma necessidade de tornar mais feroz e mais violento o jogo. E o ambiente é muito cool, é muito familiar.
0: E depois foi preparar a grande máquina. Isto foi quê? Foi pôr-lhe autocolantes? Como é que vocês prepararam? Como é que foi esse arranque?
1: Nós levávamos daqui, trouxemos de Portugal autocolantes de vinil, já preparados, recortados, com aquilo que entendíamos ser a mensagem principal, que era quatro portugueses, não é? Em 20 dias, 5 mil quilómetros. E depois, a alusão à Ruth e aos 100 anos, e a este ambiente de música que todos os dias produzimos, não é? Eu todos os dias faço umas letras de músicas e de fados e de ambiente interessante sobre o dia anterior, não é? E de facto tem sido isso. Tem sido a Ruth 66, com música, com um carro muito bem decorado, muito atraente, com distribuição de autocolantes, com fardas uniformes e com um Instagram super ativo, que neste momento estamos quase em 1000 seguidores. O nosso objetivo é chegar a 2000 seguidores.
0: Para além da plataforma, que também já irei destacar, mas digam uma coisa, quer que me relatem qual foi a expressão sonora que vocês emitiram quando colocaram a chave no Chevrolet V12 e ele roncou pela primeira vez?
1: Uau!
0: Pois é. Pois é. Eu imagino. Foi, ou seja, a perspectiva de que vocês vão fazer-se à estrada, uma estrada que comemora-se 100 anos, o Luís Realista e todos os outros também querendo integrar este feito num aspecto comemorativo mais pessoal, e nestes primeiros mil e tal quilómetros, o que é que se conta?
1: Nós neste momento já temos 1800 quilómetros, estamos praticamente no median point que é atingido amanhã, que é o meio da route, não é? Vamos amanhã, nós temos andado bem, esta zona do Texas é de facto, aliás nós apanhamos já 5 estados, Illinois, não é? Que é Chicago.

0: tenha alimentado durante anos pela extração do petróleo, mas também haver uma coisa positiva que é as energias eólicas não entrarem e o farma a afirmar-se. Embora, nestas alturas, sejamos aqui com 40 graus de temperatura durante quase todo o dia e o sequeiro é o que mais prevalece quando ir desta zona, em determinadas alturas, é super verde e de facto, a paisagem é aquilo que mais nos surpreende. Além da Route estar viva, não é? A Route não é uma estrada, a Route é um catálogo de acontecimentos.
1: Com que movimento, exatamente, para já, com que movimento é que vocês se cruzam? Gente a viajá-la no mesmo perfil, com caravanas, bicicletas, motas, aquelas Harley, aqueles barbudos? Encontra-se gente de todos os perfis numa viagem como esta?
0: Epá, não há nada melhor do que quem tem 3/4 de Route, que é o Manuel Mendonça, 3/4 de Route de vida, para falar sobre isso, porque vejo sempre num ar sentimental e saudoso, como vi hoje, olhar para pessoas de idade avançada metidas em carros. Manel, tens tudo.
1: Oh, Manel! Okay. Manel,
2: okay,
1: força! Olá, Manel, bom dia, boa noite.
2: Aos ouvintes. Bem, eu, a parte que me toca, que é ser médico, felizmente, fui só chamado duas vezes. Houve um pequeno desarranjo intestinal, foi rapidamente resolvido. Tivemos outro problemazinho com uma infecção de um dedo, que felizmente conseguimos comprar antibióticos em Chicago e o problema também já está resolvido ao fim de 7 dias. Em relação à viagem, efetivamente, o nosso carro é muito chamativo. Então, toda a gente nos quer fotografar, toda a gente quer falar connosco e acontece que durante o trajeto já encontramos as mesmas pessoas praticamente nos mesmos sítios e já nos conhecem, já conversamos e é uma coisa incrível. E são companheiros, foi a primeira vez que eu vim aos Estados Unidos e o pessoal é simpaticíssimo. As pessoas são muito simpáticas, são muito acolhedoras, só há um sinal, a comida é horrível.
1: Oh, sou doutor!
2: Mas encontramos aqui coisas incríveis que eu acho que vão à outra parte do mundo. Encontramos carros antigos, recuperados, mas sem serem pintados, mas com a parte motorizada a funcionar impecavelmente, em grupo, a fazer a Route. Encontramos numa estação de serviço para aí 50 carros destes, que é uma coisa incrível, que temos enviado os vídeos para os nossos amigos. É uma coisa maravilhosa. E pronto, há companheirismo e as pessoas são extremamente acolhedoras e simpáticas na Route e fora da Route, nos restaurantes. Bem, gostamos imenso.
1: Muito bem.
2: Só à minha parte, felizmente isto é tudo gente com saúde e está tudo a correr muito bem. Agora dou a palavra outra vez ao Luís.
1: Luís, ou quem queira responder à minha pergunta, que é esta. Afinal, quando existem terras ou hotéis com o mesmo nome, pode levar a uma confusão de uma diferença horária de viagem de 20 horas, não?
0: Isso é o Dr. César, o Dr. César Fernandes, que é, aliás, eu queria dar aqui uma palavra muito especial. César
2: é o mestre,
0: mas o César não gosta de falar, está ali, está muito restrito, pode ser que apareça aqui ainda na antena, mas o César, de facto, montou toda esta atividade durante 3 meses. Nós temos 1054 páginas, a app que ele desenvolveu e que está anunciada e que no podcast do Zé já foi bem salientada, tem todos os detalhes para fazer uma viagem em segurança.
1: Eu já a vi, está fantástica, está tudo muito bom.
0: Nós estamos a ter seguidores atrás dos nossos carros. Demos numa área de serviço com 17 carros que nos vinham a seguir. 17!
1: Amigos, é fantástico! Obviamente que a plataforma. Aliás, até seguindo aqui um bocadinho o perfil da conversa, já para anunciar, isto depois, obviamente, que tem também uma assinatura mais privada. Mas já podem acompanhar de uma forma mais aberta. Claro que o link, se forem ao vosso Instagram, será mais fácil. Fácil ligarem-se à página, não é, Luís?
0: Muito mais fácil.
1: É mais fácil.
0: Route 66.

0: 4 for Friends. Basta escrever isto, tem o Instagram logo ligado e nós estamos a aceitar.
1: Já irei repetir. Então, mas vamos lá ver uma coisa, porque estamos quase nas 6 da manhã de cá. Como é que foi essa confusão de irem parar a um sítio errado? Assim, ouvintes, ouçam uma história.
0: Há o mesmo logotipo do mesmo hotel com o mesmo nome em Cuba. E nós estávamos a entrar em Cuba.
2: Em Portland.
0: E chegamos ao hotel e lá falamos com a senhora. E a senhora explicou-nos que há dois hotéis. Um em Portland está há 20 horas. Mas a simpatia e o cuidado, aliás, foi aí que aconteceu o desarranjo intestinal.
1: Pois.
0: E perante a situação de não termos onde dormir, houve alguém que teve uma falência intestinal e o seu doutor teve que atacar com ultra-levure. Porquê? Porque onde é que vamos ficar a dormir? Porque era uma zona com muitos mosquitos, com percevejos, pôs-se a hipótese de dormir no Jeep. Mas a senhora, com a sua capacidade de organizativa, deixou-nos dormir nos bangalôs extraordinários. Aliás, há a história do fantasma da Sanita que está contado no fado. Porquê? Porque de vez em quando lá um tinha que ir à Sanita a noite toda e acordava a turma.
1: Ainda por cima.
0: Um desarranjo.
1: E era um fantasma sonoro. Somos

0: Muito bom, muito bom. Portanto, ou seja, até uma banda sonora que é criada ao longo da viagem está disponível, portanto, nesta página criada, neste roadbook digital, que se transformará também numa edição em papel, à volta de mil páginas. Luís, para terminar, tudo isto, portanto, digitalizado ou não, o certo é que poderá ser, para futuro e para quem queira, um guia para vos copiar uma viagem destas, não é? Alô?
1: Nada melhor do que o César, que acabou de entrar aqui e que estava a acabar o relatório, esteve a acabar o relatório, o nosso relatório diário, e o projeto é para César. Por favor, só uma palavrinha ao Zé Candeias.
0: Então vá, César.
1: O César é o planeador, o motorista, o piloto, o navegador, faz tudo.
2: É muito simples.
1: O César está muito cansado, mas não foi ele que teve a diarreia.
0: Pronto. Então vamos lá ver uma coisa. Indo ao vosso Instagram, procuram, portanto, Route 66 e a seguir.
1: E a seguir, César,
2: no topo.
1: No topo.
2: Em app.
1: Da app, Ruth.
2: Limpa app.
1: Não, mas temos de dizer, o Zé precisa. Nós estamos agora, a coisa mais interessante é que todas as pessoas, nós
2: querem ir à Ruth.
1: Querem ir à Ruth.
0: Ok.
1: E todas as pessoas querem ir ao Instagram. Portanto, a app é um instrumento para seguir, trabalhar e utilizar.
0: Muito bem.
1: Ver diariamente, tenho montes de pessoas, aliás, já estamos nos tais seguidores que lhe disse. A nossa referência da app é do Instagram, é aquilo que é mais importante.
0: Por isso é que eu...
1: 66.4 4 friend.
0: Mas é o 4 é numérico ou é por extenso?
1: O 4 é numérico.
0: Numérico. É, portanto, é um 4 e depois, em inglês, for friend.
1: Ponto Portugal.
0: Ok.
1: Portugal. Portanto, route 66, ponto, em numérico, route, route.
0: Ok.
1: 66, 66, número.
2: Ponto. 4.
1: 4, número. Friend, amigos, que é friends, F-R-I-E-N-D-S,
0: pois.
1: Ponto Portugal.
0: Está bem. Ok, meus caros, daí qual é a próxima etapa? Para a semana vamos voltar a falar, há mais para contar. O que é que se prevê a partir de hoje, ou pelo menos depois desta noite, para onde é que seguem?
1: Nós vamos chegar, o ponto principal é o Media Point, não é? É o meio deste percurso.
0: Uhum.
1: Vamos continuar pelo Texas durante os próximos dois dias. E o nosso encontro vai ser
2: Las Vegas.
1: Novo México. Portanto, nós estamos a prever que dois ou oito dias já estejamos o planeamento é
2: 17
1: é Las Vegas.
0: Las Vegas é Nevada. Las Vegas é Nevada, então. Exatamente.
1: É Nevada, exatamente.
0: Atenção, não sei se estou a passar pelo Novo México, se vão passar pela Nova América. Isto com estas transformações e com estas assinaturas de documentos, não sei não. O que anda por aí?
1: Nós aqui vamos dizer Novo México.
0: Pois.
1: Hoje pintamos um Cadillac, aqueles Cadillacs que estão enterrados, há 10 Cadillacs que foram enterrados em 1974. E vão ver isto no Instagram. Em 1974, três hippies decidiram enterrar 10 Cadillacs e pintá-los. Como uma contestação à soberba e à exuberância da riqueza e dos prazeres do que é a vida.
0: Para terminar, Luís.
1: Muito rápido, deixamos a nossa bandeira nacional pintadinha num dos Cadillacs. Visitem e façam likes, nós queremos chegar aos 2 mil seguidores.
0: Um grande abraço, amigos. Boa noite, bom descanso. Foi um gosto.
1: Obrigado, Zé.
0: Tudo bom.
1: Sabe que amanhã temos mais 200 quilômetros de estrada difícil.
0: O que é isso num Chevrolet V12? Oh, oh, oh.

Bom dia, uma boa quinta-feira, 10 de setembro. Hoje o dia vai ser de céu pouco nublado ou limpo, com uma pequena subida da temperatura máxima, em especial no sul. Quanto à Madeira, o dia apresenta-se muito nublado, com aguaceiros fracos, em especial à tarde. E nos Açores, o dia é de boas abertas. Alguma chuva, se aparecer, é para o final da tarde. No grupo ocidental, Évora 34 graus, Beja 33, Santarém 32, Castelo Branco, Porto Alegre e Setúbal 31, Lisboa 30, Funchal 29. 28 graus, Braga, Coimbra, Sagres, Faro, Santa Cruz das Flores, Horta e Angra do Heroísmo. 27, Viseu, Porto Santo e Ponta Delgada, Vila Real e Leiria 26, Sines 25, Bragança, Porto e Guarda 24, Viana do Castelo e Aveiro 23, 21 graus para as Espanhas Douradas.

0: 6 horas 5 nos Açores. Pode estar à vista uma nova subida das taxas de juros. O Banco Central Europeu reúne-se hoje, numa altura em que o conflito no Médio Oriente não dá sinais de abrandamento. Agosto foi o mês mais quente desde que há registros. É uma das conclusões do relatório mensal do Sistema Europeu Copérnicos. O Sporting venceu o Galatasaray em Alvalade. O Benfica foi ao norte ganhar ao Moreirense no jogo em atraso da Liga Portuguesa de Futebol.
1: Estão 13 graus em Coimbra, 14 no Porto, 18 em Lisboa, 19 em Faro, 21 graus agora em Ponta Delgada e estão 24 no Funchal. Edição das 6, Pedro Guilherme.
0: O Banco Central Europeu deverá anunciar hoje uma nova subida das taxas de juros. O que acontecer será a segunda vez este ano. Na reunião de julho, o Conselho de Governadores do BCE manteve as taxas diretoras, que subiram 0,25 pontos base no encontro de junho, tudo para fazer face à subida dos preços por causa do conflito no Médio Oriente. E o cabaz de alimentos essenciais custa agora mais 255 euros. É uma nova subida nas contas da Deco Proteste, mais 52 cêntimos do que há uma semana, no início da invasão russa da Ucrânia, em 2022. O mesmo cabaz não chegava aos 190 euros. O porta-voz da Deco Proteste, Nuno Figueiredo, adianta os produtos que mais contribuíram para o aumento desta semana.
2: O aumento mais significativo que se registra esta semana face à semana anterior diz respeito à courgette, também ao carapau e ao atum em posta enlatado. Estes produtos tiveram um aumento muito considerável e foram eles que, em certa medida, desestabilizaram o valor final do cabaz, que continua em tendência de subida. Se for ao supermercado, por exemplo, na segunda-feira, e levar 50 euros para fazer compras, se tiver feito o mesmo procedimento em janeiro deste ano, portanto há 9 meses, precisa de ter mais 14 euros para comprar as mesmas coisas que comprava no início do ano.
0: A tendência é o preço do cabaz de produtos essenciais continuar a subir, já que agora entra também na equação o aumento dos combustíveis. O Governo garante que fez os possíveis para ajudar. O Ministro da Economia admite que o bónus nas pensões e o alívio no IRS não são suficientes, mas não se consegue mais, diz Manuel Castro Almeida.
3: Nunca é suficiente. Nenhum país que tenha contas equilibradas tem o dinheiro suficiente para apoiar na situação de guerra. Consequências da guerra. Estamos a dar o apoio que é possível. E o que eu faço notar é que num ano que era particularmente exigente, onde o Governo admitia não ter nenhum saldo orçamental, afinal o que o Ministro das Finanças vem dizer é que íamos ter um saldo orçamental que permite alocar mais 800 milhões de euros de despesa pública e mesmo assim continuar com as contas positivas, com as contas em ordem.
0: Ministro da Economia, Manuel Castro Almeida. Ora, o PS discorda, é dar com uma mão e tirar com as duas. A reação do secretário-geral José Luís Carneiro aos apoios anunciados pelo Governo.
4: O Governo dá com uma mão, mas tem vindo a tirar com as duas. Entre aquilo que dá e que tira, o Governo fica ainda com 400 milhões de euros nos cofres do Estado. Estou a falar de 600 milhões de euros de receita do IVA só este ano. Não previstos na proposta do Orçamento do Estado para 2026, e estou a falar de um aumento de 600 milhões de euros que resultam do aumento dos impostos sobre os combustíveis adotada em 2024 e também adotada em 2025. O Governo diz que não foram impostos porque não foram à Assembleia da República. Isso é verdade, mas foram portarias cujo efeito é o mesmo dos impostos.
0: José Luís Carneiro, à margem da apresentação de um livro esta noite no Porto, a falar dos apoios do Governo para fazer face à subida do custo de vida. Agosto foi o mês mais quente desde que há registros. É o que conclui o relatório mensal do Copérnicos, o Programa de Observação da Terra da União Europeia, conhecido nas últimas horas. A temperatura média da superfície do mar fora das zonas polares também atingiu um valor recorde, um aumento impulsionado pela queima de combustíveis fósseis e por uma rápida subida da temperatura no Oceano Pacífico, onde se fazem sentir os efeitos de um El Niño particularmente intenso. A temperatura média global do ar à superfície foi 1,65 graus acima dos níveis pré-industriais, valor que ultrapassa também o limite de 1,5 graus estabelecido no Acordo de Paris. O Copérnicos destaca ainda o facto do verão ter sido muito mais seco do que é habitual na Europa Ocidental e Central, o que levou a mais incêndios florestais. Já o oeste da Península Ibérica e o sul da Grécia registaram níveis mais úmidos do que o que é costume. A partir de hoje, o Metrobus de Coimbra passa a servir vários pontos do centro da cidade dos estudantes. A rota dos autocarros elétricos do Sistema de Mobilidade do Mondego é alargada à Praça da República e à Estação de Comboios de Coimbra B. A expansão vai obrigar a uma reconfiguração do trânsito na Baixa de Coimbra. É o caso da Rua da Sofia, que passa a funcionar num único sentido e reservada a transportes públicos e acessos locais. Estão também previstas mudanças em mais de 20 linhas dos autocarros dos Semetuc. O Metrobus arrancou no final do ano passado, com a entrada em funcionamento da ligação Coimbra-Serpins no antigo ramal de Lausanne. O Sporting venceu Galatasaray por 3-1 na primeira jornada da Liga dos Campeões de Futebol. Gonçalo Inácio marcou na própria baliza no início do encontro ontem à noite em Alvalade. Jenny Catamo, Luís Soares e Zalazar deram a volta para os Leões. O treinador Rui Borges diz que a equipa está na maior competição europeia para estar a um nível que é exigido.
5: Vai nos obrigar a olhar para jogo a jogo e perceber o que é que nós seremos capazes. Uma coisa eu sei, nós vamos competir. Estamos entre os melhores, queremos muito estar entre os melhores. Temos feito por isso, o clube tem feito esse crescimento para estar mais anos e seguido nesta grande competição.
0: Vitória do Sporting na Liga dos Campeões. Já na Primeira Liga de Futebol, o Benfica venceu o Moreirense por 4-0, jogou em atraso da terceira jornada. Depois de A Gaiola Dourada, o realizador luso-francês Ruben Alves regressa com o filme Santo António, o Casamenteiro de Lisboa. Filmada totalmente em Portugal, a longa-metragem parte à descoberta de uma das tradições lisboetas, Margarida Vaz.
6: Porquê que gostava de casar no Santo António?
7: Eu estou desempregada, e ele também.
8: A tradição lisboeta cativou o realizador Ruben Alves, que vê no Santo António um super-herói.
9: Achei muito interessante esta tradição, que é única, que é uma coisa mesmo da cidade de Lisboa, e de repente isso tudo com um super-herói, que é o Santo António.
8: Os verdadeiros organizadores dos casamentos inspiraram Ruben Alves.
9: Fiquei muito emocionado pela luta dos dois casamenteiros, que há anos que estavam a trabalhar e a tentar justamente salvaguardar esta tradição. E eu disse, é daí que eu vou pegar o filme.
8: Para mestres de cerimónias, Joaquim Monchique e Rita Blanco foram as escolhas.
10: Ela com a personagem que faz o Joaquim Monchique são os responsáveis pelos casamentos durante muitos anos. Os responsáveis pela organização toda dos casamentos. E vivem para aquilo.
8: São seis os casais no filme. O ator João Catarré é o noivo que tem uma história diferente.
11: Há uma história muito louca e muito grande por trás deste casal, o António e a Fátima. E incluir esta personagem dentro desta história de cheia de amor e de repente ter uma personagem um bocadinho fora desse contexto, mas que também está apaixonado e ama muito a Fafá, foi muito especial.
8: A personagem da Inês Aires Pereira foi parar aos casamentos a pedido do filho.
12: O filho inscreveu-os a achar que iria ser uma ótima ideia os pais casarem-se, porque assim iam voltar a gostar um do outro outra vez.
13: Será que o Santo António vai salvar?
12: Pois é, isso que tem que se ver o filme para se saber.
8: As tradições ainda são o que eram e para descobrir na comédia Santo António, o Casamenteiro de Lisboa.
14: Preciso de acontecer, vai ser melhor que o Milagre de Fátima.
0: Uma comédia de Ruben Alves, realizador do sucesso A Gaiola Dourada, Santo António, Casamenteiro de Lisboa, chega hoje às salas nacionais.
1: Pedro Guilherme na edição das 6, no simultâneo RTP Antena 1 Continente Madeira e Açores e RTP Mundo. A informação segue atualizada no portal noticias.rtp.pt. Bom dia, são 6:08. Sou José Candeias, com Tiago Vaz e Carlos Mateus.
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0: hoje, Bombazine. Muito bom dia, 6:12, manhã de quinta-feira, 10 de setembro. As linhas da rádio, 213820033, 213820034.
1: Bom dia, José Candeias. Bom dia a todo o auditório da Antena 1.
0: Viva!
1: Aqui é o Luís Matos, de Geneve. Acabei de sair agora de Geneve, vou a caminho do lago de Gardia, que é no norte de Itália. Vamos na direção do Monte Branco, daqui a mais 20 minutinhos.
0: Ah, essa estrada é linda. Essa estrada é linda.
1: Já está a fazer o dia. Por enquanto o tempo também está muito agradável.
0: Pois, e até eu ia.
1: Um fim de semana prolongado, visto que é Genebra, é um feriado municipal.
0: Okay.
1: A quinta, fazemos o bom sexta-feira e até segunda-feira vamos então aproveitar para visitar mais uma região de Itália, que é um país espetacular.
0: Pois é.
1: Então a todos um grande abraço, especialmente ao Zé Candeias e toda a equipa, e até breve.
0: Ora, muito bem, muito obrigado, amigo. Boa viagem. Olha, outra chamada da Suíça. Sou a Marta, moro na Suíça. Ouço o programa. Sou da mesma zona onde são esses senhores que estão na América. Aqui perto, onde eu moro, também temos um festival de carros americanos. O Route 66, que acontece sempre no último fim de semana de agosto. Seria interessante eles um dia virem cá conhecer o festival. Reste-lhe um bom dia. Ah, boa, boa, Marta. Muito obrigado pela mensagem. Venha sempre, mande mais e quem sabe até um destes dias possamos estar a falar em direto. Lance-lhe esse desafio. Ora bem, sou o Carlos Dias. Bom dia. Todo o auditório realiza-se no próximo domingo mais um passeio de motas e motorizadas do Grupo Motar de Vila Nova de Poiares. Olha, vou perguntar ao Ricardo se ele tem moto. Aqui o meu diretor. Abraço desde a capital universal da Chanfana. Então vamos lá ver o que é que isto tem. Pá, o cartaz está muito giro. E tem as motas, depois tem lá em cima um crucifixo grande, sim senhor. Não sei como é que as motas vão subir galgar as escadas, mas pronto. Ora bem, existe é giro. 8:30, concentração no largo do Daniel de Matos. Depois é a saída, depois às 11:30 é a bucha, é assim que está cá. E depois é o almoço. A organização não se responsabiliza por qualquer acidente, danos físicos, materiais, dentro ou fora do evento. Ora bem, dia 13 de setembro, portanto temos aí então o Grupo Motar de Vila Nova de Poiares com o seu 16º passeio. Muito bem, está dito Carlos Dias, gostou? Eu também gostei. Mas, Zé Candeias, um abraço. Paulo Conceição, boa viagem, Paulo. Zé Candeias, quando ouvi aquele senhor do vinheteiro, fez-me lembrar quando os meus pais estavam a explorar uma quinta onde nós estávamos a viver. Num bom ano de colheita, dava 45 pipas de vinho. Nessa altura, o meu patrão dava-me folga ao fim de semana, do final de setembro a final de outubro, para eu ajudar os meus pais na vindima. Por a vindima ia pela noite fora, desde a colheita, a pisa da uva, mas o melhor era logo pela manhã, bacalhau ao pequeno almoço, exatamente, ou almoço feijoada, ou cozido ou assados à tarde, salpicão, febras, etc. Puxa! E à noite não podia faltar as belas papas com aquele bocadinho de carne gorda. Bons tempos, e que saudade eu tenho desses tempos. Abraço e até muito obrigado, diz o Paulo Ribeiro da Lousada, como de colesterol ou sem colesterol. Mas muita história e muita vindima. Eia, valha-me Deus. Muito bem, Paulo, boa recordação. E por falar nestas coisas de vinhas, vinheteiro, Douro, já irei aos pormenores, porque é que hoje o dia se comemora.
2: Bom dia, Zé Candeias e todo o auditório da Antena 1. Hoje passo para deixar aí o cartaz publicitário do 49º aniversário e almoço convívio do Núcleo dos Marinheiros de Arganil. Foi por aí o amigo Rui Mota, o padeiro de Moronho, que me pediu para... Olha, fala com o Sr. Zé Candeias e publicita este almoço convívio, que é já no domingo. Ficam aí os contactos, o Sr. Zé e a Antena 1, se algum marinheiro ou alguém que queira contactar com o Núcleo de Marinheiros de Arganil, possam fazer através da Antena 1 e se calhar até unir alguns membros ou algum marinheiro que esteve na escola nos filhos da escola, como eles tratam, possam entrar em contacto uns com os outros. Daqui é João Martins de Moronho. Um abraço.
0: Obrigado, João. Então pronto, ok. O Núcleo dos Marinheiros da Armada de Arganil, próximo dia 13, domingo, é o 49º aniversário, destina-se a todos os filhos da escola, 10 horas início da concentração, na sede da Associação de Combatentes do Conselho de Arganil, no bairro do... do quê? Do Prazo. Às 11, boas-vindas, há um quarto para o meio-dia, vão rumar, portanto, ao cemitério para prestarem uma homenagem aos antigos combatentes, depois ao almoço. Ai, o almoço, que coisa... Olha, para já só vou dizer da sobremesa. Do resto, deixa a vossa consideração. Quem lá for, tigeladas. Mas também há sopa de legumes. Mais inscrições, pois já foram, mas pronto, pode sempre isto surgir alguém. Nós temos aqui os contactos, é só uma questão de então falarem para nós. Muito bem, estas coisas são fantásticas quando vêm para aqui se fazerem anúncios. E eu penso que tenho aqui exatamente mais um só para terminar por agora. José Candeias, olha o cartaz do nosso festival do grupo Zé do Telhado, e Zé do Telhado, que se realiza no... roubava aos ricos para dar aos pobres, que se realiza no próximo dia 12, sábado, a Sinabel Pereira Rezezilhos Penafiel. Ah, que raio de nome de terra. Olha, és de onde? Rezezilhos. E é o terceiro, aliás, 37º festival, Grupo Folclórico Zé do Telhado, Rancho dos Camponeses da Raposa Santarém. Rancho Folclóricos Q, bairro Dinos de Orentã, Santa Justa, e o Rancho Folclórico São João de Comba, Aveiro, dia 12 de setembro, às 9 da noite, no Centro Cívico de Castelões, junto da Igreja Paroquial. Obrigado pelas vossas mensagens no Facebook em José Candeias, 912-120-501, é o WhatsApp.
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0: José Candeias. programa@rtp.pt. Eu valorizo aqui o e-mail para que estas coisas que às vezes chegam pelo WhatsApp, que pode às vezes funcionar ou não, o e-mail é sempre mais seguro, vem para a mesa de trabalho. Seja nestas divulgações, vocês têm sempre tempo, e nisto, quando se é responsável, manda-se com antecedência. José Candeias. programa@rtp.pt.

0: Já lá vai tempo.
1: Deus.
0: Pois é. Elis Regina, muito bom dia, são 6h24. Hoje então uma saudação especial, porque é o dia do vinho do Porto. Há uma mistura de datas. Há uma no início do ano, mas é mais internacional e vendada também, ainda bem, pelos americanos, mas esta fica aqui por nós. Porque o vinho do Porto, hoje é o dia que se comemora, a data leva-nos precisamente ao dia 10 de setembro de 1756, porque foi nesse dia que o Marquês de Pombal criou a Companhia Geral de Agricultura das Vinhas do Alto Douro e estabeleceu aquela que viria a ser a primeira região vitivinícola demarcada e regulamentada do mundo. Ou seja, estamos a comemorar 270 anos e Portugal decidiu que aquele vinho, aquelas uvas, aquelas montanhas tinham uma identidade que era preciso proteger. E assim nasce oficialmente então a região demarcada do Douro. Durante séculos as encostas foram sendo moldadas pela vinha, pelo trabalho das pessoas e pelo rio. E há uma imagem que praticamente resume essa história. Os barcos rebelos descendo o Douro, carregados de pipas, levando o vinho até ao Porto, sai do Generoso para passar à Marca e, sobretudo, até a Vila Nova de Gaia, onde durante séculos ficaram as grandes caves de envelhecimento e de comércio. Ficaram e ficam. Até com abertura ao público. E é aqui que começa uma das grandes curiosidades. O vinho do Porto nasce no Douro, ganha o nome porque foi da cidade que partiu. A partir do século XVII ganha importância internacional. Os ingleses tiveram um papel fundamental nesta história. As guerras entre Inglaterra e França dificultaram o acesso dos britânicos aos vinhos franceses. Portugal tornou-se uma alternativa e em 1703 o famoso Tratado de Methuen veio favorecer ainda mais a entrada dos vinhos portugueses no mercado inglês. A corte não dispensa. Ora bem, e hoje, pronto, temos aí uma representação económica de exportações, chegam a representar 40 a 50% das exportações portuguesas, temos vinhas extraordinárias, temos um Douro turístico, vinhateiro, empolgado, o calor é brutal, as vindimas encarregam-se depois de trabalhar tudo isto, e pronto, a relação, lá está, entre britânicos e Porto é tão profunda que muitas das grandes casas históricas têm nomes ingleses. Taylor, Graham, Croft, Cockburn, Weir, entre muitas outras. E até Winston Churchill também passa pela história. Conta-se que há até uma homenagem numa quinta, à Quinta do Tevo, que ficou assinalada, portanto, em relação ao Churchill. Mas, ouvintes, isto é magnífico. E eu, sabendo já de uma ou de outra história, quis investigar porque é que o vinho do Porto e nesta comemoração dos 270 anos, que é neste dia 10, até onde é que ele vai pelo mundo. E começo por Portugal. Um senhor, eu não vou por uma questão de princípio, não vou dizer o nome, nasceu em Ferreira das Aves em 1864, foi juiz, político, ministro da Justiça, pronto, uma figura pública, sim senhor, Eduardo Augusto de Sousa, e morreu em 1965. Foi estudante em Coimbra, membro da Estudantina, e depois perguntaram-lhe, ele durou até aos 121 anos, numa entrevista que foi feita na altura por Fernando Peça, perguntaram-lhe qual era o segredo da longevidade. E ele respondeu: um cálice vinho do Porto. Mas há uma senhora, e esta história eu já sabia, que, ouçam só, esta senhora francesa, chamada Jeanne Calment, é, atenção que a história é verdadeira, hein? Ela até hoje é reconhecida como a mulher mais idosa do mundo, ou seja, ela morreu com 122 anos, morreu em 1997, manteve o recorde até hoje da longevidade, e entre os hábitos estava a beber um pequeno dedo, dizia ela, um dedal de vinho do Porto à noite, depois das refeições. Portanto, ela, ou seja, era uma senhora com alguns vícios. 122 anos demorou, durou ela, comia bastante chocolate, fumava e um dedo do Porto. No Brasil, um homem com 106 anos diz que de vez em quando toma o vinho do Porto quando lhe perguntaram porque é que durava tanto. Em Paredes de Coura, um senhor também centenário tinha um hábito curioso. Chegou a ter uma garrafa de vinho do Porto no quarto e tomava um cálice para começar o dia com energia. Quando o vinho acabou, aproveitou a proximidade do centenário para deixar um recado. Esperava que alguém lhe levasse outra garrafa. E na Austrália, só para terminar, na Austrália chegaram até a querer fazer do vinho do Porto um remédio, um medicamento. E depois lá queriam também fazer uma alteração, essas coisas todas. Ao ponto de tantas alterações de quererem fazer, que quando eu estive na Austrália fiquei chocado quando vi vinho à venda com a designação vinho do Porto. Muito bem, portanto, tudo isto para falar de um símbolo nacional, o fruto de muito trabalho, de uma grande história, de um reconhecimento internacional. Portanto, são todos estes anos e hoje, dia 10 de setembro, é o Dia Nacional, é o Dia do Vinho do Porto.
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0: E praticamente nas 6:30. Quanto à previsão para hoje, o Instituto Português do Mar e da Atmosfera no continente, vamos ter o céu praticamente limpo. Temos algum vento, por vezes forte, nas terras altas, ainda durante a manhã, e depois na faixa costeira a sul de Peniche. Sobe a temperatura máxima. A Madeira, o dia vai apresentar-se muito nublado, vem aguaceiros fracos, em especial a partir da tarde. Já nos Açores, um dia bonito, boas abertas. Falando de máximas, Évora 34 graus, Beja 33, Santarém 32, Castelo Branco, Porto Alegre e Setúbal 31, Lisboa 30, Funchal vai chegar aos 29, Braga, Coimbra, Sagres, Faro, Santa Cruz das Flores, Horta e Angra do Heroísmo 28, 27 graus, Viseu, Porto Santo e Ponta Delgada, Vila Real e Leiria com 26, Sines 25, 24 graus, Bragança, Porto e Guarda, Viana do Castelo e Aveira máxima é de 23 e hoje 21 graus para as Penhas Douradas. Junta-se a mim o Miguel Soares, ele vem destacar a informação que vai ouvir ao pormenor durante a manhã. Olá Miguel, bom dia, bem-vindo.
2: Bom dia, José Candeias.
0: E começamos por dinheiros, o Banco Central Europeu vai aumentar as taxas de juros, é isso que se anuncia, não?
2: Pelo menos é o que se espera e assim sendo será a segunda vez este ano. O cabaz de alimentos essenciais custa agora, e atentem bem nestes números, mais de 255 euros, quando há 4 anos, no início da invasão russa da Ucrânia, o mesmo cabaz não chegava aos 190 euros. Vamos tentar assim perceber o impacto nos bolsos dos portugueses e se esta é a melhor solução. Vamos ouvir consumidores, pequenas e médias empresas. Vamos também dar conta dos últimos dados do Barómetro Europeu que revela a preocupação das famílias portuguesas com a capacidade de responder às necessidades dos filhos.
0: E vamos também falar de Donald Trump, porque por causa da Convenção Republicana a acontecer, ou pelo menos quase a terminar, se não terminou já.
2: No palco de Dallas com o presidente norte-americano, a recordar os feitos do mandato e a prometer $5,000 a cada norte-americano se mantiver a maioria nas câmaras nas eleições intercalares de novembro.
0: Outro assunto, hoje é o Dia Mundial da Prevenção do Suicídio e também vamos reforçar a ideia.
2: Na manhã da rádio vamos fazer o balanço ao primeiro ano de funcionamento da Linha Nacional de Prevenção do Suicídio. Fica aqui o número 1411. Já sabe, não hesite se sentir que tem essa necessidade de ligar para esta linha.
0: Outro assunto em destaque, porque volta a Operação Marquês, não é, Miguel?
2: Com José Sócrates de regresso ao tribunal, vai prestar declarações precisamente um ano depois de ter pedido uma pausa de 10 dias para se preparar para falar sobre as acusações que recaem sobre ele, o ex-governante, a partir de 2011.
0: E por fim, há uma estreia na Cultura Gesto. Conta, Miguel.
2: Em Lisboa, lá à distância, um espetáculo de Tiago Rodrigues, o encenador, dramaturgo e diretor do Festival de Avignon, em França, volta a Portugal com uma peça que estreou no ano passado e que olha para 2077, fala das consequências das nossas escolhas no tempo presente para as gerações vindouras.
0: Muito bem, os destaques da informação aqui com o Miguel Soares.
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0: E na música, seguindo o percurso, esta é a penúltima canção a que se escuta nas canções de verão que vinha trazer desde 1962. Amanhã será o ano presente. Mas então, 2025, e a canção nasce numa ilha e fala precisamente aquilo que sentimos quando estamos longe de casa. Cinco músicos transformaram a saudade da sua terra numa canção que conquistou Portugal e chegou à Europa. Tornou-se um dos grandes fenómenos musicais portugueses do ano de 2025, ano passado. Mas o sucesso não ficou pelos concursos. A música ultrapassou largamente os 100 milhões de reproduções no Spotify. É uma canção sobre estar longe, sobre não reconhecer como a casa, o lugar onde estamos, e sobre aquela vontade de regressar às nossas raízes. Guilherme Gomes, João Lourenço Gomes, João Rodrigues, André Santos, Diogo Góis e Francisco Sousa. Estavam eles a caminho da estação ferroviária e estavam eles a caminho lá de cima dos Alpes quando falaram comigo. Muito bem, uma história muito madeirense, mas um sentimento que acabou por ser português. 2025 rodava no verão, claro, Napa.

0: No verão de 2025, ano passado, muito se ouviu então Napa com este deslocado. A representação madeirense na Eurovisão. E amanhã, qual será a canção que você julga que tem marcado o verão deste ano? Você que adivinha?
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0: José Candeias.programa@rtp.pt para também nos contactar.
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0: Lugares onde os edifícios também contam histórias, e este é um deles. São João da Madeira, Museu do Calçado, instalado num espaço que faz parte da memória industrial da cidade e que está ligado à antiga Oliva. Mas há aqui uma outra história para descobrir, a de uma indústria que marcou gerações, a dos homens e mulheres que fizeram do calçado uma forma de vida, e a de objetos que, aparentemente banais, podem guardar memórias extraordinárias. Há um túnel do tempo, há sapatos usados, há personalizados, há um design, há criatividade e há também uma preocupação com o futuro. E talvez a melhor definição esteja numa ideia muito particular deste museu, Sapatos que Pensam. Vamos detalhar tudo isso. Dou as boas-vindas a Sara Paiva, que é a diretora do Museu do Calçado. Muito bom dia, Sara Paiva. Bem-vinda à Antena 1.
12: Bom dia, José Candeias. Obrigada pelo convite.
0: E vamos começar então pelo edifício. Falamos de sapatos, mas primeiro para falar do lugar onde está o Museu do Calçado. Na Torre da Oliva, não é?
12: Exatamente. Tão célebre pelas suas máquinas de costura. O que aconteceu é que o complexo da Oliva, que era um complexo imenso, que à data do início da construção estava perto da cidade, ocupava uma área tal que atualmente está no centro da cidade. O município comprou ou adquiriu dois dos edifícios mais emblemáticos. E um desses edifícios é precisamente a Torre da Oliva.
0: Olha, Sara, eu vou pedir-lhe... Sara, peço desculpa. Nós estamos, como estamos no nosso sistema, que é diferente do telefone, está a chegar com algum ruído, logo interferindo nas suas palavras. Vamos fazer aqui um corte e vamos tornar a estabelecer ligação, pedindo-lhe para manter uma distância, digamos, do microfone, não muito aproximada. lado, mas vamos tornar a fazer uma ligação. Ouvintes, é isto que acontece no direto, portanto com São João da Madeira. Vamos então estabelecer a ligação. Queremos dar o melhor som, logo através desse sistema às vezes acontece alguma falha. Vou então aqui aguardar que se estabeleça a ligação para falar deste museu, daquilo que me tenho proposto ao longo deste tempo, ir ao encontro de museus que as pessoas desconhecem, aqueles mais locais, muitos ligados à indústria, ao turismo industrial, logo também trazendo toda uma filosofia de trabalho, de regiões, mas é por essa razão que, seguindo este percurso, eu quero também dar conta deste museu tão importante numa terra que ainda hoje é reconhecida pela indústria do calçado e principalmente pelo valor que ele tem a nível internacional. Sara, vamos lá ver então se isto está muito mais composto. Portanto, perguntava-lhe eu, instalado na Torre da Oliva, que ela própria, como máquinas de costura, provavelmente também se estabeleceu com o calçado, não é, Sara?
12: Na verdade, a Oliva fazia máquinas de costura têxtil. A maquinaria necessária para produzir calçado é ligeiramente diferente, e essa até é uma das questões que nos colocam com alguma frequência lá durante as visitas ao museu.
0: E a cidade cresceu com o calçado, não foi, Sara?
12: Exatamente. A indústria é o berço de todo o desenvolvimento de São João da Madeira. Há focos anteriores, como é o caso da Chaparia, inclusivamente sei que entrevistou recentemente a colega do Museu da Chaparia.
0: Exatamente.
12: E numa segunda fase entra o calçado em força como grande força motriz de todo o desenvolvimento, criação de identidade de território, e São João da Madeira fica inclusivamente conhecido como capital do calçado.
0: Até porque era o sustento de muitas famílias que o trabalhavam de formas artesanais, em sítios mais pequenos ou em sítios maiores, digamos, numa forma mais industrial, provavelmente.
12: Sim, sabemos que, por exemplo, no final do século XIX, se começam a fixar inúmeras oficinas de sapateiro que reúnem, muitas vezes a título quase familiar, não é? Um sapateiro, a mulher que poderia ser gaspedeira, eventualmente alguns filhos, aprendizes, e que vão escoar os seus produtos para as feiras e mercados locais. É a partir já dos anos 30, 40 do século XX que se começam a produzir, que se começa a produzir calçado numa verdadeiramente industrializado. Seriam verdadeiros edifícios fabris, e que São João da Madeira fica então conhecido.

0: curtos, até ao final do século XX, utilizamos réplicas de sapatos que estão espalhados por museus de todo o mundo e que escolhemos histórias que nos parecem absolutamente marcantes para contar esta evolução. Claro que é uma visão ocidentalizada do mundo, mas há, se me permite partilhar uma coisa que eu acho incrível. Por exemplo, temos umas sandálias que correspondem ao período do Antigo Egito, onde na palmilha foram representados os inimigos do faraó, que assim que calçava as suas sandálias, espezinhava aqueles que ameaçavam as suas fronteiras, colheitas, etc.
1: E oh, Sara, como é que vocês conseguiram uma coisa dessas? E isto é impressionante.
0: São réplicas, não é?
1: São
0: Mas
1: réplicas.
0: são réplicas, porque
1: Claro.
0: essas peças são únicas. Mas como
1: Exatamente.
0: este tipo de histórias fica na memória, e sabemos que, sobretudo, o público mais jovem, são estas histórias
1: Que eles
0: assim,
1: encantam, exatamente. É tipo uma
0: brincadeiras que os levam, não
1: aventura.
0: é? E
1: Oh,
0: que
1: Sara.
0: queremos voltar a chamá-los.
1: Já agora fiquei curioso, na pré-história, o que é que eles usariam? Claro, tinham que correr atrás dos bichos quando passaram a ter aquelas atividades. O que é que eles poderiam usar? Era o que lhes estava à mão, provavelmente, não é?
0: Sabemos que usavam, por exemplo, peles de animais e que os
1: Pois.
0: processos de curtimento diversos vão fazer com que usassem uma espécie de uma bolsa que protegia o pé, então uma caçã ou um sapato-luva. E também sabemos que, dependendo das regiões, se utilizavam trançados de palha. Lembro-me da primeira vez que li num livro onde diziam sapatos com cascas de árvores. E eu fiquei muito surpresa e a pensar o que é que aquilo queria dizer. E depois pensei, cortiça. Verdade?
1: Aí, epá. Ouça, portanto, o túnel do tempo dá-nos essa perspectiva. Ficamos logo assombrados por todo este percurso histórico. E aquilo que eu também procurei saber, o que são sapatos que pensam?
0: Esse é um projeto, chamamos de projeto processo. O que é? É pensarmos como é que como é que podemos utilizar os sapatos para falar sobre meios que, desculpem, para falar sobre problemáticas da atualidade. Como é que eles podem ser veículos para falarmos sobre questões como a sustentabilidade, como a violência de género, e só para vos dar dois casos específicos que já trabalhamos neste âmbito.
1: E temos também aí algo que se destaca no museu e que são sapatos de figuras portuguesas, desde a Amália
0: Verdade.
1: Rodrigues, a Salgueiro Maia, a José Saramago, a muitos outros. O que é que me conta sobre isto? O que é que as pessoas veem nesta coleção e o que é que mais as atrai, se calhar o nome e a forma de sapatos que usavam, provavelmente?
0: Na verdade, esta coleção chamamos de sapatos notáveis e reúne sapatos utilizados por políticos, escritores, desportistas. Por exemplo, temos sapatos do António Guterres, temos sapatos, como disse, verdade, do José Saramago, temos sapatos de batizado do Sérgio Godinho, e também de alguns desportistas da Companhia Nacional de Bailado. Mas além do objeto em si, pedimos a estas pessoas que nos contassem a história desse par em particular. É como se os sapatos falassem e
1: Exatamente.
0: contassem o percurso por onde passaram. E as pessoas ficam absolutamente deslumbradas por poder partilhar dessas histórias. Sejam histórias de sucesso, como é o caso, por exemplo, do Filipe Laferria, sejam histórias absolutamente avassaladoras, como o
1: Oh,
0: caso
1: Fernando
0: do
1: Tordo,
0: Alexandre
1: Rui de
0: Soares.
1: Carvalho, Ana Salazar, ela própria estilista, a Eunice Munhoz, o Mário Zambujal, o Carlos do Carmo, o Paulo de Carvalho. Isto é um museu surpreendente, ouvintes, em São João da Madeira. Se eu lhe perguntar, qual é que o sapato que mais a surpreende, que resposta me dá?
0: Eu
1: É motivo.
0: não sei,
1: Para uma
0: temos sapatos.
1: diretora, eu
0: É
1: sei que é uma pergunta má.
0: difícil.
1: Eu
0: Não,
1: sei.
0: não, não.
1: Mas há aquele que causa até mais impacto.
0: Por exemplo, há um sapato que temos feito em pele de raia de um designer japonês e ele é todo cravejado de cristais Swarovski, é assim uma das peças mais icónicas. Mas há objetos, por exemplo, neste momento sabemos que a peça de calçado mais antiga da coleção é um par de sapatos de noiva de 1917. E estes sapatos são para mim muito, muito relevantes porque foram oferecidos pela neta da senhora se casou com esses sapatos, juntamente com os sapatos.

0: Podes. Temos as meias, as ligas e um retrato dos noivos.
1: Vocês têm muitos exemplos desses? Pessoas que vos doam os sapatos?
0: Toda a coleção é doada. Toda é resultado das doações.
1: Ih, fantástico. Ih, muito bem. Exposições temporárias que temos por aí?
0: Neste momento temos duas exposições temporárias patentes. A nossa primeira coletiva internacional, que é a partir da coleção do Virtual Shoe Museum, e que apesar deste nome e das imagens destes sapatos serem absolutamente improváveis, são sapatos verdadeiros, construídos e que podemos tocar, não no museu, mas que podemos inclusivamente alguns deles calçar, bem que muitos estão dentro do terreno da obra de arte, e são peças absolutamente icónicas para a história, para as últimas décadas do século XX.
1: Muito bem.
0: Uma colecionadora de muito relevo, estamos muito agradados com esta exposição e com o impacto que está a ter.
1: Falemos das novas gerações. Obviamente que vocês devem ter uma relação muito estreita com as escolas, não é?
0: Exatamente. Temos, claro, com as escolas do Conselho e todas aquelas que vêm visitar São João da Madeira, seja o Museu do Calçado, o Museu da Chapelaria, o Centro de Arte, a Indústria Viva, com o caso icónico, por exemplo, da Viarco, mas temos também como focos muito importantes a questão do design de calçado. Muitos alunos da área do design de moda, do design de calçado, até da podologia, visitam o museu com intenções de se inspirarem e se deixarem render por estas peças absolutamente incríveis que temos na coleção. E depois produzir e criar e regressar até com alguns dos seus trabalhos ao museu.
1: Sara Paiva, o museu tem 10 anos, né? Abriu em 2016, não é?
0: Exatamente. Estamos agora a celebrar em novembro o nosso décimo aniversário, a iniciar as celebrações, e espera-se um ano especialmente focado no território, com parcerias com a comunidade, projetos intergeracionais. Estamos com muita expectativa para que as pessoas sintam ainda mais que o museu é a sua casa e se revejam nesse espaço para contar as suas histórias.
1: E ainda perspectivando o futuro e sabendo que a indústria do calçado em São João da Madeira é reconhecida internacionalmente pela qualidade, pelo design, e cada vez se vai apostando mais, pergunto-lhe, provavelmente terão também, para além de peças de designers, poderá haver também um cruzamento de estilistas, de pessoas que visitam o museu com atitudes profissionais, de quererem ver influências, ou seja, conhecer o percurso histórico, afinal, daquilo que usamos há milhares de anos.
0: Exatamente. O museu é ele, nós utilizamos muito a expressão de um museu ferramenta, que funciona se for ativado, se tivermos visitantes. E tanto pode ser alguém que apenas olhou para os sapatos como um objeto funcional que traz nos pés, como alguém que vê no sapato a possibilidade de construir um novo futuro para a indústria da moda, por exemplo. E a exposição que temos patente neste momento, que se chama Next Step, Sustentabilidade e Inovação, e que é uma parceria com a Apicaps e com o Centro Tecnológico do Calçado, reflete isso mesmo, como é que a questão da sustentabilidade está absolutamente a moldar, não o futuro, mas o presente da produção e da indústria do calçado em Portugal.
1: Sara Paiva, e uma senhora nesse aspecto tem muito mais perspicácia e sensibilidade para isto. Que sapato é que a Sara imagina daqui a 20 anos?
0: Não tenho dúvida nenhuma que esta questão da sustentabilidade vai ser foco central. Pois. Provavelmente um sapato composto de um só material, o que significa que no seu final de vida esse sapato pode ser automaticamente reciclado, porque esta questão da multimaterialidade dos objetos e da dificuldade de desconstrução é um dos grandes problemas da indústria atualmente. E não sei, talvez até que se deteriore rapidamente, porque é uma das tendências também atualmente, esta questão da
1: biodegradáveis. Exatamente, biodegradável. Ouvintes, pode ser trabalho e indústria, pode ser moda e design, pode ser memória, pode estar ligado a uma pessoa, a uma profissão, a um momento da nossa história. E pode também ser uma forma de pensar o futuro. Num edifício que guarda a memória industrial de São João da Madeira, o Museu do Calçado faz precisamente essa viagem. Recupera aquilo que não queremos esquecer, mostra aquilo que estamos a criar hoje e pergunta-nos como serão os sapatos que vamos usar amanhã. E talvez seja por isso que a expressão sapatos que pensam façam então tanto sentido. Porque quando conhecemos as histórias que estão por detrás deles, percebemos que há sapatos que podem mesmo dizer-nos muito sobre quem fomos, quem somos e quem podemos vir a ser. Saiba Paiva, diretora do Museu do Calçado de São João da Madeira, muito obrigado por esta conversa. Felicidades, foi um gosto. Muito obrigado.
0: Igualmente. Espero encontrar-vos a todos no museu em breve.
1: Muito obrigado. Façam-se à estrada.

0: Só aqui um toque, Jorge Santos, bom dia, sou da capital da vinha, Pinhel, era bem, desde Paris a mandar a mensagem, muito obrigado, também bom dia, Mercadinho da Margem Esquerda em Coimbra, no próximo domingo, diz o Celestino Ruivo, e também aqui por último, dar um cumprimento para Zé Candeias, levar os tios do meu trator para uma vindima. O Inácio, sim senhor, então vai tudo vindimar, ai quem me dera estar em São Vicente da Beira, portanto da Beira Baixa, um abraço, força. José Carlos Trindade, bom dia.
1: Olá,
0: tudo
1: bem,
0: bom?
1: Tudo
0: depois das 7, o que é que vamos falar?
1: As eleições que passaram vão levar-nos a Estugarda no fuso horário depois das 7h20 e as que vêm vão levar-nos à Suécia logo depois das 8h30 num dia no mundo com Francisco Sena Santos. Depois das 9h30, muito atentos a três estreias no cinema, hoje três filmes, entre eles aqueles que têm o Casamento de Santo António, um filme que eu quero ir ver amanhã, tão certinho como estarmos aqui os dois hoje.
0: Depois então, entusiasmas-me. Ouvintes, um grande dia, uma excelente quinta-feira. Amanhã, depois das 5, cá estarei. Fique bem, fique com a sua rádio.

0: Bom dia, estamos a caminho das 7 da manhã, das notícias, menos de um minuto para lá chegarmos.
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0: Céu limpo e uma subida das máximas, em especial no sul. É o tempo para o continente, sol e nuvens nos Açores e chuva que chega à noite ao grupo ocidental. À tarde devem cair aguaceiros fracos na Madeira. 34 graus é a máxima prevista para Évora. Beja deve alcançar 33, Santarém 32. Para Castelo Branco, Porto Alegre e Setúbal 31, 30 em Lisboa. Funchal máxima de 29, 28 Braga, Coimbra e também Faro. Viseu e Ponta Delgada 27, Vila Real e Leiria 26. Bragança, Porto e Guarda 24, Viana de Castelo e Aveiro 23, Penhas Douradas 21.
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0: Bom dia, 7 horas em Portugal continental e na Madeira, 6 nos Açores. Manhã de quinta-feira, 10 de setembro. Eduardo Maio, bom dia.
3: Olá, bom dia, José Carlos.
0: Vamos juntos até às 10 da manhã, na manhã da rádio, a esta hora, nas notícias. Eduardo, olhos postos no BCE esta quinta-feira, porquê?
3: Os mercados estão à espera hoje de uma nova subida das taxas de juro na zona euro e a decisão do Banco Central Europeu é conhecida ao início da tarde, numa altura em que os salários baixos agravam o medo da pobreza em Portugal. Um barómetro europeu a divulgar hoje em Bruxelas aponta à subida dos combustíveis e também a preocupação com o futuro dos filhos como as maiores preocupações dos portugueses nesta altura. Dow dividiu Veneza, o filme acusado de propaganda russa agitou o festival.
0: As máximas vão subir, mas as mínimas também desceram. Hoje, nesta hora, 13 graus em Coimbra, 14 no Porto, 18 em Lisboa, Faro 19, 21 Ponta Delgada, 23 graus no Funchal. Edição de Eduardo Maia.
3: Há uma expectativa a dominar os mercados esta quinta-feira, a de que o Banco Central Europeu anuncie uma subida de 25 pontos base nas taxas diretoras, elevando a taxa de depósito para os 2,5%. A decisão vai ser conhecida depois da 1 da tarde e Christine Lagarde, a presidente do BCE, há de vir a seguir em conferência de imprensa explicá-la. A subida tem sido prevista pelos analistas internacionais e tem na base a aceleração da inflação na zona euro para os 3,3% em agosto, sobretudo por causa do aumento dos preços da energia. A inflação subjacente continua a dar sinais de moderação e tem sido um dos argumentos usados por quem entende que pode não ser necessário um novo aperto monetário já. Ao longo da manhã vamos saber que impacto ou que impactos as famílias, também as empresas, podem sofrer se as taxas subirem e que efeitos é que esta subida pode ter sobre a economia nacional. O novo barómetro europeu sobre a pobreza e a precariedade que vai ser apresentada esta manhã em Bruxelas mostra que um quinto da população da União Europeia está em risco de pobreza ou de exclusão social. Mais de metade dos portugueses manifesta preocupações nesta altura com a capacidade de responder às necessidades dos filhos e 3 em cada 4 estão fortemente preocupados com os preços dos combustíveis. Os portugueses, Miguel Bastos, consideram que os salários baixos são a causa principal da precariedade.
4: A questão energética é analisada pela primeira vez no Barómetro Europeu da Pobreza e Precariedade e os dados são reveladores. Em termos europeus, 63% dos europeus receiam não conseguir fazer face ao preço dos combustíveis, 38% já reduziram despesas essenciais, como alimentação ou saúde, para poderem pagar as faturas de energia, 23% dos europeus abdicaram mesmo de uma consulta médica. Em Portugal, 80% dos inquiridos estão preocupados com o custo energia, 77% com os custos do combustível e 24% não conseguiram manter a casa aquecida durante o último inverno. Este barómetro europeu da pobreza e precariedade indica ainda que mais de metade dos portugueses, 52%, está preocupada com a capacidade de responder às necessidades dos filhos em áreas como a saúde ou a educação. Este estudo abrange 10 mil pessoas de 10 países, entre eles Portugal.
3: Vamos saber mais dados ao longo segundo dia deste barómetro europeu que vai ser apresentado na capital belga e que mostra também uma fatia grande da população da União Europeia, um quinto da população, nesta altura em risco de pobreza ou em risco de exclusão social. Finjam que estou no boletim de voto. Foi assim que Donald Trump tentou mobilizar esta noite em Dallas, no primeiro dia da convenção dos republicanos, os seus apoiantes. O presidente norte-americano colocou-se no centro da campanha das eleições intercalares que vão acontecer agora em novembro e prometeu até recompensar cada norte-americano, avisando que a derrota republicana pode travar a segunda parte do mandato dele na Casa Branca. Gonçalo Costa Martins.
5: O presidente dos Estados Unidos deixou vários ataques ao Partido Democrata, como de resto não é novidade, mas aposta tudo numa promessa, a de dar $5,000 a cada cidadão se os republicanos conquistarem as duas câmaras no país.
6: If the Republicans win the House of Representatives and the United States Senate, both of them,
7: por causa da nossa enorme força e sucesso económico, se os republicanos conquistarem a Câmara dos Representantes e o Senado, eu irei dar um dividendo de $5,000 a cada cidadão adulto dos Estados Unidos da América.
6: For $5,000.
7: Tal como uma empresa de sucesso faz uma distribuição de dinheiro aos seus acionistas.
5: Uma medida que custaria muitos $1,000 milhões, ainda não se conhecem pormenores, apenas pediu nesta convenção republicana que o dinheiro não seja gasto no Canadá, na China, na Alemanha, possíveis referências à guerra das tarifas. Aliás, no ano passado Trump já tinha feito uma proposta semelhante de dar aos americanos um pagamento de $2,000, porque o país estava a ganhar dinheiro com as tarifas, dizia. Com o mandato a meio, como disseste, Trump quer a confiança renovada nele e pede que se vote nas eleições intercalares como se ele fosse a jogo.
7: Peço-vos que finjam que estou no boletim. Eu estou no boletim, só mais uma vez. Porque se perdermos, vão perder a vossa fronteira, os vossos cortes fiscais, a vossa segurança e proteção, a vossa riqueza. O nosso país vai passar por um inferno. Vão passar por um inferno tal como aconteceu há apenas 2 anos.
5: Os argumentos de Donald Trump para o importante teste que nos Estados Unidos enfrenta no dia 3 de novembro com as intercalares é um teste para manter o controlo das duas câmaras do Congresso.
3: Argumentos sempre muito emotivos. O presidente dos Estados Unidos transformou o primeiro dia da convenção dos republicanos em Dallas num apelo à mobilização do eleitorado para as eleições intercalares de novembro, porque é preciso, avisou Trump, manter o controle das duas câmaras do Congresso norte-americano. Em vésperas da reabertura das escolas, olhamos para o ensino privado que está a crescer em Portugal, pelo menos ao longo dos últimos 10 anos. Nesta altura ele representa mais de 20% dos alunos matriculados, ou seja, um em cada 5 alunos do país frequenta o ensino privado. O crescimento tem sido mais sentido no ensino secundário, mas continua a ser o pré-escolar o segmento com mais presença deste setor. O que é que pode levar as famílias a trocarem o ensino público pelo privado? A repórter Carolina Ferreira foi à procura de respostas com uma família em Coimbra.
8: O filho de Manuel Teles ainda frequentou o primeiro ano no ensino público, mas a decisão de mudar para o privado mantém-se firme, agora que já vai para o quinto.
9: E, portanto, por comparação, eu encontrei um ensino muito focado numa matriz de família, numa matriz de entreajuda, em que todos os profissionais, sem exceção, os auxiliares de ação educativa, os professores, todo o staff, tem este propósito de tornar os dias das crianças melhores. E, portanto, sob esse ponto de vista, ofereceu-me uma rede familiar que educa verdadeiramente.
8: Pagar o colégio traduz uma opção ao nível do orçamento familiar.
9: Obviamente que percebemos que é, entre aspas, um investimento, mas que estamos muito satisfeitos porque, por exemplo, também por comparação, a metodologia de trabalho do colégio é uma metodologia diferente e que os resultados depois com a colocação na faculdade falam por si. Há muitos anos em Coimbra tem vindo a ser assim.
8: É do Colégio Rainha Santa Isabel em Coimbra que se fala. A diretora pedagógica desta escola católica, Alexandra Sá Marques, considera que não são melhores nem piores do que outras instituições, mas são diferentes.
10: Procuramos aqui desenvolver futuros cidadãos capazes de serem no futuro flexíveis, atuantes, despertos para a fé, despertos para a cultura, com cuidado na linguagem e um comedimento nas suas atitudes.
8: Do ser ao saber, diz que visam a excelência.
10: Muito graças ao seu trabalho, mas também à dedicação incansável dos nossos profissionais, a estes nossos alunos e às famílias. Não recebemos só alunos, recebemos também as famílias. É uma educação com uma cumplicidade grande com as famílias. E este talvez seja um dos segredos da nossa casa.
8: Do pré-escolar ao 12º ano, o colégio tem 975 alunos, a lotação máxima.
3: Apesar do ensino público continuar claramente maioritário no país, o privado está a ganhar peso, sobretudo no secundário e também, sobretudo, nas áreas metropolitanas de Lisboa e do Porto. Há novos dados do Copérnicos, o relatório do Copérnicos, do Programa de Observação da Terra da União Europeia, e agosto, a par de julho de 2023, foi o mês mais quente desde que há registros das temperaturas. A temperatura média da superfície do mar, fora das zonas polares, também atingiu um valor recorde. Este aumento das temperaturas é impulsionado pelos combustíveis, pelo uso dos combustíveis fósseis e por uma subida rápida da temperatura no Pacífico Equatorial, e aqui esta subida das temperaturas tem a ver com os efeitos do El Niño. A temperatura média global do ar à superfície foi de 1,65 graus acima dos níveis pré-industriais, ou seja, acima também do limite de 1,5 grau que ficou estabelecido nos acordos de Paris. Era um dos filmes mais aguardados do Festival de Veneza, DAO, um filme controverso que recria a história soviética, assinada por um realizador russo. Ele tem-se manifestado publicamente, Ilya Kryazanovski, tem-se manifestado publicamente a favor da Ucrânia, contra o regime de Moscovo. A estreia mundial, Tiago Alves, provocou espanto e reações fortes no Lido, onde o filme concorre agora a Leão de Ouro.
11: O filme começou a ser imaginado há 20 anos, quando a Rússia e a Ucrânia não estavam em guerra. Foi sendo filmado, sobretudo concluído, na Ucrânia durante os últimos 3 anos. Ou seja, em contextos políticos muito diferentes. O cineasta russo, dissidente, Ilya Kryazanovski, evita comentar factos da atualidade. Sobre a guerra, prefere partilhar uma convicção.
12: Acredito que a Ucrânia vai sobreviver e no futuro, de alguma forma, vai preservar a independência.
11: Beauty of the Future. DAO parece um filme saído do cinema soviético de outra época. Tal é a dimensão cinematográfica que ganhou ao longo dos anos. Começou por ser um projeto sobre Lev Landau, prémio Nobel da Física, um dos criadores da bomba atómica, o Oppenheimer soviético, e tornou-se num épico sobre opressão e totalitarismo que condensa 4 décadas de história soviética em 3 horas e meia, com valores de produção tremendos. 300 mil audições, 40 mil figurinos, 10 mil figurantes, 400 papéis, um estúdio com 12 mil metros quadrados, 700 horas de filmagens. O que leva Ilya Kryazanovski a dizer que o filme está acima do tempo, do momento, da espuma dos dias.
12: Tento fazer algo que tenha um significado maior do que o momento em que as coisas acontecem.
11: Um mastodonte destes só podia caber num festival enorme como o Veneza, que convida a refletir através do cinema. Mas ainda assim, com a oposição do governo ucraniano, que contestou a opção de exibir, dar visibilidade, nesta altura, a um filme sobre a história de um país invasor.
3: Um filme que a Ucrânia considerou este verão constituir uma propaganda russa e, portanto, contestou o facto de DAO estar na competição oficial de Veneza. O filme não tem data para estreia em Portugal, também não tem distribuição internacional nesta altura, na maioria dos mercados europeus e também nos Estados Unidos. O Benfica venceu o Moreirense por 4-0, um jogo que estava em atraso da jornada 3. No final, Marco Silva fez um balanço positivo daquilo que a equipa fez em campo.
13: Uma decisão muito boa, muito mais depois do segundo e terceiro gol, a equipa naturalmente baixou um pouco mais a intensidade do jogo. Temos vindo a jogar muitos jogos, 3 em 3 dias, mas muito satisfeito com a primeira parte, sem sofrer gols outra vez um jogo, e um jogo em que fomos claramente a melhor equipa.
3: O resultado põe o Benfica no segundo lugar da tabela da Primeira Liga, 2 pontos abaixo do líder, o Futebol Clube do Porto, com os mesmos pontos que o Sporting. O Moreirense está em 13º lugar. O treinador Vasco Botelho da Costa admite que o rendimento da equipa esteve condicionado e lembra também que não é fácil ter 2 jogos seguidos com o Porto e com o Benfica.
14: O ser humano tem um organismo e o organismo vive de estímulos e de adaptação, e nós estamos habituados a fazer 5 treinos, os nossos treinos obedecem a regimes físicos e jogar. E a recuperação é uma recuperação que também tem X dias, X tempo. E portanto, como é visto, é uma novidade muito grande para nós, ainda para mais os 2 jogos seguidos que são.
3: Nas competições europeias, o Sporting bateu por 3-1 os turcos do Galatasaray. Foi o jogo da primeira jornada da fase da Liga dos Campeões. A equipa está na maior competição europeia para estar ao nível exigido. Rui Borges gostou do trabalho apresentado em campo pelo Sporting.
15: Vai nos obrigar a olhar para jogo a jogo e perceber o que é que nós seremos capazes. Uma coisa eu sei, nós vamos competir. Estamos entre os melhores, queremos muito estar entre os melhores. Temos feito por isso, o clube tem feito esse crescimento para estar mais anos e seguido nesta grande competição.
3: O Sporting a vencer-se na primeira jornada da fase da Liga dos Campeões.
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17: 7h16, manhã da RTP Antena 1, de quinta-feira, 10 de setembro. Eu sou o Luís Reis, tenha bom dia.
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os Bee Gees na manhã da RTP Antena 1. São agora 7 horas 26 minutos. Lá mais à frente, às 7h30. Vamos às notícias com a primeira edição de hoje do Diário Regional. Tenha bom dia.

música de Barry White na manhã da RTP Antena 1. Para esta quinta-feira, períodos de céu muito nublado, aguaceiros fracos a partir da tarde e o vento fraco a moderado de nordeste. A temperatura máxima prevista para o Funchal, 29 graus e 27 para o Porto Santo. Estado do mar, na costa norte, ondas de nordeste com 1 metro e na costa sul, ondas inferiores a 1 metro e a temperatura da água do mar, 24 graus.

0: O Serviço Regional de Proteção Civil passa agora a ter autonomia na formação de enfermeiros na triagem telefónica de Manchester e são 30 dos profissionais desta área que integram atualmente o serviço de triagem e aconselhamento telefónico. A Madeira quer garantir uma ligação direta a Miami. O Presidente do Governo diz que a região está a desenvolver diligências nesse sentido. Até agora, 273 motoristas de táxi manifestaram interesse em operar na Bolt, na Madeira.
1: Diário Regional com assistência técnica de Mário Rodrigues. A edição é de Sérgio Freitas Teixeira.
0: O Serviço Regional de Proteção Civil passa agora a ter autonomia na formação de enfermeiros na triagem telefónica de Manchester. Trata-se de uma ferramenta que permite a avaliação clínica à distância, permitindo também estabelecer prioridades no atendimento com base em critérios clínicos personalizados. A jornalista Cláudia Ornelas foi perceber como funciona esta triagem.
2: A chamada 112 tem início com o atendimento na PSP. A polícia pede a morada e o número de contacto, podendo transferir depois a chamada para a Proteção Civil, que é responsável por fazer a triagem de Manchester, como explica a instrutora Paula Martins.
3: Na prática, nós, ao recebermos as chamadas, com base na informação que nos é transmitida e respondida às nossas várias questões, seguimos um fluxograma que dará a prioridade adequada para aquela situação.
4: Serviço de Emergência, bom dia. Fala a enfermeira Paula, em que é que lhe posso ajudar?
5: Bom dia, estou aqui à frente da empresa Eletricidade da Madeira com um senhor inconsciente.
4: Certo, consegue-me confirmar se ele respira?
5: Ele respira, mas encontra-se inconsciente.
2: Há cerca de um ano que o Serviço de Proteção Civil aplica a triagem de Manchester. Agora dispõe de capacidade própria para formar os enfermeiros do Serviço de Triagem e Aconselhamento Telefónico.
3: Com esta formação, criamos instrutores, passam a pertencer ao Centro de Formação e Treino e que reúnem competências para preparar novos profissionais e assegurar os respectivos processos de atualização e requalificação no processo de triagem telefónica de Manchester.
2: Assim, o Serviço Regional de Proteção Civil passa a ter mais autonomia em algo que dependia de profissionais externos.
3: Implicava sempre a deslocação de equipa originária, tanto do Reino Unido como do Grupo Português de Triagem, a se deslocarem à Madeira para darem essas formações.
2: O Serviço de Triagem e Aconselhamento Telefónico é composto por 30 enfermeiros.
4: Consegue-me confirmar onde é que você está?
5: Eu encontro-me neste momento à frente da porta principal da empresa de eletricidade da Madeira.
4: Certo. Estamos a enviar uma ambulância. A ambulância já está a deslocar para a sua localização. Peço-lhe que não abandone o local, esteja sempre atento à vítima e se houver alguma alteração, se ela deixar de respirar, volte-nos a contactar.
5: Obrigado.
0: Há cerca de um ano que o Serviço Regional de Proteção Civil aplica a triagem de Manchester. A Madeira quer garantir uma ligação direta a Miami, nos Estados Unidos. O Presidente do Governo diz que a região está a desenvolver diligências nesse sentido. Miguel Albuquerque dá como exemplo de sucesso a ligação a Nova Iorque.
6: A operação do United até ao segundo ano. A operação tem sido um sucesso. E, obviamente, a partir desta operação, podemos continuar a fazer as diligências no sentido de garantir outros destinos, ou a partir dos outros destinos, designadamente Miami. Porque a melhor forma de garantir essa operação é a operação ser um sucesso. Se os aviões tiverem pessoas, se tiver sucesso económico, como está a ter a do United, é garantido.
0: Declarações durante a visita do embaixador dos Estados Unidos à Madeira. John Arrigo estima que entre 500 a 800 pessoas dos Estados Unidos vivam na ilha e considera que estão bem integradas.
7: Vou-me encontrar com alguns enquanto estiver cá e porque é que iriam reclamar. Se alguém reclamar sobre a vida da Madeira, mais vale ir para outro lado qualquer. Porque sobre este lugar não há nada para reclamar. É fenomenal. É mesmo.
0: John Arrigo, o embaixador dos Estados Unidos em Portugal, foi recebido pelo presidente do Governo Regional na Quinta Vigia. Até agora, 273 motoristas de táxi manifestaram interesse em operar na Bolt, na Madeira. Os números foram avançados pelo presidente da Taxis Ram. Paulo Pereira diz, no entanto, que a adesão à plataforma só deve ser possível em novembro e explica os motivos.
8: é o prazo que está dado da própria suspensão aos operadores de TVDE, que é até novembro. Portanto, até lá, penso que estará tudo concluído para os táxis começarem a funcionar.
9: Este bloqueio que existe atualmente impede que os taxistas também possam aderir aos TVDEs?
8: Sim, claro. A lei é nacional. Foi desde o dia 1 de setembro que os táxis podem fazer o serviço TVDE, embora a região houve o decreto do Governo Regional que decretou a tal suspensão aos operadores TVDE. Portanto, e se isso foi decretado a todos os operadores TVDE, sabendo nós que os táxis, para funcionar a serviço TVDE, têm que ter uma licença de operador TVDE, portanto, faz todo o sentido que neste momento também esteja suspensa a entrada dos próprios táxis no serviço TVDE.
0: Atualmente os táxis podem operar nas plataformas, mas apenas com o serviço do taxímetro. Foram declarações durante uma sessão de esclarecimentos aos taxistas que contou com a direção da Bolt em Portugal. O presidente Mário Moraes acredita que até o final do ano vão ser 300 os taxistas a integrarem a plataforma.
10: Eles sempre estiveram connosco, desde há muito tempo que os taxistas estão connosco e nós estamos disponíveis porque trata-se de uma lei sobre mobilidade. E a mobilidade partilhada é feita com os TVDs, que são muito importantes, e com os táxis, que também são muito importantes. Portanto, é os veículos que existem, vamos aproveitá-los ao máximo que pudermos.
9: Mas há diferença de preço entre um táxi e um TVDE descaracterizado?
10: A fazer serviço TVDE, não. Na Bolt, por opção nossa, nós temos o táxi a fazer serviço TVDE e o táxi a fazer serviço a taxímetro. Aí tem um preço diferenciado porque está regulado. Mas um táxi que entrar a fazer TVDE vai ter o mesmo preço que uma viatura TVDE.
0: Desde o dia 1 de setembro que os táxis podem voltar a operar na plataforma Bolt. Até o final do mandato, a autarquia de Câmara de Lobos vai criar 50 novas paragens de autocarro em todo o concelho. O objetivo é aumentar as condições para que a população possa utilizar os transportes públicos, uma medida anunciada pelo vice-presidente da Câmara, Dani Freitas.
11: Temos um objetivo muito claro, que é incrementar o transporte público, incrementar que as pessoas utilizem os autocarros, e nisso nós já temos um diagnóstico de abrigos de paragem. Nós já temos um levantamento de 50 novas paragens para todo o nosso concelho, porque não podemos pedir às pessoas para utilizarem os transportes públicos e depois estarem à espera do autocarro, à chuva e ao sol. Por isso já fizemos um levantamento e durante este mandato iremos instalar cerca de 50 novos abrigos de paragem por todo o concelho, de forma a incrementar o uso dos transportes públicos no nosso concelho.
0: Uma declaração na apresentação do Plano de Mobilidade Urbana Sustentável para a Câmara de Lobos, um instrumento estratégico obrigatório em todas as autarquias. Paula Teles, engenheira técnica que está a liderar o plano, indica algumas das prioridades para a Câmara de Lobos.
12: Pretende-se com ele também introduzir aqui algumas políticas que valorizem os percursos pedonais, mesmo que sejam com possibilidades mecânicas para vencer o desnível, de forma a libertar algum espaço para os cidadãos e, portanto, valorizando aquilo que é hoje o território como destino turístico, com destino turístico também tem uma componente de envelhecimento grande e que precisamos de pensar nas acessibilidades, de que forma é que uma pessoa com cadeira de rodas pode chegar de um sítio ao outro, andando nas pedras rugosas que são património, mas que devem estar integradas, aumentando passeios, criando políticas de estacionamento. Não vamos retirar naturalmente os automóveis, mas temos que os disciplinar mais.
0: A autarquia está ainda a estudar a possibilidade de criar um túnel entre a zona industrial e a nova cidade. 30 viaturas elétricas vão participar na edição deste ano do Eco Rally Madeira e este ano metade dos participantes são estrangeiros. Vão ser percorridos durante dois dias mais de 400 quilómetros. Adianta Gonçalo Pereira, responsável pela organização.
13: Temos uma classificativa de 44 quilómetros, coisa que nunca existiu na Madeira. No ano passado tivemos 47, este ano são 44. A nossa classificativa mais pequena é de 9 quilómetros e tal. Portanto, dos 400 e tal quilómetros que nós vamos ter de prova, são quase 300 de classificativa. Portanto, e isto diz muito do que é a concentração necessária para tirar proveito do carro nas estradas e outra vertente que é, porque o vencedor do rally é aquele que consegue conjugar os resultados na estrada com a eficiência energética, portanto é a junção dos dois.
0: A prova passa por vários concelhos da região entre os dias 3 e 4 de outubro, mas antes, no dia 2, há uma novidade, como descreve Gonçalo Pereira.
13: dia 2 de outubro, na Praça CR7, às 20h30, uma apresentação de todos os participantes no pódio. Depois regressam ao Parque Fechado, onde vão partir no sábado às 9 da manhã. Vamos para a Zona Oeste, Calheta, Porto Moniz, e depois o almoço é no Porto Moniz. E no regresso ao Funchal, os carros vão ficar parqueados também no mesmo Parque Fechado, mas vão poder fazer o carregamento das suas baterias. Nós temos um parceiro de organização, que é a Fator Energia, e que nos vai ceder um ponto de carregamento para todos os carros carregarem durante a noite, tal como deve ser a forma de carregar mais garantida, será lentamente durante a noite, e é essa que nós vamos implementar.
0: No dia 4 de outubro, o rally passa pelas zonas altas do Funchal, por Santana, e termina em Machico com a entrega de prémios. Agora os principais destaques dos jornais desta quinta-feira, vistos pelo jornalista Pedro Filipe Costa.
14: Com uma fotografia aérea, o Diário de Notícias escreve na manchete que a Câmara Municipal de Funchal afasta mega torres na zona do Amparo. A autarquia ainda não definiu o que será construído nos 29 mil metros quadrados na zona do Amparo, mas por isso mesmo os vereadores independentes querem respostas a mais de meia centena de questões. No JM, o destaque vai para a renovação da agricultura e uma nova injeção de 11 milhões de euros destinados à modernização e, como escreve o jornal, uma nova vaga de investimentos. O secretário regional da Agricultura afirma que estas verbas têm de ser um instrumento de transformação. Nas breves, o diário refere que o novo subsídio de mobilidade encareceu o preço das viagens entre a Madeira e o continente. A tarifa mais baixa aumentou em média 16%. E ainda na mobilidade, escreve que faltam soluções para o ferry que todos querem. As alternativas do JPP apontam para a carga, a ligação a outros arquipélagos e ao financiamento público.
0: Para hoje está previsto céu muito nublado e há possibilidade de ocorrência de aguaceiros fracos, em especial a partir da tarde. As temperaturas máximas são 29 graus para o Funchal e 27 para o Porto Santo.

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2: playing in the park. 17 minutos para as 8, já daqui a pouco na manhã da RTP Antena 1, temos informação desportiva. Bom dia.

0: A música que vem de Cabo Verde na voz de Cesária Évora. Agora, Mário Silva da Costa, vamos à informação desportiva.
1: O Sporting entrou a vencer na Champions. Os verde e brancos bateram o Galatasaray por 3-1. A equipa turca chegou à vantagem cedo no encontro com o autogolo de Gonçalo Inácio. Depois, o Sporting deu a volta com golos de Jenny Catamo, Luís Soares de grande penalidade e Rodrigo Zalazar de livre direto. No rescaldo, Rui Borges elogiou o comportamento da equipa no campo.
2: A equipa foi ganhando confiança, foi tirando confiança ao adversário e isso foi muito importante. Depois, com o tempo, foi vir ao de cima a nossa tranquilidade e a nossa qualidade individual, mas acima de tudo a nossa qualidade coletiva, porque para grandes vitórias, e foi esse um bocadinho o meu discurso antes do jogo, simples, grandes vitórias nesta competição é necessário grandes equipas e hoje fomos uma grande equipa.
1: O Sporting soma 3 pontos na Liga dos Campeões. Nos outros jogos de ontem, destaque para a goleada do campeão europeu Paris Saint-Germain sobre o Slovan Bratislava por 6-1. Também o triunfo do Barcelona por 5-1 diante do Feyenoord e ainda a vitória do Liverpool 2-1 frente ao Atlético de Madrid. O Benfica venceu o Moreirense por 4-0 no acerto de calendário da terceira jornada da Liga. Pavlidis, Sheldrup, Prestiani e Auschnes fizeram os golos dos encarnados. No final do jogo, Marco Silva destacou a importância deste triunfo das Aias.
3: Hoje era fundamental para nós, depois das boas exibições, dos bons resultados, no jogo que tínhamos em trás, ganharmos novamente e, como falou, muito satisfeito com não sofremos golos, uma exibição muito sólida, tirando o livre, um pontapé longo nas nossas costas. O Moreirense tem ali um lance de perigo, não me lembro de praticamente mais nada, é sinal que nós fizemos um bom jogo em termos ofensivos, mas fomos sólidos e em termos defensivos.
1: Quanto ao Moreirense, a equipa jogou com o Benfica depois de, no final da última semana, ter defrontado o Porto. O técnico Vasco Botelho da Costa deixa críticas ao calendário.
4: Por muito que seja fácil de fora olhar e dizer mas as equipas querem a jogar 3 em 3 dias, isto acontece. Não, o ser humano tem um organismo e o organismo vive de estímulos e de adaptação. E nós estamos habituados a fazer 5 treinos, os nossos treinos obedecem a regimes físicos. E jogar. E a recuperação é uma recuperação que também tem X dias, X tempo. E portanto, como é visto, é uma novidade muito grande para nós. Ainda para mais, os dois jogos seguidos que são contra duas das equipas mais fortes do campeonato.
1: O Benfica chega aos 13 pontos na Primeira Liga, é segundo classificado com os mesmos pontos do Sporting. Já o Moreirense tem 4 pontos, está no 13º lugar. A seleção feminina de sub-20 joga hoje o segundo encontro do Campeonato do Mundo. Depois de derrota na primeira jornada com a Coreia do Norte, a equipa das esquinas vai medir forças com a Colômbia. Esta tarde, no lançamento, a selecionadora Marisa Gomes afirma que o primeiro jogo já lá vai e que a equipa está focada na Colômbia.
5: Todas as derrotas, as

0: Tenho sempre alguma debilidade, como é óbvio. Jogamos sempre para ganhar e, portanto, é óbvio que uma vitória traz sempre outra emotividade, outra capacidade. No entanto, nós também reconhecemos que o adversário tinha uma capacidade muito grande de conseguir jogar e um nível de jogo muito alto. Já superamos esse desafio, já estamos aqui orientados para a Colômbia e já a Coreia já passou.
1: Portugal-Colômbia, segunda jornada da fase de grupos do Mundial de Sub-20 Feminino, jogo às 5 da tarde. A Seleção Nacional de Voleibol Masculino estreia-se hoje no Campeonato da Europa. Portugal vai defrontar a campeã em título, a Polónia. O selecionador João José admite dificuldades, mas quer arrancar bem no europeu.
2: Claro que é um dos candidatos a campeão da Europa, não é? Por isso o nível de dificuldade está acima, mas tem que ser algo que a gente tem que encarar com motivação e com vontade de entrar bem na competição.
1: É o primeiro jogo de Portugal no Campeonato da Europa de Voleibol, jogo diante da Polónia que vai ter lugar em Sófia, na Bulgária. Tem início marcado para as 14h. O Porto perdeu na estreia na Liga dos Campeões de Handball. Os Dragões foram derrotados em casa do Veszprém, na Hungria, por 36-28. Hoje é a vez do Sporting entrar em ação na Champions. Os verde e brancos recebem o GOG da Dinamarca no pavilhão João Rocha.
3: A informação desportiva com o Mário Silva da Costa na manhã de quinta-feira, 10 de setembro. Sete minutos e meio para as 8. Bom dia.

0: Chicago, na manhã da RTP Antena 1. Para esta quinta-feira, períodos de céu muito nublado, aguaceiros fracos a partir da tarde e o vento fraco a moderado de nordeste. A temperatura máxima prevista para o Funchal, 29 graus e 27 para o Porto Santo. O estado do mar, na costa norte, ondas de nordeste com 1 metro. E na costa sul, ondas inferiores a 1 metro. A temperatura da água do mar, 24 graus. Tenha bom dia. Agora vamos às notícias.
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2: Horas em Portugal Continental e na Madeira, 7 nos Açores. Quinta-feira, 10 de setembro, Eduarda, empresas e famílias, todos à espera do BCE.
3: O Banco Central Europeu pode subir hoje as taxas de juro em 25 pontos base, pondo os créditos das famílias de novo sob pressão. Ouvimos a DECO neste jornal para saber quais podem ser os impactos. O Barómetro Europeu sobre a Pobreza revela um país preocupado com os salários baixos, com os preços dos combustíveis e com medo de não conseguir corresponder às necessidades dos filhos. Na Convenção dos Republicanos, Trump pediu toda a mobilização para manter o controle do Congresso.
2: Desceram as mínimas, vão subir as máximas. A esta hora, 14 graus Coimbra, 15 Porto, estão 18 em Lisboa, Faro com 19, 21 Ponta Delgada, Funchal 24. Edição de Eduardo Amaro.
3: Os mercados estão à espera esta quinta-feira de saber qual vai ser a decisão do Banco Central Europeu. Espera-se que possa anunciar uma subida de 25 pontos base nas taxas diretoras, elevando a taxa de depósito para os 2,5%. A decisão vai ser conhecida ao início da tarde e a Presidente Christine Lagarde vai depois, em conferência de imprensa, explicar o que é que esteve na base desta decisão, mas também, talvez a expectativa maior, perceber o que Christine Lagarde vai dizer sobre as perspectivas do BCE para os próximos meses. A subida das taxas de juro tem sido prevista pelos analistas internacionais, tem na base a aceleração da inflação na zona euro para os 3,3% em agosto, sobretudo por causa do aumento dos preços da energia. Ainda assim, há quem defenda a prudência. A inflação subjacente, aquela que exclui a energia e os alimentos, continua a dar sinais de moderação e tem sido um dos argumentos de que poderá não ser necessário um novo aperto monetário nesta fase. Ao longo da manhã vamos perceber quais são os impactos na economia nacional. Começamos pelos impactos nas famílias. Natália Nunes, coordenadora do Gabinete de Proteção Financeira da DECO, está em direto. Muito bom dia, Natália Nunes.
4: Bom dia.
3: Vamos ter impactos preocupantes nas prestações de casa, por exemplo, de quem tem crédito à habitação. Quem é que sentirá mais este efeito? Se olharmos nomeadamente para as subidas que já têm acontecido nos vários níveis da Euribor. Penso que perdemos nesta altura o contacto com Natália Nunes. Já vamos retomar essa conversa. Vamos adiante conhecer o novo barómetro europeu sobre a pobreza e sobre a precariedade que vai ser apresentado esta manhã aí em Bruxelas e onde algumas das preocupações atuais estão também presentes, como é o caso da subida dos combustíveis. Este barómetro mostra de uma forma geral que um quinto da população da União Europeia está em risco de pobreza ou de exclusão social. Mais de metade dos portugueses manifesta preocupações nesta altura com a capacidade de poder responder às necessidades dos filhos. E três em cada quatro está fortemente preocupado também com a subida dos preços dos combustíveis. Miguel Bastos.
5: É a primeira vez que o Barómetro Europeu da Pobreza e Precariedade faz uma abordagem à questão energética. Em termos europeus, 63% receiam não conseguir fazer face ao preço dos combustíveis. 38% já reduziram despesas essenciais como a alimentação ou a saúde para conseguir pagar as faturas de energia. 23% dos europeus já abdicaram de uma consulta médica pelo mesmo motivo. Em Portugal, 80% dos inquiridos também estão preocupados com com o custo da energia, 77% especificamente, com os custos de combustível, e 24% não conseguiram manter a casa aquecida durante o último inverno. O Barómetro Europeu da Pobreza e Precariedade indica ainda que mais de metade dos portugueses, 52%, está preocupada com a capacidade de responder às necessidades dos filhos em áreas como a saúde ou a educação. Este estudo abrange 10 mil pessoas de 10 países, entre eles Portugal.
3: A juntar a todas estas preocupações que o Barómetro Europeu sobre a Pobreza traz hoje, há também a preocupação de qual pode ser a decisão logo do BCE sobre as taxas de juro e o impacto que isso pode vir a ter nos créditos das famílias. Natália Nunes, coordenadora do Gabinete de Proteção Financeira da DECO, está de volta ao jornal. Perguntava-lhe há pouco qual é o impacto que podemos prever, ou que a DECO pode prever nas prestações de casa de quem tem crédito à habitação, ou seja, quem é que sentirá mais o efeito, olhando também para, perguntava eu, as subidas que já têm acontecido ao nível das taxas Euribor.
4: Sim, eu diria que as famílias até já estão a sentir precisamente esta subida, porque quem vai ter a sua revisão da prestação agora neste mês de setembro, ela já vai sentir o aumento da prestação, porque os mercados já estão a antecipar aquilo que são as subidas das taxas do BCE. E a verdade é que se nós olharmos, por exemplo, para o valor da Euribor a 12 meses, já está inclusivamente perto dos 3%. Isto é claramente o mercado a antecipar aquela que é a decisão que se espera que hoje venha a acontecer de o BCE subir. Também sabemos que, portanto, todas estas mexidas, todas estas expectativas do mercado, claro que quem as vai suportar será o consumidor, neste caso de crédito à habitação com taxa variável. Claro que para aqueles consumidores que contrataram taxa fixa, e nós sabemos que a maior parte dos contratos neste momento está a ser contratado com taxa mista, em que tem um período inicial de taxa fixa, esses consumidores, de certa forma, têm aqui uma proteção e acabam por não ser afetados pela alteração do valor da sua proteção.
3: Isso é uma lição que já aprendemos em relação ao ciclo anterior da subida das taxas de juro, a partir de 2022. As pessoas que têm taxa variável nos seus empréstimos são as mais expostas, mas faz sentido ainda nesta altura, então, em seu entender, quem puder mudar para taxa fixa ou para taxa mista?
4: Eu diria que quem quer ter alguma segurança relativamente ao valor da prestação, sim, deve optar por uma taxa fixa ou uma taxa mista, e durante 3, 4 anos aquilo que for contratado com o banco já sabe que o valor da sua prestação não se altera. Agora, para quem tem taxa variável, e nós sabemos que existem consumidores que têm algum conforto, digamos assim, em ter a taxa variável, até porque ela é sempre ligeiramente mais baixa, em regra, do que ter uma taxa fixa. Para esses, o grande conselho, e eu penso que os consumidores também já aprenderam muito fruto daquilo que têm sofrido na pele, digamos assim, é acompanhar o mercado. É assim, hoje todos os dias, ou muito frequentemente, falamos da subida da Euribor, da subida das taxas do BCE. Então, aquilo que nós temos que fazer, quem tem crédito à habitação com taxa variável, é ir vendo, é ir acompanhando, sabendo as condições que tem, e ir vendo qual é que é um impacto. Se a minha prestação tivesse hoje a revisão, qual é que era o impacto que isso ia ter na minha prestação? E a pergunta seguinte é, e eu vou conseguir ou não continuar a honrar este compromisso? Ou então tenho que procurar melhores condições e até falar com o meu banco, no sentido de tentar melhorar as condições que tenho, ou mudar de instituição de crédito se me oferecerem melhores condições.
3: Tentar prever e planear os impactos de forma a ter o menor risco possível no seu orçamento familiar. Natália Nunes, obrigada. Coordenadora do Gabinete de Proteção Financeira da DECO, dando-nos aqui de relance alguns conselhos para as famílias que têm empréstimos, sobretudo com taxa variável, se houver esta tendência de continuação da subida das taxas de juros diretoras por parte do BCE. O Jornal Eco adianta esta manhã amanhã que o Governo vai anunciar o comprador da TAP em meados de outubro. O processo de privatização entrou na reta final e o futuro comprador de 44,9% da Companhia Aérea Nacional deve ser divulgado em meados de outubro, depois da apresentação do Orçamento do Estado. O prazo para fechar este processo tinha sido alargado até ao final do ano pelo Governo, porque as propostas das duas companhias que estão interessadas na TAP, a Air France, KPLM e a Lufthansa, são muito próximas, as duas propostas, e o Executivo decidiu, portanto, prolongar as negociações, dando aos dois candidatos mais algumas semanas para que possam apresentar propostas finais. Finjam que estou no boletim de voto. Foi desta forma que Donald Trump tentou mobilizar ontem à noite em Dallas, no primeiro dia da Convenção dos Republicanos, os eleitores para as intercalares de novembro. O presidente norte-americano colocou-se no centro da campanha que está a começar e prometeu até recompensar cada norte-americano, avisando que a derrota republicana pode travar a segunda fase do mandato dele na Casa Branca. Gonçalo Costa Martins.
6: O habitual teste a meio do mandato. As eleições intercalares podem mudar o jogo de forças nas duas câmaras do Congresso. Para manter a maioria, o presidente dos Estados Unidos deixou uma promessa.
7: If the Republicans win the House of Representatives and the United States Senate, both of them,
8: por causa da nossa enorme força e sucesso económico, se os republicanos conquistarem a Câmara dos Representantes e o Senado, eu irei dar um dividendo de $5,000 a cada cidadão adulto dos Estados Unidos da América.
7: For $5,000.
6: Chama-lhe os dividendos do Trump.
7: The Trump dividend.
6: Não é a primeira vez que dá uma ideia deste género. Já no ano passado, por causa do dinheiro das tarifas, dizia que ia dar $2,000. A promessa agora é maior, nada mais se sabe.
7: The dividend that we're making must be spent in the United States of America.
6: Donald Trump apenas pede que o dinheiro seja gasto nos Estados Unidos e não em países que mencionou, talvez por causa das tarifas, Canadá, China e Alemanha.
7: We don't want you going to China, to Germany.
6: Na convenção republicana, a meio do mandato, com resistências dentro do partido, Trump pediu que votassem como se ele estivesse no boletim de voto.
7: To pretend that I'm on the ballot. I'm on the ballot.
6: Num elogio ao mandato da economia, ao apoio à guerra no Irão, conflito impopular dentro dos Estados Unidos, Trump pediu que a confiança nos republicanos seja renovada no dia 3 de novembro.
3: Foram quase duas horas de discurso para pedir aos apoiantes que votem em novembro, como se o nome dele estivesse nos boletins de voto, porque é preciso manter o controle das duas câmaras do Congresso norte-americano. O governo espanhol desclassificou esta semana 40 de documentos sobre a crise migratória de Ceuta no final de julho. São relatórios da Polícia Nacional, da Guardia Civil, dos Serviços de Informação das Forças Armadas, entre outros, aos quais a comunicação social espanhola já teve acesso a partir de ontem. E o que é que eles revelam de novo sobre a crise de Ceuta, Inês Linhares Dias?
9: São vários os alertas do Centro Nacional de Inteligência Espanhol nos dias anteriores à onda de migração massiva em Ceuta. Os serviços secretos detectaram convocatórias à migração em grupos de redes sociais com 180 mil pessoas. No início de julho, a Guarda Civil Espanhola pediu ao Ministério do Interior que reforçasse os efetivos e os sistemas tecnológicos de vigilância devido ao risco de aumento dos acessos irregulares por mar. Os relatórios semanais ao longo do mês de julho confirmaram esse aumento. Ainda assim, os avisos não faziam prever a dimensão do que se passou a 30 e 31 de julho, dias em que chegaram entre 70 a 80 mil migrantes a Ceuta. A 29 de julho, os serviços secretos espanhóis pediam a colaboração da inteligência marroquina depois de terem interceptado mensagens nas redes sociais em que era aconselhada a travessia durante a Festa do Trono. Ora, essa celebração acontece precisamente a 30 de julho, mas só a partir do meio-dia desse dia é que assinalam o risco do aumento das chegadas de migrantes como muito provável ou extremo. As campanhas de apelo à migração referiam que as autoridades estariam distraídas com a celebração e os desfiles. Há também várias referências à passividade das autoridades marroquinas que permitiram a chegada de dezenas de milhares de pessoas até àquele ponto. Sobre o motivo para essa passividade, são várias hipóteses: surpresa operativa, circunstâncias conjunturais, ou conivência das autoridades marroquinas face a eventos políticos recentes.
3: São informações que estão nos documentos libertados pelo governo espanhol e que vão trazendo mais luz sobre a crise migratória de Ceuta no final de julho. Zelensky está hoje de visita ao Canadá, onde se vai reunir com o primeiro-ministro Mark Carney. À chegada, o presidente da Ucrânia revelou esta manhã que o principal assunto que o leva ao Canadá é o reforço das defesas antiaéreas ucranianas e também a preparação do inverno.
2: Eduardo Maia, as notícias na RTP Antena 1, Madeira, Açores e Mundo em permanência, notícias.rtp.pt.
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0: São 8h15, manhã da RTP Antena 1. Eu sou o Luís Reis, tenha bom dia. Já de seguida, João Canada, na manhã da rádio.
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14: Estamos de regresso para vos apresentar o grupo neerlandês Earth and Fire. Formados na Holanda por dois irmãos gêmeos, Chris e Gerald Kurtz, os Earth and Fire foram uma famosa banda de rock progressivo e de pop. Estiveram bem ativos nos períodos de 1968 a 1983 e depois de 1987 a 1990. O curioso desta banda holandesa é que começaram com um som de rock progressivo nos finais de 60 e psicadélico nos anos 70, mudando mais tarde o estilo para música pop de dança. Mas foi precisamente essa mudança que viria a contribuir para o enorme sucesso que tiveram na Europa continental nos anos 80, embora com pouca fama no Reino Unido e Estados Unidos. Os principais elementos da banda Earth and Fire foram Jerny Kackman, carismática vocalista principal, recentemente falecida e que se tornou na imagem de marca da banda. Isto para além dos irmãos gêmeos, fundadores do grupo, os guitarristas Chris e Gerald Kurtz. Passaram ainda pela banda músicos como Bert Reuter, Upton Burr e Hans Zick. O primeiro single lançado pelos Earth and Fire foi a canção Seasons, editada no final de 1969.

0: Em 1970, os Earth and Fire lançam o segundo single, já inteiramente composto pelo fundador e guitarrista da banda, Chris Quartz. O nome da canção, Ruby is the One, vendeu mais de 40 mil cópias e atingiu sucesso imediato na Holanda, alcançando o quarto lugar de vendas. Históricos. Em 1970, a Guarda Nacional dos Estados Unidos abriu fogo contra estudantes que protestavam a invasão do Camboja. Este episódio teve lugar na Universidade de Kent State, matando 4 jovens estudantes e inflamando os movimentos pacifistas. 1970 é também o ano do fim dos Beatles. Paul McCartney anunciou oficialmente a separação em abril desse ano, marcando o fim de uma era na música pop. 1970 é também o ano em que desaparecem 2 das maiores lendas da música mundial, Jimi Hendrix e Janis Joplin. Em 1970, a seleção brasileira de futebol, liderada por Pelé, conquistou o tri no México. O 3º campeonato do mundo de futebol conquistado pelo Brasil teve o resultado de 4-1 frente à seleção da Itália.
1: Pelé! Golaço! Brasil! Tricampeão do mundo!
0: Voltamos aos Earth and Fire. O maior sucesso dos Earth and Fire foi a canção Weekend, lançada em 1979, tornando-se num enorme êxito internacional. Weekend aborda a melancolia e o desejo nas relações amorosas modernas. A letra narra a história de uma pessoa que sofre com a distância durante a semana e anseia pela chegada de sexta-feira à noite. No entanto, há um tom de desabafo emocional no famoso refrão I don't wanna be your lover for the weekend. Não quero ser o teu amante apenas ao fim de semana. Exigindo um compromisso real e não apenas encontros casuais. Musicalmente, a canção destaca-se pelo seu ritmo quente, dançante e com uma forte influência de calypso, misturada com sintetizadores marcantes. A canção Weekend atingiu o primeiro lugar no top de vendas em vários países, incluindo Holanda, Alemanha, Suíça, Dinamarca e, curiosamente, também Portugal.

0: Weekend foi número 1 na Alemanha Ocidental, Suíça, Dinamarca e Portugal, tendo vendido só na Holanda 200 mil cópias. Parte do sucesso estrondoso da música deveu-se à televisão, hipnotizando as audiências da época, tornando-se a imagem de marca da pop europeia de 1979-1980. Por agora, só nos resta despedir, com a promessa de voltarmos na próxima semana com mais músicas marcantes dos últimos 50 anos. 50 anos de músicas.
1: João Canada na manhã da RTP, Antena 1. E agora vamos à lição de português.
2: Hoje voltamos àquela palavrinha que às vezes dá algumas dores de cabeça. Aliás, são duas, na verdade. É aderência e adesão. Ó, Sandra, podemos ou não dizer aderência à greve? Ouvi uma pessoa com responsabilidade social dizer esta expressão. Não deveria ser adesão?
3: É assim, o poder nós podemos tudo. As consequências é que vão estar lá. É, não devemos, não devemos. Devemos dizer adesão à greve. Vamos começar ou recapitular o que é que significa a palavra adesão. Adesão significa participação. É o ato de aderir a um serviço, a um projeto, a um produto, aderir à greve dos professores.
2: A greve teve muita adesão.
3: Exatamente. Este produto tem tido uma boa adesão. O nosso programa, e eu digo isto com muita felicidade e gratidão, tem tido uma boa adesão. Na ponta da língua tem tido uma boa... Não é aderência, adesão. É anuir, participar.
2: Uhum.
3: Aderência usa-se em que... O que é que significa aderência? Significa que é a capacidade de uma superfície agarrar outra. Por exemplo, os pneus do meu carro têm perdido aderência. Esta fita cola... É verdade. Exato. Esta fita cola já não cola. Tem perdido aderência. Portanto, aderência refere-se à capacidade de uma superfície se agarrar a outra.
2: É físico, portanto.
3: É físico, exatamente, Filomena. Bem-ajas. É físico. Portanto, quando eu digo adesão à greve, a um projeto, a uma ideia, a um produto, a um serviço, eu devo usar a palavra adesão. Aderir a esses... essas situações, adesão. Aderência usa sem sentido físico.
2: Lembre-se dos pneus. Aderência, pneus.
3: Exatamente.
2: Fita cola.
3: Tal e qual.
2: Está explicado. Obrigada. Sandra Duarte Tavares na ponta da língua. Está tudo na RTP Play para voltar a ouvir sempre que quiser, para tirar as suas dúvidas. Se as quiser enviar para aqui, para o nosso programa, também o pode fazer. De duas maneiras. Ou através do nosso número do WhatsApp, 912120501, ou através do nosso endereço eletrónico, filomena.crespo@rtp.pt.
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6: Eu sou o Luís Reis, tenha bom dia.
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Agir na manhã da antena da RTP, Antena 1. Para esta quinta-feira, períodos de céu muito nublado, aguaceiros fracos a partir da tarde e o vento fraco a moderado de nordeste. A temperatura máxima prevista para o Funchal, 29 graus e 27 para o Porto Santo. O estado do mar na costa norte, ondas de nordeste com 1 metro, e na costa sul, ondas inferiores a 1 metro. A temperatura da água do mar, 24 graus.

0: O Governo Regional vai reforçar até ao final deste ano o investimento para a criação de mais camas para receber utentes com altas clínicas. O reforço é de 500 mil euros para a criação de 140 camas em vagas intermédias até dezembro. O Serviço Regional de Proteção Civil passa agora a ter autonomia na formação de enfermeiros na triagem telefónica de Manchester. Começa hoje um novo ano letivo para os alunos do primeiro ciclo do ensino básico. Neste noticiário vamos em direto até a uma escola no Funchal.
1: Diário Regional com assistência técnica de Mário Rodrigues. A edição é de Sérgio Freitas Teixeira.
0: O Governo Regional vai investir 500 mil euros até o final deste ano para a criação de mais camas para receber utentes com altas clínicas. Até dezembro, o Executivo espera criar um total de 140 camas em vagas intermédias. Um compromisso assumido pela Secretária da Inclusão em declarações à Antena 1. Paulo Margarido não revela, no entanto, quais as estruturas que vão ser reabilitadas. Marco António Sousa.
2: O Governo Regional vai reforçar o financiamento das vagas intermédias. Paula Margarido, a Secretária da Inclusão, Trabalho e Juventude, assume o compromisso de chegar a pelo menos 140 camas para esta resposta até ao final do ano.
3: É expectável que até ao final do ano tenhamos no cômputo geral cerca de 140, 150 camas complementares e depois, a partir de janeiro também, o Governo Regional vai fazer aqui um investimento noutros edifícios para que efetivamente se possam acomodar mais vagas complementares em edifícios da região Autónoma da Madeira e fazer face às altas clínicas.
2: O investimento de 500 mil euros assumido pelo Executivo Regional até ao final do ano, mas que será depois responsabilidade do Governo da República.
3: Em discussão com o Ministério do Trabalho, com o Instituto de Gestão Financeira e da Segurança Social, mas em que o meu interlocutor é sempre a Sra. Ministra, encontramos aqui uma solução. E qual foi a solução? Foi que até ao final do ano estas camas complementares seriam pagas e vão ser pagas com orçamento do Governo Regional e a partir de 1 de janeiro de 2027, efetivamente vai ser o orçamento da Segurança Social que vai transferir depois para o Instituto de Segurança Social da Madeira a verba para pagar estas camas suplementares, ou seja, as camas que vão receber as altas clínicas.
2: Além do aumento da capacidade nas vagas intermédias, os cuidados domiciliários são também uma aposta, garante a governante.
3: Vamos também no apoio domiciliário, na sua vertente mais tradicional, da higienização, para além disso também da distribuição de refeições e depois esta vertente também que é concretizada por estas três IPSS e também pelo ISM, que é já junto desta pessoa efetivamente fazer um trabalho em vista da sua autonomização. Ou seja, se efetivamente é uma pessoa que ficou muito tempo internada e entretanto deixou de andar, é uma equipa multidisciplinar que vai ali trabalhar em face da fragilidade que apresenta e vai estimulá-la também cognitivamente.
2: Paula Margarido, Secretária de Inclusão, Trabalho e Juventude, e o reforço do financiamento na criação de vagas intermédias.
0: Um reforço anunciado da parte da Secretária da Inclusão, à Antena 1. Este reforço de investimento vai ser uma das deliberações do Conselho de Governo da próxima semana e deverá permitir a criação de pelo menos 140 vagas intermédias. O Serviço Regional de Proteção Civil passa agora a ter autonomia na formação de enfermeiros na triagem telefónica de Manchester. Trata-se de uma ferramenta que permite a avaliação clínica à distância e estabelecer prioridades de atendimento com base em critérios clínicos personalizados. A jornalista Cláudia Ornelas foi perceber como funciona esta triagem.
4: A chamada 112 tem início com o atendimento na PSP. A polícia pede a morada e o número de contacto, podendo transferir depois a chamada para a Proteção Civil, que é responsável por fazer a triagem de Manchester, como explica a instrutora Paula Martins.
5: Na prática, nós, ao recebermos as chamadas, com base na informação que nos é transmitida e respondida às nossas várias questões, seguimos um fluxograma que dará a prioridade adequada para aquela situação.
6: Serviço de emergência, bom dia. Fala a enfermeira Paula, em que é que lhe posso ajudar?
7: Bom dia, estou aqui à frente da empresa Eletricidade da Madeira com um senhor inconsciente.
6: Certo. Consegue-me confirmar se ele respira?
7: Ele respira, mas encontra-se inconsciente.
4: Há cerca de um ano que o Serviço de Proteção Civil aplica a triagem de Manchester. Agora dispõe de capacidade própria para formar os enfermeiros do Serviço de Triagem e Aconselhamento Telefónico.
5: Com esta formação, criamos instrutores que passam a pertencer ao Centro de Formação e Treino e que reúnem competências para preparar novos profissionais e assegurar os respectivos processos de atualização e requalificação no processo de triagem telefónica de Manchester.
4: Assim, o Serviço Regional de Proteção Civil passa a ter mais autonomia em algo que dependia de profissionais externos.
5: Implicava sempre a deslocação de equipa originária, tanto do Reino Unido como do Grupo Português de Triagem, a se deslocarem à Madeira para darem essas formações.
4: O Serviço de Triagem e Aconselhamento Telefónico é composto por 30 enfermeiros.
6: Consegue-me confirmar onde é que você está?
7: Eu encontro-me neste momento à frente da porta principal da empresa de eletricidade da Madeira.
5: Certo. Estamos a enviar uma ambulância. A ambulância já está a deslocar para a sua localização. Peço-lhe que não abandone o local. Esteja sempre atento à vítima. E se houver alguma alteração, se ela deixar de respirar, volte-nos a contactar.
7: Obrigado.
0: Há cerca de um ano que o Serviço de Regional da Proteção Civil aplica a triagem de Manchester. Começa hoje o novo ano letivo. O recomeço das aulas acontece esta quinta-feira para os alunos do primeiro ciclo do ensino básico. Para perceber como está a ser este regresso, vamos agora em direto até à Escola dos Ilhéus, no Funchal, com o jornalista Pedro Filipe Costa. Pedro, é muita expectativa entre os alunos e os pais para este novo ano letivo?
8: Bom dia, estamos aqui frente à Escola dos Ilhéus, a Escola Básica. Aos poucos os pais foram trazendo os filhos, foram trazendo as crianças. Muitas crianças aqui a chegar a esta escola, cerca de 200 alunos e cerca de 30 professores que deram entrada aqui nesta escola. Os portões abriram por volta das 8:15. Aos poucos também vimos que ainda havia material a chegar, pequenas sacolas com alguns equipamentos, mas para aquilo que nos disseram aqui à entrada da escola, o ano está preparado para começar. Os pais também estão animados com este ano letivo. David Sousa, por exemplo, é pai de duas filhas, duas gêmeas, e hoje traz as filhas à escola. Para este pai, para este agregado familiar, o novo ano escolar tem impacto no orçamento familiar.
9: É tudo a dobrar, não há hipóteses.
8: E os custos também, que custos é que têm então com a entrada do ano escolar?
9: À volta de 406, 450, mais ou menos, pais de hoje.
8: O que é que tem de comprar?
9: O material didático para todas as áreas, que sejam curriculares ou não curriculares, e basicamente é isso, mais roupa e essa, mas isso cai natural, que pronto, já estão numa fase de crescimento, têm maior desgaste a nível de sapatos, sapatilhas, pronto, mas isso é uma questão de, por isso que eles estão em crescimento e pronto.
8: Isto tem impacto no seu orçamento global familiar?
9: Sim, exato. Geralmente tem sempre um pedacinho de impacto, mas resolve-se tudo.
8: Resolve-se tudo, diz este pai aqui, de pai de gêmeas, que hoje então chegaram à escola, para resolver o que nem sempre é fácil de resolver, é o número de professores com que as escolas têm de contar. Neste caso, um dos professores que aceitou falar connosco, muitos outros, enfim, declinaram o convite, inclusive a própria diretora da escola, mas este é professor de educação física aqui há 17 anos e diz que faltam alguns professores que não ficaram aqui colocados. É o Nuno Caçador.
10: Como é normal aqui na escola, aqui nos Ilhéus, está tudo normal, só o único problema é que tínhamos menos de 3 professores que o ano passado, e fazer os horários e tentar ajudar os miúdos que têm mais dificuldades, precisam mais de apoios, os miúdos do ensino especial precisam mais apoio, é muito difícil depois conseguir chegar a todo lado.
8: Quais são os professores em falta ou não colocados?
10: Aqui, estamos, está, não temos professores em falta, só que o ano passado tínhamos mais 3 professores que dava jeito para, caso um professor falte, nós temos alguém para o substituir.
8: Então são, pelo menos aquilo que sabemos, são esses menos 3 professores que deveriam estar aqui nesta escola e não estão, portanto, mas como disse a diretora da escola, a escola abre com todas as condições e está apta para receber os cerca de 200 alunos e 30 professores.
0: O jornalista Pedro Filipe Costa, em direto da Escola dos Ilhéus, uma escola do primeiro ciclo, onde começa hoje então um novo ano letivo para os alunos do primeiro ciclo do ensino básico. Até agora, 273 motoristas de táxi manifestaram interesse em operar na Bolt, na Madeira. Os números foram avançados pelo presidente da Taxis Ram. Paulo Pereira diz, no entanto, que a adesão à plataforma só deve ser possível em novembro e explica os motivos.
11: É o prazo que está dado da própria suspensão aos operadores de TVDE, que é até novembro, portanto até lá penso que estará tudo concluído para os táxis começarem a funcionar.
12: Este bloqueio que existe atualmente impede que os taxistas também possam aderir aos TVDEs?
11: Sim, claro, a lei é nacional, foi desde o dia 1 de setembro que os táxis podem fazer o serviço TVDE, embora a região houve o decreto do Governo Regional que decretou a tal suspensão aos operadores TVDE, portanto, e se isso foi decretado a todos os operadores TVDE, sabendo nós que os táxis, para funcionar a serviço TVDE, têm que ter uma licença de operador TVDE, portanto, faz todo o sentido que neste momento também esteja suspensa a entrada dos próprios táxis no serviço TVDE.
0: Atualmente os táxis podem operar nas plataformas, mas apenas com o serviço taxímetro. Foram declarações durante uma sessão de esclarecimentos aos taxistas, que contou com a direção da Bolt em Portugal. O presidente Mário Moraes acredita que até o final do ano vão ser 300 os taxistas a integrarem a plataforma.
13: Eles sempre estiveram connosco, desde há muito tempo que os taxistas estão connosco e nós estamos disponíveis porque trata-se de uma lei sobre mobilidade. E a mobilidade partilhada é feita com os TVDs, que são muito importantes, e com os táxis, que também são muito importantes. Portanto, é os veículos que existem, vamos aproveitá-los ao máximo que pudermos.
12: Mas há diferença de preço entre um táxi e um TVDE descaracterizado?
13: A fazer serviço TVDE, não. Na Bolt, por opção nossa, nós temos o táxi a fazer serviço TVDE e o táxi a fazer serviço a taxímetro. Aí tem um preço diferenciado porque está regulado. Mas um táxi que entrar a fazer TVDE vai ter o mesmo preço que uma viatura TVDE.
0: Desde o dia 1 de setembro que os táxis podem voltar a operar na plataforma Bolt. 30 viaturas elétricas vão participar na edição deste ano do Eco Rally Madeira, que tem metade dos participantes estrangeiros. Vão ser percorridos durante 2 dias, mais de 400 quilómetros, adianta Gonçalo Pereira, responsável pela organização.
14: Temos uma classificativa de 44 quilómetros, coisa que nunca existiu na Madeira. No ano passado tivemos 47, este ano são 44. A nossa classificativa mais pequena é de 9 quilómetros e tal. Portanto, dos 400 e tal quilómetros que nós vamos ter de prova, são quase 300 de classificativa. Portanto, isto diz muito do que é a concentração necessária para tirar proveito do carro nas estradas e outra vertente que é, porque o vencedor do rally é aquele que consegue conjugar os resultados na estrada com a eficiência energética. Portanto, é a junção dos dois.
0: A prova passa por vários concelhos da região entre os dias 3 e 4 de outubro, mas antes, no dia 2, há uma novidade, como descreve Gonçalo Pereira.
14: Dia 2 de outubro, na Praça CR7, às 20h30, uma apresentação de todos os participantes no pódio. Depois regressam ao Parque Fechado, onde vão partir no sábado às 9 da manhã. Vamos para a Zona Oeste, Caneta, Porto Muniz, e depois o almoço é no Porto Muniz. E no regresso ao Funchal, os carros vão ficar parqueados também no mesmo Parque Fechado, mas vão poder fazer o carregamento das suas baterias. Nós temos um parceiro de organização, que é a Fator Energia, e que nos vai ceder um ponto de carregamento para todos os carros carregarem durante a noite, tal como deve ser a forma de carregar mais garantida, será lentamente durante a noite, e é essa que nós vamos implementar.
0: No dia 4 de outubro, o rally passa pelas zonas altas do Funchal, por Santana, e termina em Machico com a entrega de prémios. Agora os principais destaques dos jornais desta quinta-feira, vistos pelo jornalista Pedro Filipe Costa.
15: Com uma fotografia aérea, o Diário de Notícias escreve na manchete que a Câmara Municipal de Funchal afasta mega torres na zona do Amparo. A autarquia ainda não definiu o que será construído nos 29 mil metros quadrados na zona do Amparo, mas por isso mesmo os vereadores independentes querem respostas a mais de meia centena de questões. No JM, o destaque vai para a renovação da agricultura e uma nova injeção de 11 milhões de euros destinados à modernização e, como escreve o jornal, uma nova vaga de investimentos. O secretário regional da Agricultura afirma que estas verbas têm de ser um instrumento de transformação. Nas breves, o diário refere que o novo subsídio de mobilidade encareceu o preço das viagens entre a Madeira e o continente. A tarifa mais baixa aumentou em média 16%. E ainda na mobilidade, escreve que faltam soluções para o ferry que todos querem. As alternativas do JPP apontam para a carga, a ligação a outros arquipélagos e ao financiamento público.
0: Para hoje está previsto céu muito nublado e há possibilidade da ocorrência de aguaceiros fracos, em especial a partir da tarde. As temperaturas máximas são 29 graus para o Funchal e 27 para Porto Santo.

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0: Já foi divulgada a lista dos nomes das tempestades para a temporada 2026-2027. O IPMA participou na escolha, que inclui designações como Bruna, Gabriel ou Walter. Mas até ao momento não está prevista nenhuma Cátia ou Elma, o que irritou bastante as irmãs de Cristiano Ronaldo.
1: Da tempestade Cátia no Insta é que eles não se livram. Vai tudo corrido a invejosos, ingratos, mal amados. Mas o meu mano já me prometeu que me vai comprar um furacão para mim e outro para a Elma. E vai ter apelido. Furacões Cátia e Elma a ver. Hashtag embrulho e vai buscar.
2: Já aqui falámos do pedido do Bloco de Esquerda para que as tempestades tenham nomes neutros que lhes permitam escolher o género com que se identificam.
0: Mas agora há também um movimento de Betos que quer que as tempestades tenham nomes melhorzinhos.
3: Ouça, porque é que todas as tempestades hão de ter nomes de concorrentes do Big Brother? O IPMA é patrocinado pela TVI, percebe? Para quando uma tempestade Carminho, Tencour, Brito e Cunha? Ou um furacão Salvador, Caetano de Albuquerque e ainda Bragança? Pensem nisso, por favor. Maçada!
2: O jornalista Rodrigo Guedes de Carvalho mostrou-se irritado com o facto de toda a gente ter e exprimir nas redes sociais uma opinião sobre o filme Odisseia de Christopher Nolan.
0: No fórum de hoje vamos enervar ainda mais o Rodrigo, pedindo aos ouvintes que nos deem a sua opinião sobre a recente adaptação do clássico de Homero. E a primeira ouvinte em linha é a Ruth Sousa, do Movimento de Mulheres Conservadoras e Apreciadoras de Bandolete. Ora viva!
4: Esse filmes com mulher conservadora, acho que o filme passa uma boa mensagem. O homem vai para a guerra e depois demora 10 anos a voltar a casa porque se entera no caminho ou fica com os amigos nos copos. E a mulher espera por ele sempre a fazer o seu crochê. Eu acho que a Penelope ia adorar o nosso movimento de mulheres conservadoras portuguesas e pronto, era isto. Passar bem, filhinhos.
0: Obrigado, filhinha. Liga-nos agora da OpenAI, o ChatGPT, a sua opinião, por favor.
5: Segundo a minha pesquisa, o filme Odisseia é baseado num livro escrito pelo Homer dos Simpsons. Conta a história de um homem que demora 10 anos a regressar a casa porque apanha o trânsito habitual da segunda circular. A mulher dele já sabe como é e não espera por ele para jantar.
0: Muito obrigado, ChatGPT, sempre certeiro. E vamos agora ouvir o jornalista Rodrigues de Carvalho, que nos fala de Passo de Arcos. Bom dia.
6: Aos vossos avós. Foi pedido que fossem para a guerra a vocês. Pedem-vos que não opinem sobre a Odisseia, porque ninguém vos perguntou nada. E já agora, parem de chamar maridão ao marido, porque é do mais fuleiro que há. Tenham noção.
0: Nesta última estamos de acordo, obrigado. E assim encerramos mais uma consulta popular. Na próxima vamos perguntar se acha que o ministro Luís Neves devia usar as correntes dos Xuxas ao pescoço.
7: 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Na rubrica de hoje de prevenção rodoviária, Patrícia Cassaca e Anélio Olim abordam as chamadas zonas de coexistência nas localidades, uma forma de devolver algumas ruas aos peões.

0: Sejam bem-vindos a mais uma edição da Prevenção Rodoviária, um espaço dedicado exclusivamente à segurança rodoviária e à promoção de uma cultura de mobilidade mais harmoniosa. Em estúdio temos connosco Nélio Olim, o delegado da Prevenção Rodoviária Portuguesa para a Região Autónoma da Madeira. Hoje focamos a nossa atenção num conceito urbanístico e legal que é relativamente recente em Portugal, mas que está a revolucionar a forma como vivenciamos o espaço público nas nossas localidades. Falamos das zonas de coexistência. Que zonas são estas, Nélio?
1: São zonas que foram criadas numa tentativa de devolver as ruas à população, retirando o protagonismo quase exclusivo ao automóvel, e onde o legislador consagra uma tipologia de via onde a partilha do espaço substitui a velha separação rígida entre os passeios e as faixas de rodagem. Trata-se de uma mudança de paradigma desenhada para proteger os mais frágeis e para fomentar uma vivência mais comunitária, mais saudável e segura e de uma maior proximidade.
0: Mas na prática como é que funcionam estas zonas?
1: Do ponto de vista do rigor técnico e jurídico, a zona de coexistência encontra-se tipificada pelo artigo 78A do nosso Código de Estrada. Aqui, a

0: Regra de ouro e talvez a mais impactante para quem conduz é o estabelecimento de um limite máximo de velocidade fixado por lei nos 20 km/h, onde, neste espaço específico, devidamente assinalado também por sinalização vertical própria, os peões deixam de estar confinados às bermas e passam a poder utilizar toda a largura da via pública. A legislação permite mesmo a realização de jogos e atividades lúdicas na via, conferindo às crianças o direito de brincar na rua com segurança. Em contrapartida, recai sobre os condutores o dever absoluto de não comprometer a segurança ou a comodidade dos utilizadores vulneráveis, sendo obrigados a parar a viatura sempre que for necessário. Simultaneamente, exige-se bom senso aos peões, que não devem impedir desnecessariamente ou de forma propositada o trânsito dos veículos. No fundo, será uma dança de cedências mútuas, baseadas no respeito cívico, onde o estacionamento automóvel fica estrita e exclusivamente confinado aos locais expressamente demarcados e sinalizados para este efeito.
1: E como é que nasce uma zona de coexistência? Como é que são escolhidas?
0: É fundamental esclarecer aqui que a implementação destas zonas obedece a requisitos técnicos e estruturais muito exigentes. Uma zona de coexistência não nasce por mero decreto autárquico ou pela simples afixação de um sinal azul numa estrada qualquer. Para que o regulamento seja aplicado na sua plenitude, a infraestrutura tem que ser fisicamente intervencionada e redesenhada. Tem uma arquitetura própria, que tem que transmitir ao condutor a mensagem visual de que entrou num território diferente, e isto consegue-se através da eliminação dos desníveis físicos, criando uma plataforma única e ininterrupta, frequentemente com recurso a pavimentos diferenciados, como a calçada, ou com materiais com texturas diferentes. A introdução de elementos da calmia de tráfego, como o mobiliário urbano, floreiras estrategicamente colocadas ou árvores, é também indispensável. O próprio desenho urbano tem de introduzir naturalmente a redução de velocidade, tornando a circulação a mais de 20 km/h fisicamente desconfortável ou até impraticável para o automobilista.
1: Considera que há vantagens destas zonas com existência?
0: Sim, as vantagens práticas destas zonas, especialmente em centros históricos, áreas residenciais, núcleos comerciais tradicionais, na nossa cidade são inegáveis. Ao forçar uma convivência pacífica e lenta, a sinistralidade grave com peões ou ciclistas é virtualmente erradicada, uma vez que a energia libertada num eventual impacto a 20 km/h é drasticamente inferior a um atropelamento a 50 km/h. Paralelamente a isto, assistimos também a uma melhoria significativa na qualidade do ambiente, com a redução na poluição sonora e na emissão de gases poluentes. Mas o maior trunfo, sem dúvida alguma, é o resgate social da via pública. As ruas deixam de ser meros canais de escoamento rápido de trânsito para voltarem a ser locais de permanência, impulsionando o encontro entre vizinhos, a revitalização económica e o comércio local.
1: É uma regra que depende muito, então, de cortesia, não é? E de sabermos viver em sociedade.
0: Ora bem, civismo e cortesia são sempre um mote. A criação e o sucesso destas zonas de coexistência provam que é possível humanizar o progresso e desenhar localidades onde o automóvel é um convidado que circula com extrema cautela e não o dono indiscutível do espaço. Ao entrarmos nestas vias, não estamos apenas a cumprir um limite legal de velocidade, estamos a assinar um pacto de civilidade e de empatia para com a nossa própria comunidade. Por isso, convidamo-lo a redobrar a sua atenção, particularmente na nossa cidade, a desfrutar da condução num ritmo sereno, a respeitar quem caminha, porque, como sempre, prevenção rodoviária somos todos nós.
1: Ora bem, obrigada Nélio Olim, delegado regional da Prevenção Rodoviária Portuguesa. Nós desejamos-lhe uma excelente viagem, sempre em segurança. Aguardamos aqui a sua companhia no próximo programa, dentro de 15 dias.

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0: Billy Joel a caminho das 9 da manhã. Para esta quinta-feira, períodos de céu muito nublado, aguaceiros fracos a partir da tarde e o vento fraco a moderado de nordeste. A temperatura máxima prevista para o Funchal, 29 graus e 27 para o Porto Santo. O estado do mar na costa norte, ondas de nordeste com 1 metro e na costa sul, ondas inferiores a 1 metro. E a temperatura da água do mar, 24 graus. Muito bom dia, tenha atenção às notícias. As notícias.
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2: Nove horas em Portugal Continental e na Madeira, 8 nos Açores. Quinta-feira, 10 de setembro, Pedro Siza Vieira, Eduarda, aconselha prudência a Portugal.
3: No dia em que se espera que o Banco Central Europeu suba as taxas de juros, o antigo ministro da Economia avisa que a redução da dívida pode ficar mais difícil e que a almofada orçamental se esgotou com a descida do IRS e o bónus das pensões. Neste jornal ouvimos as pequenas e médias empresas, que preocupações têm elas com o dinheiro a ficar mais caro. Tiago Rodrigues regressa a Portugal com um lá-distance a olhar para as próximas gerações e para as consequências das escolhas que fazemos hoje.
2: Começamos pela mais alta, 24 graus no Funchal, a esta hora estão 22 em Faro, 20 Lisboa e Ponta Delgada, Porto 18, Coimbra 17. Edição de Eduardo Maia.
3: O antigo ministro da Economia, Pedro Siza Vieira, deixou um aviso esta manhã na Antena 1. Portugal tem que ser prudente para conseguir lidar com os eventuais efeitos das subidas das taxas de juro. Elas devem subir hoje, é o que se espera. O Banco Central Europeu prepara essa subida de 25 pontos base, um novo agravamento das taxas. Uma subida que pode ser um obstáculo à redução da dívida pública do país. Pedro Siza Vieira lembra que o governo vai ainda este ano avançar com reduções do IRS e também com um bónus para as pensões. E é por isso que aconselho a prudência.

0: Portugal até ao momento tem estado ao mesmo tempo a reduzir a dívida pública e a manter ritmos de crescimento acima da média europeia. Isso é positivo. Agora, é uma circunstância onde convém ser prudente e onde, enfim, o governo, ao ter tomado a decisão de reduzir o IRS com impacto já este ano, de aumentar transferências para os pensionistas de rendimentos mais baixos também já este ano, pode estar de alguma maneira a sacrificar a disponibilidade que possa ter de continuar um percurso muito significativo de redução de dívida, o que pode ser mais difícil se as coisas se complicarem ao nível europeu.
1: O antigo ministro da Economia, Pedro Siza Vieira, a aconselhar prudência, contas bem feitas em Portugal, numa altura em que o Banco Central Europeu se prepara para voltar a subir as taxas de juros, de forma a que possa lidar com a inflação provocada pelo aumento dos custos dos combustíveis. Também haverá impactos para os consumidores, para as famílias, para os créditos à habitação, e a DECO, ouvida esta manhã pela Antena 1, avisa que já há consumidores que estão a sentir os impactos na sua prestação. A coordenadora do Gabinete de Proteção Financeiro da DECO, Natália Nunes, avisa que os mercados já estão a antecipar os aumentos das taxas.
2: Quem vai ter a sua revisão da prestação agora neste mês de setembro, ela já vai sentir o aumento da prestação, porque os mercados já estão a antecipar aquilo que são as subidas das taxas do BCE. E a verdade é que se nós olharmos, por exemplo, para o valor da Euribor a 12 meses, já está inclusivamente perto dos 3%. Portanto, isto é claramente o mercado a antecipar aquela que é a decisão que se espera que hoje venha a acontecer de o BCE subir.
1: Natália Nunes, da DECO, alerta ainda que quem tem um crédito de habitação com taxa variável vai sentir mais os impactos da subida das taxas de juros. Jorge Pisco, bom dia, presidente da Confederação Portuguesa das Micro, Pequenas e Médias Empresas. O que é que uma eventual subida de 25 pontos base hoje nas taxas de juros, por parte do BCE, o que é que isto pode significar para as pequenas e médias empresas?
3: Bom dia, muito obrigado. Quando o dinheiro fica mais caro, todos perdemos, é isso que podemos desde já dizer, e com uma eventual subida da taxa de juros, o que podemos colocar e que desde já poderia afirmar é que vamos ter mais um prego no caixão para todas as empresas que recorreram às linhas de crédito para ultrapassar as cheias, os fogos, os temporais, as secas, os aumentos dos preços de energia, do gás e dos combustíveis, mas também das que voltaram a acreditar na economia e que investiram em novas máquinas e instalações. Como já aqui acabamos de ouvir, a vida vai ficar mais difícil para quem trabalha e empreende, e neste caso as micro, pequenas e médias empresas e as suas famílias. Ao contrário da propaganda que diz que a nossa vida está melhor, não vai ser possível aceitar esta situação.
1: Há setores que podem ser mais afetados do que outros, Jorge Pisco?
3: Eu penso que vai ser a generalidade do tecido empresarial português que vai ser afetado, nomeadamente e em particular aqueles que nos últimos meses tiveram todas estas fragilidades provenientes das intempéries que Portugal atravessou nos últimos meses, não?
1: Penso que uma das outras faces desta moeda negativa também será retrair os investimentos. Pode haver uma travagem a este nível no setor das pequenas e médias empresas?
3: Já está a existir, ou seja, hoje Portugal enfrenta, com esta questão do aumento brutal dos preços de combustíveis, nomeadamente as micro e pequenas empresas vivem já uma situação de asfixia diária, porque como sabem, as microempresas vivem essencialmente do fundo de soraria. E se não há um controle, como nós temos vindo a defender, um controle imediato de travagem do aumento dos combustíveis, tem-se colocado o risco de sobrevivência de milhares de empresas e de explorações agrícolas, nomeadamente. E Portugal merece mais, porque às vezes parece que não gostam que nós, as empresas, sobrevivam. Ou seja, o próprio Primeiro-Ministro há dias dizia que o Estado devíamos ter um esforço para ter a compreensão para aquilo que o Estado estava a fazer. Mas é necessário recordar que o Estado somos todos nós. Somos nós, as empresas, os trabalhadores, os agricultores e as famílias. Produzimos riqueza, que pagamos impostos, sustentamos a economia nacional. E, na realidade, o esforço das micro e pequenas empresas tem limites. Não pode ser exigido às empresas um esforço permanente e limitado. Portanto, uma política que aos nossos olhos está a contribuir para a definição do tecido económico nacional. E agora, Ou seja, nós temos sucessivamente aumentos, todas as semanas temos vindo a verificar esta questão dos aumentos dos combustíveis. Hoje, se houver este aumento das taxas de juros, é mais um rombo que as empresas vão ter na sua economia.
1: Obrigada, Jorge Pisco, presidente da Confederação Portuguesa das Micro, Pequenas e Médias Empresas. Elas representam a maior fatia do tecido empresarial nacional. O Jornal Eco adianta esta manhã que o Governo vai anunciar o comprador da TAP em meados de outubro. O processo de privatização entrou na reta final e o futuro comprador de 44,9% da Companhia Aérea Nacional deve ser divulgado em meados de outubro, depois da apresentação do Orçamento de Estado. O antigo ministro José Sócrates está de volta esta manhã ao Tribunal. Ele vai prestar declarações no julgamento da Operação Marquês, precisamente um ano depois de ter pedido uma pausa de 10 dias para se preparar para falar sobre as acusações que recaem sobre ele a partir de 2011. Na altura, José Sócrates disse que precisava de descansar porque era uma violência física falar durante tanto tempo seguido em Tribunal. Está de regresso um ano depois. Sandra Henriques.
4: Há um ano, o antigo primeiro-ministro José Sócrates prestou declarações no julgamento da Operação Marquês durante 9 sessões, até que no dia 10 de setembro de 2025 pediu uma pausa à juíza Susana Seca, mas sublinhou depois aos jornalistas que não se recusava a falar.
5: Não é recusar, não. Eu vou abordar todos os assuntos. Eu disse à senhora juíza que agora fazemos uma pausa.
4: Na altura, Sócrates falou em tribunal do TGV, do Parque Escolar, Val do Lobo, da OPA, ao Grupo PT, do Grupo Lena e da relação com Ricardo Salgado, mas não quis responder a questões relacionadas com as entregas de dinheiro vivo. Disse que precisava de tempo, pelo menos 10 dias.
5: Quando o tribunal quiser, eu só preciso é de, enfim, 10 dias para preparar um pouco as coisas.
4: O advogado José Sócrates era então Pedro de Lille, mas veio a abandonar a defesa em ruptura com a juíza-presidente Susana Seca a 4 de novembro de 2025. Depois disso, Sócrates escolheu o advogado José Preto, mas esteve internado com uma pneumonia e renunciou ao mandato a 13 de janeiro de 2026, criticando que o tribunal não lhe tivesse dado mais tempo para consultar o processo. O tribunal chegou a nomear vários advogados oficiosos, enquanto o antigo primeiro-ministro não apontava um defensor, mas não chegaram sequer a falar com José Sócrates, José Manuel Ramos, Inês Louro e Ana Velho. Dias depois, José Sócrates nomearia Sara Leitão Moreira para o representar, mas no dia 24 de fevereiro, a advogada de Coimbra foi a tribunal para dizer que renunciava à defesa do antigo primeiro-ministro em protesto contra o facto de o tribunal não lhe ter dado um prazo superior a 10 dias para que consultasse o processo.
1: Tem sido um grande embrulho esta questão dos advogados de defesa de José Sócrates. Espera-se que quem esteja hoje a representar Sócrates no tribunal seja Luís Carlos Esteves, o advogado que foi nomeado pelo Conselho-Geral da Ordem dos Advogados. O metrobus da região de Coimbra ganha hoje novas paragens. Estes autocarros elétricos passam a chegar à estação de comboios Coimbra B e à Praça da República. A expansão do metro Mondego vai provocar alterações no trânsito da Baixa de Coimbra. Mais de 20 linhas dos autocarros públicos de Coimbra, dos serviços municipalizados de Coimbra, têm mudanças nos trajetos, havendo em alguns casos mais transbordos nas viagens entre transportes. Há ruas também com novas restrições de trânsito, por exemplo o caso da Rua da Sofia, que passa a ter um único sentido reservado aos transportes públicos, comerciantes e residentes. São alterações importantes para quem vive em Coimbra. A seleção masculina de Portugal estreia-se hoje no Europeu de Voleibol com uma gigante pela frente, um gigante, a Polónia, a atual campeã da Europa e líder do ranking mundial. Vai começar este jogo às 2 da tarde em Sófia, na Bulgária, como nos conta o enviado especial da Antena 1, Paulo Vidal.
6: Hoje é dia P, dia da estreia de Portugal na 34ª edição do Europeu de Voleibol Masculino. A seleção das esquinas participa pela 4ª vez consecutiva na fase final da competição e integra o Grupo B, juntamente com Polónia, Ucrânia, Macedónia do Norte, Israel e Bulgária. A Polónia, campeã europeia em título, será o primeiro adversário dos comandados de João José.
7: Claro que é um dos candidatos a campeão da Europa, não é? Por isso o nível de dificuldade está acima, mas tem que ser algo que a gente tem que encarar com motivação e com vontade de entrar bem na competição.
6: Apesar das dificuldades que Portugal vai encontrar, o selecionador nacional acredita no apuramento para os oitavos de final.
7: Em teoria são duas vitórias que se pede, não é? Mas isto, o grupo é bastante competitivo, não sei se será bem assim. E nós temos que jogar jogo a jogo e procurar ao máximo vencer cada partida.
6: O jogo Portugal-Polónia está marcado para esta quinta-feira, às 14 horas, na Arena de Sófia, um pavilhão com capacidade de pouco mais de 12 mil lugares.
1: E vão estar também no grupo de Portugal, neste grupo B, para além da Polónia, também a Bulgária, a Israel, Ucrânia e Macedónia do Norte. São jogos que Portugal enfrenta nos próximos dias. Hoje, atenção ao jogo com a Polónia. O encenador e dramaturgo Tiago Rodrigues, diretor do Festival de Avignon, está de regresso a Portugal com uma das suas criações mais recentes, La Distance, uma história que nos transporta para o ano de 2077 e que faz uma reflexão sobre as gerações futuras. Questiona-se nesta peça quais podem ser as consequências das escolhas que fazemos hoje. É um espetáculo marcado pela perda, pela memória, pela relação entre pais e filhos que tem emocionado o público. A reportagem é de Sandy Gageiro.
8: J'espère que tu es bien arrivé.
9: A conversa com o encenador acontece após várias sessões com lágrimas do público.
10: Eu julgo que a peça toca por motivos diferentes, em pessoas diferentes, mas é verdade que há qualquer coisa de central, quase universal, um denominador comum, que é a relação com as gerações vindouras.
9: E o que não se fez pelas gerações vindouras, adianta Tiago Rodrigues.
10: Estamos a plantar poucas árvores e a pensar pouco na sombra que elas podem oferecer no futuro às gerações.
11: Não creio que seja possível de changer o mundo. Creio que ele foi changer de mundo. Já sei, isso não vai te dar esperança, mas isso me dá a moi.
9: Mas também fala de perda e de distância.
10: Esta história, que é a história de um pai e da separação que ele vive com a sua filha, mas que é uma separação não apenas geográfica, enorme, porque não é uma relação de longa distância, é uma relação de longa distância, desta filha que parte para Marte e deixa o seu pai no planeta Terra num futuro próximo, 2077, mais ou menos. É uma história de separação, mas também é uma história de desilusão da juventude em relação aos antepassados. Provavelmente nós, que estamos aqui a falar hoje, seremos vistos como aqueles que não agiram quando ainda era possível fazer alguma coisa.
9: Um diálogo de longa distância entre pai e filha, uma reflexão sobre o que deixamos para o futuro, um trabalho que tem emocionado o público por onde passa.
1: La Distance estreia-se hoje na Culturgest em Lisboa, vai ficar em cena até 20 de setembro. Vai ser lançado também um livro da peça logo à tarde, quando forem 6h30. Depois de Lisboa, La Distance ainda vai visitar o Centro Cultural Vila Flor, em Guimarães, no final do mês.
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16: São 9h15, manhã da RTP Antena, o Mundo de quinta-feira, 10 de setembro. Eu sou Luís Reis, tenha bom dia.
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1: 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Música de Jorge Palma na manhã da RTP Antena 1. Já de seguida, um dia no mundo. Francisco Sena Santos, bom dia.
2: Viva, bom dia. A Suécia é a eleição que se segue. Voto no próximo domingo para eleições legislativas. E uma semana depois do estremeção provocado por aqueles 3% do eleitorado de toda a Alemanha no pequeno estado de Saxónia-Anhalt, que vive ressentido, sem conseguir ter fé nos princípios que fazem respirar as sociedades justas, democráticas, e assim deu 43,8% dos votos ao partido de ultradireita AfD. Na Suécia, diz-nos Anna Magnusson, não há uma infausta maré assim a percorrer a espinha dorsal no país. A direita ultra também cresce na Suécia, mas abaixo dos 20%. Anna Magnusson é investigadora no Instituto Karolinska, na Faculdade de Medicina de Estocolmo, faz atualmente doutoramento em Ciências Sociais sobre a integração de migrantes e o modo como são acompanhados pelo sistema sueco de saúde. Ela parte da realidade num bairro sensível de Malmö, cidade no sul da Suécia, um bairro cuja população é maioritariamente migrante. O bairro onde, há 44 anos, nasceu filho de pais bósnios, o depois craque mundial de futebol, Zlatan Ibrahimovic. Anna Magnusson fala-nos tendo na mão as três mais recentes sondagens para as eleições do próximo domingo na Suécia, todas com indicações semelhantes. O SPD, a tradicional social-democracia sueca, na frente, com 28 a 30% dos votos, 10 pontos de avanço sobre dois partidos em empate técnico. O Partido Moderado, que atualmente lidera a coligação de direita que governa a Suécia, e o SD, iniciais de Democratas Suecos, o nome do partido da extrema-direita. O essencial destas projeções é muito idêntico aos resultados de há 4 anos. Então, o bloco formado por centristas, moderados, liberais e democratas cristãos formou o governo, que se mantém até agora, após uma complexa negociação em que, recusando levar a extrema-direita para a governação, garantiram que esta desse apoio parlamentar que permitiu ao Bloco da Direita uma maioria de 3 deputados. Agora, os dois blocos, esquerda e direita, continuam muito ombro a ombro, com sinais de, desta vez, ligeira vantagem para o centro-esquerda, com a previsível subida dos verdes muito ativos. Mas esquerda e direita estão na Suécia em cenário de empate técnico. Qualquer dos blocos pode vir a formar governo em Estocolmo e as sondagens não põem no horizonte alguma surpresa por parte da extrema-direita. Seja como for, analisa Jenny Anderson, professora de História Económica e das Ideias, investigadora na Universidade de Uppsala, cidade a uns 70 quilómetros de Estocolmo, a questão migratória associada à da segurança está a ser tema na campanha para estas eleições do domingo. Tornou-se assunto a partir de 2015, ano em que a Suécia, país com 10 milhões de pessoas, absorveu uma vaga de 165 mil refugiados, oriundos maioritariamente da Síria, e bastante mais nos anos seguintes. Muitos não se integraram. É ainda Jenny Anderson quem explica. A Suécia, que foi muito generosa nos anos 60, 80, mesmo 90 do século XX, a receber de braços abertos gente de vários continentes e que tinha por modelo uma sociedade de bem-estar marcada pelo favorecimento da inovação, da igualdade, da inclusão, essa Suécia já não existe. A grave crise económica que abalou a Suécia nos anos 90 mudou o país, obrigou a reestruturar o Estado Social, várias empresas públicas foram privatizadas, o investimento público caiu. A sociedade sueca, constata a académica Jenny Anderson, tornou-se mais neoconservadora, mas mantendo nas principais cidades a matriz social-democrata. É entre estes dois blocos que deve ficar resolvida a eleição do próximo domingo.
1: Francisco Sena Santos, na manhã da rádio. E já daqui a 6 minutos, voltamos às notícias para mais uma edição do Diário Regional.
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O Outra Água e o Paulo Gonzo na manhã da rádio. Para esta quinta-feira, períodos de céu muito nublado, aguaceiros fracos a partir da tarde e o vento fraco a moderado de nordeste. Temperatura máxima prevista para o Funchal, 29 graus e 27 para o Porto Santo. O estado do mar na costa norte, ondas de nordeste com 1 metro, e na costa sul, ondas inferiores a 1 metro. A temperatura da água do mar, 24 graus.

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1: Bom dia, são 9:30.
2: O Governo Regional vai reforçar até o final deste ano o investimento para a criação de mais camas para receber utentes com altas clínicas. O reforço é de €500 milhão para a criação de 140 camas em vagas intermédias até dezembro. Começou hoje um novo ano letivo. O recomeço das aulas acontece esta quinta-feira para os alunos do primeiro ciclo do ensino básico. Até agora, 273 motoristas de táxi manifestaram interesse em operar na Bolt, na Madeira.
1: Diário Regional, com assistência técnica de Miguel França, a edição é de Sérgio Freitas Teixeira.
2: O Governo Regional vai investir €500 milhão até o final deste ano para a criação de mais camas para receber utentes com altas clínicas. Até dezembro, o Executivo espera criar um total de 140 camas em vagas intermédias, um compromisso assumido pela Secretária da Inclusão em declarações à Antena 1, mas Paula Margarido não revela quais são as estruturas que vão ser reabilitadas. Marco António Sousa.
3: O Governo Regional vai reforçar o financiamento das vagas intermédias. Paula Margarido, a Secretária da Inclusão, Trabalho e Juventude, assume o compromisso de chegar a pelo menos 140 camas para esta resposta até ao final do ano.
4: É expectável que até ao final do ano tenhamos no cômputo geral cerca de 140, 150 camas complementares e depois, a partir de janeiro também, o Governo Regional vai fazer aqui um investimento noutros edifícios para que efetivamente se possam acomodar mais vagas complementares em edifícios da região Autónoma da Madeira e fazer face às altas clínicas.
3: O investimento de €500 mil assumido pelo Executivo Regional até ao final do ano, mas que será depois responsabilidade do Governo da República.
4: Em discussão com o Ministério do Trabalho, com o Instituto de Gestão Financeira e da Segurança Social, mas em que o meu interlocutor é sempre a Sra. Ministra, encontramos aqui uma solução. E qual foi a solução? Foi que até ao final do ano estas camas complementares seriam pagas e vão ser pagas com o orçamento do Governo Regional e a partir de 1 de janeiro de 2027, efetivamente vai ser o orçamento da Segurança Social que vai transferir depois para o Instituto de Segurança Social da Madeira a verba para pagar estas camas suplementares, ou seja, as camas que vão receber as altas clínicas.
3: Além do aumento da capacidade nas vagas intermédias, os cuidados domiciliários são também uma aposta, garante a governante.
4: Vamos também no apoio domiciliário, na sua vertente mais tradicional, da higienização, para além disso também da distribuição de refeições e depois esta vertente também que é concretizada por estas três IPSS e também pelo ISM, que é já junto desta pessoa efetivamente fazer um trabalho em vista da sua autonomização, ou seja, se efetivamente é uma pessoa que ficou muito tempo internada e entretanto deixou de andar, é uma equipa multidisciplinar que vai ali trabalhar em face da fragilidade que apresenta e vai estimulá-la também cognitivamente.
3: Paula Margarido, Secretária de Inclusão, Trabalho e Juventude, e o reforço do financiamento na criação de vagas intermédias.
2: O reforço do investimento vai ser uma das deliberações do Conselho de Governo da próxima semana e deverá permitir a criação de pelo menos 140 vagas intermédias. Começou hoje o novo ano letivo. O recomeço das aulas acontece para os alunos do primeiro ciclo do ensino básico e entre os encarregados de educação, alunos e professores é muita expectativa. Pedro Filipe Costa.
5: Às 8:15 começam a chegar os pais e os filhos para o novo ano escolar. O Valentim, com 8 anos, sabe de cor o material que tem na mochila.
6: A Coca-Cola. Não é a Coca-Cola, é a cola. A tesoura, a régua, o lápis, as canetas, as cores de feltro, os lápis de carvão e também os lápis de cera.
5: A extensa lista de material é imprescindível para começar o novo ano, mas como diz David Sousa, pai de gêmeas, o custo do material tem impacto no orçamento familiar.
7: Um material didático para todas as áreas, que sejam curriculares ou não curriculares, e basicamente é isso, mais roupa e essa, mas isso cai natural, que pronto, já estão numa fase de crescimento, tem maior desgaste a nível de sapatos, sapatilhas, pronto, mas isso é uma questão de, por os gastos estão em crescimento e pronto.
8: Isto tem impacto no seu orçamento global familiar?
7: Sim, exato. Geralmente tem sempre um pedacinho de impacto, mas resolve-se tudo.
5: Na Escola Básica dos Ilhéus, o ano começa com tudo o que é necessário, mas com menos três professores, como refere Nuno Caçador, professor há 17 anos.
9: Aqui nos Ilhéus está tudo normal, só o único problema é que tínhamos menos três professores que o ano passado, e fazer os horários e tentar ajudar os miúdos que têm mais dificuldades, precisam mais de apoios, os miúdos do ensino especial precisam mais de apoio, é muito difícil depois conseguir chegar a todo lado.
5: Quais são os professores em falta ou não colocados?
9: Não temos professores em falta, só que ano passado tínhamos mais três professores que dava jeito para, caso um professor falte, nós temos alguém para o substituir.
5: A Escola dos Ilhéus começa o novo ano escolar com 200 alunos e 30 professores.
2: Começou hoje o novo ano letivo. O Serviço Regional de Proteção Civil passa agora a ter autonomia na formação de enfermeiros na triagem telefónica de Manchester. Trata-se de uma ferramenta que permite a avaliação clínica à distância e de estabelecer prioridades de atendimento com base em critérios clínicos personalizados. A jornalista Cláudia Ornelas foi perceber como funciona esta triagem.
10: A chamada 112 tem início com o atendimento na PSP. A polícia pede a morada e o número de contacto, podendo transferir depois a chamada para a Proteção Civil, que é responsável por fazer a triagem de Manchester, como explica a instrutora Paula Martins.
11: Na prática, nós, ao recebermos as chamadas, com base na informação que nos é transmitida e respondida às nossas várias questões, seguimos um fluxograma que dará a prioridade adequada para aquela situação.
12: Serviço de Emergência, bom dia. Fala a enfermeira Paula, em que é que lhe posso ajudar?
13: Bom dia, estou aqui à frente da empresa Eletricidade da Madeira com um senhor inconsciente.
12: Certo, consegue-me confirmar se ele respira?
13: Ele respira, mas encontra-se inconsciente.
10: Há cerca de um ano que o Serviço de Proteção Civil aplica a triagem de Manchester. Agora dispõe de capacidade própria para formar os enfermeiros do Serviço de Triagem e aconselhamento telefónico.
11: Com esta formação, criamos instrutores que passam a pertencer ao Centro de Formação e Treino e que reúnem competências para preparar novos profissionais e assegurar os respectivos processos de atualização e requalificação no processo de triagem telefónica de Manchester.
10: Assim, o Serviço Regional de Proteção Civil passa a ter mais autonomia em algo que dependia de profissionais externos.
11: Implicava sempre a deslocação de equipa originária, tanto do Reino Unido como do Grupo Português de Triagem, a se deslocarem à Madeira para darem essas formações.
10: O Serviço de Triagem e Aconselhamento Telefónico é composto por 30 enfermeiros.
12: Consegue-me confirmar onde é que você está?
13: Eu encontro-me neste momento à frente da porta principal da empresa de eletricidade da Madeira.
12: Certo. Estamos já a enviar uma ambulância. A ambulância já está a deslocar para a sua localização. Peço-lhe que não abandone o local, esteja sempre atento à vítima e, se houver alguma alteração, se ela deixar de respirar, volte-nos a contactar.
13: Obrigado.
2: Um serviço de triagem que existe há cerca de um ano. Até agora, 273 motoristas de táxi manifestaram interesse em operar na Bolt, na Madeira. Os números foram avançados pelo presidente da Taxis Ram. Paulo Pereira diz, no entanto, que a adesão à plataforma só deve ser possível em novembro. Explica os motivos.
14: É o prazo que está dado da própria suspensão aos operadores de TVDE, que é até novembro. Portanto, até lá, penso que estará tudo concluído para os táxis começarem a funcionar.
15: Este bloqueio que existe atualmente impede que os taxistas também possam aderir aos TVDEs?
14: Sim, claro. A lei é nacional. Foi desde o dia 1 de setembro que os táxis podem fazer o serviço TVDE, embora a região, houve o decreto do Governo Regional que decretou a tal suspensão aos operadores TVDE. Portanto, e se isso foi decretado a todos os operadores TVDE, sabendo nós que os táxis, para funcionar a serviço TVDE, têm que ter uma licença de operador TVDE, portanto, faz todo o sentido que neste momento também esteja suspensa a entrada dos próprios táxis no serviço TVDE.
2: Declarações durante uma sessão de esclarecimentos aos taxistas que contou com a direção da Bolt em Portugal. O presidente Mário Moraes acredita que até ao final do ano vão ser 300 os taxistas a integrarem a plataforma.
16: Eles sempre estiveram connosco, desde há muito tempo que os taxistas estão connosco e nós estamos disponíveis porque trata-se de uma lei sobre mobilidade. E a mobilidade partilhada é feita com os TVDs, que são muito importantes, e com os táxis, que também são muito importantes. Portanto, é os veículos que existem, vamos aproveitá-los ao máximo que pudermos.
15: Mas há diferença de preço entre um táxi e um TVDE descaracterizado?
16: A fazer serviço de TVDE, não. Na Bolt, por opção nossa, nós temos o táxi a fazer serviço de TVDE e o táxi a fazer serviço a taxímetro. Aí tem um preço diferenciado porque está regulado. Mas um táxi que entrar a fazer TVDE vai ter o mesmo preço que uma viatura TVDE.
2: Desde o dia 1 de setembro que os táxis podem voltar a operar na plataforma Bolt. 30 viaturas elétricas vão participar no Eco Rally Madeira e na edição deste ano metade dos participantes são estrangeiros. Vão ser percorridos durante 2 dias mais de 400 km, adianta Gonçalo Pereira, responsável pela organização.
17: Temos uma classificativa de 44 km, coisa que nunca existia na Madeira. No ano passado tivemos 47, este ano são 44. A nossa classificativa mais pequena é de 9 km e tal. Portanto, dos 400 e tal quilómetros que nós vamos ter de prova, são quase 300 de classificativa. Portanto, isto diz muito do que é a concentração necessária para tirar proveito do carro nas estradas e outra vertente que é, porque o vencedor do rally é aquele que consegue conjugar os resultados na estrada com a eficiência energética. Portanto, é a junção dos dois.
2: A prova passa por vários concelhos da região entre os dias 3 e 4 de outubro, mas antes, no dia 2, há uma novidade, como descreve Gonçalo Pereira.
17: Dia 2 de outubro, na Praça CR7, às 20h30, uma apresentação de todos os participantes no pódio. Depois regressam ao Parque Fechado, onde vão partir no sábado às 9 da manhã. Vamos para a Zona Oeste, Caneta, Porto Muniz, e depois o almoço é no Porto Muniz. E no regresso ao Funchal, os carros vão ficar parqueados também no mesmo Parque Fechado, mas vão poder fazer o carregamento das suas baterias. Nós temos um parceiro de organização, que é a Fator Energia, e que nos vai ceder um ponto de carregamento para todos os carros carregarem durante a noite, tal como deve ser a forma de carregar mais garantida, será lentamente durante a noite, e é essa que nós vamos implementar.
2: No dia 4 de outubro, o rally passa pelas zonas altas do Funchal, por Santana, e termina em Machico, com a entrega de prémios. Para hoje está previsto céu muito nublado e há a possibilidade de ocorrência de aguaceiros fracos, em especial a partir da tarde. As temperaturas máximas são 29 graus para o Funchal e 27 para o Porto Santo.

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0: Hora 10. Conversas com hora marcada. Entre as 10 e as 11. Espaço à palavra. Hora 10. Uma emissão de Marta Cília.
2: No episódio de hoje de Uma História de Autonomia, Lisboa cercada, ilhas esquecidas. O verão quente incendeia o continente. Mário Soares enche a fonte luminosa contra os radicais. Em Lisboa, operários da construção cercam o Parlamento à fome e deixam o país à beira da guerra civil. Um documentário de Paulo Santos e Paulo Rodrigues.

0: Não é só na Madeira que o verão de 1975 é quente. Chico Buarque grava em agosto a canção Tanto Mar, de homenagem à Revolução começada a 25 de abril de 1974. Mas quem ouve é um Portugal onde a temperatura política é cada vez mais elevada, mesmo escaldante. O ambiente do chamado verão quente mostra lados cada vez mais radicalizados. No meio, alguns moderados tentam encontrar um rumo que aproxime o país de uma democracia. O PS é um dos que luta contra o radicalismo comunista. A 19 de julho, perto de 100 mil pessoas ouvem uma demonstração de força de Mário Soares num comício na Fonte Luminosa, em Lisboa. É a luta entre a legitimidade eleitoral e a legitimidade revolucionária. Do outro lado está Vasco Gonçalves, que vem chefiando os governos provisórios. O militar ainda consegue formar o quinto governo, já sem o PS e o PPD. E com um aviso do Presidente da República, Costa Gomes.
1: Um governo de passagem que espero seja a pausa política para um clima, para em clima de ordem, disciplina e trabalho, se poder construir algo de mais definitivo.
0: Vasco Gonçalves está sob pressão.
1: Não há nenhuma revolução que numa determinada fase da sua história não tenha tido uma base de apoio restrita, pois é precisamente nesses momentos que é preciso um governo forte e com autoridade. E é preciso dar essa autoridade a este governo.
0: Mas entre os militares, também se discutem programas políticos que divergem no rumo a dar à revolução. Ao domínio comunista, opõem-se militares moderados. Produzem o documento dos nove que prevalece na luta de ideias contra a linha radical de Vasco Gonçalves. No início de setembro, uma assembleia de militares em Tancos confirma a linha moderada. Vasco Gonçalves sai do governo para evitar ser demitido. O país fica a conhecer um novo primeiro-ministro, também militar, o almirante Pinheiro de Azevedo. Toma posse a 19 de setembro, com o apoio do PS e do PPD e dos setores moderados das Forças Armadas. Tenta tranquilizar um país cada vez mais em agitação.
2: Outra coisa é certa, o sexto governo veio para ficar.
0: Perante uma multidão,

0: lá nos Açores. Mesmo assim, os trabalhos avançam e consagram um novo estatuto para as ilhas portuguesas. Recorda o deputado constituinte pelos Açores, João Bosco Mota Amaral.
1: Tinha havido a aprovação do artigo 6º do texto constitucional. E neste artigo 6º, expressamente se diz que as Açores da Madeira constituem as autónomas dotadas de estatuto de políticos próprios e de órgãos de governo próprio. Este ponto fica logo assente no princípio.
0: No fim do verão, a autonomia é falada entre os deputados, mas o ambiente geral é difícil. Recordava em 2016 Emanuel Rodrigues, deputado constituinte pela Madeira.
2: O objetivo era conseguir uma autonomia. Eles perguntavam-se, autonomia? O que é isso? Que tipo de autonomia? Como é? Nós queríamos, pretendemos, por várias vezes, nos dessem orientações, que o partido nos desse qualquer orientação. O que é que queria? O que é que o partido pretendia? Nunca nos foi dita uma palavra.
0: José António Camacho, também eleito pela Madeira, assumia em 2016 que havia ceticismo em relação à Constituinte.
3: Muitas pessoas não acreditavam que a Assembleia Constituinte fosse capaz de chegar ao seu termo e apresentar uma Constituição ao país. Havia-se descrédito. E, portanto, nós estávamos praticamente votados a nós próprios. Nós não tínhamos apoio de ninguém.
2: Quer do partido a nível regional, quer do partido a nível nacional, ninguém nos perguntava se precisávamos de alguma ajuda. Deixávamos, abandonaram-nos.
0: Fora da Assembleia surgem ideias e esboços. A Junta Regional dos Açores, órgão que desde agosto governa o arquipélago, conclui um documento no fim de outubro que viria a ser rejeitado pelos deputados constituintes do PPD com um argumento de falsa autonomia. Mas os Açores e a Madeira não são prioridade, porque a situação política nacional ainda não é clara. Mário Soares e Álvaro Cunhal, os dois principais antagonistas políticos, travam-se de razões num longo debate na televisão na noite de 6 de novembro.
4: Quer-se fazer como se fez nos países do leste europeu, destruir toda a pequena e média empresa. Destruí-la a pouco e pouco. Criar tais condições através de aumento de salário que ela vai arrebentar. E depois, naturalmente, temos o Estado completamente, o Estado patrão. É contra esse tipo de capitalismo de Estado que nós somos contra. Porque nós somos a favor do socialismo, e já iremos a isso, do socialismo autêntico, mas não do socialismo da miséria.
0: O governo de Pinheiro de Azevedo sente dificuldades. No dia 12, falham negociações com o Sindicato da Construção Civil para aumentos salariais. Milhares de trabalhadores convergem para o Palácio de São Bento, residência oficial do Primeiro-Ministro e sede da Assembleia Constituinte. Emanuel Rodrigues recordava o dia numa entrevista em 2016.
2: Lembro-me de ter entrado no Parlamento à tarde, havia uma sessão. A certa altura começamos a ver chegar centenas e milhares de pessoas, de manifestantes, suponho que eram 10 mil, da construção civil e não sei de que outra área, e que cercaram o Parlamento. E as portas foram fechadas.
0: A Assembleia Constituinte está cercada. O alvo, os partidos moderados, PS, PPD e CDS. Mota Amaral também recorda esse dia.
1: Um dia começou bem, começou normalmente e de repente acabou mal. Acabou com a impossibilidade de sairmos da Assembleia, uma vez terminados os trabalhos. E pronto, isso. Ficamos cercados por uma multidão que estava ali à roda. Nós íamos comendo os saquinhos de açúcar do café, assim devagarinho. Mas não estava nada. A verdade é que estávamos ali fechados, sem poder sair, nem para dar para a frente. E isso durou a noite toda, durou a manhã seguinte.
0: José Carlos Rodrigues, eleito pela Madeira, ainda tenta fazer-se ouvir.
5: Sim. Disse ao GNR que estava na porta, que precisava de ir juntamente da população, saber o que é que se passava. O GNR chamou a atenção que podia ser liquidado, morto na altura. Disse, não há problema nenhum. O povo está ali, filho, é pelo povo, junto do povo, não há problema nenhum. Saí, conversei com as pessoas. Fui a Popode, evidentemente, fui veiado um bocadinho, mas depois consegui regressar na paz dos anjos, digamos assim.
1: Quando soubemos que, apesar de nós estarmos à fome, outros, no PCP, estavam a banquetear-se na sua sala respectiva, que tinham sido providos pelos manifestantes, fomos imediatamente invadir

0: Na sala, recordo perfeitamente esse episódio, invadimos a sala deles e exigimos a entrega das vitualhas para darmos aos funcionários da Assembleia.
1: Nós tínhamos consciência que o país estava à beira de uma guerra civil. Falou-se, inclusive, na possibilidade da Assembleia Constituinte de ser transferida para o Porto, porque Lisboa já não oferecia condições de segurança.
0: Só saímos no Paço São Bento, já à tarde, perto da hora do almoço.
1: Na altura, devido à situação militar de indefinição, houve dificuldade em arranjar forças militares que protegessem a Assembleia da manifestação, que foi uma iniciativa do Sindicato da Construção Civil, mas que ultrapassou o próprio sindicato, não é?
2: Houve contactos com o Coronel Jaime Neves, como sabe, que era dos comandos, houve os contactos profícuos, e então eu consegui arranjar uma equipa e com os 100 metros, então fui lá no exterior e de megafone, lá está o Coronel Jaime Neves com o megafone, avisou os manifestantes, ai daquele que tocou nos seus deputados. E então formaram duas filas, os militares dos comandos formaram duas filas, e nós saímos a meio da manhã. Saímos, mas sujeitos a vaias constantes, evidentemente.
3: Era hora de marcar posição, lembra Mota Amaral.
0: Achamos que havia ali um momento de luta, um momento de afirmação da Assembleia Constituinte como repositório da instabilidade democrática existente em Portugal, porque nós tínhamos sido eleitos pelo povo e estávamos com grande força, todos nós, deputados, todas as cores políticas.
3: O cerco termina. Pinheiro de Azevedo cede às reivindicações dos manifestantes. Alguns dias depois, o governo entra em greve.
4: É que estou farto de brincadeiras, ok? Foi sequestrado já duas vezes. Já chega, não gosto de ser sequestrado, é uma coisa que me chateia, pá.
3: Estão servidos os ingredientes para Portugal entrar em guerra civil.

Uma história de autonomia 50 anos. Pode ouvir o compacto da semana no próximo sábado, depois do meio-dia. Na próxima hora, o programa Hora 10 de Marta Cília. Eu sou o Luís Reis. Tenha bom dia. 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

0: 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Quinta-feira, 10 de setembro, Eduardo José Sócrates reaparece no julgamento Operação Marquês.
1: Depois de um ano de ausência, o antigo primeiro-ministro já falou aos jornalistas. Vamos daqui a pouco ao encontro da repórter Sandra Henriques no Campus da Justiça, em Lisboa, para saber o que disse de mais importante. A Linha Nacional de Prevenção do Suicídio recebeu 25 mil chamadas no primeiro ano de funcionamento, mas quer chegar mais aos homens e também às pessoas mais velhas. A crise do gás faz disparar a procura mundial de carvão, avisa esta manhã a Agência Internacional de Energia.
0: 25 graus no Funchal, a esta hora 26 em Faro, estão 22 em Lisboa, 23 em Ponta Delgada, 21 Porto, 19 em Coimbra. Edição de Eduardo Amaro.
1: José Sócrates já está no Campos da Justiça em Lisboa. Ele regressa ao tribunal depois de uma ausência de um ano em que o julgamento da Operação Marquês seguiu com a audição de testemunhas. À chegada, José Sócrates falou largamente aos jornalistas. E o que é que disse Sandra Henriques?
2: José Sócrates disse mais uma vez que é inocente e vai continuar a provar isso nas declarações que vai fazer esta manhã em tribunal, mas não quis adiantar o conteúdo dessas declarações, ou seja, de que em concreto é que vai falar. Há um ano, o antigo primeiro-ministro tinha pedido à juíza Susana Seca 10 dias de pausa para se preparar para falar do período a partir de 2011. Esta manhã, à entrada para o tribunal, José Sócrates preferiu insistir que continua sem advogado, porque o tribunal não dá mais do que 10 dias para os advogados que escolheu se prepararem.
3: O que é certo é que não tenho advogado, porque para ter advogado é preciso ter confiança nele e é preciso que esse advogado esteja preparado. A nossa Constituição e a Convenção dos Direitos do Homem liga o advogado, a presença do advogado, a uma defesa efetiva. É preciso ter tempo de preparação da defesa, coisa que a senhora juíza não deu a nenhum dos advogados que eu nomeei. E lamento muito que o Estado agora insista em nomear-me um advogado. Há 12 anos atrás, vigarizaram a escolha do juiz. Escolheram, manipularam a escolha do Dr. Carlos Alexandre. E agora, 12 anos depois, querem escolher-me o advogado. E não apenas escolher-me o advogado, como ainda por cima escolhê-lo, violando as regras da própria ordem que impõem um sorteio na escolha do advogado oficioso.
2: José Sócrates a referir-se à escolha do advogado Luís Carlos Esteves pelo Conselho-Geral da Ordem dos Advogados. Ora, o Tribunal Administrativo do Círculo de Lisboa já concluiu que a nomeação de Luís Carlos Esteves não foi pessoal nem arbitrária e por isso rejeitou a providência cautelar de José Sócrates para anular a nomeação desse advogado para o defender no processo Operação Marquês de a saída. Eduardo Amaro, deixa-me só dizer que Luís Carlos Esteves, esse mesmo advogado, já está em tribunal.
1: Sim. 10 dias de pausa de José Sócrates neste julgamento, que se transformaram num ano e José Sócrates continua sem advogado de defesa. A Linha Nacional de Prevenção do Suicídio atendeu mais de 25 mil chamadas no primeiro ano de existência. Ela foi criada faz hoje precisamente um ano, hoje Dia Mundial da Prevenção do Suicídio, e funciona a toda a hora, todos os dias. A linha 1411 atendeu sobretudo mulheres e jovens entre os 18 e os 29 anos, num contraste evidente com a realidade do suicídio em Portugal. A equipa coordenadora quer agora redobrar a divulgação com uma campanha para chegar aos homens e também às pessoas mais velhas. João Coraceiro.
4: A estratégia desenha-se agora com proximidade para combater um padrão claro em Portugal. Há 4 vezes mais suicídio em homens do que em mulheres e a subida é drástica a partir dos 65 anos. José Carlos Santos, o coordenador da linha 1411, revela.
5: Vamos desenvolver uma campanha muito direcionada com a colaboração das juntas de freguesia, nos meios de transporte, dos centros de saúde.
4: Mudança de rumo já com um ano completo. A Linha Nacional de Prevenção do Suicídio atendeu sobretudo mulheres e jovens entre os 18 e os 29 anos. Foram 25.600 chamadas, o número não é de desprezar.
5: A linha era de facto uma necessidade que temos agora nos meses de verão, o maior pico de chamadas, depois superior a 2.500 por mês, julho e agosto.
4: Do total de pedidos de ajuda ao longo do ano, mais de 600 foram considerados emergência e encaminhados para o INEM. José Carlos Santos resume os restantes casos, a esmagadora maioria.
5: Questões ansiosas, depois alguma sintomatologia depressiva, isolamento, questão de rupturas afetivas, problemas de relações familiares são muito frequentes.
4: Quem liga prefere a noite, entre as 7 e as 9, espera em média menos de um minuto. Nos atendimentos, a maioria prefere o anonimato. José Carlos Santos explica, até a 14:11 aparecer, as linhas assentavam nessa lógica, o que ajuda a explicar a preferência, mas não só.
5: Estamos a falar de questões de vida, de partilhas. Pessoas, obviamente, têm ainda algum receio, mas é muito importante que se consigam identificar, o que promove maior capacidade de ajuda.
4: Quanto aos planos para o futuro da linha?
5: Nós, neste momento, aquilo que podemos fazer em termos de encaminhamento é só para as situações de risco iminente. Vamos tentar alargar um pouco as respostas, mas ainda é prematuro dizer.
4: Todos os dias, a ajuda, ao marcar 14:11, José Carlos Santos lembra.
5: Não é nenhuma fraqueza pedir ajuda. Encaminharemos da maneira melhor e mais indicada.
1: Do outro lado desta linha 14:11 estão 70 profissionais, psicólogos e enfermeiros especializados em saúde mental. Este é o primeiro balanço feito ao final de um ano da Linha Nacional de Prevenção do Suicídio. A procura mundial de carvão está a crescer outra vez por causa da crise do gás. A informação é deixada hoje pela Agência Internacional de Energia. A procura pelo carvão aumentou 1,2%, atingindo quase 9 mil milhões de euros. A subida dos preços do gás natural está a ser provocada pelas dificuldades nos transportes de gás natural liquefeito através do Estreito de Hormuz, por causa do conflito do Médio Oriente. E para produzir energia mais barata, muitos países na Europa, mas também a China, o Japão e a Coreia do Sul, estão a aumentar as compras de carvão. O antigo ministro da Economia, Pedro Siza Vieira, deixou um aviso esta manhã na Antena 1. Portugal precisa de ser prudente para conseguir lidar com os eventuais efeitos das subidas das taxas de juros. Ao que tudo indica, o Banco Central Europeu prepara para hoje um novo agravamento destas taxas, uma subida que pode ser um obstáculo à redução da dívida pública no país. Pedro Siza Vieira lembra que o governo vai ainda este ano avançar também com as reduções já anunciadas do IRS e com o bónus nas pensões. E é por isso que aconselha prudência.
6: Portugal até o momento tem estado ao mesmo tempo a reduzir a dívida pública e a manter ritmos de crescimento acima da média europeia. Isso é positivo. Agora, é uma circunstância onde convém ser prudente e onde, o governo, ao ter tomado a decisão de reduzir o IRS com impacto já este ano, de aumentar transferências para os pensionistas de rendimentos mais baixos também já este ano, pode estar de alguma maneira a sacrificar a disponibilidade que possa ter de continuar um percurso muito significativo de redução de dívida, o que pode ser mais difícil se as coisas se complicarem ao nível europeu.
1: Para as micro, pequenas e médias empresas, esta subida das taxas de juros que se pode confirmar ao início de tarde é mais um prego no caixão. O presidente da Confederação, que representa estes empresários, traça um retrato muito negativo dos impactos da eventual subida das taxas de juros no tecido empresarial português. Jorge Pisco acredita que a vida vai ficar mais difícil, sobretudo para as empresas que tiveram de recorrer a linhas de crédito.
7: Vamos ter mais um prego no caixão para todas as empresas que recorreram às linhas de crédito para ultrapassar as cheias, os fogos, os temporais, as secas, os aumentos dos preços de energia, do gás e dos combustíveis, mas também das que voltaram a acreditar na economia e que investiram em novas máquinas e instalações. Como já aqui acabamos de ouvir, a vida vai ficar mais difícil para quem trabalha e empreende, e neste caso as micro, pequenas e médias empresas e as suas famílias. Ao contrário da propaganda que diz que a nossa vida está melhor, não vai ser possível aceitar esta situação.
1: Por isso, para Jorge Pisco, nesta altura era muito importante travar o aumento dos preços dos combustíveis. O presidente da Confederação das Micro, Pequenas e Médias Empresas afirma que essa opção poderia ajudar as empresas a respirar e a sobreviver.
7: Se não há um controle, como nós temos vindo a defender, um controle imediato de travagem do aumento dos combustíveis, tem-se colocado o risco de sobrevivência de milhares de empresas e de explorações agrícolas, nomeadamente. O esforço das micro e pequenas empresas tem limites. Não pode ser exigido às empresas um esforço permanente e limitado. Portanto, uma política que aos nossos olhos está a contribuir para a definição do tecido económico nacional.
1: as preocupações do líder dos empresários das pequenas e médias empresas esta manhã na Antena 1, à espreita já do aumento das taxas de juro pelo Banco Central Europeu. Em vésperas da reabertura das escolas, olhamos para o ensino privado que está a crescer em Portugal há pelo menos 10 anos. Nesta altura ele já representa mais de 20% dos alunos matriculados, ou seja, um em cada 5 alunos no país frequenta o ensino privado. O crescimento é maior, sobretudo no ensino secundário, mas o pré-escolar continua a ser o segmento com mais presença das escolas privadas. O que é que pode levar as famílias a trocar um ensino público pelo privado? A repórter Carolina Ferreira foi à procura de respostas com uma família em Coimbra.
8: O filho de Manuel Teles ainda frequentou o primeiro ano no ensino público, mas a decisão de mudar para o privado mantém-se firme, agora que já vai para o quinto.
9: E, portanto, por comparação, eu encontrei um ensino muito focado numa matriz de família, numa matriz de entreajuda, em que todos os profissionais, sem exceção, os auxiliares de ação educativa, os professores, todo o staff, têm este propósito de tornar os dias das crianças melhores. E, portanto, sob esse ponto de vista, ofereceu-me uma rede familiar que educa. Que educa verdadeiramente.
8: Pagar o colégio traduz uma opção ao nível do orçamento familiar.
9: Obviamente que percebemos que é, entre aspas, um investimento, mas que estamos muito satisfeitos porque, por exemplo, também por comparação, a metodologia de trabalho do colégio é uma metodologia diferente e que os resultados depois com a colocação na faculdade falam por si. Há muitos anos em Coimbra tem vindo a ser assim.
8: É do Colégio Rainha Santa Isabel em Coimbra que se fala. A diretora pedagógica desta escola católica, Alexandra Sá Marques, considera que não são melhores nem piores do que outras instituições, mas são diferentes.
10: Procuramos aqui desenvolver futuros cidadãos capazes de serem no futuro flexíveis, atuantes, despertos para a fé, despertos para a cultura, com cuidado na linguagem, um comedimento nas suas atitudes.
8: Do ser ao saber, diz que visam a excelência.
10: Muito graças ao seu trabalho, mas também à dedicação incansável dos nossos profissionais, a estes nossos alunos e às famílias. Não recebemos só alunos, recebemos também as famílias. É uma educação com uma cumplicidade grande com as famílias. E este talvez seja um dos segredos da nossa casa.
8: Do pré-escolar ao 12º ano, o colégio tem 975 alunos, a lotação máxima.
1: Apesar do ensino público continuar claramente maioritário em Portugal, o privado está a ganhar peso, sobretudo no secundário e, sobretudo também nas áreas metropolitanas de Lisboa e do Porto.
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2: Bom dia, início de mais um programa, Hora 10. O controle técnico é de Miguel França. Eu sou Marta Cília, deixo o convite para que nos acompanhe nos próximos minutos. Na emissão de hoje vamos falar a propósito de uma exposição que foi inaugurada ontem na Galeria Lourdes, Quinta de São João, em Câmara de Lobos. Uma exposição que tem o título de Discordância Perfeita, da artista belga Cassandre Tourbois, e que vai poder ver até outubro. Portanto, tem algum tempo ainda para deslocar-se até à Quinta de São João, em Câmara de Lobos, para ver esta exposição. Connosco está a artista, é a fotógrafa profissional desde 1990, especializou-se em retrato, é formada e premiada na Escola de Belas Artes de Ixelles, Bruxelas. Muito bom dia, Cassandre.
3: Bom dia.
2: Muito obrigada por ter vindo até aqui aos nossos estúdios. E também está connosco a Mariana Baeta, que é gestora cultural naquele espaço na Galeria Lourdes. Muito bom dia,
4: muito
2: Mariana.
4: Bom dia.
2: Muito obrigada também a si pela presença. Falemos então um pouco desta exposição. É uma exposição então que vai permanecer naquele espaço até outubro e digamos que é o arranque de nova temporada. Podemos falar assim,
4: sim,
2: Mariana Baeta?
4: Sim, podemos falar, mas atenção que temos ainda mais duas exposições previstas para este ano. Mas damos aqui asas à Cassandre de Bruxelas para nos trazer um tema delicado, mas super importante, para olharmos para o outro de uma outra forma, numa parte oncológica, e um acompanhamento diferente, mas muito importante.
2: Cassandre Tourbois, vamos naturalmente falar da exposição, Discordância Perfeita, que nasce de uma experiência pessoal, mas vamos tentar perceber o seu percurso até este momento. Cassandre Tourbois nasceu em Bruxelas e, ao que me parece, viajou por muitos países. É isso? É uma viajante incansável?
3: Isso. A minha mãe era viajante e então acompanhei ela. E eu acho que foi o fato de viajar bastante assim que me deu essa, de maneira um pouco natural, essa vontade de fotografar para captar essas experiências, encontros. Mas o meu primeiro grande amor foi a dança.
2: Ah, foi a dança, começou pela dança.
3: Isso. E então, acho que tem uma ligação agora com esse trabalho que está apresentada na Galeria Lourdes, porque o linguagem do corpo.
2: Sim, é focada no corpo.
3: Exatamente.
2: A exposição. Mas a fotografia depois profissional surge quando na sua vida?
3: Então, a minha mãe, muito linda, era modela. E então eu já tinha uma conexão com a fotografia, porque eu ia muito nos estúdios com ela, blá blá blá. E recebi uma primeira câmera quando eu acho que eu tinha 15 anos. Aí eu comecei a fotografar meus amigos dançarinhos. E aí ele me chamou para fazer fotos de um show, projetos pessoais. E daí comecei mais e mais a tirar fotos. E eu acho que mais ou menos 18 anos eu escolhi para a fotografia. A fotografia tomou mais espaços nas minhas atividades.
2: E procurou formação formal, portanto.
3: Sim, então, eu comecei, eu não tive uma trajetória clássica, porque eu comecei por, logo fiz um concurso para um teatro que trabalhava muito com residência de coreógrafos, e ganhei esse concurso e eu ganhei um ano de trabalho. Então foi, na verdade, a minha escola. E fiz esse ano de trabalho. Trabalhei muito, aprendi muito, porque, claro, fiz Eros, aí voltava em casa para ver o resultado. E eu tinha que voltar, tirar mais fotos. E fiz isso, fiz minha primeira empresa, ganhei bem a minha vida, viajava. Mas aos 23 anos eu pensei, nossa, agora seria uma boa ideia de ir na escola. Aí eu voltei na escola para fazer o curso mais técnico. Mas eu queria também muito, eu estava interessada nas técnicas antigas. E escolhi Belas Artes, a Escola das Belas Artes, por isso. Porque o cursos, a programação dos cursos era muito mais artística que técnica. Aí me especializei no retrato, fiz vários projetos pessoal, mas assim, o meu trabalho é para, como se chama? Em francês, onde alimentaire, é para
5: alimentação.
3: Alimentário. No sentido de pagar as contas.
2: Ah, bom.
3: Foi de trabalhar, sim, tirando retrato para todas as pessoas que precisam de retrato, pode ser pessoas da televisão.
2: Precisava
3: escritor.
2: De sobreviver, no fundo, é isso.
3: É, não,
2: pagar casa e comida.
3: Era a minha profissão.
2: Sim.
3: E continuei, sempre continuo viajando também. Quando eu estava 24 anos, descobri pela primeira vez o Brasil, na Bahia.
2: Daí falar português também.
3: Exatamente. Porque finalmente passei 7 anos lá.
2: Pois.
3: E fiz várias estadias, exposições, projetos fotográficos. E voltei há são quantos anos agora? 8 anos atrás na Bélgica. E depois de, não sei, em 23 recebi o diagnóstico
2: de um câncer da mama.
3: Foi tudo muito rápido, a quimioterapia. Depois de um mês comecei a perder os cabelos. E aí eu estava andando na rua e sem cabelo, caraca.
5: Careca.
3: E aí eu percebi o olhar das pessoas, que realmente me olhava com diferente. Eu não era mais a mesma pessoa. E aí entendi, porque como fotógrafa especializada no retrato, tinha essa noção da importância da imagem e também qual é a ligação com a autoestima da pessoa, com a confiança. Já percebi que quando fazia trabalho de retratos, eu podia ajudar, tinha uma parte, um lado um pouco terapêutico. E eu passei por um tempo difícil, realmente, com o câncer, é difícil. E lá eu pensei, nossa, tem tantas mulheres que passou por isso, cirurgia, o corpo que muda, transformação física grandão, mas também psíquica.
2: Psíquica, sim.
3: Psicológica.
2: Sim.
3: E eu pensei, o que eu posso fazer para ajudar?
2: Portanto, não só para ajudar a si mesma, mas para ajudar outras mulheres em igual situação, é
3: exatamente
2: isso? Foi isso que pensou.
3: Qual é o meu material, o meu talento para poder ajudar outras pessoas? Então foi a fotografia.
2: Sim. O autorretrato, começou pelo autorretrato. Ou não?
3: Verdade.
2: Por fotografar-se a si mesma ao longo desse processo terapêutico.
3: Isso foi, não sei, nem pensei, foi automático. É. Cheguei em casa, botei o meu tripé, a minha câmera e tirei uma foto antes de perder o cabelo e da cirurgia. E eu fiz cada etapa. E foi para mim bem importante ter esse testemunho, de ter um traço de
6: ter esse registro, digamos.
3: Registro, exatamente. Do meu corpo de antes, porque hoje é depois.
6: Afetou-a também psicologicamente a si, este processo de terapia, eventualmente de cura do câncer da mama. Teve também dificuldade em aceitar essa transformação do seu corpo?
4: Em si.
6: Em si.
3: Sim,
6: Cassandra.
3: Sim. Eu conscientizei como é difícil, porque a mama tem uma coisa tão ligada com sua feminidade.
6: Sim.
3: Feminilidade.
6: O ser feminino.
4: O ser feminino, exatamente.
3: E a sua sensualidade. Sim. Por exemplo, eu também do lado da minha vida privada, o meu ex-namorado parou de me tocar o dia que eu perdi o cabelo. Ele falou que não tinha mais tesão.
6: Não a reconhecia, talvez. Não reconhecia em si.
3: Tava
6: a mulher
3: medo.
6: Com
3: Acho
6: quem
3: que
6: vivia.
3: É um medo.
6: Um medo.
3: É um tipo
6: medo.
3: De medo. Bom, era muito interessante porque ele me deixou depois dos tratamentos. Ficou o tempo do tratamento, mas quando acabou os tratamentos, ele me deixou, preferia bababá. O que eu entendi nessa experiência é que os sentimentos deles deveram ser superficial. Faltava amor. Porque normalmente, se você ama, você não deixa. Então foi uma boa experiência para saber.
6: Sim, você ama, não deixa no período mais difícil da vida do outro, não é? Não abandona.
3: Ele me deixou quando era o início da minha nova vida. Uhum. Então foi tudo novo. Mas o projeto que eu comecei a iniciar exatamente nessa mesma data... me ajudou muito, porque eu senti muita força entre as mulheres, entre nós, para se ajudar, se dar a força. E o trabalho que eu iniciei então foi há um ano atrás, em setembro, foi muito intenso. Porque cada mulher hoje em dia são 25 mulheres que participaram. E cada encontro foi primeira conversa, depois fizemos essa sessão fotográfica. Sempre fiz também retratos, mas só para elas.
6: Sim. Mas, Cassandra, um pouco voltando atrás, sentiu a rejeição dessa pessoa que era o seu parceiro, mas sentiu também a rejeição de outros, ou um olhar... estranho para si, a partir do momento em que tem o diagnóstico e em que se revelam em si sinais de que está doente, a falta de cabelo, enfim, a transformação física. Sentiu nas pessoas com quem convivia, rua, disse que
4: o olhar dos,
6: dos outros para si.
3: Sim, não, eu acho que é uma questão bem geral, na verdade. O projeto é um dos dois objetivos desse projeto, é tentar mudar, trocar o olhar na doença.
6: O olhar dos outros para a pessoa que está doente.
3: Que também é muito importante para no processo de reconstrução das pessoas que passou para essa transformação física. Porque o olhar do outro, claro, tem uma importância enorme. E então conversei com muitas pessoas
6: no geral. Sim.
3: Pode ser
6: essas mulheres,
3: mas também os oncólogos, psicólogos, sim. Outras pessoas que trabalham para poder acompanhar pessoas que passam por esses tipos de experiências. E, claro, tem um trabalho a fazer, a desenvolver. E exatamente uma das duas razões que eu estou aqui, em Madeira, essa exposição é para mostrar fotos de corpos que passam por essas experiências, mas eu escolhi uma estética muito doce, suave, clara, com uma estética de... A minha vontade era de transformar essas pessoas em obra de arte. Eu queria que realmente você não queria fazer fotos medical.
6: Não assim, queria chocar, não quer chocar.
3: De jeito nenhum, e é o contrário.
4: Os testemunhos que diz que o meu corpo já não é apenas uma doença, mas foi transformado numa obra de arte.
6: Depois da intervenção da Cassandra Soboá. É isso.
3: Eu recebi testemunhas maravilhosos, muito fortes. E agora eu tenho a provas, se você chama assim?
6: Sim, sim.
3: Que realmente tem um poder, é poderoso esse...
4: Transformador.
3: É transformador, exatamente. Porque a gente mora num mundo de imagem também, não?
6: Sim, e então cada vez mais.
3: E eu acho que o melhor é que os auditores podem vir visitar a exposição para descobrir e também ler os textos, porque acho que são 12 textos de testemunhas de mulheres que participaram no projeto. Mas estes testemunhas não são sobre o projeto fotográfico, são sobre um assunto que elas escolheram de exprimir.
6: Sobre a experiência pessoal de cada uma delas. E são experiências muito diferentes, não? Pronto, todas tiveram um cancro da mama.
3: Nesse caso,
6: mas todas reagiram de forma diferente perante aquele diagnóstico.
3: As pessoas que escreveram faz todos parte de um grupo que foram numa associação de ressourcement. Ça, je sais pas comment on dit en português.
6: Recursos.
3: E
6: recursos de ajuda, digamos.
3: Isso. Sim. É um centro onde tem
4: apoio.
3: Sim, que está do lado de um hospital. E você tem massagem, shiatsu, você tem aula de qigong, de pilates, de yoga, tem aula de dietética. Fiz uma exposição lá também, botei o meu cartaz. E então, as mulheres que escreveram esses textos faziam todas parte desse grupo, e então são todas as mulheres que tinham um câncer. Mas não só da mama. Sim. Tem vários tipos de câncer.
6: Tipos de câncer.
4: Portanto, esses textos falam um bocadinho, não é sobre a experiência, mas daquilo que elas sentem nesse processo. É uma espécie de desabafo.
6: Sim.
4: Na verdade,
6: sim,
4: em forma poética.
6: Poética. Portanto, temos ali na Galeria Lourdes uma série de fotografias, retratos de mulheres. Mulheres, todas.
3: Um homem. Um homem. Que tive um cancro da mama também.
6: Sim. Eu vou ler uma frase que tenho aqui, a propósito da exposição, Discordância Perfeita, que diz: esta série de retratos presta homenagem às mulheres, e a um homem, neste caso, que após essas transformações decorrentes de um diagnóstico de cancro, reaprendem a habitar os seus corpos, a domar as suas cicatrizes, visíveis ou invisíveis, e a se reconectar com a sua própria sensualidade e beleza. Há cicatrizes que ficam, que não são visíveis, não são as do corpo físico, são mesmo as psicológicas. Está de acordo, Cassandra?
3: Tem essas cicatrizes invisíveis, mas também fotografei mulher que não recebi a cirurgia. Mas
6: marcou de qualquer forma.
3: Isso. Por exemplo, tem mulher que tive um cancro da mama, mas que não tive cirurgia.
6: Sim. De qualquer forma, é possível manter ou sentir-se sensual e belo depois de uma experiência destas? É isso também que quis provar com as suas fotografias. Não sei se a Mariana quer falar do que ali está exposto. Portanto, temos várias fotografias.
4: Sim, temos várias fotografias que, além de retratos, temos também aqui os textos,
6: os casos,
4: que são
6: estes
4: textos. E temos também algumas imagens que são, digamos, paisagens. Algumas estão nomeadas de a flor, o voo.
6: Cassandra, fale-me daquilo que podemos encontrar se formos à Galeria Lourdes. Não.
3: E são porque para mim, quando eu estava doente, o mais importante era tomar banho de natureza. Aí quando eu fiz a produção da exposição, as fotos são tratadas, todos os corpos são fotografados em um fundo branco. Todas as fotos são muito claras. E em preto e branco. E são imprimidas em um papel vegetal. Sim. Aí eu queria acompanhar umas fotos de, vamos dizer, paisagem. Eu fiz uma seleção de imagem que podia ser também produzido num papel japonês, que é um papel, se chama washi, que é um papel também muito frágil, vegetal e transparente. Uhum. E são também, fiz um tratamento assim, para dar um tipo de, como se fossem estampas. E é para dar um pouco de ar, de respiração nessa exposição.
4: É um complemento aos retratos, dá uma certa leveza.
3: Isso. Sim. Que na verdade eu estava um pouco limitada também nas minhas malas para chegar aqui em Madeira. E que eu podia tomar mais duas malas. Sim. Só que eu tive que limitar o número de fotos, porque eu tenho mais fotos de corpo e mais paisagens, mas faltava as molduras.
6: Sim. Poderia ter na exposição muito mais trabalhos seus, é isso.
3: Não paro de continuar. Sim. Este verão fiz muitos mais.
6: Continua a fotografar diariamente, é isso?
3: Diariamente não, porque cada foto tem um ritual assim, tipo, você primeiro tem conversa, porque muitas vezes as mulheres são como dúvida, um pouco medo.
6: Sim.
3: Já
6: expõem-se um pouco, não é? É difícil expor-se.
3: Isso.
6: Expor o seu físico, o seu corpo.
3: Mas o importante de saber é que cada foto foi. A gente assina uma convenção. E a coisa importante também de saber é que nenhuma foto está visível para outra pessoa que não foi válida pela
6: própria
3: participante. Então, cada foto que está
6: exposta,
3: a gente botou numa convenção,
6: um acordo.
3: E
6: tem autorização, digamos, da própria pessoa que foi fotografada.
3: Sim,
6: para que seja exposto.
3: Na seleção. A gente faz uma seleção junto. Eu faço uma primeira seleção, mas eu deixo a participante escolher qual será a foto. Porque cada mulher também tem um outro jeito de querer participar nesse projeto. Eu recebi várias mensagens assim, de mulheres falando: olha, eu ouvi falar do seu projeto, eu passei por um câncer, por exemplo, e gostaria de participar, mas ela tem umas exigências.
6: Sim, ou resistências, talvez, exigências.
3: E encontrei bastante mulheres que, para quem ia ser realmente uma oportunidade de se mostrar, de se abrir, de oferecer uma coisa bem sensual, mas que até lá ficava fechada, e que ela escondidava. E foi uma oportunidade para abrir,
6: libertar-se,
3: e talvez. Estou aqui, viva, linda. Então foi muitos presentes para mim também, da a generosidade delas.
6: Sim, desse, no fundo, dar-se a conhecer numa exposição. Não é fácil, com certeza, para algumas mulheres expor-se dessa forma.
3: Não, aí
6: para os outros,
3: tem umas mulheres, por exemplo, que botaram tipo como
6: algo, lenço.
3: Não sei, não são, são tipo de joias, tatuagem, coisas um pouco. Sim. Várias mulheres também falam, ah, eu posso só fotografar isso, essa parte da...
6: do corpo, sim.
3: Do corpo que se chama
4: cara. O peito.
6: O peito.
3: O peito, só o peito. E outras que queria realmente dançar.
6: Aparecer, sim.
3: Sim. Pessoas mais como introspectiva, outras mais.
4: Mais geral.
6: Extrovertidas.
3: Extrovertida, que queria dançar, que queria encontrar. É como acontece no mundo, sim, tem sim. Todo o estilo, o carácter. Então, para mim, é muito importante também de respeitar essa personalidade.
6: A exposição, esta é a segunda exposição que faz deste, com estes retratos,
3: deste
6: com
3: trabalho,
6: este projeto, não é?
3: Exatamente, a primeira foi em Bruxelas em março e abril. Foi um sucesso realmente. Depois da exposição eu recebi ainda muitos pedidos para participar. Foi lá que realmente eu conscientizei que era um trabalho útil também. E agora, quando estou voltando em Bruxelas, no início do mês de outubro, que é o mês de outubro rosa, que é o mês da prevenção, eu tenho três encontros, três exposições em Bruxelas. Um no evento que está falando sobre todos os assuntos em cima da doença, mas não só do cancro. E um outro que está realmente sobre Outubro Rosa no Hospital Institut Jules Bordet, que é um dos hospitais universitários de Bruxelas, que está especializado no cancro, que está bem conhecido com muitos pesquisadores. E lá também vai ter um evento como se chama, palestras dos oncólogos para falar das novas técnicas, sim. Sim, porque as pesquisas cada vez anda e
6: vão evoluindo. Há maior conhecimento.
3: Exatamente, os tratamentos estão evoluindo bastante rápido. E
6: aliás, um dos objetivos é também dar a conhecer a outras mulheres que passam por estas situações que há essa evolução em termos de investigação e que há recursos que podem ajudá-las neste processo de terapia e de cura.
3: Eu acho muito importante de as mulheres saber que elas não estão sozinhas, que existe um número de serviços, pessoas, acompanhamentos diferentes. Eu, este acompanhamento fotográfico, mas tem acompanhamento psicológico, tem acompanhamento sexo-psicológicos, que é importante também, porque os tratamentos mudam muito tudo esse assunto. Sim. Tem acompanhamentos, claro, com a alimentação, o esporte, o corpo, massagem, shiatsu, tudo isso pode ajudar muito.
6: Sim.
3: E é importante de não ficar sozinha.
6: Sim. É por isso que esta exposição tem um evento que vai acontecer já em outubro, Outubro Rosa, que passa por uma parceria com a Liga Portuguesa contra o Cancro, no Núcleo Regional da Madeira. Quer falar-me, Mariana, Beata, o que
4: exatamente.
6: É que vai acontecer?
4: Além de tudo, todos estes objetivos que a Cassandra nos traz com esta exposição, este olhar da fototerapia é também importante, mas há o tal acompanhamento de profissionais oncológicos nesta, pronto, nesta doença, não é? E queremos, além de trazer à galeria esta exposição tão bonita, queremos complementar com algo, com algo mais. Daí esta nossa parceria com a Liga Portuguesa contra o Cancro. Vamos realizar uma conferência agora neste mês de outubro, meados de outubro. Poderão acompanhar mais informações, entretanto, nos canais de divulgação, no Instagram.
6: Quando houver uma data, será divulgado.
4: Exatamente. Mas em princípio será entre o 14 e o 15 de portanto, outubro. Sim, e vai ser na Galeria Lourdes, portanto, onde todos convidados, se quiserem aprender um bocadinho mais sobre este tema. E se calhar aprender não é a palavra mais correta, mas olhar de outra forma, que é isso o nosso principal objetivo com esta exposição, que é olhar para a doença, não da forma monstruosa que ela já é e que a pessoa sente quando está nesse processo. Portanto, convidar que os outros também tenham essa sensibilidade.
6: Discordância perfeita. A galeria está aberta de segunda a sexta?
4: De terça a sexta, de duas às seis. E no sábado estamos desde as 10 até às 5h30. Por acaso é o dia que recebemos mais pessoas, é no sábado.
6: Sim, é natural, não é?
4: Tem a ver com a disponibilidade, exatamente.
6: Maior disponibilidade.
4: Portanto, além da galeria, que está situada na Quinta São João, nós também fazemos eventos e temos também agora a nossa unidade de alojamento, que já era uma residência artística para receber os artistas, mas que agora também funciona como alojamento local e, em princípio, se tudo correr bem, já no próximo ano teremos também 4 unidades de alojamento, novas, de luxo. Portanto, está a correr bem.
6: Sim.
4: Temos feito tudo aquilo que nós podemos, mas principalmente na galeria temos apostado muito nos artistas. Eu digo que temos também aqui com um dedo muito especial do engenheiro Aurélio Tavares, que é o proprietário do espaço e é um fascinado pela arte já desde muito novo. Além de colecionador, tem também esta admiração pelos artistas, pelo trabalho deles, e nota-se e tem-se notado na nossa agenda cultural e anual. E pronto, temos dado continuidade e queremos continuar não só a trazer pessoas de fora, mas também dar oportunidade aos nossos locais. Artistas locais.
6: Exatamente. Discordância Perfeita mantém-se então naquele espaço até outubro, uma exposição de fotografia, mas não só, da artista belga Cassandre Storbois, que aqui está, e Mariana Baeta. Já estão previstas outras exposições para este ano?
4: Sim, temos ainda duas exposições que estão previstas, mas gostava só de dizer mais uma coisinha referente a esta exposição, que não é apenas para ver, também pode ser para comprar. E acho que qualquer quadro que temos ali nas nossas paredes de exposição é um quadro que ficaria bem em qualquer parede de casa, do escritório. Portanto, passem por
6: a
4: lá.
6: A Cassandre tem qualquer coisa a dizer a esse propósito.
4: Não acha, Cassandre?
6: É importante também.
3: Não, mas o importante é que o valor dessas vendas, sim, tem uma venda, vai diretamente no projeto. Então, tem uma associação e o valor é para poder oferecer esse serviço.
6: Sim. A outras mulheres.
4: Exatamente, não é para artista, não, sim, há aqui nada, é tudo mesmo, sim, para ajudar outras mulheres a poderem participar.
6: Passar pelo mesmo projeto.
3: É que todas as 25 participantes foi um serviço oferecido e eu quero realmente que continue assim, não quero ter uma ligação de dinheiro com as participantes. Sim.
6: A entrada na galeria é gratuita?
4: Não, a entrada na galeria são 5 euros, é um valor simbólico. E para os reformados, pronto, temos ali um desconto de 50%.
6: Eu não sei se está a fugir à questão, mas quem são os artistas até o final do ano?
4: Ah, portanto, eu não tenho ainda bem a certeza, porque ainda está a ser definido, mas em princípio será Alberto Péssimo. Portanto, está por aí.
6: Vamos aguardar. Vamos aguardar. Será aguardar. Anunciado.
4: Exatamente.
6: Cassandro Sorbó, o seu trabalho não é então exclusivo de, digamos, de um estúdio fotográfico. Muitas das fotografias são em estúdio, não é? Com as mulheres.
3: Sim.
6: Mas depois há a paisagem.
3: Não, claro, é as paisagens não. Isso foi tirado dentro de viagens. Sim. Em Bali, Sri Lanka, Portugal, Andalúcia, vários
6: lugares.
3: Isso.
6: Lugares.
3: Mas todas as fotos das mulheres do projeto Discordância Perfeita foram tiradas em um espaço fechado.

0: Viajar na terça-feira mais cedinho, então será. Mas já, como é aberto até sábado, sim, podemos se encontrar na galeria até sábado.
1: Ainda podem encontrar a Cassandra Storboa lá na galeria, então até sábado. Mariana Baeta também, muito obrigada.
2: Obrigada
1: pela presença nesta emissão, gestora cultural da Galeria Lourdes. E assim fizemos a emissão de hoje. Agradeço às duas convidadas.
0: Muito obrigada. Obrigada.
1: Muito obrigada, muito bom dia.
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2: Horas da manhã no continente e na Madeira, 10 horas da manhã nos Açores. Vamos agora conhecer os títulos desta edição.
3: A Linha Nacional de Prevenção do Suicídio recebeu mais de 25 mil chamadas durante o primeiro ano em funcionamento. Mais de 600 contactos telefónicos corresponderam a situações de risco iminente de suicídio. O aumento do preço do gás natural está a motivar um aumento da procura de carvão em todo o mundo. O custo de gás disparou devido às dificuldades de transporte marítimo no Estreito de Hormuz. José Sócrates critica a juíza do processo Operação Marquês por não dar tempo à defesa para se preparar.
2: As notícias com edição de Frederico Moreira.
3: Foi criada há um ano, a Linha Nacional de Prevenção do Suicídio já atendeu mais de 25 mil chamadas. Está disponível 24 horas pelo telefone, através do número 1411. A linha atendeu sobretudo mulheres e jovens, num contraste com a realidade do suicídio em Portugal, que afeta principalmente homens e idosos. Por isso, João Coraceiro, vai ser reforçada a divulgação desta linha de prevenção do suicídio, de forma a chegar à população mais propensa a pôr fim à própria vida.
4: A estratégia desenha-se agora com proximidade para combater um padrão claro em Portugal. Há 4 vezes mais suicídio em homens do que em mulheres e a subida é drástica a partir dos 65 anos. José Carlos Santos, o coordenador da linha 1411, revela.
5: Vamos desenvolver uma campanha muito direcionada com a colaboração da Junta de Freguesia, nos meios de transporte, dos centros de saúde.
4: Mudança de rumo já com um ano completo. A Linha Nacional de Prevenção do Suicídio atendeu sobretudo mulheres e jovens entre os 18 e os 29 anos. Foram 25.600 chamadas. O número não é de desprezar.
5: A linha era, de facto, uma necessidade que temos agora, nos meses de verão, o maior pico de chamadas, depois superior a 2.500 por mês, julho e agosto.
4: Do total de pedidos de ajuda ao longo do ano, mais de 600 foram considerados emergência e encaminhados para o INEM. José Carlos Santos resume os restantes casos, a esmagadora maioria.
5: Questões ansiosas, depois alguma sintomatologia depressiva, isolamento, questão de rupturas afetivas, problemas de relações familiares são muito frequentes.
4: Quem liga prefere a noite, entre as 7 e as 9, espera em média menos de um minuto. Nos atendimentos, a maioria prefere o anonimato. José Carlos Santos explica, até a 1411 aparecer, as linhas assentavam nessa lógica, o que ajuda a explicar a preferência, mas não só.
5: Estamos a falar de questões de vida, de partilhas. Pessoas, obviamente, têm ainda algum receio, mas é muito importante que se consigam identificar, que promove maior capacidade de ajuda.
4: Quanto aos planos para o futuro da linha?
5: Nós, neste momento, aquilo que podemos fazer em termos de encaminhamento é só para as situações de risco iminente. Vamos tentar alargar um pouco as respostas, mas ainda é prematuro dizer.
4: Todos os dias há ajuda ao marcar 1411. José Carlos Santos lembra.
5: Não é nenhuma fraqueza pedir ajuda. Encaminharemos da maneira melhor e mais indicada.
3: Hoje assinala-se o Dia Mundial de Prevenção do Suicídio com o balanço do primeiro ano de atividade desta linha telefónica de apoio que está acessível 24 horas por dia através do número 1411. É um alerta da Agência Internacional de Energia. A procura mundial de carvão vai aumentar este ano por causa do impacto da guerra no Médio Oriente. O conflito está a provocar uma subida do preço do gás natural devido às perturbações no transporte marítimo pelo Estreito de Hormuz. A consequência, diz a Agência Internacional de Energia, é o aumento do consumo de carvão no planeta, contrariando as anteriores previsões de queda para 2026. É uma violação dos direitos humanos. A Amnistia Internacional diz que a Rússia está a recrutar estrangeiros para combater na Ucrânia através de práticas enganadoras. A Amnistia divulgou esta manhã um relatório de Ana Craveiro que denuncia crimes de tráfico de seres humanos por parte de Moscovo para aumentar o número de efetivos nas Forças Armadas.
6: O recrutamento de estrangeiros que as Forças Armadas da Rússia estão a fazer para que combatam na Ucrânia é tráfico de seres humanos. Quem o afirma é a Amnistia Internacional. O porta-voz André Julião explica como é feito o recrutamento.
7: Estas pessoas tinham sido recrutadas fora da Rússia, afirmaram que lhes foram falsamente prometidos empregos civis nos setores da segurança, da logística, da construção, das TI e outros, muitas vezes com garantias de salários elevados, e acesso à cidadania russa apenas para serem fraudulentamente alistadas nas Forças Armadas assim que chegavam à Rússia. Tivemos exemplos de dois cidadãos do Sri Lanka que lhes foi dado a entender que iriam trabalhar como cozinheiros, mas depois foram enviados para combater na linha da frente.
6: O relatório baseia-se em entrevistas com indivíduos de 8 países, como Brasil, Colômbia, Cuba, Egito ou Somália. O porta-voz da Amnistia explica quem são estas pessoas.
7: Os recrutadores têm atraído indivíduos estrangeiros sob falsos pretextos e explorado as circunstâncias precárias de migrantes e refugiados que já estão presentes na Rússia. Estas pessoas visadas são principalmente originárias de países de baixo rendimento do sul global. Vários recrutas do Brasil, do Sri Lanka, afirmaram também que os seus passaportes e telemóveis lhes foram retirados durante o treino ou antes da mobilização e todos os transportes foram realizados de forma secreta e estritamente controlada. Portanto, estamos aqui perante a possibilidade do crime de tráfico de seres humanos.
6: As conversas aconteceram em dois campos de guerra ucranianos ao longo dos últimos 2 anos. A Amnistia Internacional apela à Rússia para que termine o recrutamento abusivo militar de estrangeiros.
3: A Rússia está a explorar migrantes e refugiados, aliciando-os com dinheiro para combater na guerra da Ucrânia. José Sócrates regressou esta manhã ao tribunal sem advogado. O antigo primeiro-ministro, que está a ser julgado no processo Marquês por corrupção, lançou críticas à juíza por não dar tempo de preparação à defesa. No campus da Justiça em Lisboa, a repórter Sandra Henriques registou as declarações de Sócrates, que insiste na tese de inocência.
8: José Sócrates disse que é inocente e vai continuar a provar isso nas declarações que vai fazer esta manhã em tribunal, mas não quis adiantar o conteúdo dessas declarações, ou seja, de que é que vai falar em concreto. Há um ano, o antigo primeiro-ministro pediu à juíza Susana Seca 10 dias de pausa para se preparar para falar do período a partir de 2011. Esta manhã, à entrada para o tribunal, José Sócrates preferiu insistir que continua sem advogado, porque o tribunal não dá mais de 10 dias para os advogados que já escolheu se prepararem.
9: O que é certo é que não tenho advogado, porque para ter advogado é preciso ter confiança nele e é preciso que esse advogado esteja preparado. A nossa Constituição e a Convenção dos Direitos do Homem ligam o advogado, a presença do advogado, a uma defesa efetiva. É preciso ter tempo de preparação da defesa, coisa que a senhora juíza não deu a nenhum dos advogados que eu nomeei. E lamento muito que o Estado agora insista em nomear-me o advogado. Há 12 anos atrás, vigarizaram a escolha do juiz. Escolheram, manipularam a escolha do Dr. Carlos Alexandre. E agora, 12 anos depois, querem escolher-me o advogado. E não apenas escolher-me o advogado, como ainda por cima escolhê-lo, violando as regras da própria ordem que impõem um sorteio na escolha do advogado oficioso.
8: José Sócrates a referir-se à escolha do advogado Luís Carlos Esteves pelo Conselho-Geral da Ordem dos Advogados. O Tribunal Administrativo do Círculo de Lisboa já concluiu que a nomeação de Luís Carlos Esteves não foi pessoal nem arbitrária e por isso rejeitou a providência cautelar de José Sócrates para anular a nomeação do advogado para o defender no processo à Operação Marquês.
3: Julgamento que começou em julho do ano passado no Tribunal Central Criminal de Lisboa. Uma tentativa de comprar votos, é desta forma que o Chega interpreta os anúncios feitos pelo primeiro-ministro de descida do IRS e pagamento de um bónus nas pensões. Esta manhã, no programa Entre Políticos, aqui na Antena 1, o deputado do Chega, Rui Afonso, criticou a opção de Luís Montenegro de divulgar as medidas durante o debate da moção de censura.
10: É uma tentativa de comprar votos e afastar, digamos, o centro, o epicentro da crise para outros cenários. E, portanto, aquilo que nós podemos dizer é que, das duas uma, o Sr. Ministro não sabe fazer contas, ou realmente o Governo está tão desesperado de retirar as atenções de Luís Neves, retirar as atenções da falta de capacidade do Governo para reestruturar e reformar o país, realmente tem que apresentar estas medidas.
3: Também o PS considera que as medidas anunciadas pelo Primeiro-Ministro são uma tentativa de desviar atenções dos casos a envolver o Ministro da Administração Interna. É esse o entendimento do deputado socialista Carlos Pereira.
11: Este foi uma tentativa de desviar atenções, foi uma medida que não estava prevista na cabeça do Governo, naturalmente. Foi uma resposta clássica daqueles que têm um problema para resolver e, portanto, colocam em cima da mesa uma coisa muito positiva para que desvie as atenções. E isso ficou muito claro pela análise que se faz do passado recente.
3: Também no programa Entre Políticos, o deputado do Livre, Paulo Moacho, admitiu concordar com as medidas anunciadas por Luís Montenegro durante o debate da moção de censura, mas questiona quem vai pagar este bónus nas pensões e o alívio do IRS.
12: Quem é que vai pagar estas medidas? Como é que o orçamento do Estado se vai manter equilibrado com estas medidas? É isso que agora se espera que o Governo também possa responder, porque é óbvio que todos queremos que se possa aumentar as pensões dos pensionistas, especialmente as mais baixas. Todos queremos que se possa baixar impostos sobre a classe média. A questão é, tomando essas medidas, quem é que as vai pagar?
3: Do lado do PSD, o deputado António Rodrigues diz que as medidas anunciadas pelo Primeiro-Ministro resultam de estudos feitos e da evolução das contas públicas.
13: Necessariamente resultaram de estudos profundos que foram sendo feitos e da verificação da própria evolução das contas públicas e, portanto, ninguém seria inconsciente a fazer uma situação destas e, portanto, o Governo teria sempre estas medidas para apresentar, até no âmbito do Orçamento de Estado, e ele está aí, faltará na volta de um mês para o Orçamento de Estado ser apresentado. E, portanto, naturalmente que fariam parte sempre do pacote de anúncios que o Governo faria.
3: Os argumentos dos partidos esta manhã na Antena 1, no programa Entre Políticos, com a moderação do jornalista João Alexandre, com a análise às medidas divulgadas pelo Primeiro-Ministro no Parlamento durante o debate da moção de censura. O Governo decidiu descer o IRS e também pagar um bónus nas pensões.
2: Foi a informação com Frederico Moreno num simultâneo com a RTP Antena 1 Madeira, Açores e RTP Mundo. A informação está também em noticias.rtp.pt. Muito bom dia. Quinta-feira, dia 10 de setembro. Vamos à informação de trânsito atualizada agora pela Mónica Amaral.
14: E começamos então pelo IC1, porque houve então um acidente grave ao quilómetro 672, entre Ourique e a aldeia dos Palheiros. A circulação ainda está condicionada a esta hora. Também por Lisboa, ainda se para na A5, no sentido Cascais-Lisboa, há filas de Monsanto para as Amoreiras. Segunda circular, sentido Benfica-Aeroporto, ainda também com filas das Torres de Lisboa até à zona da Escola Alemã. Para-se também no sentido aeroporto Benfica, na zona da Encarnação, e também à passagem pelo Campo Grande. Também ainda se para na Cril, sentido Algés-Sacavém, entre Camarate e Sacavém. E no Porto, a esta hora, no sentido a Rábida Freixo da VCI, há ainda também paragens entre Canidelo e a zona da Boa Vista, e a A28, no sentido Matosinhos-Porto, também com paragens na Avenida AEP e à chegada à Avenida Sidónio Paes.
2: Desejo que façam uma boa viagem e tenham um muito bom dia.
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2: Portugal recua nos resultados do PISA e regressa a níveis de há duas décadas. Vai começar o programa Antena Aberta.
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2: E nesta edição da Antena Aberta perguntamos se está preocupado com o estado da educação em Portugal. Mas há outras questões. O programa que nos leva até perto do meio-dia, edição do jornalista António Jorge.
19: Para todos, muito bom dia. Na prática temos 45 minutos para discutir um tema que é muito profundo e abrangente. Foram conhecidos os recentes resultados do Programa Internacional de Avaliação de Alunos, conhecido como PISA, é promovido pela OCDE e esses resultados revelam um retrocesso significativo dos alunos portugueses nas áreas de matemática, leitura e ciências. A avaliação, que mede as competências dos jovens de 15 anos em dezenas de países, mostra que Portugal perdeu parte importante dos progressos alcançados ao longo das últimas duas décadas. De acordo com este relatório, os desempenhos dos estudantes voltaram a aproximar-se dos níveis registados em 2006, anulando assim os ganhos que tinham sido alcançados nos ciclos posteriores. Em matemática e leitura, a tendência de descida observada desde 2015 agravou-se, enquanto em ciências os resultados ficaram também abaixo daqueles que foram registados há 10 anos. Apesar deste recuo, Portugal continua próximo da média da OCDE nas três áreas avaliadas. No entanto, cresce a preocupação com o aumento da proporção de alunos com desempenhos mais baixos. Comparando com 2015, a percentagem de estudantes com dificuldades significativas aumentou em matemática, leitura e ciências e sinaliza assim desafios que são acrescidos para o sistema educativo português. Especialistas nos últimos dias têm salientado que esta evolução não é exclusiva de Portugal. Muitos países registaram quebras nos resultados depois da pandemia de Covid-19, refletindo os impactos das interrupções na aprendizagem e também das desigualdades educativas. Ainda assim, a OCDE sublinha que, no caso português, as perdas recentes foram suficientes para reverter os avanços conquistados ao longo de vários anos. O estudo mantém, contudo, algumas notas positivas. Portugal continua a ter elevados níveis de pertença à escola. São reportados baixos níveis de bullying quando comparados com muitos dos outros países que participam neste mesmo teste. O relatório destaca ainda que fatores socioeconómicos continuam a influenciar fortemente os resultados escolares, com diferenças significativas de desempenho entre alunos de contextos mais favorecidos e aqueles que são mais desfavorecidos. Queremos saber se os resultados deste teste mostram que a escola portuguesa está a falhar ou se estaremos perante consequências de problemas acumulados ao longo dos últimos anos. Desafiamos cada um daqueles que nos estão a ouvir a esta hora a participar, se quiserem, se tiverem opinião sobre este assunto, através do nosso número de telefone gratuito 822-0101. 822-0101. Se está fora de Portugal, 2233-99956. Está ou não preocupado com o estado da educação em Portugal? O que é preciso mudar nas escolas para garantir melhores resultados e mais oportunidades para todos? Para a antiga Secretária de Estado da Educação, do governo de António Guterres, na segunda metade da década de 90 do século passado, a OCDE valoriza apenas aspectos económicos e, por isso, Ana Benavente não quis continuar a ser delegada na instituição e, aliás, fechou a porta à participação de Portugal em alguns estudos da OCDE, nomeadamente este PISA e também o PISA que veio depois, mas também na altura o TIMSS, que era dedicado aos alunos dos primeiros 4 anos de escolaridade. Em todo caso, diz ela, a socióloga especializada em educação, estes resultados de agora, deste programa internacional, referentes ao período mais recente, não a surpreenderam em nada. Ana Benavente aponta vários erros cometidos nos últimos 20 anos que ditam o recuo em áreas essenciais, como a matemática, a leitura e também as ciências, por exemplo.
20: Do meu ponto de vista, os principais erros são de quem não compreende que as mudanças em educação são lentas, levam tempo, e que tudo o que se fez até o início dos anos 2000 já foi desfeito. Não há continuidade nas políticas de luta contra as desigualdades, valorização do corpo docente, e agora estranham que não haja professores, em áreas fundamentais em que se trabalhou muitíssimo e que se conseguiu, como os resultados mostram, bons resultados em Portugal. Sendo que eu nunca me esqueço que a OCDE é a Organização para a Cooperação e o Desenvolvimento Económico. E a educação é muito mais do que isso. Mas também nos outros domínios, o que tinha sido feito depois do 25 de Abril foi destruído. E agora, choca-me muito, devo dizer, e é por isso que eu tenho menos intervenção sobre educação, porque me faz sofrer, ver que quando saem estes resultados, vão buscar ministros responsáveis, por acaso não apareceu a ministra Maria Lourdes, mas também podia ter aparecido, cujo trabalho foi destruir o que tinha sido feito. E eu dou-lhe dois exemplos. Um dos exemplos foi enriquecer as escolas que estavam situadas em zonas de habitação de pessoas com mais dificuldades e com mais níveis de analfabetismo, de modo a que a escola pudesse, com mais professores, com mais tempo, compensar, entre aspas, a escola não pode tudo, mas pode alguma coisa, compensar as dificuldades dos alunos. E era uma das bandeiras da luta contra as desigualdades. Essas escolas hoje são escolas absolutamente marginais. E outra medida muito importante para mim foi o estudo acompanhado, em que e as aulas de 90 minutos, em que na escola se trabalhava com os alunos, não é só ouvir o professor e ir estudar para casa. Esse modelo está mais do que ultrapassado. E depois se utilizarem os instrumentos que têm à disposição, que agora foram evoluindo e passaram dos livros para o computador e para a inteligência artificial, etc, etc. Mas isso é outra questão. O estudo acompanhado com dois professores, um da área de humanidades e um da área de ciências exatas, permitiam que os alunos fossem tomando consciência de como é que aprendiam, que estudassem na escola e fizessem os trabalhos que lhes eram pedidos para as várias disciplinas, e quando chegavam a casa há mais vida, porque os jovens têm mais vida de partilha nos seus bairros, na sua vida de cidadãos. E tudo isso, e dou apenas dois exemplos, mas os exemplos são muitos, foi destruído. E, portanto, voltaram a uma escola tradicional, a uma escola de aulas expositivas, a professores desconsiderados, e o que aconteceu com exames, como se os exames tivessem algum poder mágico de melhorar as aprendizagens e de tornar a educação mais rica. Exames fiz eu, na minha geração, e é apenas sim, senhor, exames finais. Nós, quando chegámos ao governo em 95, tinham sido decididos os exames do 12º ano e gerimos esse processo. E pronto, porque as universidades não eram capazes de organizar o acesso ao ensino superior e, portanto, no fim da escolaridade, tudo bem, organizaram-se esses exames. Agora, para multiplicar exames no quarto, no sexto ano, no nono, juntar ciclos, quer dizer, é de uma ignorância, e eu fico chocadíssima com a ignorância dos responsáveis de educação.
19: Portanto, não a surpreendem em quase nada estes resultados, este imenso retrocesso?
20: Não me surpreende, tristemente não me surpreende, Aliás, devo dizer, embora não tenha importância hoje em dia, que votei contra que Portugal entrasse no estudo da OCDE. Porquê? Porque já tínhamos entrado em vários estudos internacionais e os relatórios estavam em cima de secretárias e não se tinha daí tirado nenhuma consequência. Alguma discussão, alguns responsáveis que se pronunciavam nos jornais, na imprensa, e depois passou. Não tiveram consequências nenhumas. E aquela organização que só se preocupa com a economia, porque eu fui delegada junto da OCDE, portanto conheci bem o funcionamento da OCDE, aliás convidaram-me para continuar e eu não quis, jamais em tempo algum, porque sou da educação e portanto não do desenvolvimento económico, com todo o respeito por quem trabalha nessa área, e aquilo que está a ser feito neste momento é mesmo dar a primazia ao desenvolvimento económico e olhar para as pessoas como sujeitos de formar para o trabalho,
19: como
20: para
19: ativos, como
20: profissionais, e os cidadãos são esquecidos.
19: Antiga secretária de Estado da Educação, Ana Benavente, contra estes estudos e contra a metodologia utilizada pela OCDE. Este programa PISA foi criado no ano 2000. O objetivo era, e continua a ser, perceber que competências tinham e têm os alunos no final do percurso escolar, e fazem isso aos 15 anos, porque na altura em que foi criado era esse o fim do percurso escolar na maioria dos países que participavam neste estudo da OCDE, e a ideia era perceber que competências tinham para entrar no mercado de trabalho. Por isso as áreas escolhidas eram a leitura, e continuam a ser, a leitura, as ciências e também a matemática, e depois há um domínio que é variável. Este ano foi a aprendizagem, ou no ano passado, melhor dito, a aprendizagem no mundo digital. É um inquérito que também contempla depois uma vertente que dá informações sobre matérias sociodemográficas, em que participam os professores das escolas e também os diretores das escolas selecionadas a participarem neste estudo da OCDE. Bom dia, professora Paula Carqueja. Muito obrigado por ter aceitado o nosso convite também para estar connosco esta manhã na Antena Aberta. É presidente da Associação Nacional de Professores. Estes estudos para si são válidos?
0: Sim, bom dia, muito obrigada pelo convite. Todos os estudos que consideramos que em termos de PISA e todos os estudos apresentados pela OCDE, são válidos e ao mesmo tempo são uma fonte, será também uma fonte de inspiração, sempre para uma melhoria, para a melhoria e qualidade do ensino.
19: Ora, se assim é, este estudo reflete que houve uma degradação da qualidade do ensino em Portugal. Porquê, do seu ponto de vista?
0: Porquê do meu ponto de vista? Primeiro, nós tivemos as alterações governamentais. Quando há alterações governamentais, portanto, a mudança de políticas, e isso toda a sociedade sabe, todos nós sabemos, quando há mudança de políticas, todos os senhores ministros ou toda a parte da política é alterada. Quando há alguma estabilidade, aqui falo de estabilidade em termos de escola, logo a seguir, se há uma mudança de política, essa estabilidade transforma-se mais naquele espaço de vamos ver o que é que o senhor ministro, vamos ver o que é que o governo vai fazer, transforma-se numa instabilidade. Aqui nós tivemos vários fatores, tivemos a mudança da política, tivemos também aqui a parte da instalada da parte dos estudos do Covid, tivemos isso tudo. O que é que isso significa? Que tivemos foram vários fatores que levaram a que muitas das aprendizagens, mesmo por mais adequadas, e agora estas competências assim, não tivessem o seu sucesso, não tivessem o seu resultado. Eu considero que, a partir do momento, e nós aqui falamos, a Associação Nacional de Professores, tal como apresentou, falamos e temos vindo a proclamar a todos os ventos um pacto educativo dentro da escolaridade obrigatória, de 15 a 20 anos. Quando nós tivermos esse pacto educativo, independentemente de haver uma ou outra sugestão de mudança, quer no currículo, quer a introdução de novas disciplinas, nomeadamente como as competências digitais, ou que será obrigatório, nós não podemos neste momento negar essas aprendizagens e essas competências aos nossos alunos, uma vez que a escola faz parte da sociedade e prepara os meninos para essa mesma sociedade. Meninos, quando eu digo meninos, jovens, todos os níveis de ensino, e aqui estamos a falar até ao nono ano. O que é que também tem outros fatores e tal, eu concordo perfeitamente com aquilo que o doutor João, ex-ministro, nos disse e veio dizer.
19: João Costa, minha culpa,
0: porque por causa das alterações que foram realizadas, depois nós, essas mesmas alterações, mesmo que seja durante o ano, não há avaliações, e tudo isso, aquilo que nós consideramos, como não há avaliações, estamos a fazer muito bem e vamos dar continuidade a isso. São vários fatores que nós temos que aprender a avaliar, são vários fatores que nós temos também que estar a olhar para a sociedade, a olhar para os outros países. Lá está, nós não podemos estar isolados, nós queremos estar na CEE, na Comunidade Europeia, nós temos que olhamos para a Eslovénia, olhamos para uma Finlândia, olhamos para todo lado, e nós temos é que ver o que é que de melhor eles têm e aplicar, tendo em conta os nossos contextos. E o que é que de pior nós temos? E temos que minorar tudo isso, porque nós temos também excelentes professores, os programas são muito, muito extensos, temos que ter em conta que o tempo agora já não é o tempo de há uns anos atrás, o tempo passa muito rápido, é o trânsito que as crianças passam, o tempo que passam no trânsito com os seus pais, a hora que têm que se levantar, a falta de descanso, as escolas que estão com excedente de alunos, a falta também de alguns dos professores. Portanto, nós temos que parar, avaliar o nosso contexto geográfico, muito bem avaliado, as diferenças, temos que ver os currículos, o espaço e o tempo, que cada tema tem que ser bem trabalhado para que haja realmente aquisição por parte dos nossos alunos, ver que tipo de metodologias, estratégias para que isso aconteça, e aí de certeza absoluta que nós, os nossos alunos, são tão ou mais capazes do que os outros alunos, portanto nós conseguimos chegar a uma melhoria e a uma excelência.
19: Já teve a oportunidade de refletir na Associação Nacional de Professores, Paula Carqueja, sobre a notícia de hoje revelada pelo Jornal Público e pela Rádio Renascença, do Ministro da Educação, a considerar que vai eventualmente avançar a fusão do primeiro e segundo ciclos do ensino básico.
0: Sim,
19: ou seja,
0: sim, sim.
19: Os professores até ao quarto ano vão dar menos horas de aulas.
0: Sim, já tínhamos refletido aqui há algum tempo e hoje também já foi refletido, inclusivamente falei até há pouco. Eu sou completamente, eu e na associação somos a favor, é evidente que não por unanimidade, mas somos a favor dessa mesma fusão. E a favor dessa fusão, porque nós somos todos professores. Nós somos, há um tronco já pós-Bolonha, em que mesmo o tronco é um tronco igual para todos. Aquilo que me faz mais refletir ainda será que até que ponto os professores do segundo ciclo, eles não deverão ser eles a estar na parte de ensinar a ler e a escrever, que é o processo mais difícil que nós temos na escola, deverá ser continuado e com toda a valorização pelo professor do primeiro ciclo. E, por exemplo, nomeadamente na área das ciências, nós já temos o inglês e já temos a educação física, mas haver muita formação, porque o professor do primeiro ciclo está capacitado para ministrar todas essas disciplinas. Agora, o que tem que haver mesmo é uma excelente articulação entre todos os docentes, haver flexibilidade dos docentes em partilhar, entre aspas, os seus meninos, e avançarmos, porque isso já se faz em vários países, em muitos países, e o resultado é um resultado normal, bom. Portanto, nós também temos que, evoluir. Nós estamos a exigir mudanças na educação, e quando o Sr. Ministro propõe uma mudança, imediatamente nós até quase todos nos levantamos para ser contra. Não, nós temos que saber, o Sr. Ministro neste momento ainda não nos informou como é que está a pensar organizar essa fusão. Aí há alguma preocupação e talvez angústia, também posso dizer essa palavra, angústia dos docentes, dos professores do primeiro e segundo ciclo, de como é que se vai fazer essa fusão. Mas, na minha opinião e na opinião da associação, nós somos a favor dessa fusão. Agora, há uma coisa, e aqui quero salvaguardar, por favor, dê-me essa oportunidade. O Sr. Ministro disse que está um projeto piloto, e nesse projeto piloto devem estar professores do primeiro ciclo e professores do segundo ciclo a avaliar como é que se está a fazer essa transição. Mas uma avaliação racional, uma avaliação que traga melhorias para quando for aplicado. Não vamos fazer só o projeto piloto, nos chegamos ao fim, como todos os projetos pilotos, correu muito bem, e de repente aplica-se na prática e depois falha-se, aqui não souberam aplicar. Não, nós temos é que o projeto piloto estar bem delineado, bem traçado, bem acompanhado, para que quando, à medida que surjam as falhas, essas falhas sejam bem apontadas e essas falhas sejam dirimidas, e mesmo dizer que se aqui falhou, vamos ver que tipo de estratégia vamos ter para que quando for aplicado no terreno não falhe outra vez, claro. Que não seja teóricos, que não sejam só académicos, que muitas das vezes os projetos ficam entregues a académicos, que a academia, sim senhora, a academia vale, mas vale o que vale, mas os professores valem muito mais no trabalho que fazem com os seus alunos. Por isso, eu aqui apelo que seja o projeto piloto que tenha professores externos, professores, nesse grupo de trabalho, para que a avaliação seja mesmo bem feita, porque nós nunca fazemos avaliação de nada, e para que, quando chegarmos no próximo ano, mesmo sejam informados os professores a dizer, vejam que estratégia poderão aqui aplicar e partilhem essa estratégia para que o projeto funcione e tenhamos, até que enfim, termos a tal estabilidade e uma nova escola, que nós precisamos dessa mesma nova escola, nós precisamos dessa mudança e nós precisamos mesmo das nossas expectativas de algo que venha de bom para nos dar força,
19: desde
0: motivação
19: logo,
0: para
19: por exemplo, cada vez mais Sim. professores disponíveis, porque a falta e a escassez de professores continua a ser, como sabemos, um problema óbvio. Paula Carqueja, muito obrigado, Presidente da Associação Nacional de Professores. Vamos ouvir a partir de Chaves, Carlos Duarte, inscreveu-se através do 822-0101. Bom dia, Carlos, seja bem-vindo ao programa.
1: Muito bom dia, Sr. Jornalista, obrigado por me ter deixado participar.
19: E a chamada caiu, infelizmente, no momento em que Carlos Duarte começava a intervenção a partir da cidade de Chaves. Vamos tentar recuperar essa comunicação com ele. Antes disso, Isabel Sousa, em Leiria. Bom dia, Isabel.
21: Bom dia, senhor jornalista, e bom dia a todos os que estão a ouvir o programa. Olha, é assim, que eu sou uma pessoa que gosto muito de ouvir a rádio, e então estou sempre atenta, e ontem ouvi dizer sobre a educação, que há falta de auxiliares para tomar conta das crianças e para ver os problemas que por lá surgem e assim. E eu queria dar uma ideia, que é o seguinte, eu fiz voluntariado de 10 anos num colégio aqui de Leiria, que era uma grande ajuda, éramos muitos avós, cada um tinha a sua maneira de ocupar o tempo, uns davam aulas, eram pessoas formadas, davam aulas a tirar dúvidas aos alunos, outros eu dava, ensinava a fazer renda, ensinava a bordar, também assistia com mais outro avô a uma aula de xadrez, e tínhamos sempre as crianças entretidas, elas gostavam muito de nós gostávamos das crianças, porque somos avós, tínhamos lá os nossos netos.
19: Já percebemos a ideia, Isabel. Obrigado pela sua sugestão. Vamos ouvir agora Iris Santos, em Sintra. Bom dia, Iris. Seja bem-vindo a este programa, que procura olhar para os dados do PISA. Qual é a reflexão que tem para partilhar connosco?
4: Muito bom dia. Eu gostaria de fazer algumas reflexões sobre não só os dados, como o que se passa no ensino. Eu sou professora há quase 40 anos. Estou no ensino porque realmente gosto muito dos miúdos. Acho que gosto muito de ensinar. Mas é triste ver a evolução neste momento e a valorização que se dá aos professores, ou a desvalorização. Porque é que os resultados, quanto a mim, neste momento, não estão a acompanhar aquilo que se pretende que acompanhassem e não estão tão bons como deveriam estar? Ora bem, há vários fatores. A desvalorização da carreira docente tem sido imensa. Não houve um cuidado a preocuparem-se com a formação de professores. E de repente não há professores, claro, não são aliciados, há falta de respeito completo.
19: Deixe-me saudar este dado, que é um dado da Federação Nacional da Educação, mas não só. Apenas 12,9% dos alunos em Portugal frequentam escolas em que os diretores garantem não ter problemas de falta de professores. Ou seja, estamos a falar de uma fasquia muito baixa. Quase 13% de escolas em que não há falta de professores. Nem em todas as outras esse é um problema.
4: Sim, mas não são valorizados. E a questão passa por... Eu sou do tempo em que os professores eram extremamente respeitados, eram valorizados, havia incentivo e cada vez menos há essa tónica, não é? Seja por parte dos alunos, seja por parte dos pais. Quando não há da parte dos pais respeito pelos professores, quando o próprio governo não valoriza os professores, e eu digo, eu sou de economia, portanto sei perfeitamente que a nível económico as coisas não estão fáceis. De qualquer maneira, quando se valoriza uma classe, os salários são melhores. E, portanto, há um respeito por essa classe acrescido pela parte económica. Não só os professores são... É como se houvesse, não sei se me consigo fazer entender, é como se houvesse aquela classe ganha mais...
19: Ou seja, quem ganha mais é mais respeitado pela sociedade.
4: Eu vou querer estar... Exatamente, eu vou querer estar. Não só, há também uma crise de valores muito grande e, portanto, há essa falha. Por outro lado, as turmas são muito grandes e, portanto, da parte dos professores há dificuldade, muitas vezes, em apoiar alunos que estão, especialmente quando estão no regular e quando estão preocupados com os exames nacionais, em apoiar alunos mais fracos. Não é fácil, sobretudo em áreas como a matemática, não é fácil, e o português. Por outro lado, os programas são muito extensos, estão desatualizados, muitos deles. Por exemplo, a nível não só do ensino regular, como também na parte do ensino profissional, em que há programas que não têm nada a ver, são extremamente teóricos, e aquela parte técnica que deveria ser valorizada é demasiado teórica. Portanto, não capta a atenção dos miúdos. No regular, eu sou a favor dos exames e digo porquê. Porque é importante aferir-se qual é a aprendizagem que está a ser feita, qual é a retenção de conteúdos. E nós sabemos que muitos alunos só estudam se tiverem, infelizmente, se tiverem uma pressão dos exames. Temos também, e porque é que também as coisas têm piorado? Nós sabemos que a nível da parte tecnológica, não é? Portanto, este desenvolvimento todo da parte informática e do acesso às novas tecnologias,
5: tudo que é colocado à disposição dos alunos. Eles têm imensas solicitações. E, portanto, o foco no estudo é muito menor, muito inferior. Por outro lado, quando temos programas como o TikTok e outros, não é, que, e já está comprovado cientificamente, que fazem com que a atenção, a concentração diminua, isso vai implicar problemas nos alunos e nas suas aprendizagens. Claro. E ainda temos outra coisa, o Covid, quando vai, nós estamos a receber e nós estamos a ser influenciados, portanto, por esse tempo, por esse prazo, desmotivou completamente os miúdos, porque não estavam presencialmente. Eu posso dizer que eu apanhei no décimo ano os miúdos, não é, que vinham do nono, e eles vêm sem, vinham sem regras, vinham sem, pronto, sem regras não só de estar na sala de aula, como de estudo, não era só de estudo, era de estar na sala de aula, era o tal treino que era necessário batalhar, não é?
7: Sim.
5: Em sala de aula. A nível do primeiro ciclo, todos os ciclos devem ser extremamente valorizados, porque são os professores que criam os futuros homens e mulheres. Não é?
7: Cidadãos profissionais em várias áreas, evidentemente. Iris Santos, muito obrigado pelo seu contributo. Cumprimento Pedro Freitas, professor investigador em Economia da Educação. Obrigado por ter aceitado mais uma vez o convite para estar connosco. Esta senhora, professora de Sintra, falava, professor Pedro Freitas, na recuperação, no impacto que a Covid-19 tem ainda na educação. Portugal teve, de acordo com algumas perspectivas, das piores políticas de recuperação de aprendizagens, concorda?
22: Bom dia. Sim, eu acho que nós temos tido muita esta discussão nos últimos dois dias sobre o que é que destes resultados é comum entre Portugal e outros países da OCDE e o que é específico de Portugal. Eu acho que há algo comum a muitos destes países da OCDE e que têm todos grandes quedas e que é, de facto, o efeito do Covid. E eu tenho pensado muito nestes últimos dois dias porque, na altura, muitos de nós que estudamos em educação, nós avisámos que a recuperação de aprendizagens não ia ser fácil. Nós avisámos que os impactos do Covid estavam lá. E, portanto, ia demorar tempo e que tinha que fazer um investimento sério e que tinha que fazer um investimento sério na recuperação de aprendizagens.
7: O que é que devia ter sido feito e não foi?
22: Eu olho para se eu voltar ao programa de recuperação de aprendizagens que foi apresentado em 2020. Eu lembro-me do que era aquele programa. Aquele programa era um conjunto muito longo de medidas, tinha mais de 50 medidas. E o que nós chegamos hoje à conclusão é que muito pouco chegou ao aluno. E uma das medidas principais é que nós, na altura, chegámos a propor que eram as tutorias e o apoio tutorial específico. O que era isto? Era o reforço do apoio tutorial específico, que era em pequenos grupos, fora da sala de aula, os alunos com mais dificuldades poderem ter momentos em que se chegasse às necessidades específicas destes alunos. E nós sabemos que muito deste reforço não aconteceu. Aliás, os próprios dados do Ministério da Educação mostram que este reforço na altura não aconteceu. E não aconteceu e levou a que isto se criasse um efeito prolongado ao longo do tempo. Obviamente não se recuperou as aprendizagens naquele momento. Foram-se construindo déficits de aprendizagens e que, em parte, justificam aquilo que nós vemos hoje. Portanto, o Covid é parte desta história, é parte, obviamente, da queda que vemos em muitos países da OCDE e, no caso português, o plano da altura era um plano muito grande, pouco focado e eu acho que o que falhou no programa português é muitas vezes aquilo que falha em algumas políticas educativas, que é entre dizer que vai haver uma política educativa e o aluno e o professor em

0: Nós estamos num momento, isto já foi dito N vezes, nós estamos num momento de mudança do corpo docente em Portugal, de uma mudança geracional. E os alunos que farão o PISA 2029 terão muitos deles professores que acabaram de chegar ao sistema. Eu sei que têm sido feitos vários esforços de atrair professores, nomeadamente, por exemplo, incentivos salariais diferenciados consoante as escolas, apoios à deslocação, etc. E eu acho que isso é importante. Tem-se também tentado aumentar a capacidade formativa na formação inicial de professores, mas eu acho que nós estamos a falar ainda muito de quantidade, e obviamente, porque nós precisamos de professores, e a quantidade é um fator importante, mas precisamos também de falar da qualidade dos professores que estão a entrar, nomeadamente como é que nós lhes podemos dar uma boa formação inicial. Nós sabemos que existem lacunas na formação inicial de professores em Portugal, nós sabemos que existem lacunas científicas na formação inicial de professores em Portugal, portanto, como é que nós podemos melhorar a formação inicial destes professores? Como é que estes professores que estão a chegar às escolas podem ter uma formação com uma prática aplicada em sala de aula robusta? Porque muitas vezes quando nós falamos com professores que acabaram de sair da formação inicial, eles queixam-se da falta de prática em sala de aula antes de tomarem conta de uma turma e antes de serem professores de que... professores em escolas e com turmas
1: à frente. E a falta dessa experiência depois pode ser um descalabro, pelo menos nos primeiros tempos.
0: Claro, exatamente, e nós sabemos da evidência científica de quando o período em que os professores podem ter um impacto mais reduzido nas aprendizagens é precisamente no início das suas carreiras. Porquê? Porque é precisamente no início das suas carreiras que estão a construir a sua aprendizagem eles próprios para poderem dar aulas. Um segundo ponto que me parece essencial tem a ver precisamente com chegar aos alunos em maiores dificuldades, e nomeadamente algo que aconteceu nos últimos anos, que foi o aumento dos alunos imigrantes no sistema de ensino. Deixar desde já claro, se não houvesse alunos imigrantes no sistema de ensino português, nós teríamos caído à mesma. Ou seja, a queda não é explicada pela existência de alunos imigrantes, é contudo verdade que os alunos imigrantes infelizmente têm resultados baixos. E têm sido apresentadas várias medidas para apoiar estes alunos, que devem ser apoiados, porque são alunos de pleno direito no sistema de ensino português. Nomeadamente, por exemplo, tutores para estes alunos, um reforço da aprendizagem do português da língua não materna. É muito importante percebermos quantos alunos imigrantes estão, de facto, a receber algum apoio. Mais uma vez, não basta anunciar uma política, tem que se perceber quantos alunos é que estão a beneficiar diretamente dessa política, e, nomeadamente, eu acho que é importante para aqueles que estão a chegar e ter a aprendizagem do português, como é que está a ser a evolução da aprendizagem do português para estes alunos.
1: Uhum.
0: Por fim, diga.
1: Não, vamos concluir, então, com o seu ponto final.
0: Parece-me também importante. Nós, quando olhamos para os dados do PISA, nós vemos uma queda constante dos resultados desde 2018.
1: Sim.
0: Quando nós olhamos para a avaliação externa para os exames portugueses, isso não está a acontecer. E, portanto, há algo que as nossas provas externas, os nossos exames nacionais, não estão a apanhar. Ou seja, não estão a conseguir detectar em termos de avaliação dos alunos e em termos de evolução das aprendizagens. E tem havido algum caminho para tentar tornar as provas externas mais informativas, nomeadamente através das provas moda, no quarto e sexto ano, mas para elas serem informativas, os resultados das provas moda têm que sair. E a primeira vez que se fez provas moda, ou seja, provas de frição comparáveis ao longo do tempo ao quarto e sexto ano, foi o ano passado, em 2025. Nós estamos em setembro de 2026 e ainda não sabemos os resultados por escola destes alunos.
1: Sim.
0: E esta informação é muito importante para que possamos perceber, com os nossos próprios instrumentos internos, com as nossas próprias provas externas, como é que a aprendizagem dos alunos está a evoluir ao longo do tempo.
1: Professor Pedro Freitas, muito obrigado, investigador em Economia
0: obrigado,
1: da Educação.
0: Bom dia
1: para si. Cumprimento Maria João André, psicóloga no Agrupamento de Escolas de Figueira de Castelo Rodrigo, para termos também aqui uma visão, eventualmente um pouco diferente, de como as coisas funcionam em escolas com contextos fora de meios urbanos. Bom dia, Maria João, obrigado por ter aceitado o nosso convite. Quando olha para estes resultados dos testes PISA e com a sua experiência no trabalho que tem desenvolvido nesse agrupamento, quais são os pontos de contacto que encontra e quais são as dificuldades que, do seu ponto de vista, são necessárias de serem ultrapassadas?
2: Bom dia a todos. Começo por agradecer a oportunidade de mostrar aquilo que fazemos aqui no nosso agrupamento. E, respondendo à questão que me colocou, eu concordo com o convidado

0: anterior com o Dr. Pedro Freitas, que existem vários obstáculos para se conseguirem os resultados e esses obstáculos são diversos. A falta de recursos humanos, as tutorias, como estava a dizer, elas vêm para a escola no papel, mas quando temos que implementar, não há recursos, não há professores. O número de horas que é dado para que um tutor específico trabalhe, de tutoria específica trabalhe com um grupo de 10 alunos, é muito reduzida. Não se consegue fazer um trabalho intensivo, estruturado, consistente, coerente, que é aquilo que a evidência científica nos mostra que traz resultados. É impossível fazê-lo com tão poucos recursos, com tão poucas condições de trabalho.
1: Ainda assim, como é que fazem?
0: Nós, aqui no nosso agrupamento, este ano, implementámos um programa AZ, que é um programa validado cientificamente, muito bem estruturado, da Iniciativa Educação, coordenado pelo professor Dr. João Lopes da Universidade do Minho. Tivemos o apoio e a orientação deles e implementámos este programa rigorosamente. Para quê? Para depois conseguirmos ter os resultados. E o que é que este programa nos exige? Exige-nos regularidade, intensidade, estrutura, e para isso nós fizemos intervenção. Primeiro começámos por avaliar os alunos, diagnosticar as dificuldades de cada um, perceber quais é que eram aqueles que precisavam desta intervenção mais específica, mais intensiva e regular. A partir desta identificação, criámos então as equipas que teriam que fazer esta intervenção, 3 vezes por semana em grupos pequeninos, de 1 a 2 alunos no máximo. E depois esta intervenção foi sempre monitorizada, avaliada ao longo do ano, de forma a irmos identificando as evoluções, os progressos, as dificuldades, e assim que eram identificadas novamente dificuldades, era revista a intervenção, eram vistas novamente alternativas para se conseguir continuar a evoluir. E foi feita sempre uma articulação muito estreita entre os professores titulares, as tutoras, eu própria que estava a coordenar o programa aqui e ser tutora também, as famílias e os próprios alunos.
1: E no final os resultados foram bons?
0: Foram. Nós este ano conseguimos, no segundo ano, verificar no diagnóstico da fluência leitora, já com as nossas avaliações, não é? Que nós superámos a média em relação, por exemplo, ao ano passado. O ano passado os resultados não tinham sido muito bons no nosso agrupamento, e se nós compararmos os resultados que os alunos do nosso agrupamento tiveram este ano com os resultados da média do ano passado, nós superamos em 7 pontos percentuais em termos de média de leitura de palavras por minuto. Nós conseguimos ter resultados favoráveis, e isto deve-se a muito trabalho das crianças, porque elas trabalharam bastante, isso fez com que elas ganhassem confiança, gostassem de passaram a gostar de ler, de aprender e acreditaram que eram capazes. Também acho que há outra coisa que é importante. Falámos aqui da formação inicial dos professores, preparar os professores para virem confiantes para iniciar as suas carreiras. Mas também não podemos esquecer os que já estão no seu efetivo. Uhum. E se não lhe dermos condições de trabalho, e se eles não estiverem satisfeitos a fazer aquilo que estão a fazer, também não vão mostrar aos seus alunos esta satisfação positiva em aprender. E os estudos mostram-nos que para haver boas aprendizagens, motivação, gosto de aprender, é importante que o modelo, os professores, passem este entusiasmo, mostrem que é bom aprender. É importante as emoções positivas na aprendizagem. E para isso é preciso que os professores tenham condições de trabalho nas suas escolas.
1: Claro. Maria João André, muito obrigado pelo exemplo que nos trouxe do Agrupamento de Escolas de Figueira de Castelo Rodrigo. Em Torres Vedras, está connosco a Ana Matiote. Bom dia.
2: Bom dia. Já não deu tempo de tempo. É o seguinte, isto se calhar só ouvi a senhora a primeira intervenção no princípio do programa, como deve ser. E provavelmente eu vou voltar para o princípio. O que é que mede o mercado, o que é que mede a OCDE? Mede o mercado educativo, não é? Nomeadamente tecnológico. Isto está tudo já identificado. Nós tratamos mal as crianças. Não é só no sistema escolar. Nós tratamos mal as crianças. E não temos que estar a medir pelos outros países, porque nesta altura não há país nenhum que trate bem as suas crianças. Portanto, eu perguntei a um explicador, meu amigo, os centros de explicações estão a multiplicar-se, isto é mais um mercado, por alguma razão é, não é? E é muito curioso que há bocado houve um senhor que falou assim por alto, eu ouvi por alto, dos imigrantes. Bom, os centros de explicações também estão cheios de imigrantes, portanto isto aqui é uma questão de classes sociais e mais nada, não é? O que eu queria dizer basicamente é o sistema escolar transformou-se numa ideologia de direita. Tem vindo a perder todas as... tem vindo a perder aquilo que se conseguiu fazer no pós 25 de Abril e a seguir e a seguir. Tem vindo a perder. As crianças estão soterradas em teoria, quando precisam de prática. Estão soterradas em abstração, quando precisam de concreto. As crianças são concretas. Desde o primeiro ciclo, sim, é preciso professores com qualidade do primeiro ciclo. Mas claro, se eu
1: ficam as suas interrogações, Ana, muito obrigado. Concluímos a edição de hoje do programa. Obrigado pela sua atenção.
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4: Está confirmado, os senhorios vão poder aumentar as rendas no próximo ano até um máximo de 2,56%. O valor resulta da taxa de inflação registada pelo Instituto Nacional de Estatística. O preço do petróleo ultrapassou hoje a barreira dos 102 dólares. O Chega promete apresentar propostas na próxima semana para a redução do IVA nos combustíveis. Chega hoje aos cinemas um filme sobre tradições lisboetas, a comédia Santo António, Casamenteiro de Lisboa.
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4: A culpa é dos combustíveis. Os preços em Portugal subiram 3,3% durante o mês de agosto. São dados da inflação divulgados hoje pelo Instituto Nacional de Estatística. O INE explica em comunicado que esta aceleração se deve quase na totalidade ao aumento do preço do gasóleo. Esta confirmação dos preços da inflação em agosto também é relevante para quem tem contratos de arrendamento, porque os senhorios passam a saber que podem aumentar o valor das rendas no próximo ano em 2,56% no máximo. Este número é o mesmo que tinha sido divulgado no final de agosto, ainda como estimativa. Agora está confirmado, 2,56% é o valor limite da atualização das rendas para 2027, o que significa um aumento de 25 euros numa renda de 1.000 euros mensais. Ouvido pela Antena 1, o porta-voz do movimento Porta a Porta considera que este é um aumento considerável, embora muitos senhorios estejam a optar por celebrar contratos mais curtos, de apenas um ano, diz André Escoval, para poderem aumentar as rendas sem qualquer limite.
5: Nós diríamos que era ótimo que o aumento das rendas se fixasse apenas neste valor, sendo que o que era necessário era fazê-las baixar, e aquilo que temos assistido do ponto de vista contínuo é que este valor passou a ser um valor que não serve sequer de referencial, porque o mercado está muito mais acelerado do que aquilo que é a fixação oficial do valor de aumento das rendas. E, sobretudo, este valor deixa de ter grande significado num quadro em que os contratos de arrendamento têm a duração de um ano ou inferiores, e a partir daí, com as novas medidas do governo, o novo senhorio pode fazer um contrato pelo valor que quer, ou seja, não está condicionado a este valor de aumento que é fixado anualmente.
4: Movimento Porta a Porta critica a posição da União Europeia pela subida das taxas de juros, que vai penalizar ainda mais os preços da habitação. André Escoval revela que este movimento pelo direito à habitação está a preparar manifestações em Bruxelas no final deste mês.
5: 26 a 30 de setembro se dirigirá a Bruxelas para falar com as instituições europeias e exigir que estas políticas sejam invertidas. Não podemos só diagnosticar o problema, é preciso tomar as medidas concretas que o resolvem.
6: Como é que será essa deslocação.
5: Consistirá numa série de contactos com as várias instituições europeias e também terá um momento de encontro com outros movimentos sociais de luta pelo direito à habitação de outros países da União Europeia e uma ação de rua na Praça do Luxemburgo, mesmo em frente às instituições europeias.
4: André Escoval, do movimento Porta a Porta, entrevistado pela jornalista

0: Alexandra Sofia Costa, a dar conta de que no final deste mês este movimento vai estar na capital da Bélgica para ações de protesto contra os preços da habitação. Temos em direto o comentador de economia da Antena 1, Pedro Sousa Carvalho. Ao início da tarde de hoje, Pedro, o Banco Central Europeu deverá anunciar nova subida das taxas diretoras. Com os custos da habitação, com o preço dos combustíveis a atingir valores históricos, esta decisão vai trazer mais benefícios ou mais desvantagens?
1: Viva, é sempre uma decisão complicada, ou seja, obviamente quem toma essa decisão é no sentido de provocar mais bem do que propriamente infligir, digamos, danos à economia, mas naturalmente o objetivo, digamos, último de uma subida das taxas de juro é tentar refriar um bocadinho aqui a economia no sentido de tentar controlar a inflação. Agora, não é fácil, porquê? Porque esta inflação que estamos a assistir não resulta de um choque do lado da procura, ou seja, não é porque há muitas pessoas a fazerem compras que a inflação está a subir, resulta sobretudo um choque do lado da oferta, ou seja, estamos com falta de petróleo que não chega do Médio Oriente e, como é fácil perceber, uma subida de taxas de juro é muito menos eficiente quando temos um choque do lado da oferta, como atualmente, do que seria eventualmente se tivéssemos um choque do lado da procura. Mas, obviamente, o Banco Central Europeu não pode, de forma nenhuma, ficar de braços cruzados, vai ter que fazer alguma coisa. Da última vez que ficou de braços cruzados foi na altura da guerra da Ucrânia, logo no início, em que, se bem te lembras, a inflação terminou esse ano, 2022, acima dos 10%. Portanto, não se pode dar esse luxo novamente de voltar a viver essa situação.
0: E o impacto direto, Pedro, será, nomeadamente, em quem tem créditos bancários?
1: É transversal, ou seja, é transversal a nível da inflação, portanto, atinge toda a gente que vai, porque aquilo, portanto, espalha-se por todas as prateleiras do supermercado, depois naturalmente acaba por apanhar quem tem crédito à habitação pela subida direta das taxas de juros, que influenciam as taxas de Euribor, e como dizias há pouco também, a inflação também acaba por influenciar o valor das próprias rendas, e os senhorios que entenderem a partir do próximo mês de janeiro, se assim o entenderem, não é obrigatório, mas podem também aumentar as próprias rendas das casas aos seus inquilinos, um valor cerca de 2,6%, ou seja, é um aumento que se espalha por toda a economia. Portanto, por isso é que eu acho que toda a gente, na prática, é prejudicada.
0: Análise em direto do comentador de economia da Antena 1, Pedro Sousa Carvalho. O Banco Central Europeu vai anunciar ao início desta tarde a decisão relativamente às taxas diretoras. Os analistas a nível internacional apontam para uma nova subida. O que sobe sem parar é o preço do barril de petróleo, ultrapassou hoje a barreira dos 102 dólares, é o valor mais alto do barril de Brent desde maio deste ano. Este é o quinto aumento consecutivo do preço do petróleo nos mercados internacionais, perante a escalada de ataques cruzados entre Estados Unidos e Irão e os receios do mercado face a possíveis interrupções no fornecimento de petróleo do Médio Oriente. Perante um cenário de preços dos combustíveis em alta, o Chega adianta que vai avançar na próxima semana com medidas sobre o IVA dos combustíveis e sobre o preço do cabaz alimentar. No programa Entre Políticos, esta manhã aqui na Antena 1, o deputado do Chega, Rui Afonso, defendeu que a redução do preço dos combustíveis é essencial à economia e deixou um desafio ao PS para que ajude o Chega a aprovar estas medidas.
2: Grande parte da indústria, das empresas nacionais, dependem de combustível para sobreviver. Eu não estou a imaginar, enfim, os nossos transportadores, que têm que competir a nível ibérico com empresas espanholas e perguntar como é que conseguem colocar preços mais baratos que as próprias empresas espanholas nos seus serviços, quando têm o preço do gás ali a 30 ou 40...
3: O Chega vai avançar na próxima semana com uma proposta nesse sentido.
2: Vamos avançar, vamos colocar na ordem do dia, quer a redução do IVA dos combustíveis, quer o IVA zero no cabaz alimentar, e o próprio secretário-geral do PS, enfim, já disse que queria avançar também com essas medidas, mas esperemos que realmente nos acolha e que realmente possamos realmente fazer passar essas medidas.
0: Chega promete avançar com medidas para reduzir o preço dos combustíveis. Do lado do PS, o deputado Carlos Pereira não se compromete, mas garante que os socialistas estão disponíveis para avaliar as propostas.
4: Ainda é cedo para falar sobre isso. Nós já temos muito claro aquilo que queremos fazer do ponto de vista de propostas para a população.
3: Mas o Partido Socialista, de alguma forma, já se tem posicionado também nesse sentido, no que diz respeito ao IVA dos combustíveis.
4: É uma medida que o Partido Socialista tem. Não conheço ainda a medida do Chega. É uma questão de avaliar. Veremos o que fazer na altura.
0: Promete avaliar o PS conhece estas propostas que vão ser apresentadas pelo Chega na próxima semana no programa Entre Políticos aqui na Antena 1 com a moderação do jornalista João Alexandre. Esteve também o deputado do PSD António Rodrigues. Ele manifesta-se preocupado com o desfecho das negociações orçamentais e pede à oposição responsabilidade.
5: Não seria a primeira vez que seríamos surpreendidos por medidas de um partido a serem complementadas com a votação de outro e a pôr em causa em vários milhões de euros aquilo que o Governo estava a pensar a realizar e a pensar a investir. E, portanto, naturalmente nos preocupamos com isso, mas temos a consciência perante aquilo que já foi dito também, que haverá responsabilidade nesta matéria e que os partidos que têm, como digo e sistematicamente reafirmo, toda a legitimidade para assumir as suas posições, que digam politicamente uma coisa, mas depois que ajam de uma forma diferente quando chega o momento da decisão, pondo em causa também aquilo que dizem que querem preservar, que é o equilíbrio orçamental, que é a política orçamental do Governo, quando põe em causa a discussão. Uma coisa é discutir, apresentar e fazer. Outra coisa é, pois, juntarem forças na sombra para cruzadamente votar situações que põem em causa exatamente aquilo que se pretendia fazer, que é realizar as contas certas.
0: PSD preocupado com a possibilidade da oposição se unir para aprovar medidas com peso significativo no orçamento do Estado. O Ministro da Educação adianta que hoje vão ser colocados professores nas escolas com horários por preencher. Em declarações na última hora aos jornalistas em Braga, Fernando Alexandre afirmou que o Governo está a conseguir atrair mais docentes.
6: Nós temos em Portugal um problema de não termos planeado as cerca de 4 mil reformas que temos por ano. De qualquer forma, nós estamos a conseguir atrair novos professores. Nos últimos dois anos nós atraímos 11 mil novos professores para a carreira. Os cerca de 2 mil e tal horários que estavam por preencher na semana passada, hoje vai haver uma nova colocação durante o dia, vai preencher muitos desses horários, mas surgiram outros. Só na última semana nós tivemos cerca de 2 mil baixas, ou seja, professores que entraram em baixa médica.
7: Portanto, eram 2.700 horários, quantos são hoje?
6: Ainda não tenho, vai ser feita a colocação hoje. Nós vamos ter sempre, eu gostava de passar esta mensagem, nós estamos a falar no total dos professores vinculados e não vinculados, cerca de 140 mil, 150 mil professores, ou seja, 2 mil é pouco mais de 1%.
0: Declarações do Ministro da Educação aos jornalistas sobre o problema da falta de professores nas escolas. Foi criada há um ano, a Linha Nacional de Prevenção do Suicídio já atendeu mais de 25 mil chamadas, está disponível 24 horas por dia através do número telefónico 1411. A linha atendeu sobretudo mulheres e jovens, num contraste com a realidade do suicídio em Portugal, que afeta principalmente homens e idosos. Por isso, João Coraceiro, vai ser reforçada a divulgação desta linha de prevenção do suicídio.
8: A estratégia desenha-se agora com proximidade para combater um padrão claro em Portugal. Há 4 vezes mais suicídio em homens do que em mulheres e a subida é drástica a partir dos 65 anos. José Carlos Santos, o coordenador da linha 1411, revela.
9: Vamos desenvolver uma campanha muito direcionada com a colaboração das juntas de freguesia, nos meios de transporte, dos centros de saúde.
8: Mudança de rumo já com um ano completo. A linha nacional de prevenção do suicídio atendeu sobretudo mulheres e jovens entre os 18 e os 29 anos. Foram 25.600 chamadas. O número não é de desprezar.
9: A linha era, de facto, uma necessidade que temos agora, nos meses de verão, o maior pico de chamadas, depois superior a 2.500 por mês, julho e agosto.
8: Do total de pedidos de ajuda ao longo do ano, mais de 600 foram considerados emergência e encaminhados para o INEM. José Carlos Santos resume os restantes casos, a esmagadora maioria.
9: Questões ansiosas, pois algumas uma sintomatologia depressiva, isolamento, questão de rupturas afetivas, problemas de relações familiares são muito frequentes.
8: Quem liga prefere a noite, entre as 7 e as 9, espera em média menos de um minuto. Nos atendimentos, a maioria prefere o anonimato. José Carlos Santos explica, até a 1411 aparecer, as linhas assentavam nessa lógica, o que ajuda a explicar a preferência, mas não só.
9: Estamos a falar de questões de vida, de partilhas. Pessoas, obviamente, têm ainda algum receio, mas é muito importante que se consigam identificar o que promove maior capacidade de ajuda.
8: Quanto aos planos para o futuro da linha?
9: Nós, neste momento, aquilo que podemos fazer em termos de encaminhamento é só para as situações de risco iminente. Vamos tentar alargar um pouco as respostas, mas ainda é prematuro dizer.
8: Todos os dias há ajuda ao marcar 1411. José Carlos Santos lembra.
9: Não é nenhuma fraqueza pedir ajuda. Encaminharemos da maneira melhor e mais indicada.
0: Hoje assinala-se o Dia Mundial de Prevenção do Suicídio. homicídio. Estreia também hoje nos cinemas o filme Santo António, Casamenteiro de Lisboa. Tem realização de Ruben Alves, cineasta luso-francês, responsável pela Gaiola Dourada, que fez sucesso nas bilheteiras nacionais. De novo em tom de comédia, este novo filme, Margarida Vaz, foi filmado integralmente em Portugal e parte à descoberta de tradições lisboetas.
10: Quem gostava de casar no Santo António?
11: Estou desempregada, e ele também.
12: A tradição lisboeta cativou o realizador Ruben Alves, que vê no Santo António um super-herói.
13: Achei muito interessante esta tradição, que é única, que é uma coisa mesmo da cidade de Lisboa, e de repente isso tudo com um super-herói, que é o Santo António.
12: Os verdadeiros organizadores dos casamentos inspiraram Ruben Alves.
13: Fiquei muito emocionado pela luta dos dois casamenteiros, que há anos que estavam a trabalhar e a tentar justamente salvaguardar esta tradição. E eu disse, é daí que eu vou pegar o filme.
12: Para mestres de cerimónias, Joaquim Monchique e Rita Blanco foram as escolhas.
14: Ela com a personagem que faz o Joaquim Monchique são os responsáveis pela organização toda dos casamentos e vivem para aquilo.
12: São seis os casais no filme. O ator João Catarré é o noivo que tem uma história diferente.
15: Incluir esta personagem dentro desta história de cheia de amor e de repente ter uma personagem um bocadinho fora desse contexto, mas que também está apaixonado e ama muito a Fafá, foi muito especial.
12: A personagem da Inês Aires Pereira foi parar aos casamentos a pedido do filho.
16: O filho inscreveu-os a achar que iria ser uma ótima ideia os pais casarem-se, porque assim iam voltar a gostar um do outro outra vez.
17: Será que o Santo António vai salvar?
16: Pois é, isso que tem que ser o filme para se saber.
12: As tradições ainda são o que eram e para descobrir na comédia Santo António o Casamenteiro de Lisboa.
18: Preciso de acontecer, vai ser melhor que o Milagre de Fátima.
0: O amor está no ar. Santo António, Casamenteiro de Lisboa, uma comédia de Ruben Alves, realizador do sucesso Gaiola Dourada, estreia hoje nos cinemas.
19: Foi o Jornal do Meio-Dia, edição de Frederico Moreno, num simultâneo com a RTP Antena 1 Madeira, Açores e RTP Mundo. 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
23: São as tardes da Antena 1 para esta quinta, um dia com uma máxima de 28 graus. O céu vai apresentar-se por vezes muito nublado, o vento fraco a moderado de nordeste. Há também possibilidade de ocorrência de aguaceiros fracos.

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1: A Secretária da Educação disse hoje que abriram as 54 escolas do primeiro ciclo no arranque do ano letivo. Elsa Fernandes explicou que a partir de agora os estabelecimentos de ensino têm autonomia para gerirem as necessidades que possam ainda ter no corpo docente. A Secretária da Educação garante que neste ano letivo não há falta de professores neste primeiro ciclo, mas ainda assim admite que tal possa vir a acontecer no futuro. Começou hoje este ano, o calendário escolar dá até à próxima semana para que comecem na totalidade as aulas para a comunidade escolar. Ora, neste arranque, um pai dava conta do quanto custa ter um filho a estudar.
2: É tudo a deborar, não há hipóteses.
3: E os custos também, que custos é que têm então com a entrada de ano escolar?
2: À volta de 400 euros, 450, mais ou menos para as duas.
3: O que é que têm de comprar?
2: O material didático, para todas as áreas, que sejam curriculares ou não curriculares, e basicamente é isso.
1: Arrancou o ano letivo para o primeiro ciclo. Madeira, Porto Santo, Açores e o continente vão estar ligados por um novo cabo submarino que garanta a fiabilidade das comunicações para os próximos 25 anos. Os trabalhos incluem a construção de dois data centers, um no Funchal e o outro em Água de Pena, em Machico. Esta manhã, o secretário Pedro Rodrigues visitou as obras que vão acolher os novos cabos e que passam por valas entre o data center da Água de Pena e a Baía de Machico. Os cabos garantem fiabilidade.
4: Garanta conectividade com maior rapidez, maior fiabilidade e redundância também em tudo aquilo que são as comunicações para a Ilha da Madeira.
1: E o Governo Regional vai reforçar o financiamento das vagas intermédias. Paula Margarida, Secretária da Inclusão, Trabalho e Juventude, assume o compromisso de chegar a pelo menos 140 camas para esta resposta até ao final do ano.
5: Até ao final do ano, tínhamos no cómputo geral cerca de 140, 150 camas complementares e depois, a partir de janeiro também, o Governo Regional vai fazer aqui um investimento noutros edifícios.
1: O Governo Regional vai investir 500 mil de euros até ao final deste ano para a criação de mais camas para receber utentes com altas clínicas.
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1: A influência de João Palhinha já se faz notar no Benfica. Neste jornal, a análise ao médio na voz de Fernanda Guiar. Sporting de gala, pelo menos na segunda parte em Alvalade. Altimira confessa está a viver um sonho. Petrushevski diz que está perto do regresso à competição. Abel Ferreira pede desculpa aos adeptos do Palmeiras. Seleção Nacional de Voleibol estreia-se hoje na fase final do Campeonato da Europa. Portugal defronta esta tarde a Colômbia no Mundial Sub-20 Feminino. E Martim Costa, que quer chegar à Final Four da Champions de Handball.
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1: O Benfica já leva 37 golos marcados em apenas 11 jogos oficiais nesta temporada e os últimos encontros foram igualmente impactantes no capítulo defensivo. Com um parcial de 7-0 nas últimas duas jornadas, a equipa de Marco Silva não consentiu qualquer golo, nem sequer qualquer oportunidade aos adversários, precisamente a partir do momento no qual João Palhinha foi titular. Será esta uma coincidência? Foi isso mesmo que perguntámos ao antigo médio defensivo do Benfica. Fica Fernando Aguiar.
2: Sou um bocado suspeito a falar sobre isso, mas aquele jogador que toda a gente gostava de ter, não é? Dar segurança à equipa, um jogador muito, muito competente e trabalha muito em prol da equipa. Claro que liberta os outros jogadores que são muito mais tecnicamente evoluídos e com mais capacidade de atacar. Foi sempre um jogador que eu apreciei e acho que faz falta ao Campeonato Português e principalmente ao Benfica.
1: Escutado esta manhã pelo jornalista João Alves Domingos, o antigo jogador luso-canadiano não tem dúvidas de que Marco Silva estará extremamente satisfeito com o comportamento do jogador.
2: Acho que é que o Marco Silva estava à espera, não é? De um jogador com uma Palhinha que dá... É basicamente aquele médico que toda a gente gosta, não é? Trabalhador, ganha muitas bolas e faz a equipa jogar. Acho que o Benfica já estava mais ou menos bem. Agora o Palhinha também veio reforçar mais a equipa e o meio campo, que é óbvio, não é? Portanto, é uma peça fundamental para o meio campo do Benfica.
1: E sobre um regresso à seleção, depois de ter falhado a última grande competição pela equipa das esquinas, será uma escolha fácil para Jorge Jesus?
2: Eu acho que ele já devia ter estado lá, não é? Mas isso é a opinião minha. Mas claro, jogando no Benfica... ainda ajuda mais.
1: Fernando Aguiar, e o papel de João Palhinha depois de mais uma vitória do Benfica sem sofrer golos, aspecto que foi destacado na conferência de imprensa por Marco Silva.
3: Era fundamental para nós, depois das boas exibições, dos bons resultados no jogo que tínhamos em trás, ganharmos novamente e, como falou, muito satisfeito com não sofrermos golos, uma exibição muito sólida.
1: Marco Silva, depois do Moreirense 0, Benfica 4, jogo no qual se destacou a dupla formada por Andreas Sheldrup e Gianluca Prestiani. Foi um Sporting de gala na segunda parte. Os Leões entraram a vencer na Liga dos Campeões, com triunfo por 3-1 diante do Galatasaray, mas tiveram a perder por 1-0, com um autogol de Gonçalo Inácio. A equipa verde e branca acabou por consumar a reviravolta, com golos de Jenny Catamo, Luís Soares e Rodrigo Salazar, para a natural satisfação de Rui Borges.
4: Primeiro é importante começar bem com uma equipa com muitos jogadores, que era a primeira vez que poderiam jogar Liga dos Campeões. É importante jogarmos em casa perante os nossos adeptos, perante a energia positiva que passam de fora para dentro. É importantíssimo ganhar numa competição como esta. É importante em casa conseguirmos ser fortes.
1: Sérgio Altimira foi novamente um dos homens em destaque na equipa leonina e destacou a reviravolta no marcador.
5: Não começámos da melhor maneira, com alguns problemas lá atrás. Eles pressionaram-nos e saíram muito bem na primeira parte. Temos de ficar com a reação da equipa depois do mau início que tivemos e também com a segunda parte, que foi muito boa.
1: Altimira satisfeito com a vitória e, claro, com a possibilidade de jogar a Liga dos Campeões.
5: Foi mais um sonho cumprido. Recordo-me de quando era pequeno e vi os jogos da Liga dos Campeões na televisão com o meu pai. No final, o nível é o que é. São os melhores clubes da Europa. Pelo que estou muito contente e agora é continuar.
1: De ontem, além deste triunfo do Sporting e Alvalade, tivemos os seguintes encontros. Stuttgart 3, Viking 1. Liverpool 2, Atlético de Madrid 1. Nápoles 0, Arsenal 1. Paris Saint-Germain 6, Slovan Bratislava 1. E ainda o Barcelona 5, Feyenoord 1. Jogo que teve uma assistência de João Cancelo para um dos golos da formação blaugrana.
6: Aqui é onde eu sempre quis estar. O Barça, desde pequeno, que é o clube que eu mais gosto. Para além do Benfica, é o Barça. A jogar aqui é especial. Sei que parece um bocado repetitivo, mas é realmente aquilo que eu sinto.
1: No Feyenoord entrou em campo Gonçalo Borges, ele que aproveitou para falar no final do encontro do Futebol Clube do Porto, a equipa que vai reencontrar precisamente nesta Champions.
7: Porto é o meu clube do coração, onde eu cresci, onde eu me fiz homem, foi onde eu dei os meus primeiros passos como sub-14, foi onde dei os meus primeiros passos na Liga Profissional, na equipa B e depois no plantel F, onde ganhei os meus primeiros troféus. Significa muito aquela casa, todas as pessoas que estão lá, fico muito feliz por eles terem passado um grande momento na época passada, fico muito feliz por eles este ano estarem também muito bem. Ali é a minha casa.
1: Gonçalo Borges e João Cancelo em declarações à Live Mode. Para hoje e também na Champions, os últimos jogos da primeira jornada da Milionária, às 5h45, Fenerbahçe-Roma e PSV Eindhoven-Shakhtar Donetsk. Depois, às 8 da noite, Bayern-Bodo/Glimt, como Leipzig, Manchester United-Sabah e ainda o Slavia de Praga-Lens. No Porto, e após a derrota frente ao Manchester City, Francesco Farioli já está a preparar a equipa para o jogo de sábado em Rio Maior diante do Casa Pia. Dragões regressam a um campo onde perderam na última temporada, ainda sem Oscar Piatoszewski, ainda que o polaco tenha confidenciado a uma das televisões do país natal que está cada vez mais perto do regresso.
8: É difícil definir uma data exata para o meu regresso. Penso, no entanto, que é uma questão de dias. Tudo está a correr conforme o plano. O mais importante é recuperar desta lesão a 100% e evitar que se possa repetir no futuro.
1: Oscar Piatoszewski ainda a recuperar de uma lesão na coxa direita, mas agora mais perto de voltar à competição. Braga e Estrela da Amadora jogam hoje em Alverca, em tradição do estádio de Reboleira, devido às péssimas condições do relvado, obrigou à mudança de estádio e essa é uma condicionante óbvia para o conjunto tricolor, orientado por Pepa.
9: Queríamos muito e queremos muito jogar no nosso estádio. Nem que o jogo fosse adiado para outra altura. A gente queria muito jogar aqui no nosso estádio. Não foi autorizado, são coisas que nós não controlamos. A Liga, nesse aspecto, é que manda, vai, porque é a organizadora do campeonato. E pronto, nós jogamos onde tivermos que jogar. É em Alverca, em Rio Maior, onde for. Há uma... não é revolta, mas há um sentimento de... quer dizer, quisemos ajudar em tudo o que pudemos e acabamos por ser prejudicados, entre aspas, de jogar longe dos nossos adeptos e do nosso conforto.
1: E no meio de todo este desabafo fica uma certeza.
9: O espetáculo merece relvados bons. Isso aí não vamos misturar as coisas. Claro que queremos que isso aconteça. Tanto é que dentro de sensivelmente 15 dias o relvado vai ser trocado. Mas não é por este ruído. É isso que tem que ser também mais uma vez bem reforçado. Não é pelo ruído que está a acontecer. Isto já está programado há muito tempo, até antes do jogo com o Sporting.
1: E independentemente do jogo ser em casa emprestada, Carlos Vicen sabe que o Braga terá pela frente um adversário extremamente complicado.
8: Sabemos das dificuldades que vamos ter. O Estrela é uma equipa com histórico de poder ofensivo. Como podemos ver pelas estatísticas, eles estão marcando golos, têm um ataque em forma. Teremos que fazer um grande jogo se quisermos conquistar os 3 pontos, que é obviamente o nosso objetivo.
1: Estrela da Amadora Braga, às 8h15 da noite, jogo em atraso da Primeira Liga, para acompanhar aqui na rádio com informações do jornalista João Santos Correia. O Palmeiras de Abel Ferreira está em vantagem nos quartos de final da Libertadores da América. O Verdão venceu a LDU por 1-0 em São Paulo, mas o técnico português lamenta que o resultado não tenha sido bem mais expressivo.
10: Nós temos trabalhado muito, insistido muito com equipas que se defendem baixo, bloco baixo. Nós temos arranjado estratégias por forma a criar oportunidades e acho que penso que hoje foi bem clara a quantidade de oportunidades que nós criamos.
1: Muitas oportunidades, mas apenas um gol de vantagem e uma vantagem escassa para o jogo da segunda mão que será realizado em Quito a quase 3 mil metros de altitude. Nesta conferência de imprensa, Abel Ferreira também aproveitou para pedir desculpa aos adeptos depois de ter dado a entender que mesmo não ganhando, os palmeirenses têm de desfrutar.
10: Eu acho que o verdadeiro palmeirense sabe o que é ter o coração ao pé da boca. E porventura, eu quando fui ver aquilo que falei, também não gostei daquilo que vi. Mas sabem, eu sou casado com a minha mulher há 20 anos e muitas vezes quando nós falamos, às vezes falo o que não devo, na hora que não devo, mas ela conhece-me, ela sabe quem tem em casa. E mais do que aquilo que eu falo, é aquilo que eu faço.
1: Abel Ferreira, ao seu estilo, após o jogo da Libertadores, a vitória do Palmeiras por 1-0 diante da LDU Quito. Recordo que na próxima madrugada será a vez do Flamengo, do Leonardo Jardim, jogar a primeira mão desta competição, duelo no Equador diante do Independiente Del Valle. É já daqui a menos de hora e meia que Portugal se vai estrear em mais uma fase final de um campeonato da Europa de voleibol masculino. Quando forem 2 da tarde, a equipa das esquinas defronta a poderosíssima Polónia em Sófia, num encontro que será acompanhado pelo jornalista Paulo Vidal.
11: Hoje é dia P, dia da estreia de Portugal na 34ª edição do Europeu de Voleibol Masculino. A seleção das esquinas participa pela 4ª vez consecutiva na fase final da competição e integra o Grupo B, juntamente com Polónia, Ucrânia, Macedónia do Norte, Israel e Bulgária. A Polónia, campeã europeia em título, será o primeiro adversário dos comandados de João José.
12: Claro que é um dos candidatos a campeão da Europa, não é? Por isso o nível de dificuldade está acima, mas tem que ser algo que a gente tem que encarar com motivação e com vontade de entrar bem na competição.
11: Apesar das dificuldades que Portugal vai encontrar, o selecionador nacional acredita no apuramento para os oitavos de final.
12: Em teoria são duas vitórias que se pede, não é? Mas o grupo é bastante competitivo, não sei se será bem assim. E nós temos que jogar jogo a jogo e procurar ao máximo vencer cada partida.
11: O jogo Portugal-Polónia está marcado para esta quinta-feira, às 14 horas, na Arena de Sófia, um pavilhão com capacidade de pouco mais de 12 mil lugares.
1: E para acompanhar diretamente da Bulgária este duelo com o jornalista Paulo Vidal, atenção que para hoje e também no Grupo de Portugal há mais um encontro, às 5 da tarde, a Ucrânia defronta Israel, sendo que de ontem para este mesmo grupo, a anfitriã Bulgária bateu a Macedónia do Norte por 3-7-0. Após a derrota na jornada inaugural, a seleção feminina de sub-20 volta a jogar hoje no Mundial de Futebol, um jogo frente à Colômbia, marcado para as 5 da tarde, com a equipa das esquinas apostada em dar uma boa resposta. Basta escutar aquilo que disse a selecionadora nacional, Marisa Gomes.
13: Todas as derrotas deixam sempre alguma debilidade, como é óbvio. Jogamos sempre para ganhar e, portanto, é óbvio que uma vitória traz sempre outra emotividade, outra capacidade. No entanto, nós também reconhecemos que o adversário tinha uma capacidade muito grande de conseguir jogar e um nível de jogo muito alto. Já superamos esse desafio, já estamos aqui orientados para a Colômbia e já a Coreia já passou.
1: Portugal-Colômbia às 5 da tarde em Lodz, na Polónia, mas afinal, o que vale esta seleção sul-americana aos olhos da selecionadora portuguesa?
14: A Colômbia é uma equipa muito agressiva, mas sobretudo caracteriza-se por ser uma equipa que está muito à vontade sem bola. Consegue manter-se posicionada, ser paciente, apesar de ter essa paciência, sabe pressionar nos momentos certos. Isso vai nos obrigar a ser muito inteligentes na maneira como vamos ter a bola, ter que jogar sob pressão e, sobretudo, impor o nosso jogo para conseguir chegar à baliza da Colômbia.
1: E dos relvados para a areia, hoje é mais um dia de Superliga de Futebol de Praia em Viareggio, Itália. Daqui a pouco mais de uma hora, a seleção feminina tem estreia marcada na competição, jogo diante da Ucrânia, com a guarda-redes, a portuguesa Jamila Marreiros, a mostrar-se particularmente confiante para o duelo.
15: A expectativa é sempre alta, nós treinamos também para estes momentos e a equipa está bem, temos um grupo muito unido e vamos revalidar o título. A Ucrânia é um pouco mais física, a Suíça, pelo que temos vindo a perceber, também está a subir um pouco de qualidade, as jogadoras estão mais unidas também, pelo que sei, mas nós vamos fazer o nosso trabalho.
1: Quanto à seleção masculina, também joga hoje, mas às 2:30 da tarde, frente à Suíça, é o segundo jogo da equipa de Portugal, após vitória na ronda inaugural por 4-1 diante da Bielorrússia. Ainda no capítulo das seleções, a feminina de futsal voltou a vencer a França em jogo particular realizado na cidade do futebol, um triunfo por 5-1, com destaque para Janice Silva, que marcou 2 golos. Depois de, no ano passado, ter chegado aos quartos de final, o Sporting entra esta noite na Liga dos Campeões de handball com esperanças renovadas. Os Leões recebem o GOG da Dinamarca a partir das 7:45 e o jovem Martim Costa já projetou o duelo.
16: Sabemos que são muito intensos, principalmente no contra um, têm jogadores fortíssimos no ataque, principalmente nessa zona do jogo, no contra um, são muito intensos e depois têm muita qualidade, são uma equipa dinamarquesa, ficaram em terceira, acho eu, do campeonato do ano passado, mas obviamente que sabemos que vai ser um jogo extremamente complicado, assim, bons guarda-redes, boa primeira linha, temos bons pontas, Dinamarca tem sempre bons pontas, portanto sabemos a dificuldade que vai ser, mas obviamente queremos ganhar, queremos muito entrar bem na Liga dos Campeões e é com essa ambição que vamos a jogo.
1: E qual o objetivo do Sporting para esta Liga dos Campeões?
16: Com muita ambição de voltar a fazer melhor do que o que temos feito, obviamente chegamos aos dois quartos finais nas duas últimas edições, este ano queremos ir à Final Four.
1: Sporting GOG a partir das 7:45 da tarde no pavilhão João Rocha, de ontem vem a derrota do Porto nesta Champions de handball, os Dragões perderam diante do Veszprém na Hungria por 36 36-28. O alemão Sasha Zverev qualificou-se para as meias-finais do Open dos Estados Unidos. O tenista germânico bateu o neerlandês Boetik van der Zandeschrup em 3 sets e vai jogar diante de Karen Khachanov da Rússia o acesso à final. Khachanov que beneficiou da desistência do belga Alex Bloks quando vencia por 2-0. Quanto à vertente feminina, já é certo que vamos ter uma nova número mundial na próxima segunda-feira. A kazakh Helena Rybakina, que também já está nas meias-finais em Nova Iorque, após vitória diante da chinesa Zheng Qinwen. Rybakina que vai agora defrontar na semifinal Coco Gauff, que ultrapassou a russa Mirra Andreeva. Fechamos com ciclismo, porque vai hoje para a estrada a 18ª etapa da Volta à Espanha em bicicleta, tirada importantíssima, um contrarrelógio de 32 km, com final em Jerez de la Frontera. Recordo que o espanhol Enric Mas, da Movistar, lidera a Vuelta, tem 2 minutos e 6 segundos de vantagem sobre o austríaco Félix Gall e 2 minutos e 10 diante do esloveno Primoz Roglic.
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0: entrar aqui a balada das sete saias do Estrovante. 11 minutos para uma. 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
1: Já foi divulgada a lista dos nomes das tempestades para a temporada 2026-2027. O IPMA participou na escolha, que inclui designações como Bruna, Gabriel ou Walter. Mas até ao momento não está prevista nenhuma Kátia ou Elma, o que irritou bastante as irmãs de Cristiano Ronaldo.
2: Da tempestade, Kátia, no Insta é que eles não se livram. Vai tudo corrido a invejosos, ingratos, mal amados. Mas o meu mano já me prometeu que me vai comprar um furacão para mim e outro para a Elma. E vai ter apelido. Furacões Kátia e Elma Aveiro. Hashtag embrulho e vai buscar.
3: Já aqui falámos do pedido do Bloco de Esquerda para que as tempestades tenham nomes neutros que lhes permitam escolher o género com que se identificam.
1: Mas agora há também um movimento de Betos que quer que as tempestades tenham nomes melhorzinhos.
4: Ouça, porque é que todas as tempestades hão de ter nomes de concorrentes do Big Brother? O IPMA é patrocinado pela TVI, percebe? Para quando uma tempestade, Carminho, Betancourt, Brito e Cunha? Ou um furacão Salvador, Caetano de Albuquerque e ainda Bragança? Pensem nisso, por favor. Massada!
3: O jornalista Rodrigo Guedes de Carvalho mostrou-se irritado com o facto de toda a gente ter e exprimir nas redes sociais uma opinião sobre o filme Odisseia de Christopher Nolan.
1: No fórum de hoje vamos enervar ainda mais o Rodrigo, pedindo aos ouvintes que nos deem a sua opinião sobre a recente adaptação do clássico de Homero. E a primeira ouvinte em linha é Ruth Sousa, do Movimento de Mulheres Conservadoras e Apreciadoras de Bandolete. Ora viva!
5: Esse filmes com mulher conservadora, acho que o filme passa uma boa mensagem. O homem vai para a guerra e depois demora 10 anos a voltar a casa porque se engana no caminho ou fica com os amigos nos copos. E a mulher espera por ele sempre a fazer o seu crochê. Eu acho que a Penelope ia adorar o nosso movimento de mulheres conservadoras portuguesas e pronto, era isto. Passar bem, filhinhos.
1: Obrigado, filhinha. Liga-nos agora da OpenAI, o ChatGPT, a sua opinião, por favor.
6: Segundo a minha pesquisa, o filme Odisseia é baseado num livro escrito pelo Homer dos Simpsons. Conta a história de um homem que demora 10 anos a regressar a casa porque apanha o trânsito habitual da segunda circular. A mulher dele já sabe como é e não espera por ele para jantar.
1: Muito obrigado, ChatGPT, sempre certeiro. E vamos agora ouvir o jornalista Rodrigues de Carvalho, que nos fala de Passo de Arcos. Bom dia.
7: Aos vossos avós foi pedido que fossem para a guerra. A vocês pedem-vos que não opinem sobre a Odisseia porque ninguém vos perguntou nada. E já agora parem de chamar maridão ao marido porque é do mais fuleiro que há. Tenham noção.
1: Nesta última estamos de acordo, obrigado. E assim encerramos mais uma consulta popular. Na próxima vamos perguntar se acha que o ministro Luís Neves devia usar as correntes dos Xuxas ao pescoço.

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1: É uma hora, boa tarde. A Comissão Europeia quer adaptar a legislação às regiões ultraperiféricas em áreas como a agricultura, a pesca, migrações e fiscalidade. Abriram todas as 54 escolas do primeiro ciclo neste primeiro dia de aulas. A Secretaria diz que os horários estão completos, mas podem vir a existir falta de professores. As obras para os novos cabos submarinos custam por agora 4,5 milhões de euros. Até outubro estão feitas para que depois se realize todo o resto da ligação por mar.
2: A edição do Diário Regional da 1:30 de João Carramanho, com o apoio técnico do Miguel França.
1: A Comissão Europeia quer adaptar legislação às regiões ultraperiféricas em áreas como a agricultura, a pesca, a migrações e até na fiscalidade. Numa comunicação hoje feita sobre as regiões ultraperiféricas, é dada a conhecer uma estratégia e um pacote regulamentar propondo adaptações a fim de melhor refletir as realidades e os condicionalismos únicos das regiões ultraperiféricas, como é o caso da Madeira e dos Açores. A proposta da Comissão para o quadro financeiro plurianual entre 2028 e 2034 estabelece novos planos de parceria nacionais e regionais para a gestão dos fundos da União Europeia. França, Portugal e Espanha são obrigados a incluir medidas específicas para as suas regiões ultraperiféricas nos planos que apresentarem. A proposta, que foi hoje adotada, tem ainda assim de passar pelo crivo do Parlamento Europeu e também do Conselho da União Europeia para depois poder entrar em vigor. A Secretária da Educação disse hoje que abriram as 54 escolas do primeiro ciclo no arranque deste ano letivo. Elsa Fernandes explica que a partir de agora os estabelecimentos de ensino têm autonomia para gerirem as necessidades que ainda possam ter no corpo docente.
3: Sempre que as escolas nos pedem algum reajuste, que falta algum professor, que necessitam de mais algum professor, nós colocamos imediatamente. Portanto, são as escolas que ditam se precisam ou se não precisam. Não somos nós que decidimos esta escola vai ter 5 ou 6 professores. Nós respondemos às necessidades das escolas.
4: Nos próximos dias é que vão receber esses pedidos das escolas?
3: Sim, já temos recebido e vamos continuar a receber e a responder positivamente a todos os pedidos que nos forem feitos.
1: A Secretária da Educação garante que neste ano letivo não há falta de professores no primeiro ciclo, mas ainda assim admite que tal possa vir a acontecer no futuro.
3: Este ano temos professores para todos os níveis e anos, mas o primeiro ciclo é um nível de ensino que temos que ter cautela, porque nos próximos anos eventualmente poderão faltar. Porque estão-se a aposentar muitos professores muito fortemente do pré-escolar, portanto, educação de infância e primeiro ciclo. Portanto, são recursos que temos que gerir com o máximo cuidado para que não nos faltem docentes nos próximos anos, não apenas este ano, mas nos próximos também.
1: Declarações de Elsa Fernandes ao jornalista Angelino Câmara, da RTP. A secretária esteve esta manhã na Escola Básica e Secundária Dr. Luís Maurílio de Silva Dantas, em Machico, numa cerimónia de entrega de prémios de mérito e também de excelência. Ora, este recomeço das aulas que aconteceu hoje para os alunos do primeiro ciclo traz expectativa, Pedro Filipe Costa, tanto para os encarregados como para os alunos e para os professores.
5: Às 8h15 começam a chegar os pais e os filhos para o novo ano escolar. O Valentim, com 8 anos, sabe de cor o material que tem na mochila.
6: A Coca-Cola, não é Coca-Cola, é a cola, a tesoura, a régua, o lápis, as canetas, as cores de feltro, os lápis de carvão e também os lápis de cera.
5: A extensa lista de material é imprescindível para começar o novo ano, mas como diz David Sousa, pai de gêmeas, o custo do material tem impacto no orçamento familiar.
7: Um material didático para todas as áreas, que sejam curriculares ou não curriculares, e basicamente é isso, mais roupa, e essa, mas isso cai natural, que pronto, já estão numa fase de crescimento, tem maior desgaste que a nível de sapatos, sapatilhas, pronto, mas isso é uma questão de, por isso que eles estão em crescimento e pronto.
8: Isto tem impacto no seu orçamento global familiar?
7: Sim, exato. Geralmente tem sempre um pedacinho de impacto, mas resolve-se tudo.
5: Na Escola Básica dos Ilhéus, o ano começa com tudo o que é necessário, mas com menos três professores, como refere Nuno Caçador, professor há 17 anos.
9: Aqui nos Ilhéus está tudo normal, só o único problema é que tínhamos menos três professores que o ano passado, e fazer os horários e tentar ajudar os miúdos que têm mais dificuldades, precisam mais de apoios, os miúdos do ensino especial precisam mais de apoio, é muito difícil depois conseguir chegar a todo lado.
5: Quais são os professores em falta ou não colocados?
9: Não temos professores em falta, só que o ano passado tínhamos mais três professores que dava jeito para, caso um professor falte, nós temos alguém para o substituir.
5: A Escola dos Ilhéus começa o novo ano escolar com 200 alunos e 30 professores.
1: E em agosto, como já se ouviu por este pai, na região, a variação média do índice de preços ao consumidor nos últimos 12 meses fixou-se em 3,7%, é um valor que é superior em 0,1 ao observado no mês anterior. A inflação situou-se em 3,2%, o que representa um acréscimo de 0,1 face também ao mês precedente, onde os preços dos bens aumentaram 2,4%, enquanto os serviços registaram um acréscimo mais expressivo de 5,1%, de acordo com os dados da estatística regional. O presidente da Câmara do Funchal diz que não se sente melindrado nem desautorizado pelo Governo Regional quando fez a reserva dos terrenos do Amparo. Jorge Carvalho disse há pouco que não existiam planos camarários para aquela zona, pelo que aguarda pelo aquilo que vai ser definido pelo Governo Regional. Reunião de Câmara de hoje que voltou ao assunto da pavimentação de estradas. A Câmara Municipal do Funchal vai avançar com a recuperação de algumas através de duas modalidades. Uma delas é através dos recursos próprios da autarquia, a outra é através de um concurso público e a Câmara se prepara para lançar no valor de 5 milhões de euros, registros para ouvir em próximos noticiários da Antena 1 Madeira. Madeira, Porto Santo e Açores e Continente vão estar ligados por um novo cabo submarino que vai garantir a fiabilidade das comunicações para os próximos 25 anos. Os trabalhos incluem a construção de dois data centers, um no Funchal e outro em Água de Pena, explica também aqui Pedro Rodrigues, o secretário das Infraestruturas.
10: Portanto, mais um mês estes trabalhos estão concluídos e no primeiro semestre do próximo ano, então, estará a instalação, a ligação Sines Madeira do Atlético Cam, que é o primeiro troço que será feito, será este troço entre Sines Madeira e a seguir Madeira Açores e Açores outra vez território continental em Carcavelos. Portanto, o primeiro troço será este, temos a perspectiva e a informação que temos do Governo da República que no primeiro semestre do próximo ano este cabo será lançado. Portanto, neste momento fica preparado da nossa parte tudo o que é necessário para ligar aqui ao data center que estamos a fazer em Água de Pena.
1: Ora, esta manhã, Pedro Rodrigues visitou as obras que vão acolher os novos cabos e que passam por valas entre o data center de Água de Pena e a Baía de Machico, cabos que, já tinha dito e reflete aqui, garantem fiabilidade nestas comunicações.
10: Garanta conectividade com maior rapidez, maior fiabilidade e redundância também em tudo aquilo que são as comunicações para a Ilha da Madeira.
1: As obras de construção civil das valas subterrâneas entre Água de Pena e a Baía de Machico deverão estar concluídas dentro de um mês e estão orçadas em 4,5 milhões de euros. Governo que vai investir 500 mil até ao final deste ano para a criação de mais camas para receber utentes com altas clínicas. Até dezembro, o Executivo espera criar um total de 140 camas em vagas intermédias. É um compromisso que foi assumido pela Secretaria e pela Secretária da Inclusão, Trabalho em Juventude, em declarações à Antena 1, mas Marco António Sousa, Paulo Margarido, não revela quais as estruturas que vão ser reabilitadas.
11: O Governo Regional vai reforçar o financiamento das vagas intermédias. Paula Margarida, a secretária da Inclusão, Trabalho e Juventude, assume o compromisso de chegar a pelo menos 140 camas para esta resposta até ao final do ano.
12: É expectável que até ao final do ano tenhamos no cômputo geral cerca de 140, 150 camas complementares e depois, a partir de janeiro também, o Governo Regional vai fazer aqui um investimento noutros edifícios para que efetivamente se possam acomodar mais vagas complementares em edifícios da Região Autónoma da Madeira e fazer face às altas clínicas.
11: Um investimento de 500 mil euros assumido pelo Executivo Regional até ao final do ano, mas que será depois responsabilidade do Governo da República.
12: Em discussão com o Ministério do Trabalho, com o Instituto de Gestão Financeira e da Segurança Social, mas em que o meu interlocutor é sempre a Sra. Ministra, encontramos aqui uma solução. E qual foi a solução? Foi que até ao final do ano estas camas complementares seriam pagas e vão ser pagas com orçamento do Governo Regional e a partir de 1 de janeiro de 2027 efetivamente vai ser o orçamento da Segurança Social que vai transferir depois para o Instituto de Segurança Social da Madeira a verba para pagar estas camas suplementares, ou seja, as camas que vão receber as altas clínicas.
11: Além do aumento da capacidade nas vagas intermédias, os cuidados domiciliários são também uma aposta, garante a governante.
12: Vamos também no apoio domiciliário, na sua vertente mais tradicional, da higienização, para além disso também da distribuição de refeições e depois esta vertente também que é concretizada por estas três IPSS e também pelo ISM, que é já junto desta pessoa efetivamente fazer um trabalho em vista da sua autonomização. Ou seja, se efetivamente é uma pessoa que ficou muito tempo internada e entretanto deixou de andar, é uma equipa multidisciplinar que vai ali trabalhar em face da fragilidade que apresenta e vai estimulá-la também cognitivamente.
11: Paula Margarida, Secretária de Inclusão, Trabalho e Juventude, e o reforço do financiamento na criação de vagas intermédias.
1: Este reforço do investimento vai ser uma das deliberações do Conselho de Governo e deverá permitir a criação de pelo menos então 140 vagas intermédias. Pode contar por este resto do dia com um período de céu muito nublado.

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3: Boa tarde, passam agora 12 minutos da 1. Daqui a pouco, Portugal em Direto.

0: 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Títulos desta edição, agora com a jornalista Cláudia Costa.
1: A água que chega à margem sul pode vir de Castelo de Bode, uma solução que a Almada vê com bons olhos, mas que preocupa os ambientalistas da Zero. Eles alertam para o acréscimo de pressão que vai ser exercida sobre uma barragem que já abastece cerca de 3 milhões de pessoas. O Douro é terra de vinho, mas é também cada vez mais destino de enoturismo. Para responder às necessidades de um setor em crescimento, a Universidade Politécnica da Guarda cria um novo curso em Vila Nova de Foscoa, com uma forte ligação às empresas e quintas de referência da região. Uma formação pensada para o mercado de trabalho e com muito boas perspectivas de empregabilidade. Que profissionais procuram hoje o setor? É o que vamos saber na conversa adiante com o reitor Joaquim Brigas. Em Coimbra, a expansão do metro Mondego traz novas restrições ao trânsito na Baixa. A Rua da Sofia passa a ter um único sentido, reservado aos transportes públicos, residentes e comerciantes. Uma mudança que gerou contestação e que hoje queremos perceber, precisamente hoje, como é que está a ser vivida por quem ali mora e trabalha. Vamos estar em direto do local com a jornalista Carolina Ferreira.
0: Portugal em direto começa agora então, tem edição de Cláudia Costa.
1: O Governo quer reforçar o abastecimento de água na margem sul do Tejo, recorrendo à barragem de Castelo do Bode. A medida inclui a Almada, que este verão sofreu sucessivas falhas no fornecimento de água. A autarquia de Almada vê com bons olhos a iniciativa da ministra Maria da Graça Carvalho, que deu 4 meses à Agência Portuguesa do Ambiente e à Águas de Portugal para apresentarem soluções e ouvirem os municípios da região. Mas a Associação Ambientalista Zero receia a pressão que vai ser exercida sobre uma origem de água que já abastece cerca de 3 milhões de pessoas. Arlinda Brandão.
2: A barragem de Castelo de Bode já abastece dezenas de municípios, a maior parte na região da Grande Lisboa. É a principal reserva estratégica de água para consumo humano no país. E a Associação Ambientalista Zero receia que os riscos sejam demasiados, avançando o alargamento de abastecimento de água também à margem sul.
3: Se passarmos por uma situação de seca, se houver uma degradação da qualidade daquela massa de água por algum motivo, fica em risco o abastecimento de uma larga margem da população. Isso coloca-nos aqui grandes preocupações relativamente a essa opção.
2: Sara Correia, responsável pela área de recursos hídricos da Zero.
3: Isto é uma massa de água, uma origem de água que já abastece à volta de 3 milhões de pessoas, sobretudo na região de Lisboa, mas não só, e que já em 2022 teve, sob uma situação de contingência, em virtude da seca que se fazia sentir na altura, e que condicionou, sobretudo, a produção hidroelétrica, precisamente para garantir que havia volume de água suficiente para o abastecimento público.
2: A Associação Ambientalista tem receio que não corra bem, que para resolver um problema de escassez de água para abastecimento público em municípios da margem sul do Tejo, como é o caso da Almada, que passou por uma situação grave, este verão, que se resolva de um lado e se arranja um problema do outro.
3: Vamos estar a deslocar o problema para Castelo de Bode, que vai ser a principal fonte de abastecimento para uma população muito grande, uma percentagem muito grande da população portuguesa.
2: A Associação Zero prefere uma outra alternativa que estava a ser ponderada, uma captação diretamente no Rio Tejo.
3: Nós sabemos que essas captações já existem, a própria EPAL já tem uma captação no Rio Tejo, na Valada. Parece-nos uma opção menos preocupante do que esta de Castelo de Bode. Ainda assim, há que ter em consideração os volumes que vão ser captados, porque temos a questão da intrusão salina, temos a questão dos caudais ecológicos que é preciso que sejam sempre garantidos.
2: Contactada pela Rádio Pública, a Câmara Municipal de Almada vê com bons olhos o anúncio do Governo de recorrer a Castelo de Bode. Numa resposta escrita, a autarquia diz mesmo que para chegar a uma solução está há quase um mês a trabalhar com a EPAL, empresa que garante o abastecimento de água na capital e a 35 municípios da região com recurso a essa barragem.
1: A barragem de Castelo de Bode vai ser usada para reforçar o abastecimento de água aos municípios da margem sul do Tejo. As opiniões dividem-se entre quem elogia a decisão e quem a critica. A maior residência universitária pública do país, quase 800 camas, foi inaugurada esta manhã em Braga pelo Ministro da Educação, Fernando Alexandre. A nova estrutura surge nas antigas instalações da icónica Fábrica Confiança, fundada em 1894 como saboaria e perfumaria, e mais um outro edifício construído de raiz. O investimento, na ordem de 29 milhões de euros, tem verbas do PRR. O autarca de Braga, João Rodrigues, explicou ao jornalista Nuno Amaral a origem e os passos dados neste processo.
4: O presidente da Câmara de Braga, João Rodrigues, desfia a história que levou à criação da maior residência universitária pública do país.
5: O edifício foi adquirido pela Câmara Municipal praticamente 15 anos. Durante muito tempo não se sabia bem qual o destino a dar ao edifício, mas achamos por bem, e parece-me certo, se disse que aquele edifício passasse a ser uma residência universitária por uma série de razões.
4: E entre essas razões?
5: Em primeiro lugar, porque de facto a Câmara Municipal detinha aquele património, que era um património, do ponto de vista histórico, importante que fosse a Câmara a detê-lo. Era um edifício que albergou uma fábrica durante várias décadas e há mais de 100 anos, onde chamada Perfumaria e Saboria Confiança, e, portanto, havia ali uma memória industrial da cidade muito importante que convinha manter e que convinha proteger, e ao mesmo tempo está muito próxima da Universidade do Minho, está numa área densamente povoada e habitada.
4: E por isso surgiu a decisão, já por parte do Executivo anterior, e agora a obra.
5: Ora, aproveitamos o facto do PRR ter existido, com financiamento, com 29 milhões de euros que foram necessários para erigir aquilo que lá se encontra hoje, com perto de 800 camas, que permite, em primeiro lugar, aquilo que é a resposta óbvia deste projeto, dar alojamento de qualidade e acessível aos estudantes. Ao mesmo tempo, faz uma espécie de win-win, porque estamos a libertar muita carga sobre uma série de imóveis e de fogos na cidade, e ao mesmo tempo a reabilitar um edifício e toda uma zona, do ponto de vista daquilo que é a reabilitação pública, no sentido mais amplo, que merecia este tipo de investimento e que merecia uma espécie de uma cara lavada.
4: E assim surge a maior residência universitária pública do país, 29 milhões de investimento PRR, 786 camas em dois edifícios. Um passou pela reabilitação da antiga fábrica Confiança, o outro foi construído de raiz na Rua Nova de Santa Cruz, junto à Universidade do Minho.
1: A antiga fábrica Confiança foi adquirida pela Câmara de Braga em 2011 por ser um exemplar da arquitetura industrial. Agora é parte da maior residência universitária pública do país. O Metrobus da região de Coimbra ganha hoje novas paragens. Estes autocarros elétricos passam a chegar à estação de comboios Coimbra B e à Praça da República, mas a expansão do Metro Mondego vai provocar alterações no trânsito da Baixa da cidade. Mais de 20 linhas dos autocarros de Coimbra têm mudanças nos trajetos, havendo em alguns casos mais transbordos nas viagens entre transportes. Há ruas com novas restrições de trânsito, como por exemplo a Rua da Sofia, passa a ter um sentido único, reservado aos transportes públicos, comerciantes e residentes. Algo que mereceu muita contestação quando se soube há já algum tempo das alterações. A jornalista Carolina Ferreira está na Rua da Sofia, em plena Baixa Coimbra. Carolina, os ânimos estão mais pacificados, as alterações estão a ser olhadas com outros olhos ou não?
6: Entre os comerciantes há quem esteja preocupado, mas há também quem olhe com otimismo para o futuro. Para já é o tempo de digerir a novidade, porque facto é que há uma nova Rua da Sofia. Até ontem de manhã circulavam aqui dois sentidos de trânsito geral. Depois, a partir do início da tarde, já começou a haver condicionamentos para preparar esta que é a nova realidade. Temos um sentido único para transportes públicos e carros autorizados, como nomeadamente carrinhas de cargas e descargas, ou então veículos de emergência, que passam no centro da rua. Depois, em cada lado do Alcatrão, foram pintadas riscas brancas, faixas de riscas brancas, e estão agora aqui instaladas algumas floreiras e esplanadas, nomeadamente esta onde nos instalámos. E há, acima de tudo, uma diferença que se ouve. O bulício automóvel deu lugar a uma nova sonoridade e em vez do trânsito, agora ouvem-se mais as vozes das pessoas, excetuando, claro, as ocasionais passagens dessas viaturas autorizadas. Ora, entre os comerciantes há então diferentes opiniões. Miguel Braga olha para todas estas novidades com preocupação atrás do balcão da tabacaria que tem há 22 anos.
7: Parte da rua está bastante preocupada, o comércio, não só, a própria cidade. Nós, a última reunião que tivemos foi nesta segunda-feira com a senhora Presidente e ela sabe bem que, o que é que nós já demonstramos e dizemos, a preocupação da rua, o encerramento da rua, o que vai acontecer à cidade toda a nível de trânsito, a tal situação do património. Estão tão preocupados com o património há 14 anos e não há património nenhum na Rua da Sofia. O património é zero. Que venham dizer o contrário e mostrar o contrário. Se isto é o começo para o património, não sei. Isto foi um bocado obrigado pelo dia, como é que é a declaração do impacto ambiental. Descarbonizaram a Rua da Sofia, não é? E o próprio, não é só descarbonizar, também por causa da poluição, não é? Até mandaram lá para as outras ruas. Não estão preocupados que mandaram o trânsito todo para ruas que, onde vivem lá milhares e milhares de pessoas? Acho que nós também temos que não querer só para nós. Eu? Deus queira que isto corra bem. Nós agora só podemos acreditar e esperar para ver o que é que isto vai dar. Eu sinto que não vai ser bom para Coimbra.
6: Mas nem todos partilham deste sentido mais crítico. Esta esplanada onde nos instalamos pertence a uma pastelaria que tem como rosto Margarida Domingues, está cá há 26 anos e revela mais otimismo.
1: São Carolina, que não estamos a ouvir nesta altura.
6: Ao que me parece.
8: Estou otimista porque a rua estava um bocadinho parada e não estava a ter o merecimento que ela tinha, e isto poderá ser realmente o valorizar do património que a rua tem e de nós podermos, nós comerciantes, podermos tirar partido de uma rua mais bonita, mais harmoniosa e trazer também, além dos que já temos, não é? Trazer novos clientes, novo público para poder usufruir da rua. Acho que é isso.
6: Tem uma novidade agora que é uma pequena esplanada.
8: Exato. Nós já tínhamos duas mesas de esplanada e agora temos uma esplanada um bocadinho maior, muito provisória. Estamos a aguardar a verdita igual à imagem da nossa casa e acredito que vai ficar bastante, bastante bonita e bastante bem na rua.
6: Que balanço faz destas primeiras horas?
8: As pessoas estão tão curiosas, vejo que estava tudo muito, muito reticente e acredito que ainda estejam, mas tenho passado e tenho visto as pessoas olhar e têm vindo, vê-se que algumas vieram mesmo de propósito para ver a alteração. Acho que o impacto está a ser positivo, flores na rua nunca tínhamos tido, acho que está a ser positivo.
6: A quem fomos pedir também o balanço das primeiras horas foi à Presidente da Câmara Municipal de Coimbra, em entrevista esta manhã à nossa reportagem. Ana Abrunhosa garantiu que este é apenas o primeiro passo para o que se pretende que venha a ser a reabilitação de toda esta zona.
9: Olhe, faço um balanço muito positivo. Com os serviços da Câmara Municipal, em tempo recorde, nós concretizámos aquilo que já estava previsto há 15 anos para a Rua da Sofia. Ela passou a dar prioridade ao transporte público e a pessoas. Portanto, o que nós queremos, e como se pode ver, é uma Rua da Sofia vivida, lojas abertas, esplanadas, convívio, uma rua onde os cidadãos e os turistas possam conviver, possam fazer compras, e nós vamos revitalizar a Rua da Sofia. Esse processo de transformação é hoje visível. Da noite para o dia foi possível fazer o que hoje podemos dizer que é uma nova rua da Sofia. Há muito trabalho a desenvolver. Vamos continuar a acompanhar os comerciantes, os habitantes. Este é apenas o início de uma jornada.
6: É, portanto, o tempo de uma nova mobilidade na Baixa de Coimbra. O Metrobus alarga também a operação. Chega a partir de hoje a mais dois locais da cidade, a Estação de Coimbra B e a Praça da República. A alteração de sentido aqui na Rua da Sofia afeta também linhas dos autocarros, dos serviços municipalizados de transportes, e os carros do trânsito geral que deixaram de passar aqui têm de seguir por outras vias. Ora, para explicar tudo isto muito bem, o município de Coimbra desenvolveu uma campanha de divulgação intitulada E Agora Como Vou. É uma página na internet onde quem precisar pode consultar todas as respostas e informações, até mesmo com a hipótese de planear percursos.
1: A reportagem em direto da jornalista Carolina Ferreira, da Rua da Sofia, na Baixa Coimbra, hoje o dia em que esta rua passa a ter um único sentido, reservado aos transportes públicos, comerciantes e residentes. Ainda não é este ano que avança a construção da estrada que vai ligar Bragança a Puebla de Sanabria, em Espanha. A autarca de Bragança, Isabel Ferreira, diz que a obra não irá avançar porque não há garantia de financiamento do PRR e a verba não está inscrita em Orçamento de Estado deste ano.
10: Já existe um diploma que define a estratégia Água que Une, onde está expressamente a barragem de parada. Tem um financiamento global para várias barragens que estão na mesma linha. Não sabemos calendário e ainda não temos efetivamente esse financiamento. Ou seja, precisamos da sua concretização. Precisamos de passar do papel à ação. Agora nós temos a declaração de impacto ambiental aprovada condicionalmente. Estamos a reformulá-la de acordo com os condicionantes. E logo que esteja pronta, eu vou perguntar, vou dizer, estou em condições de lançar a empreitada, onde é que está a verba?
1: A ligação rodoviária perdeu o financiamento do PRR porque não cumpriu os prazos de execução e o município de Bragança já foi notificado para devolver quase 2 milhões de euros que tinham sido adiantados. Está em testes finais a plataforma de registro de circulação de pesados na via de cintura interna no Porto. A partir do dia 15, a próxima terça-feira, os pesados vão assim deixar de poder circular na VCI entre as 7 e as 9 da noite dos dias úteis. O autarca do Porto, Pedro Duarte, diz que a plataforma digital é um sistema simples que pretende ajudar a vida aos agentes económicos.
11: A nossa expectativa e o que vai acontecer é que vai estar a funcionar no dia 15. Portanto, ela está em testes finais. Nós temos tido reuniões com as associações de transportadores, com os diferentes agentes económicos no mercado, para precisamente lhes mostrarmos a plataforma, para ensaiarem. Ela vai ser extraordinariamente simples. Do ponto de vista daquilo que é a eficácia, digamos assim, da medida, ela não precisa da plataforma em si. Porquê? Porque já há uma plataforma da autoridade tributária e há guias de transporte e, portanto, há aquilo que é o procedimento que já existe hoje em dia, não é? Não há novidade nenhuma. Para simplificarmos a vida a todos, criamos esta plataforma digital, vai estar ligada à polícia e, portanto, vai ser mais fácil a fiscalização.
1: Esta plataforma digital vai assim ajudar a simplificar as permissões de circulação de veículos pesados de mercadorias na VCI, mas há alternativa. A partir de terça-feira da próxima semana, os pesados podem circular pela crepa A41, que está isenta de portagens. As obras no Coliseu do Porto vão custar 4 milhões e meio de euros, mas só há metade do dinheiro disponível. Tanto o Governo como a autarquia ponderam recorrer a fundos europeus para aumentar em 2 milhões de euros o apoio à reabilitação do Coliseu, uma estrutura da área metropolitana. A revelação foi feita pelo Ministro da Economia e Coesão Territorial, Castro Almeida.
12: Também falámos disso, da necessidade de aumentar a ambição das obras que estão aqui a ser feitas, porque o orçamento que eles têm neste momento disponível é de facto muito curto e nós estamos com vontade de poder colaborar de forma mais intensa para corresponder ao aumento de ambição que o Coliseu tem, que é um empreendimento metropolitano. Isto não é um assunto da Câmara de Porto, é um assunto da área metropolitana de Porto. O Coliseu é um marco e uma marca da área metropolitana do Porto. Para o que está aqui em causa, eu felicito a administração porque pretende fazer obras num valor de 4 milhões e meio de euros. E hoje só tem neste momento disponíveis 2 milhões e meio. A dimensão do que está em causa não é demasiado dinheiro.
1: O Coliseu do Porto precisa de obras que podiam chegar aos 7 milhões de euros, daí o Governo reconhecer que a verba apresentada pela administração não é um valor muito elevado. A delegação dos Açores da Associação Nacional de Freguesias quer ver inscritos no próximo plano e orçamento orçamento da região 9 milhões de euros para projetos para as freguesias. Projetos que ficaram parados por causa do PRR. Apesar da compreensão, o presidente da ANAFRE nos Açores, Manuel António Soares, não desiste dos 9 milhões.
13: No ano de 2026 fomos compreensivos com o governo, porque a opção do governo era a execução do PRR na sua totalidade. Isso também fez que tivesse sido criado alguns constrangimentos na execução que as freguesias tinham no âmbito das suas candidaturas do novo acordo de cooperação técnica e financeira, em que tivemos que fazer a prorrogação desses mesmos projetos. E com isto solicitamos ao Sr. Presidente do Governo que mantivesse o valor para 2027 e para 2028, de forma que possamos concretizar esses projetos que ficaram estagnados, aliás, ficaram prorrogados. Para além disso, pedimos que fosse reforçado o programa Ecofreguesias, visto que este ano houve um corte de cerca de 50%.
1: O coordenador regional da ANAFRE nos Açores esteve reunido com o presidente do Governo Regional em Ponta Delgada. Manuel António Soares reivindica a manutenção do valor de 9 milhões de euros nos próximos anos para o regime de apoios às freguesias da região açoriana. No Seixal, na margem sul do Tejo, a população volta a sair à rua para reivindicar um hospital para o concelho. Um pedido com décadas que leva pela quarta vez os moradores a fazer uma caminhada para alertar para a necessidade urgente de novas respostas na saúde. O único hospital que serve atualmente esta população é o Garcia de Horta, em Almada. Foi projetado para cerca de 200 mil habitantes, mas hoje dá resposta ao dobro. Paulo Vera.
14: E o Hospital Garcia de Horta tem mais de 35 anos e já não dá resposta às necessidades das populações dos concelhos de Almada e Seixal. Como tal, saem à rua pela quarta vez a pedir a construção urgente do Hospital do Seixal, explica o autarca Paulo Silva.
15: Que é um equipamento indispensável para a população do nosso concelho. O Hospital Garcia de Horta, que serve os concelhos de Almada e Seixal, foi projetado para servir uma população de 200 mil pessoas. Atualmente, estes dois concelhos, Almada e Seixal, já têm o dobro, cerca de 400 mil pessoas, já ultrapassaram as 400 mil pessoas. O hospital não está preparado para continuar a servir esta população.
14: O projeto do Hospital do Seixal data de 2009 e atravessou vários governos. Nesta altura, está em fase de adjudicação.
15: Agora estamos na fase de adjudicação da revisão do projeto do hospital e esperemos que haja vontade política, porque é uma necessidade urgente a construção deste hospital. O último investimento hospitalar na Península de Setúbal foi o Hospital Garcia de Horta, e é de 1991. E a Península de Setúbal tem crescido exponencialmente.
14: As inscrições já contam com 7 mil pessoas para a caminhada e corrida pela construção do Hospital do Seixal, uma espera que leva já 17 anos.
1: Exigir um hospital no Seixal é então o objetivo desta nova caminhada. Esta está marcada para sábado, às 7 da tarde, e vai juntar mais de 7 mil pessoas. O objetivo é envolver a sociedade e a comunidade escolar na abordagem a crianças com o espectro de autismo. Arranca amanhã em Paredes de Coura, no distrito de Viana do Castelo, Alto Minho, o primeiro congresso da neurodiversidade. Organizado pelo Plano Intermunicipal de Promoção do Sucesso Escolar desta autarquia do Alto Minho, em parceria com outras entidades, como é o caso do Agrupamento de Escolas do Conselho. O presidente da Câmara de Paredes de Coura, Tiago Cunha, diz que este congresso é apenas uma das faces visíveis do trabalho que já está a ser desenvolvido no terreno.
16: Este congresso surge no contexto de uma intervenção que tem 3 anos e, portanto, que dura 3 anos. Ela já iniciou com a criação de uma equipa multidisciplinar no âmbito de um projeto que chamamos PIPS e que acompanha a comunidade no seu todo. Tem maior incidência, maior intervenção na escola, porque há uma equipa multidisciplinar de 3 pessoas que acompanham as crianças, que acompanham os auxiliares da ação educativa, que acompanham os educadores, que acompanham os professores todos os dias, diariamente, e que fazem a ponte com as famílias e que, no fundo, fazem um diagnóstico, fazem essa ponte, esse acompanhamento, e fazem uma adaptação dos contextos à situação das crianças. No fundo, criando um ambiente mais, diria, adaptado, criando um ambiente mais adequado ao contexto das crianças com a perturbação do espectro de autismo.
1: O Congresso de Neurodiversidade destina-se a professores, educadores, assistentes operacionais, pais, familiares, técnicos especializados e para, naturalmente, ambiente e para a comunidade em geral. O objetivo é envolver todos aqueles que, direta ou indiretamente, fazem parte do percurso das pessoas com perturbação do espectro do autismo.
17: Gostava de casar no Santo António.
18: Eu estou desempregada, ele também.
19: A tradição lisboeta cativou o realizador Ruben Alves, que vê no Santo António um super-herói.
20: Achei muito interessante esta tradição, que é única, que é uma coisa mesmo da cidade de Lisboa, e de repente isso tudo com um super-herói que é o Santo António.
19: Os verdadeiros organizadores dos casamentos inspiraram Ruben Alves.
20: Fiquei muito emocionado pela luta dos dois casamenteiros.
21: São os responsáveis pela organização toda dos casamentos e vivem para aquilo.
1: Já vamos projetar este filme adiante. O Douro é uma região de vinho, mas é também cada vez mais uma região de turismo associado ao vinho. É neste cruzamento entre a vitivinicultura e o turismo que nasce um novo curso da Universidade Politécnica da Guarda. Um curso técnico superior profissional de enoturismo que começa este ano letivo em Vila Nova de Foscoa. A formação quer responder às necessidades concretas de um setor cada vez mais exigente e competitivo e tem uma particularidade. Envolve desde o início empresas e quintas de referência na região, como Valmião, Ventuzelo e unidades de enoturismo do grupo Simintan. O objetivo é formar profissionais, mas também aproximar a formação do mercado de trabalho. É nosso convidado o reitor da Universidade Politécnica da Guarda, Joaquim Brigas. Muito boa tarde, Sr. Reitor, bem-vindo. Quando diz que o curso pretende responder às verdadeiras necessidades do mercado de trabalho, que profissionais é que estão hoje a faltar no setor? Professor Joaquim Brigas?
22: Sim, sim, o som é que está muito baixo.
1: Estamos a ouvi-lo perfeitamente.
22: Professor. É possível pôr o som mais alto, por favor?
1: Sim, estamos em direto, professor Joaquim Brigas, é o reitor da Universidade Politécnica da Guarda. Quando o senhor diz que o curso pretende responder às reais necessidades do mercado de trabalho, que necessidades são essas e que profissionais estão hoje a faltar no setor?
22: Bom, este curso de curta, este curso tecnológico, um CETESP em enoturismo, portanto em Vila Nova de Foscoa, resultou de um trabalho de diálogo com a autarquia, portanto, e com alguns dos players naquele território. Mas esse trabalho foi articulado sobretudo com a autarquia e com o agrupamento de escolas de Foscoa.
1: Bom, e porquê Foscoa? Porquê Foscoa para começar a lecionar este curso?
22: Porque já decorreram 4 edições de cursos técnicos superiores especializados anteriormente em Foscoa, com estes parceiros, Câmara Municipal e Agrupamento de Escolas, e funcionaram muito bem. E o desafio para avançarmos com esta formação levou-nos, portanto, a criar um produto, ouvindo os nossos parceiros, que conhecem muito bem o território, e procurarmos, portanto, apresentar um produto que vá ao encontro das necessidades e
1: que são muitas, não é? São muitas.
22: Estava-lhe
1: a dizer que são muitas as necessidades desse território, como nos está a referir.
22: Esta área específica, portanto, é uma das áreas de grande interesse daquele território. Foi assim que foi apresentado. E nós apresentámos um produto adequado para aquele território e para aquela área do enoturismo. Obviamente que não o podíamos fazer sem os parceiros que operam no território, precisamente nessa área, empresas de vitivinícolas, turísticas, responsáveis de projetos de enoturismo naquele território. Portanto, envolvemos parceiros ligados ao setor da atividade.
1: E estamos a falar de nomes muito fortes do Douro: Valmião, Ventuzelo, Monte Xisto, Pessegueiro, Reguengo e também o grupo Simintan. Professor, o que é que estas empresas podem trazer para dentro da sala de aula que uma formação exclusivamente académica não conseguia oferecer?
22: Trazem o mais importante: o saber prático, o saber útil. E, para além disso, um outro aspecto que para nós é muito relevante. Conhecerem o produto, que vai ser produzido o produto final desta formação. Eles vão participar na lecionação como corpo docente especializado. Muitas das ações são desenvolvidas precisamente nas suas empresas e esse conhecimento facilitará entrada no mercado de trabalho.
1: Aliás,
22: estamos num território onde a demografia é um problema, há necessidade de atrair gente. Com estas formações nós vamos atrair gente, qualificá-la no território e, sobretudo, a ligação aos potenciais empregadores parece-me fundamental e poderá facilitar, portanto, a fixação dos jovens.
1: Portanto, parece desde logo haver aqui uma dupla mais-valia, o combate ao despovoamento e também a empregabilidade. O senhor já disse que a participação da fileira garante logo à partida a colocação profissional dos estudantes formados. Quer dizer que estes alunos terão emprego praticamente assegurado no final do curso?
22: Tem sido essa é a experiência que temos registado das últimas formações deslocalizadas. Sabemos que há muita carência de mão de obra qualificada. Nós ajudamos a qualificar mão de obra. Alguns estudantes serão nacionais, outros serão internacionais ou vindos de outras áreas geográficas do país, que vão para ali fazer uma formação também com a ideia, porque gostam daquela área, mas também com a ideia de trabalhar no setor. E eu penso que esta junção de conhecimento de mão de obra especializada e de recursos altamente qualificados a lecionarem nesta formação que irá ajudar o produto que eles desejam. E, portanto, isto ajuda, eles ajudaram a desenhar a formação.
1: Portanto, isto foi tudo feito em colaboração com as entidades que estão no terreno, com estas empresas, com estas quintas, porque provavelmente relataram à academia as dificuldades que tinham, as necessidades que precisavam de preencher e depois a academia juntou aqui as duas pontas, foi isso?
22: Sim, mas com uma participação ativa, muito ativa, importante, de quem conhece o terreno na realidade, que neste caso é a autarquia e o próprio agrupamento de escolas de Vila Nova de Foscoa.
1: O enoturismo, professor, mudou muito nos últimos anos. Hoje o visitante já não procura apenas provar um vinho, quer uma experiência que vai muito para além do vinho. Estes profissionais, estes estudantes, que depois vão ser profissionais, vão ter uma formação mais abrangente, na hotelaria, comunicação, línguas, marketing, gestão da experiência turística.
22: Sim, tudo isso está previsto, mas para ter de caber no formato da formação que é nacional, dos cursos técnicos superiores especializados, cumpre regras, mas sim há a oportunidade de todas essas formações. O mais importante, como já referi, é termos os principais atores no território que operam neste setor. E alguns deles são referências nacionais e internacionais. Portanto, nada melhor do que trabalhar com parceiros desta natureza e com o apoio, portanto, de quem conhece bem os problemas do território.
1: E há aqui também, ao que me parece, uma aposta de internacionalização. Estas quintas são referências internacionais. Os alunos vão ser preparados para trabalhar apenas no Douro ou poderão ter competências para trabalhar no mercado global de enoturismo?
22: Para trabalharem na área do enoturismo, portanto, num mercado global. Mas estou convicto de que serão aproveitados, portanto, por estes colaboradores e empregadores.
1: Tem grandes expectativas relativamente à procura deste primeiro curso? Já sentem interesse por parte de jovens da região?
22: Pode repetir. Não é possível pôr o som um bocadinho mais alto, não?
1: Tem expectativas relativamente à procura deste primeiro curso? O que é que vos tem chegado? Há muito interesse?
22: Sim, o curso está garantido com um número de alunos suficiente para funcionar. Aliás, foi feito um estudo antes de avançar para a assinatura do protocolo.
1: Portanto, está aqui todo...
22: O tripartido.
1: Exatamente. Senhor professor, aproveito a sua presença aqui no Portugal em Direto para questioná-lo sobre a universidade. A sua universidade apresentou agora 3 pedidos de patente, 2 na área digital e 1 na saúde. É um sinal de que a universidade quer afirmar-se também pela investigação aplicada. Que dimensão é que tem hoje essa investigação na universidade e que resultados concretos espera conseguir para a região?
22: Bom, estes agora relativamente curto espaço de tempo, apresentámos, portanto, 3 pedidos de

0: às empresas, às instituições e, portanto, à sociedade. Daí termos também desenvolvido aquela pós-graduação que está em curso. Nesta área, precisamente.
1: Muito bem. Professor Joaquim Brigas, muito obrigada por ter vindo à rádio conversar connosco. Boa tarde e muito obrigada.
0: Boa tarde, muito obrigado.
1: Carrazedo de Montenegro, no Conselho de Valpaços, recebe a partir de hoje e até ao próximo fim de semana o 16º Encontro Europeu da Castanha. São mais de 350 participantes, entre agricultores, comerciantes e investigadores de vários países europeus, vêm de toda a Europa, reunidos para discutir os principais desafios que se colocam atualmente à produção da castanha. Afonso de Sousa.
2: A vila de Carrazedo de Montenegro está situada na Serra da Padrela, onde está também a maior mancha de castanha judia da Europa. A castanha é a principal fonte de rendimento de mais de metade das 24 freguesias do concelho de Valpaços.
3: 14 freguesias deste concelho vivem exclusivamente da castanha. Aqui impera a monocultura, a produção de castanha é a sustentabilidade desta gente.
2: Jorge Mata Pires é o presidente de Valpaços. O concelho tem mais de 10 mil hectares de castanheiros. O presidente sabe bem da importância deste encontro e da necessidade de valorizar um produto que é único para muitas pessoas.
3: Vamos ter aqui agricultores, produtores, comercializadores de 9 países europeus e é importante essa partilha de conhecimento na medida em que nós precisamos de modernizar a nossa agricultura, nós precisamos de criar novos métodos de produção, de tornar os nossos soltos mais rentáveis.
2: Alcino Pires, presidente da REFCASTA, Associação Portuguesa da Castanha, é uma das organizadoras do encontro. Diz que as alterações climáticas estão a interferir e muito neste setor.
4: Esse é um problema. O segundo problema são as doenças, que estão também, por sua vez, associadas às alterações climáticas.
2: Por isso, é preciso repensar a forma como se produz a castanha, acrescenta.
4: É uma cultura extensiva, é uma cultura que foi praticamente o deixar crescer o souto de forma natural. Neste momento, há novas exigências que se prendem com a competitividade, com a necessidade de modernizar principalmente a colheita e com a necessidade de combater algumas doenças que afetam esse rendimento e essa produtividade.
2: Temas que serão abordados pelos participantes. Lino Sampaio, da Associação Agrifuturo de Carrazedo de Montenegro, diz que haverá um antes e um depois do encontro e salienta que há cada vez mais jovens a investir ali na castanha.
5: Cada vez temos mais gente a fixar-se neste território por causa das castanhas, a sentir que faz todo sentido, porque quando vivemos no interior temos que viver um bocadinho do campo.
2: Quanto à produção, este ano toda a gente espera muita qualidade e mais quantidade, principalmente por causa da chuva abençoada do final de agosto.
5: Na altura certa, no timing certo, nós pedíssemos, acho que era impossível, portanto foi a cereja no topo do bolo esta água.
2: Especialistas e produtores de 9 países europeus discutem no Conselho de Valpaços o futuro da castanha.
1: E são mais de 350 participantes, agricultores, comerciantes e investigadores de vários países europeus que estão reunidos em Valpaços, Trás-os-Montes. Em 2028, a garagem Atlântico no Porto vai renascer como um espaço criativo e cultural. O investimento de 10 milhões de euros é injetado por investidores estrangeiros que apostaram num equipamento que junta cultura, arte, design, empreendedorismo, lojas e gastronomia. Até 2017 e durante décadas, a garagem Atlântico funcionou como o principal terminal rodoviário privado de autocarros e expressos no centro do Porto, com a abertura em pleno prevista para 2028. Este espaço na zona da Batalha terá assim várias aberturas temporárias ao longo do tempo. A primeira começa já hoje e vai até domingo. As ações metem música e gastronomia. Filipe Teixeira, uma das pessoas por detrás do projeto, explica que a ideia é oferecer a garagem Atlântica, à arte e à comunidade.
6: O espaço, ele pertence a um grupo de investidores que alguns dos investidores tiveram a loucura de não fazer aqui um hotel ou apartamentos e fazer um espaço ligado à comunidade, porque alguns moram em Portugal e achavam que o Porto também, pronto, já alguns deles já são pessoas com família, com filhos, e achavam que o Porto precisava de um espaço que pudesse atravessar diferentes fases de dia, de manhã até noite, com diferentes propostas, mas sempre ligado à comunidade.
1: O projeto representa um investimento superior a 10 milhões de euros, já incluindo a compra do imóvel, suportado por cerca de 40 investidores, todos eles estrangeiros,

0: alguns dos quais a viver no Porto. Depois do sucesso de A Gaiola Dourada, o realizador luso-francês Rubén Alves regressa agora ao cinema com outra história bem portuguesa, Santo António, o Casamenteiro de Lisboa, integralmente filmado em Portugal, parte à descoberta de uma das tradições mais populares da capital portuguesa, Margarida Vaz.
1: Porquê gostava de casar no Santo António?
2: Estou desempregada, e ele também.
3: A tradição lisboeta cativou o realizador Rubén Alves, que vê no Santo António um super-herói.
4: Achei muito interessante esta tradição, que é única, que é uma coisa mesmo da cidade de Lisboa, e de repente isso tudo com um super-herói, que é o Santo António.
3: Os verdadeiros organizadores dos casamentos inspiraram Rubén Alves.
4: Fiquei muito emocionado pela luta dos dois casamenteiros, que há anos que estavam a trabalhar e a tentar justamente salvaguardar esta tradição. E eu disse, é daí que eu vou pegar o filme.
3: Para mestres de cerimónias, Joaquim Monchique e Rita Blanco foram as escolhas.
5: Ela, com a personagem que faz o Joaquim Monchique, são os responsáveis pela organização toda dos casamentos e vivem para aquilo.
3: São seis os casais no filme. O ator João Catarré é o noivo que tem uma história diferente.
6: Incluir esta personagem dentro desta história de cheia de amor e de repente ter uma personagem um bocadinho fora desse contexto, mas que também está apaixonado e ama muito a Fafá, foi muito especial.
3: A personagem da Inês Aires Pereira foi parar aos casamentos a pedido do filho.
7: O filho inscreveu-os a achar que iria ser uma ótima ideia os pais casarem-se, porque assim iam voltar a gostar um do outro outra vez.
8: Será que o Santo António vai salvar?
7: Pois é, isso tem que se ver o filme para se saber.
3: As tradições ainda são o que eram, e para descobrir na comédia Santo António, o Casamenteiro de Lisboa.
9: Se isto acontecer, vai ser melhor que o Milagre de Fátima.
0: Este Santo António, o Casamenteiro de Lisboa, é uma comédia de Rubén Alves, estreia hoje nos cinemas portugueses. O Portugal em Direto vai sair do estúdio, vamos até Viseu, até à região demarcada do Dão, em plena época de vindimas. Queremos perceber como é que está a correr esta colheita, mas sobretudo olhar para o futuro de uma região onde a vinha faz parte da própria história, da própria identidade e nesta altura enfrenta vários desafios. Contamos com a sua escuta. Até amanhã, fique bem.
10: Então, muito boa tarde e até amanhã. Termina aqui o Portugal em Direto, edição da jornalista Cláudia Costa.
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10: Vamos ter notícias daqui a 3 minutos na RTP Antena 1. Uma ótima tarde com...

0: Sheila, Take a Bow, The Smiths. Notícias às 14h. A emissão depois prossegue com o Edgar Carelas. Muito boa tarde, até amanhã.
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0: Horas da tarde em Portugal Continental e na Madeira, 1h nos Açores. Os títulos desta edição.
2: Sem surpresas, o Banco Central Europeu anunciou uma subida das taxas diretoras. A decisão do BCE pretende conter o aumento da inflação e vai pressionar o custo de vida. É uma mudança estrutural nas escolas. Vai passar a haver um único ciclo entre o primeiro e o sexto ano de escolaridade. O Ministro da Educação adianta que a fusão entre os dois primeiros ciclos vai começar como um projeto piloto em alguns estabelecimentos de ensino no ano letivo 2027-2028. No Europeu de Voleibol, Portugal entra em ação a esta hora para defrontar nada mais nada menos do que a campeã em título, a seleção da Polónia.
0: Notícias, edição Frederico Moreno.
2: Pela segunda vez este ano, o Banco Central Europeu decidiu aumentar as taxas de juro. O objetivo é conter a subida da inflação. O aumento divulgado hoje pelo BCE foi de 25 pontos base, colocando as taxas diretoras no valor de 2,5%. A presidente Christine Lagarde explica que esta é uma resposta ao conflito no Médio Oriente que está a alimentar a subida dos preços.
3: O Conselho do Banco Central Europeu decidiu hoje aumentar as três taxas de juro diretoras do BCE em 25 pontos base. O conflito no Médio Oriente continua a gerar pressões inflacionistas e a inflação deverá permanecer muito acima do objetivo durante um período alargado. A decisão de hoje sublinha o compromisso do BCE de definir a política monetária de modo a assegurar que a inflação estabiliza no objetivo de 2% a médio prazo.
2: Tal como esperado, o BCE aumentou as taxas de juro, era o que previam os mercados e analistas. O Banco Central Europeu avisa que as perspectivas económicas continuam muito incertas. Há riscos em alta para a inflação e em baixa para o crescimento económico. A Antena 1 acaba de ouvir o antigo ministro da Economia, Manuel Caldeira Cabral, que considera que este aumento das taxas de juro vai ter como efeito imediato uma redução do consumo.
4: Isso tem logo diretamente um efeito depois na redução do consumo. As pessoas, quando as despesas fixas aumentam, reduzem as despesas noutras coisas, nos restaurantes, nas viagens, normalmente nas despesas que são mais fáceis de reduzir. Isso tem um impacto de reduzir o crescimento económico e tem um impacto nesse aspecto de controlar os preços. É esse efeito que o Banco Central Europeu espera, mas o efeito que poderá ser positivo para atenuar o crescimento da inflação, pode ao mesmo tempo também ser negativo para o crescimento da economia. Isto tem ainda também um efeito nas empresas e esse efeito é negativo.
2: A inflação vai também mexer com o valor das rendas para o próximo ano. O Instituto Nacional de Estatística confirmou hoje que os senhorios vão poder atualizar as rendas até um máximo de 2,56% a partir de janeiro, o que representa um aumento de 25 euros numa renda de 1.000 euros mensais. Para o antigo ministro da Economia, Manuel Caldeira Cabral, apesar desta subida do preço das rendas ser problemática, é algo que tem vindo a acontecer em Portugal.
4: As rendas e a situação da habitação, de facto, já vinham a subir mais, têm subido já desde 2017, 2018, que têm estado a subir de forma bastante elevada, subiram até 22, 23, muito a par com a subida que houve nos outros países europeus, mas nestes últimos 2-3 anos, nos outros países europeus, quando houve uma retoma e um aumento das taxas de juros, face ao aumento dos preços de 2022, com a invasão da Ucrânia, houve um aumento da inflação e um aumento das taxas de juros, e a partir daí, em muitos países europeus, houve uma atenuação da subida do preço das casas e das próprias rendas. Em Portugal, não. Em Portugal, em 2024 e 2025, em 2025 em particular, houve até a maior subida desde que a série existe, e portanto os preços não só não estabilizaram, como até continuaram a subir e aceleraram a taxa de subida. E, portanto,
2: avaliação de Manuel Caldeira Cabral, antigo ministro da Economia, à evolução do preço das rendas. Os senhorios vão poder aumentar as rendas em Portugal até ao máximo de 2,56% a partir de janeiro. É um reflexo da subida da taxa de inflação. É uma mudança de fundo nas escolas. O ministro da Educação revela que vai mesmo avançar a fusão entre o primeiro e o segundo ciclo. Primeiro, há experiência em algumas escolas que vão fazer parte de um projeto piloto no próximo ano letivo, em 2027-2028. Fernando Alexandre explica o que vai mudar com esta fusão.
5: Teremos um ciclo único que vai do primeiro ano de escolaridade, quando o aluno entra na escolaridade obrigatória, até ao seu sexto ano de escolaridade obrigatória, que será um ciclo único. Não vai ser uma mudança tão abrupta como existe neste momento entre o quarto e o quinto ano, em que passamos da monodocência para vários professores. Vamos alterar as condições de trabalho dos professores de primeiro ciclo, que terão condições iguais aos outros professores, não há razão nenhuma para não terem. Isso implica uma redução da carga horária, que é 25 e passará para 22 na entrada da carreira. E, obviamente, isso não vai reduzir o tempo que os alunos estão na escola, necessariamente. O que nós teremos são outros professores, outras atividades, que complementarão esse tempo que anteriormente era assegurado apenas por um professor.
2: Fernando Alexandre, em declarações aos jornalistas hoje em Braga, após a inauguração da residência universitária Confiança, o ministro da Educação já tinha anunciado nesta fusão do primeiro com o segundo ciclo em janeiro. Agora diz que vai ser testada esta solução a partir do ano letivo 2027-2028. A junção entre o primeiro e o segundo ciclo vai implicar mudanças curriculares, passando a haver então um ciclo único entre o primeiro e o sexto ano de escolaridade. O Chega insiste na Comissão Parlamentar de Inquérito à gestão de Luís Neves à frente da Polícia Judiciária. O partido André Ventura quer que a Comissão de Inquérito seja constituída já na próxima terça-feira, dia 15 de setembro. Depois do Presidente da Assembleia da República ter admitido rejeitar esta proposta, o Grupo Parlamentar do Chega, Inês Ameixa, fez algumas alterações ao requerimento.
6: O partido de André Ventura no Parlamento insiste na Comissão de Inquérito Parlamentar à gestão de Luís Neves à frente da PJ. Há uma semana, o presidente da Assembleia, José Pedro Aguiar Branco, admitiu rejeitar a proposta para a criação de uma CPI, caso não fossem alterados os fundamentos e objetos pretendidos, que seriam insuficientes para determinar a constituição obrigatória de uma comissão de inquérito. Agora, o grupo parlamentar do Chega decidiu fazer alterações ao requerimento, apontando que discorda da argumentação de Aguiar Branco. Ainda assim, o Chega garante que não pede para escrutinar toda a atividade funcional de uma pessoa durante esse período de 8 anos, mas sim a gestão pelo então diretor nacional da PJ. No documento, o partido defende ainda que a criação de uma comissão de inquérito é a única forma de escrutinar publicamente todos os casos que têm sido noticiados a envolver Luís Neves, agora ministro. O Chega pede ainda ao presidente da Assembleia que a comissão parlamentar de inquérito seja constituída já no dia 15 de setembro, próxima terça-feira, é a data do regresso dos trabalhos parlamentares. O requerimento já deu entrada no Parlamento. Espera-se agora uma decisão da parte do presidente Aguiar Branco.
2: Caso seja aceito pelo presidente da Assembleia da República, a Comissão Parlamentar de Inquérito, Luís Neves, vai mesmo avançar, uma vez que se trata de um pedido putestativo do Chega, com um caráter obrigatório, ou seja, não há lugar a uma votação por parte dos deputados. No processo Operação Marquês, amanhã ficou marcada pelo regresso de José Sócrates a tribunal para prestar declarações. O antigo primeiro-ministro é acusado de corrupção por ter alegadamente recebido dinheiro para beneficiar o Grupo Lena. Hoje falou dos projetos deste grupo na construção de casas na Venezuela. Foi um tema em destaque, Sandra Henriques, no Campus da Justiça em Lisboa.
7: José Sócrates rebateu a acusação de que teria recebido dinheiro para ajudar o Grupo Lena a fazer um contrato com o Estado venezuelano para a compra de casas. Negou que tenha havido um pacto corruptivo. Sublinhou que só em 2008 é que foi à Venezuela e que em 2010 o Grupo Lena disse ao AICEP, a Agência para o Investimento e Comércio Externo de Portugal, que não tinha interesse no contrato em causa. Em junho de 2011, José Sócrates sai do governo, entra o governo de Pedro Passos Coelho, com o ministro dos Negócios Estrangeiros, Paulo Portas, que foi à Venezuela em agosto de 2011. José Sócrates refere que, depois daquilo que chama de um bom trabalho de diplomacia económica de Paulo Portas, em maio de 2012, o Grupo Lena e o Estado venezuelano celebram uma adenda ao contrato original, que torna num contrato vantajoso para o Grupo Lena. Ou seja, Sócrates diz que não faz sentido ser acusado de ter sido corrompido por causa de um contrato que não foi cumprido e que depois foi alterado. José Sócrates sublinhou que quem fez trabalho diplomático para o Grupo Lena fazer casas na Venezuela foi o governo de Pedro Passos Coelho e, em particular, o ministro Paulo Portas. José Sócrates já tinha dito também em tribunal esta manhã que 12 anos depois de terem escolhido manualmente o juiz Carlos Alexandre, escolheram agora o advogado Luís Carlos Esteves. Este advogado, Luís Carlos Esteves, falou aos jornalistas na saída do tribunal, na pausa para almoço, para dizer que tentou falar com José Sócrates, mas não conseguiu porque recusou.
8: Não houve abertura nesse sentido, não houve também vontade de estabelecer nenhum contacto comigo, mas pronto, eu respeito, não estou aqui também para tentar arranjar mais controvérsias.
7: Mesmo assim, Luís Carlos Esteves assegura que vai continuar na defesa de José Sócrates, ele que esteve toda a manhã em silêncio em tribunal a assistir às declarações do antigo primeiro-ministro.
2: Julgamento que esteve parado para almoço. Está previsto para esta hora que sejam retomados os trabalhos no Campos da Justiça em Lisboa. Pelo menos 20 pessoas morreram na China na sequência de um incêndio no navio de carga. A embarcação estava no porto de Qingdao, no leste do país asiático, quando começou o fogo. 42 pessoas estavam a bordo, 12 foram retiradas em segurança, 5 ficaram feridas e 20 foram encontradas mortas. A agência chinesa de notícias Xinhua revela que há 5 desaparecidos após o fogo num navio cargueiro. É o primeiro jogo da seleção portuguesa de voleibol no Campeonato da Europa. Portugal acaba de entrar em campo, logo frente à campeã em título, a Polónia. Seguimos em direto para Sófia, capital da Bulgária, onde está o enviado especial da Antena 1, Paulo Vidal. O jogo começou há poucos minutos. Paulo, que tal está a correr o arranque da seleção nacional nesta competição?
9: Boa tarde. Começou equilibrada a partida, mas a Polónia começa a ganhar vantagem e a descolar neste primeiro set. Portugal estreia-se precisamente frente à poderosíssima seleção da Polónia, bicampeã europeia, é a detentora do troféu e principal candidata a revalidar o título de campeã da Europa. Nesta altura estão jogados cerca de 11 minutos neste primeiro set, vantagem da Polónia por 13-7. Portugal, como disse, entrou até de uma forma equilibrada, mas vai fazendo toda a diferença a elevada estatura dos atletas polacos, que muito bem no bloco têm conseguido de facto a pontuação que lhes permite ganhar vantagem nesta partida. Recordo que Portugal faz aqui a quarta presença consecutiva no Campeonato da Europa, está integrado no Grupo B, tem como objetivo naturalmente ficar entre os quatro primeiros para garantir então a passagem aos oitavos de final desta competição que decorre para Portugal aqui em Sófia, na capital da Bulgária. Nesta altura, 14-8, vantagem para a seleção da Polónia no primeiro set.
2: No próximo noticiário, às 3 da tarde, regressamos ao contacto com Paulo Vidal, o enviado especial da Antena 1 à Bulgária, para saber como está a correr então esta prestação da seleção portuguesa no europeu de voleibol. Imagina um futuro marcado pela crise climática e política. É o cenário apresentado na peça de teatro La Distance, A Distância, contexto e encenação de Tiago Rodrigues. O espetáculo sobe a partir de hoje ao palco da Culturgest, em Lisboa, a Sandy Gageiro, num convite à reflexão sobre a vida das próximas gerações que vão herdar um planeta cada vez menos habitável.
10: J'espère que tu es bien arrivé.
11: A conversa com o encenador acontece após várias sessões com lágrimas do público.
12: Eu julgo que a peça toca por motivos diferentes, em pessoas diferentes, mas é verdade que há qualquer coisa de central, quase universal, um denominador comum, que é a relação com as gerações vindouras.
11: e o que não se fez pelas gerações vindouras, adianta Tiago Rodrigues.
12: Estamos a plantar poucas árvores e a pensar pouco na sombra que elas podem oferecer no futuro às gerações.
13: Eu acho que é só possível de mudar o mundo. Eu creio que ele foi mudar de mundo. Eu sei, isso não vai te dar esperança, mas isso me dá a mim.
11: Mas também fala de perda e de distância.
12: Esta história, que é a história de um pai e da separação que ele vive com a sua filha, mas que é uma separação não apenas geográfica enorme, porque não é uma relação de longa distância, é uma relação de longa distância, desta filha que parte para Marte e deixa o seu pai no planeta Terra num futuro próximo, 2077, mais ou menos. É uma história de separação, mas também é uma história de desilusão da juventude em relação aos antepassados. Provavelmente nós, que estamos aqui a falar hoje, seremos vistos como aqueles que não agiram quando ainda era possível fazer alguma coisa.
11: Um diálogo de longa distância entre pai e filha, uma reflexão sobre o que deixamos para o futuro, um trabalho que tem emocionado o público por onde passa.
14: Fiquei sem você no mau caminho e não me acho.
2: Espetáculo na Culturgest até 20 de setembro. Depois vai estar em cena no final do mês no Centro Cultural Vila Flor, em Guimarães.
1: E está fechado o jornal. 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

Agora 2h27 com chutos e pontapés. Também os Clã nesta tarde. Nesta hora temos a prevenção rodoviária, também encontros. Esta é outra recuperação para a hora. Dire Straits, Calling Elvis.

tema foi composto por José Brito, Pedro Brito e António Pinho para as Doce Bem Bom, aqui pelo Rui Reininho. Esta é a Sheryl Crow com Dear Maker, dos Led Zeppelin.

0: praticamente a 15 minutos das 3, acordar do Paulo Gonzo. Na rubrica Prevenção Rodoviária de hoje, Patrícia Cassaca e Nélio Olim abordam as chamadas zonas de coexistência nas localidades. Uma forma de devolver algumas ruas aos peões.
1: Sejam bem-vindos a mais uma edição da Prevenção Rodoviária, um espaço dedicado exclusivamente à segurança rodoviária e à promoção de uma cultura de mobilidade mais harmoniosa. Em estúdio temos connosco Nélio Olim, o delegado da Prevenção Rodoviária Portuguesa para a região autónoma da Madeira. Hoje focamos a nossa atenção num conceito urbanístico e legal que é relativamente recente em Portugal, mas que está a revolucionar a forma como vivenciamos o espaço público nas nossas localidades. Falamos das zonas de coexistência. Que zonas são estas, Nélio?
2: São zonas que foram criadas numa tentativa de devolver as ruas à população, retirando o protagonismo quase exclusivo ao automóvel, e onde o legislador consagra uma tipologia de via onde a partilha do espaço substitui a velha separação rígida entre os passeios e as faixas de rodagem. Trata-se de uma mudança de paradigma desenhada para proteger os mais frágeis e para fomentar uma vivência mais comunitária, mais saudável e segura e de uma maior proximidade.
1: Mas na prática como é que funcionam estas zonas?
2: Do ponto de vista do rigor técnico e jurídico, a zona de coexistência encontra-se tipificada pelo artigo 78A do nosso Código de Estrada. Aqui, a regra de ouro, e talvez a mais impactante para quem conduz, é o estabelecimento de um limite máximo de velocidade fixado por lei nos 20 km/h, onde, neste espaço específico, devidamente assinalado também por sinalização vertical própria, os peões deixam de estar confinados às bermas e passam a poder utilizar toda a largura da via pública. A legislação permite mesmo a realização de jogos e atividades lúdicas na via, conferindo às crianças o direito de brincar na rua com segurança. Em contrapartida, recai sobre os condutores o dever absoluto de não comprometer a segurança ou a comodidade dos utilizadores vulneráveis, sendo obrigados a parar a viatura sempre que for necessário. Simultaneamente, exige-se bom senso aos peões, que não devem impedir desnecessariamente ou de forma propositada o trânsito dos veículos. No fundo, será uma dança de cedências mútuas, baseadas no respeito cívico, onde o estacionamento automóvel fica estrita e exclusivamente confinado aos locais expressamente demarcados e sinalizados para este efeito.
1: E como é que nasce uma zona de coexistência? Como é que são escolhidas?
2: É fundamental esclarecer aqui que a implementação destas zonas obedece a requisitos técnicos e estruturais muito exigentes. Uma zona de coexistência não nasce por mero decreto autárquico ou pela simples afixação de um sinal azul numa estrada qualquer. Para que o regulamento seja aplicado na sua plenitude, a infraestrutura tem que ser fisicamente intervencionada e redesenhada. Tem uma arquitetura própria, que tem que transmitir ao condutor a mensagem visual de que entrou num território diferente, e isto consegue-se através da eliminação dos desníveis físicos, criando uma plataforma única e ininterrupta, frequentemente com recurso a pavimentos diferenciados, como a calçada, ou com materiais com texturas diferentes. A introdução de elementos da calmia de tráfego, como o mobiliário urbano, floreiras estrategicamente colocadas ou árvores, é também indispensável. O próprio desenho urbano tem de introduzir naturalmente a redução de velocidade, tornando a circulação a mais de 20 km/h fisicamente desconfortável ou até impraticável para o automobilista.
1: Considera que há vantagens destas zonas com existência?
2: Sim, as vantagens práticas destas zonas, especialmente em centros históricos, áreas residenciais, núcleos comerciais tradicionais, na nossa cidade são inegáveis. Ao forçar uma convivência pacífica e lenta, a sinistralidade grave com peões ou ciclistas é virtualmente erradicada, uma vez que a energia libertada num eventual impacto a 20 km/h é drasticamente inferior a um atropelamento a 50 km/h. Paralelamente a isto, assistimos também a uma melhoria significativa

0: A criação e o sucesso destas zonas de coexistência provam que é possível humanizar o progresso e desenhar localidades onde o automóvel é um convidado que circula com extrema cautela e não o dono indiscutível do espaço. Ao entrarmos nestas vias, não estamos apenas a cumprir um limite legal de velocidade, estamos a assinar um pacto de civilidade e de empatia para com a nossa própria comunidade. Por isso, convidamo-lo a redobrar a sua atenção, particularmente na nossa cidade, a desfrutar da condução num ritmo sereno, a respeitar quem caminha, porque, como sempre, prevenção rodoviária somos todos nós.
1: Ora bem, obrigada Nélio Olim, delegado regional da Prevenção Rodoviária Portuguesa. Nós desejamos-lhe uma excelente viagem, sempre em segurança. Aguardamos aqui a sua companhia no próximo programa, dentro de 15 dias.

0: minutos, temos informação na Antena 1. Encontros agora.
1: A partir de hoje, no Espaço Cultural Fábrica dos Prazeres, Estrada das Eiras, Prazeres, Calheta, pode ver duas exposições numa coprodução APCA, Agência de Promoção da Cultura Atlântica, e a Bolo Macaco, Fábrica de Prazeres. Neste espaço estarão em exposição Skin, Pele, Metes-me Nojo, da madeirense Fátima Spínola, e The Factory, The Art of Silk Printing, 2, uma seleção de serigrafias do norte-americano Andy Warhol. Iniciativa da Associação Cultural da Madeira tem lugar a primeira edição do Festival Bicho de Pêssego, dedicado à música contemporânea. Concerto amanhã às 18 horas no Museu Henrique e Francisco Franco, de Vítor Teixeira. No sábado, às 11 horas, neste mesmo espaço, atua MP Guitar.

0: Tu. E às 15h30, o concerto acontece na Capela da Boa Viagem com o Fonchal Guitar Quartet. Entrada gratuita limitada à lotação dos espaços. A TEF estreia amanhã às 21h a produção Anne Frank, Memória, Consciência e Resistência, com dramaturgia e encenação de Diogo Correia Pinto, que partiu do relato de uma adolescente judia escondida dos nazis em Amsterdão durante a Segunda Guerra Mundial. Anne Frank, Memória, Consciência e Resistência, no Cineteatro de Santo António, até 30 de setembro. Às sextas e sábados, às 21h e domingo, às 18h. Sessões para escolas e público em geral, de terça a sexta-feira, às 10h30 e 15h30. reservas@atef.pt. A 8, a Oficina de Ideias das Terras do Oeste, apresenta Túnel 8, Arte, Pessoas e Lugares, e leva espetáculos de teatro ao MUDAS, Museu de Arte Contemporânea da Madeira. Sábado, às 21h, é apresentado O Esconderijo, um texto de Jennifer Halley com encenação de Marissa Silva. O que acontece quando a tecnologia se infiltra no cotidiano, redefinindo os nossos laços, memórias e até desejos. No domingo, às 18h, Liberdade que te quero minha, ou sobre como não nos metermos em apuros, texto e encenação de Ricardo Brito. O espetáculo é uma alegoria sobre a complexidade da democracia, as disputas ideológicas, as aproximações e os afastamentos do consenso. Os bilhetes para estes espetáculos podem ser reservados através de uma ligação que encontra na página Facebook da 8, Oficina de Ideias das Terras do Oeste. Estreias esta quinta-feira nas salas dos cinemas Nós. Magia e Sedução, Segredos de Família, com Sandra Bullock e Nicole Kidman, que quase três décadas depois do clássico Magia e Sedução, estão de volta aos papéis das irmãs Owens, que são obrigadas, uma vez mais, a utilizar os dotes de magia para evitar que a família seja destruída. A película Oasis, Don't Look Back in Anger, que acompanha a triunfante digressão Oasis Live 25, inclui acesso aos ensaios, aos bastidores e ao palco, bem como as primeiras entrevistas conjuntas com Noel e Liam em mais de 20 anos. E finalmente a comédia Santo António, O Casamenteiro de Lisboa, de Ruben Alves, com Rita Blanco, Joaquim Monchique e Ana Bola. Os organizadores dos casamentos de Santo António recebem um ultimato: ou conseguem criar um evento moderno e de sucesso, ou serão demitidos. Mas Lisboa e as suas tradições não estão à venda. Programação em cinemas.nós.pt.
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0: São 3 da tarde no continente e na Madeira, 2 da tarde nos Açores. Abrimos aqui o jornal e vamos conhecer as notícias que estão em destaque a esta hora.
1: Os diretores das escolas avisam que a intenção do governo de fundir os dois primeiros ciclos letivos está a gerar ansiedade. Filinto Lima pede ao ministro

0: da Educação para ouvir a comunidade educativa sobre esta mudança estrutural. Manuel Caldeira Cabral anteveu uma quebra no consumo devido à subida das taxas de juro. É a reação do antigo ministro da Economia à decisão do Banco Central Europeu, que hoje anunciou um aumento das taxas de referência. Não está a correr de feição a estreia de Portugal no Campeonato do Mundo de Voleibol. A seleção está a perder a esta hora com a campeã em título, a Polónia.
1: Temperaturas atuais, 25 graus aqui em Faro. Lisboa está com 29, em Coimbra 27, no Porto 22 graus a esta hora, nas Ilhas 26 em Ponta Delgada e 26 também no Funchal. Jornal com edição de Frederico Moreno.
0: Já vamos olhar para as alterações de fundo nas escolas até ao sexto ano. Para já seguimos para o Campeonato da Europa de Voleibol, porque a seleção portuguesa está a realizar a esta hora o primeiro jogo da competição, que decorre na capital da Bulgária. Em direto de Sófia está o enviado especial da Antena 1, Paulo Vidal. A seleção portuguesa não tinha tarefa fácil, tem pela frente a campeã em título, a Polónia, e o resultado, Paulo, para já não está a ser favorável a Portugal.
2: Está a confirmar-se essa superioridade da equipa polaca nesta primeira partida de Portugal no Europeu de Voleibol Masculino. A Polónia venceu os dois primeiros sets. O primeiro, direi, sem grande dificuldade, 25-12, grande diferença neste parcial, com duração de 20 minutos. Ora, Portugal reagiu no segundo set, esteve até a ganhar por 10-9, daí para cá a Polónia deu a volta, acabou por vencer por 25-18, mas Portugal, aos 15 minutos do segundo set, já tinha mais pontos conquistados do que aqueles que conquistou no primeiro set da partida. O segundo set demorou 24 minutos com 25-18 para a Polónia, que caminha para fechar esta partida. Nesta altura, 10-7 é o resultado do parcial deste terceiro set na partida. Portugal vai perdendo e, ao que tudo indica, a Polónia vai fechar com 3-0 este jogo de estreia de Portugal, que amanhã terá jogo às 17 horas frente à seleção da Bulgária, a seleção anfitriã, que joga aqui em Sófia a partida do Grupo B do Campeonato da Europa. Nesta altura, terceiro set, 11-7 para a Polónia, que ganha em parciais por 2-0.
0: Paulo Vidal, em direto da capital da Bulgária, onde a seleção portuguesa mede forças a esta hora com a campeã da Europa, a Polónia, o primeiro jogo de Portugal no europeu da modalidade. É uma mudança de fundo nas escolas. O ministro da Educação revela que vai mesmo avançar a fusão entre o primeiro e o segundo ciclo. O primeiro, à experiência em algumas escolas que vão fazer parte de um projeto piloto no próximo ano letivo, em 2027-2028. Fernando Alexandre explica o que vai mudar com esta fusão.
3: Teremos um ciclo único que vai do primeiro ano de escolaridade, quando o aluno entra na escolaridade obrigatória, até ao seu sexto ano de escolaridade obrigatória, que será um ciclo único. Não vai ser uma mudança tão abrupta como existe neste momento entre o quarto e o quinto ano, em que passamos da monodocência para vários professores. Vamos alterar as condições de trabalho dos professores de primeiro ciclo, que terão condições iguais aos outros professores, não há razão nenhuma para não terem. Isso implica uma redução da carga horária, que é 25 e passará para 22 na entrada da carreira, e obviamente isso não vai reduzir o tempo que os alunos estão na escola, necessariamente. O que nós teremos são outros professores, outras atividades, que complementarão esse tempo que anteriormente era assegurado apenas por um professor.
0: Explicações do ministro Fernando Alexandre aos jornalistas esta manhã em Braga. A alteração estrutural já tinha sido mencionada em janeiro pelo ministro da Educação e consta do programa de governo. Ouvido há momentos pela Antena 1, o presidente da Associação Nacional de Diretores de Agrupamentos e Escolas Públicas, Filinto Lima, admite que esta é uma ideia positiva de fusão entre o primeiro e o segundo ciclo, que segue o exemplo de outros países, mas Filinto Lima pede ao ministro mais diálogo com as escolas para evitar dúvidas e ansiedade na comunidade educativa.
4: É uma intenção. Ora, é uma intenção que tem que ser partilhada, porque isto está a gerar alguma ansiedade junto dos professores, quer do primeiro, quer dos segundos ciclos, que não se vê como é que na prática isto se vai concretizar. O que eu achava é que o Ministro da Educação devia partilhar a ideia que tem connosco, com os diretores, com os professores, explicar aquilo que vai acontecer, as transformações que se vão dar no próximo ano letivo, para nós também podermos opinar e para percebermos para, de facto, estarmos de acordo com aquilo que ele está a dizer. Se assim não for, gera ansiedade, gera nervosismo e de facto, uma ideia que me parece ser positiva, porque isso já acontece em Espanha, já acontece em muitos países europeus, pode morrer logo à nascença.
0: O apelo dos diretores das escolas que me referem que a intenção do governo de fundir os dois primeiros ciclos de ensino está a gerar ansiedade. Pela segunda vez este ano, o Banco Central Europeu decidiu aumentar as taxas de juro. O objetivo é conter a subida da inflação. O aumento foi divulgado esta tarde pelo BCE. Foi de 25 pontos base, colocando as taxas diretoras no valor de 2,5%. A instituição com sede em Frankfurt, na Alemanha, explicou que esta é uma resposta ao conflito no Médio Oriente, Diana Craveiro, que está a alimentar a subida dos preços.
5: O aumento de 25 pontos base, ou seja, mais 0,25%, 5% em todas as taxas de juro acontece por causa da subida da inflação e também por causa do conflito no Médio Oriente. A presidente do BCE explica que este conflito continua a gerar pressões inflacionistas e a inflação vai permanecer muito acima do objetivo durante um período alargado. Por isso, Christine Lagarde diz que a decisão de hoje sublinha o compromisso do BCE em assegurar que a inflação estabiliza no objetivo de 2% a médio prazo. O Banco Central Europeu indica que as perspectivas se mantêm extremamente incertas, com riscos em alta para a inflação e em baixa para o crescimento económico. O conflito no Médio Oriente e os desenvolvimentos na guerra da Rússia contra a Ucrânia impulsionaram ainda mais o crescimento dos preços da energia. Por essa razão, indica Lagarde, é provável que a inflação continue acima dos 2% até ao primeiro semestre de 2027. Quanto à avaliação de riscos, as perspectivas de crescimento são baixas. Isto acontece, em particular, devido ao conflito no Médio Oriente e à guerra da Rússia. Christine Lagarde fez questão de sublinhar que o BCE não se compromete previamente com uma trajetória de taxa específica para os próximos tempos.
0: E o PCP acaba de criticar esta decisão do BCE de aumentar as taxas de juro. Para os comunistas, esta é uma decisão errada que penaliza os trabalhadores e as famílias. É o que diz Vasco Cardoso, da Comissão Política do Comitê Central. Ele anunciou uma jornada de luta nacional para a próxima semana contra o aumento do custo de vida. Promete canalizar a indignação dos trabalhadores em ações de luta que podem passar por buzinões e sessões de esclarecimento por todo o país.
6: Queremos ir para o contacto com os trabalhadores e com as populações, organizando-as, mobilizando-as, esclarecendo-as e fazer com que a indignação e revolta que está presente na vida de muita gente se transforme em luta organizada para combater estas medidas. Nesse sentido, no âmbito do lançamento de uma grande campanha nacional que o PCP desenvolverá a partir do dia 17 de setembro, queremos marcar esse dia com um conjunto de iniciativas, tribunas públicas, buzinões, ações de contacto, para deixar bem vincado não apenas o posicionamento do PCP, mas uma rejeição mais geral a este rumo de afundamento nacional para onde nos conduz, quer a política do Governo, quer as decisões do Banco Central Europeu, como aquela que foi hoje tomada de manhã.
0: Os comunistas criticam também as opções do Governo de descida do IRS e bónus nas pensões, defendem a subida dos salários e um aumento de 50 euros nas pensões com retroativos a julho. O antigo Ministro da Economia, Manuel Caldeira Cabral, diz que este aumento das taxas de juro vai ter como efeito imediato uma redução do consumo.
7: Isso tem logo diretamente um efeito depois na redução do consumo. As pessoas, quando as despesas fixas aumentam, reduzem as despesas noutras coisas, nos restaurantes, nas viagens, normalmente nas despesas que são mais fáceis de reduzir. Isso tem um impacto de reduzir o crescimento económico e tem um impacto nesse aspecto de controlar os preços. É esse efeito que o Banco Central Europeu espera, mas o efeito que poderá ser positivo para atenuar o crescimento da inflação, pode ao mesmo tempo também ser negativo para o crescimento da economia. Isto tem ainda também um efeito nas empresas e esse efeito é negativo.
0: Análise de Manuel Caldeira Cabral, ouvido pela Antena 1, o antigo ministro da Economia, a propósito desta decisão anunciada hoje pelo Banco Central Europeu de aumentar as taxas de juros. O BCE visa que as perspectivas económicas continuam muito incertas. Há riscos em alta para a inflação e em baixa para o crescimento económico. O Chega insiste na Comissão Parlamentar de Inquérito à gestão de Luís Neves à frente da Polícia Judiciária. O partido de André Ventura quer que a Comissão de Inquérito seja constituída já na próxima terça-feira, depois do Presidente da Assembleia da República ter admitido rejeitar esta proposta. Entretanto, o grupo parlamentar do Chega, Inês Ameixa, fez algumas alterações ao requerimento.
8: O partido de André Ventura no Parlamento insiste na Comissão de Inquérito Parlamentar à gestão de Luís Neves à frente da PJ. Há uma semana, o Presidente da Assembleia, José Pedro Aguiar Branco, admitiu rejeitar a proposta para a criação de uma CPI, caso não fossem alterados os fundamentos e objetos pretendidos, que seriam insuficientes para determinar a constituição obrigatória de uma comissão de inquérito. Agora, o grupo parlamentar do Chega decidiu fazer alterações ao requerimento, apontando que discorda da argumentação de Aguiar Branco. Ainda assim, o Chega garante que não pede para escrutinar toda a atividade funcional de uma pessoa durante esse período de 8 anos, mas sim a gestão pelo então diretor nacional da PJ. No documento, o partido defende ainda que a criação de uma comissão de inquérito é a única forma de escrutinar publicamente todos os casos que têm sido noticiados a envolver Luís Neves, agora ministro. O Chega pede ainda ao presidente da Assembleia que a comissão parlamentar de inquérito seja constituída já no dia 15 de setembro, próxima terça-feira, é a data do regresso dos trabalhos parlamentares. O requerimento já deu entrada no Parlamento. Espera-se agora uma decisão da parte do presidente Aguiar Branco.
0: Caso seja aceito pelo Presidente da Assembleia da República, a Comissão Parlamentar de Inquérito a Luís Neves vai mesmo avançar, uma vez que se trata de um pedido putestativo do Chega com um caráter obrigatório. É mais uma polémica nos Estados Unidos. O apresentador de televisão Jimmy Kimmel anuncia que uma conversa gravada com um candidato do Partido Democrata ao Senado não vai ser exibida na emissão da ABC. A conversa com James Talarico apenas será transmitida no YouTube. Jimmy Kimmel diz que a decisão se deve a ameaças por parte da Comissão Federal de Comunicações, o órgão regulador da televisão norte-americana, responsável pela atribuição das licenças às estações. Está neste momento dominado pelo Partido Republicano de Donald Trump e tem interferido nos programas de entretenimento daquele país. Exige que os talk shows deem igual tempo de antena a candidatos de diferentes partidos, pondo assim fim a décadas de liberdade nos convites a políticos para participarem em programas de televisão nos Estados Unidos. É uma comunidade em crescimento. Há mais de 46 mil cidadãos de São Tomé e Príncipe a viver em Portugal. O movimento migratório tem aumentado de forma expressiva nos últimos anos, mas o que leva tantas pessoas a deixar um país que tem cerca de 220 mil habitantes? O repórter Frederico Pinheiro foi à procura de respostas em São Tomé e Príncipe, onde encontrou uma população dividida entre a resignação e o desejo de partir.
9: Derlei não precisa de mapa. Conhece o mato como se fosse a própria casa. Passamos por coqueiros, bananeiras, cacaueiros, comemos cajamanga que encontramos pelo caminho. A terra aqui é generosa e é a base do sustento de muitas famílias santomenses.
10: Toma, dinheiro!
11: Pobreza. 60% da população santomense está no nível muito baixo de pobreza.
12: A custa de vida aqui em São Tomé não tem emprego.
13: Leve dá. Mas há coisa mesmo que não dá para fazer com esse dinheiro.
0: Certo da reportagem O Futuro Adiado na Terra do Leve Leve, do jornalista Frederico Pinheiro, para ouvir já a seguir a este noticiário aqui na Antena 1, no programa A1DOC. A Federação Marroquina de Futebol garante que a final do Mundial de 2030 vai ser realizada na cidade de Casablanca. O Campeonato do Mundo será organizado em conjunto por Marrocos, Portugal e Espanha e ainda não há uma decisão oficial sobre o jogo que vai decidir o campeão com a entrega do troféu, mas hoje o presidente da Real Federação Marroquina de Futebol garantiu que a final do Mundial de 2030 vai ser jogada no estádio Hassan II, em Casablanca, uma infraestrutura que está atualmente em fase de construção. E é menos um apoio de peso para Gianni Infantino. A Federação Francesa de Futebol anunciou hoje que vai retirar o apoio ao presidente da FIFA. Infantino pretende ser reeleito para o cargo nas eleições de março do próximo ano, mas não vai contar com a ajuda de França. Aumenta assim a oposição europeia ao atual líder da FIFA. Uma das últimas polémicas a envolver Infantino foi a tentativa falhada de privatizar parte dos direitos comerciais do Mundial de Futebol.
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É um trabalho de 2005 dos Cool Hypnoise, Brother Joe. Ainda mais atrás no tempo, Morshiba com Fear and Love, para ouvir nas tardes da Antena 1. 13 e praticamente 28.

a Margarida Campelo. Um só final. 11 minutos para as 4. Altura em que teremos a informação regional.

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1: São 4 horas, boa tarde.
2: A Comissão Europeia apresentou uma nova visão para as regiões ultraperiféricas, objetivo da importância estratégica, já que dão expressão à presença global, à força marítima e também à diversidade da Europa. Todas as escolas do primeiro ciclo abriram hoje para a recepção aos alunos, sem falta de professores, mas com a secretária a dizer que isso ainda pode vir a acontecer. As obras para os novos cabos submarinos custam 4,5 milhões de euros. Até outubro estão feitas para que depois se realizem as futuras ligações.
1: Diário Regional das 4, edição de João Carramanho, com o apoio técnico do Miguel França.
2: A Comissão Europeia quer adaptar legislação às regiões ultraperiféricas em áreas como a agricultura, a pesca, as migrações e a fiscalidade. Numa comunicação de hoje sobre as RUP, o vice-presidente executivo da Comissão, Rafael Efito, deu a conhecer uma estratégia e um pacote regulamentar propondo adaptações a fim de melhor refletir aquilo que são as realidades e os condicionalismos únicos das regiões ultraperiféricas, como é o caso da Madeira dos Açores.
3: Pela primeira vez, a estratégia chega com um pacote dedicado de regulamentos, com adaptações, isenções e derrogações no campo da fiscalidade, regras de diferenciação, na agricultura, na pesca, nas migrações e no asilo. Um exemplo concreto desta política é que os objetivos mantêm-se europeus, mas para atingi-los é preciso ter em conta as especificidades territoriais.
2: O vice-presidente executivo da Comissão Europeia lembra que tratamento igualitário nem sempre significa tratamento idêntico.
4: Behind every strategy there are people.
3: Por detrás de cada estratégia estão as pessoas. Por isso, o nosso objetivo é económico, mas também social, para criar condições para as pessoas construírem o seu futuro nos locais que chamam casa. Um aspecto fundamental é que tratamento igualitário nem sempre significa tratamento idêntico. Não é razoável nem justo aplicar as mesmas obrigações a territórios que têm condições económicas, geográficas e sociais diferentes.
2: De acordo com o que está a ser preparado para o quadro plurianual financeiro 2028-2034, França, Portugal e Espanha são obrigados a incluir medidas específicas para as regiões ultraperiféricas nos planos que apresentarem a Bruxelas. Esta proposta, que foi hoje adotada, tem ainda de passar pelo crivo do Parlamento Europeu e também do Conselho da União Europeia para depois poder ser e entrar em vigor. O Presidente da Câmara do Funchal diz que não se sente melindrado nem desautorizado pelo Governo Regional quando fez a reserva dos terrenos do Amparo. Jorge Carvalho diz que não existiam planos camarários para aquela zona, pelo que aguarda por aquilo que pode ser definido pelo Governo Regional, embora insistindo na necessidade de construir habitação a custos controlados.
5: Direcioná-los para a construção de habitação a acessível. É esse o objetivo, tudo mais é neste momento especulativo. Porque
6: senti-se desautorizado pela medida preventiva do Governo em relação àqueles terrenos do Amparo?
5: Absolutamente, porque essa é uma responsabilidade que cabe ao Governo Regional. Essa reserva implicará negociação dos terrenos ou expropriação, portanto é uma competência do Governo Regional, não há aqui nenhuma desautorização.
6: O que é que a Câmara prevê para ali?
5: A Câmara não prevê neste momento nada porque a promoção dos projetos será da responsabilidade do Governo Regional.
6: Não deveria ser a Câmara, por exemplo, a classificar aqueles terrenos como área restrita em termos de construção?
5: O Governo tomou essa iniciativa, nós vamos aguardar naquilo que é o exercício das nossas competências.
2: O vereador independente Jorge Freitas tinha enviado à Câmara meia centena de questões sobre o Amparo, dizendo que o Governo Regional ultrapassou competências da autarquia.
7: Não está definido que tipo de construção, quantos pisos, quantos fogos, áreas, infraestruturas, ou seja, não está desenhado nada, é só retirado. As 55 questões são muito técnicas e também como é que fica o próprio plano de urbanização do Amparo, com o PDM, se vai haver mais direito de construção naquelas zonas e se as pessoas desenvolventes, dos terrenos envolventes, poderão pedir indenização, que podem ter ficado prejudicadas se houver mais construção ali. Quer dizer, não se brinca assim.
6: Mas acha que houve um abuso da parte do Governo em relação àquilo que são competências da Câmara?
7: Eu acho que sim, acho que sim. Aliás, o próprio Dr. Miguel Albuquerque, no passado, tinha essa postura quando o Governo Regional fazia isto à Câmara, quando ele era Presidente da Câmara.
2: A reunião da Câmara de hoje está com os apoios de algumas associações de solidariedade social no valor de 50 mil euros. O vereador do JPP, António Trindade, diz que a Câmara tem de atuar porque os problemas estão por resolver.
0: Passamos quase um ano, continuamos com problemas de recolhas de lixo, com pragas de ratos por todo o lado, os problemas das águas balneares, do saneamento básico, das etaras, do estacionamento, do trânsito. Quer dizer, verdadeiramente, com o excedente orçamental que existe, com 136 milhões de orçamento, 14 milhões de taxa turística, ainda se fala em aumentar taxa turística. Bem, até podemos aumentar, mas é preciso a eficácia. Se com 14 milhões não se atua, bem, mais dinheiro significará mais dinheiro para os cofres e não a resolução desses problemas.
2: O vereador do PS, Rui Caetano, também reclamou dos odores da estação de tratamento de águas residuais do Lazareto e diz que a Câmara enganou os municípios.
8: Como é que é possível? Gastaram mais de 17 milhões de euros num edifício dito moderno e, afinal, as pessoas têm de cheirar durante todo o dia, por 4 vezes ao dia, é durante todo o dia. Portanto, enganaram os moradores. E há uma coisa, não vale a pena virem falar em estudo de qualidade ambiental. Não, as pessoas não querem estudo. O que as pessoas querem é que se resolva o problema dos odores naquela zona. E para terminar, uma outra que eu também foquei, porque de facto acho que é um escândalo, o mirador da Nazaré. Aquilo é um escândalo. Está tudo partido, os ferros à mostra e, na verdade, embora não seja da competência da Câmara, a Câmara tem de exigir que o Governo Regional resolva aquele problema.
2: O vereador independente Luís Filipe Santos questionou a entrega de habitação social a pessoas que apresentam sinais exteriores de riqueza.
9: Em minha opinião, não é aceitável que se chegue a um bairro social de Mercedes ou com carro topo de gama e ninguém faça perguntas. E eu acho que os sinais exteriores de riqueza devem ser fiscalizados, devem ser denunciados pela Câmara Municipal do Funchal, devem ser analisados porque as casas e a habitação social são claramente para as pessoas que precisam.
2: As conclusões da reunião da Câmara do Município do Funchal que aconteceu hoje. A Secretária da Educação disse hoje que abriram as 54 escolas do primeiro ciclo no arranque do ano letivo. Elsa Fernandes explica que a partir de agora os estabelecimentos de ensino têm autonomia para gerirem as necessidades que possam ainda ter no corpo docente.
10: Sempre que as escolas nos pedem algum reajuste, que falta algum professor, que necessitam de mais algum professor, nós colocamos imediatamente. Portanto, são as escolas que ditam se precisam ou se não precisam. Não somos nós que decidimos esta escola vai ter 5 ou 6 professores. Nós respondemos às necessidades das escolas.
11: Nos próximos dias é que vão receber esses pedidos das escolas?
10: Sim, já temos recebido e vamos continuar a receber e a responder positivamente a todos os pedidos que nos forem feitos.
2: A Secretária da Educação garante que neste ano letivo não há falta de professores no primeiro ciclo, mas admite que tal possa vir a acontecer no futuro.
10: Este ano temos professores para todos os níveis e anos, mas o primeiro ciclo é um nível de ensino que temos que ter cautela, porque nos próximos anos eventualmente poderão faltar. Porque estão-se a aposentar muitos professores, muito fortemente do pré-escolar, portanto, educação de infância e primeiro ciclo. Portanto, são recursos que temos que gerir com o máximo cuidado para que não nos faltem docentes nos próximos anos, não apenas este ano, mas nos próximos também.
2: Declarações de Elsa Fernandes, que foram feitas ao jornalista Angelino de Câmara da RTP. A secretária esteve na Escola Básica e Secundária Dr. Luís Maurílio da Silva Dantas em Machico, numa cerimónia de entrega de prémios de mérito e de excelência. Madeira, Porto Santo, Açores e o Continente vão estar ligados, não daqui a muito tempo, um novo cabo submarino de comunicações para os próximos 25 anos. Os trabalhos estão a incluir a construção de 2 data centers, um no Funchal e outro em Água de Pena em Machico. Explica aqui Pedro Rodrigues, o secretário com a tutela.
12: Portanto, mais um mês estes trabalhos estão concluídos e no primeiro semestre do próximo ano, e então estará a instalação, a ligação Sines Madeira do Atlético Cam, que é o primeiro troço que será feito, será este troço entre Sines Madeira e a seguir Madeira Açores e Açores outra vez território continental em Carcavelos. Portanto, o primeiro troço será este, temos a perspectiva e a informação que temos do Governo da República que no primeiro semestre do próximo ano este cabo será lançado. Portanto, neste momento, fica preparado da nossa parte tudo o que é necessário para ligar aqui ao data center que estamos a fazer em Água de Pena.
2: Esta manhã, o secretário das Infraestruturas visitou as obras que vão acolher os novos cabos e que passam por valas entre o data center de Água de Pena e a Baía de Machico. Ora, cabos que vão garantir fiabilidade nas comunicações.
12: Garante a conectividade com maior rapidez, maior fiabilidade e redundância também em tudo aquilo que são as comunicações para a Ilha da Madeira.
2: As obras de construção civil destas valas subterrâneas entre Água de Pena e a Baía de Machico deverão estar concluídas dentro de um mês e estão orçadas em 4,5 milhões de euros. A finalizar, dizer-lhe pode continuar com este tempo de período de céu muito nublado.

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3: 11 minutos, praticamente depois das 4. Boa tarde, bem-vindos a mais um período de emissão. Vamos até às 8, como habitualmente. É o regresso à casa desta quinta-feira.
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3: Daqui a pouco trazemos os 50 anos de músicas com João Canada. Avançamos nas primeiras incursões. Temperaturas a rondarem os 25 graus no Funchal, 26 no Porto Santo. Bem-vindos.

0: Chegamos praticamente às 4h20, sessão desta quinta-feira do Regresso a Casa. Canções iniciais com Somb R, se a pronúncia for esta, Back to Friends foi o que escutamos. Também Someday Somewhere, os londrinos Jungle. E aqui os portugueses Orelha Negra com Mónica Ferraz neste Heartbreaker. A seguir, e como já havia anunciado, e como é habitual à quinta-feira aqui na RTP Antena 1, temos as 50 anos de músicas com João Canada.
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2: John Lennon was brought to the emergency room.
1: President Kennedy apparently was shot in the head.
3: 50 anos de músicas com João Canada na RTP Antena 1 Madeira. Estamos de regresso para vos apresentar o grupo neerlandês Earth and Fire. Formados na Holanda por dois irmãos gêmeos, Chris e Gerald Kurtz, os Earth and Fire foram uma famosa banda de rock progressivo e de pop. Estiveram bem ativos nos períodos de 1968 a 1983 e depois de 1987 a 1990. O curioso desta banda holandesa é que começaram com um som de rock progressivo nos finais de 60 e psicadélico nos anos 70, mudando mais tarde o estilo para música pop de dança. Mas foi precisamente essa mudança que viria a contribuir para o enorme sucesso que tiveram na Europa continental nos anos 80, embora com pouca fama no Reino Unido e Estados Unidos. Os principais elementos da banda Earth and Fire foram Jerny Kackman, carismática vocalista principal, recentemente falecida e que se tornou na imagem de marca da banda. Isto para além dos irmãos gêmeos, fundadores do grupo, os guitarristas Chris e Gerald Kurtz. Passaram ainda pela banda músicos como Bert Reuter, Upton Burr e Hans Zick. O primeiro single lançado pelos Earth and Fire foi a canção Seasons, editada no final de 1969.

0: Em 1970, os Earth and Fire lançam o segundo single, já inteiramente composto pelo fundador e guitarrista da banda, Chris Quartz. O nome da canção, Ruby is the One, vendeu mais de 40 mil cópias e atingiu sucesso imediato na Holanda, alcançando o quarto lugar de vendas. Factos históricos. Em 1970, a Guarda Nacional dos Estados Unidos abriu fogo contra estudantes que protestavam a invasão do Camboja. Este episódio teve lugar na Universidade de Kent State, matando 4 jovens estudantes e inflamando os movimentos pacifistas. 1970 é também o ano do fim dos Beatles. Paul McCartney anunciou oficialmente a separação em abril desse ano, marcando o fim de uma era na música pop. 1970 é também o ano em que desaparecem 2 das maiores lendas da música mundial, Jimi Hendrix e Janis Joplin. Em 1970, a seleção brasileira de futebol, liderada por Pelé, conquistou o tri no México. O 3º campeonato do mundo de futebol conquistado pelo Brasil teve o resultado de 4-1 frente à seleção da Itália.
1: Pelé!
0: Voltamos aos Earth and Fire. O maior sucesso dos Earth and Fire foi a canção Weekend, lançada em 1979, tornando-se num enorme êxito internacional. Weekend aborda a melancolia e o desejo nas relações amorosas modernas. A letra narra a história de uma pessoa que sofre com a distância durante a semana e anseia pela chegada de sexta-feira à noite. No entanto, há um tom de desabafo emocional no famoso refrão I don't wanna be your lover for the weekend. Não quero ser o teu amante apenas ao fim de semana, exigindo um compromisso real e não apenas encontros casuais. Musicalmente, a canção destaca-se pelo seu ritmo quente, dançante e com uma forte influência de calypso, misturada com sintetizadores marcantes. A canção Weekend atingiu o 1º lugar no top de vendas em vários países, incluindo Holanda, Alemanha, Suíça, Dinamarca e, curiosamente, também Portugal.

0: Weekend foi número 1 na Alemanha Ocidental, Suíça, Dinamarca e Portugal, tendo vendido só na Holanda 200 mil cópias. Parte do sucesso estrondoso da música deveu-se à televisão, hipnotizando as audiências da época, tornando-se a imagem de marca da pop europeia de 1979-1980. Por agora, só nos resta despedir, com a promessa de voltarmos na próxima semana com mais músicas marcantes dos últimos 50 anos. 50 anos de músicas.
1: A edição desta semana de 50 anos de músicas com a assinatura do João Canada. Vamos passar pelas 4:30 da tarde nesta quinta-feira com Dan, coletivo irlandês.
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1: Foi a primeira banda de Van Morrison. Baby, Please Don't Go é a proposta que trazemos à rádio.

Ficamos praticamente a 20 minutos das 5, corre a primeira de 4 horas aqui na tarde de quinta-feira. Som de Sérgio Godinho, Sobe o Calor. Também Dan, coletivo irlandês nos anos 70, com Baby, Please Don't Go. E também Sting, La Belle Dame, foi também o que escutámos. Na edição de hoje de Uma História de Autonomia, Lisboa cercada, ilhas esquecidas. O verão quente incendeia o continente. Mário Soares enche a Fonte Luminosa contra os radicais. Em Lisboa, operários da construção cercam o Parlamento à fome e deixam o país à beira de uma guerra civil. Um documentário de Paulo Santos e Paulo Rodrigues.

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1: Não é só na Madeira que o verão de 1975 é quente. Chico Buarque grava em agosto a canção Tanto Mar, de homenagem à Revolução começada a 25 de abril de 1974. Mas quem ouve é um Portugal onde a temperatura política é cada vez mais elevada, mesmo escaldante. O ambiente do chamado verão quente mostra lados cada vez mais radicalizados. No meio, alguns moderados tentam encontrar um rumo que aproxime o país de uma democracia. O PS é um dos que luta contra o radicalismo comunista. A 19 de julho, perto de 100 mil pessoas ouvem uma demonstração de força de Mário Soares num comício na Fonte Luminosa, em Lisboa. É a luta entre a legitimidade eleitoral e a legitimidade revolucionária. Do outro lado está Vasco Gonçalves, que vem chefiando os governos provisórios. O militar ainda consegue formar o quinto governo, já sem o PS e o PPD. E com um aviso do Presidente da República, Costa Gomes.
2: Um governo de passagem que espero seja a pausa política para um clima, para em clima de ordem, disciplina e trabalho, se poder construir algo de mais definitivo.
1: Vasco Gonçalves está sob pressão.
2: Não há nenhuma revolução que numa determinada fase da sua história não tenha tido uma base de apoio restrita, pois é precisamente nesses momentos que é preciso um governo forte e com autoridade. E é preciso dar essa autoridade a este governo.
1: Mas entre os militares, também se discutem programas políticos que divergem no rumo a dar à revolução. Ao domínio comunista, opõem-se militares moderados. Produzem o documento dos nove que prevalece na luta de ideias contra a linha radical de Vasco Gonçalves. No início de setembro, uma assembleia de militares em Tancos confirma a linha moderada. Vasco Gonçalves sai do governo para evitar ser demitido. O país fica a conhecer um novo primeiro-ministro, também militar, o almirante Pinheiro de Azevedo. Toma posse a 19 de setembro, com o apoio do PS e do PPD e dos setores moderados das Forças Armadas. Tenta tranquilizar um país cada vez mais em agitação.
3: Outra coisa é certa, o sexto governo veio para ficar.
1: Perante uma multidão, há arrebentamentos e medo.
3: O povo é sereno, não tem perigo. O povo é sereno, é apenas fumaça.
1: Tudo isto acontece enquanto os 250 deputados tentam encontrar consensos na Assembleia Constituinte. As reuniões plenárias refletem a luta do país. Para os 12 deputados eleitos pela Madeira e pelos Açores, há ainda um desafio acrescido: a luta pela autonomia, tantas vezes atravessada pela ameaça das bombas dos movimentos independentistas, em Lisboa chamados de separatistas, a flama na Madeira e a flar nos Açores. Mesmo assim, os trabalhos avançam e consagram um novo estatuto para as ilhas portuguesas. Recorda o deputado constituinte pelos Açores, João Bosco Mota Amaral.
4: Tinha havido a aprovação do artigo 6º do texto constitucional. E neste artigo 6º, expressamente se diz que as Açores da Madeira constituem as autónomas dotadas de estatuto de político administrativo próprios e de órgão de governo próprio. Este ponto fica logo assente no princípio.
1: No fim do verão, a autonomia é falada entre os deputados, mas o ambiente geral é difícil. Recordava em 2016 Emanuel Rodrigues, deputado constituinte pela Madeira.
5: O objetivo era conseguir uma autonomia. Eles perguntavam-se, autonomia? O que é isso? Que tipo de autonomia? Como é? Nós queríamos, pretendemos, por várias vezes, nos dessem orientações, que o partido nos desse qualquer orientação. O que é que queria? O que é que o partido pretendia? Nunca nos foi dita uma palavra.
1: José António Camacho, também eleito pela Madeira, assumia em 2016 que havia ceticismo em relação à Constituinte.
6: Muitas pessoas não acreditavam que a Assembleia Constituinte fosse capaz de chegar ao seu termo e apresentar uma Constituição ao país. Havia esse descrédito. E, portanto, nós estávamos praticamente votados a nós próprios. Nós não tínhamos apoio de ninguém.
5: Quer do partido a nível regional, quer do partido a nível nacional, ninguém nos perguntava se precisávamos de alguma ajuda. deixámos, abandonaram-nos.
1: Fora da Assembleia surgem ideias e esboços. A Junta Regional dos Açores, órgão que desde agosto governa o arquipélago, conclui um documento no fim de outubro que viria a ser rejeitado pelos deputados constituintes do PPD com um argumento de falsa autonomia. Mas os Açores e a Madeira não são prioridade, porque a situação política nacional ainda não é clara. Mário Soares e Álvaro Cunhal, os dois principais antagonistas políticos, travam-se de razões num longo debate na televisão na noite de 6 de novembro.
7: Quer-se fazer como se fez nos países do leste europeu, destruir toda a pequena e média empresa. Destruí-la a pouco e pouco. Criar-lhe tais condições através de aumento de salário que ela vai arrebentar. E depois, naturalmente, temos o Estado completamente, o Estado patrão. É contra esse tipo de capitalismo de Estado que nós somos contra. Porque nós somos a favor do socialismo, e já iremos a isso, do socialismo autêntico, mas não do socialismo da miséria.
1: O governo de Pinheiro de Azevedo sente dificuldades. No dia 12, falham negociações com o Sindicato da Construção Civil para aumentos salariais. Milhares de trabalhadores convergem para o Palácio de São Bento, residência oficial do Primeiro-Ministro e sede da Assembleia Constituinte. Manuel Rodrigues recordava o dia numa entrevista em 2016.
5: Lembro-me de ter entrado no Parlamento à tarde, havia uma sessão. A certa altura começamos a ver chegar centenas e milhares de pessoas, de manifestantes, suponho que eram 10 mil, da construção civil e não sei de que outra área, e que cercaram o Parlamento. E as portas foram fechadas.
1: A Assembleia Constituinte está cercada. O alvo, os partidos moderados, PS, PPD e CDS. Mota Amaral também recorda esse dia.
4: Um dia começou bem, começou normalmente, e de repente acabou mal. Acabou com a impossibilidade de sairmos da Assembleia, uma vez terminados os trabalhos, e pronto, isso. Ficamos cercados por uma multidão que estava ali à roda. Nós íamos comendo os saquinhos de açúcar do café, assim devagarinho, mas não estava nada. A verdade é que estávamos ali fechados, sem poder sair, nem para dar para a frente, e isso durou a noite toda, durou a manhã seguinte.
1: José Carlos Rodrigues, eleito pela Madeira, ainda tenta fazer-se ouvir.
8: Sim. Disse ao engenheiro que estava na porta, que precisava dele juntamente da população, saber o que é que se passava. O engenheiro chamou a atenção que podia ser liquidado, morto na altura. Disse, não há problema nenhum. O povo está ali, filho, é pelo povo, vou junto do povo, não há problema nenhum. Saí, conversei com as pessoas, fui a Popode, evidentemente, fui veiado um bocadinho, mas depois consegui regressar na paz dos anjos, digamos assim.
4: Quando soubemos que, apesar de nós estarmos à fome, outros, no PCP, estavam a banquetear-se na sua sala respectiva, que tinham sido providos pelos manifestantes, fomos imediatamente invadir a sala, recordo perfeitamente esse episódio, invadimos a sala deles e exigimos a entrega das vitualhas para darmos aos funcionários da Assembleia.
9: Nós tínhamos consciência que o país estava à beira de uma guerra civil. Falou-se, inclusive, na possibilidade da Assembleia Constituinte de ser transferida para o Porto, porque Lisboa já não oferecia condições de segurança.
4: Só saímos do Palácio de São Bento já à tarde, perto do almoço.
9: Na altura, devido à situação militar de indefinição, houve dificuldade em arranjar forças militares que protegessem a Assembleia da manifestação, que foi uma iniciativa do Sindicato da Construção Civil, mas que ultrapassou o próprio sindicato, não é?
8: Houve contactos com o Coronel Jaime Neves, como sabe, que era dos comandos, houve contactos profícuos, e então eu consegui arranjar uma equipa, e com os 100 metros, então fui lá no exterior, e de megafone, lá está o Coronel Jaime Neves com o megafone, avisou os manifestantes, ai de aquilo que tocou nos seus deputados. E então formaram duas filas, os militares dos comandos formaram duas filas, e nós saímos a meio da manhã, saímos, mas sujeitos a vaias constantes, evidentemente.
1: Era hora de marcar.

0: sequestrado, já duas vezes. Já chega, não gosto de ser sequestrado, é uma coisa que me chateia.
1: Estão servidos os ingredientes para Portugal entrar em guerra civil.

0: Uma história da autonomia, 50 anos. Na edição de hoje, Lisboa cercada, ilhas esquecidas. Um documentário de Paulo Santos e Paulo Rodrigues, que temos escutado aqui na rádio. Avançamos para as 5, pouco mais de 7 minutos para lá chegarmos.
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0: Quem irá apresentar-se em concerto já no próximo sábado será a Garota Não, que escutamos agora no som da RTP Antena 1. Concerto no Teatro Municipal Baltazar Dias, no próximo sábado, às 19h.

Chama-se O Prédio Mais Alto. A Garota Não. A Garota Não, que irá apresentar-se em concerto, como referi há pouco, já no próximo sábado, Teatro Municipal Baltasar Dias, concerto às 19. Estamos a chegar ao final de mais uma hora aqui na rádio, nesta quinta-feira, tarde com algum sol, temperaturas a rondarem os 26 graus no Funchal e também no Porto Santo. Para o final, deixamos Mr. John Lee Hooker, I'm in the Mood, até às 5.

0: 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E já são 5 horas no continente e na Madeira, 4 nos Açores. A esta hora no topo da atualidade, Rita.
1: Os mercados prevêem mais uma subida das taxas de juros já no próximo mês e, com isso, aumenta a pressão sobre o orçamento das famílias no pagamento do crédito à habitação. Ouvimos neste noticiário conselhos de uma especialista em finanças pessoais. O incêndio no Café Nicola está extinto, uma pessoa ficou ferida. Na Polónia, houve uma manifestação de robôs.
0: Porto com 22 graus neste momento, Coimbra, Funchal e Ponta Delgada 26, Faro 27, Lisboa 30. São as notícias às 5 da tarde. A edição é de Rita Fernandes.
1: Os mercados prevêem mais 3 subidas das taxas de juro ao longo dos próximos 12 meses, uma delas já em outubro, no próximo mês, depois da decisão do Banco Central Europeu de subir hoje as taxas de juro. A presidente do Banco Central Europeu aconselha os países a avançar com medidas temporárias e direcionadas para os setores mais afetados e a evitar medidas para toda a população, já que o cenário é de incerteza.
2: The outlook remains highly uncertain.
3: As perspectivas mantêm-se extremamente incertas, com riscos em alta para a inflação e em baixa para o crescimento económico. Com a decisão de hoje, o BCE permanece bem posicionado para navegar a incerteza provocada pelo conflito. Vai seguir uma abordagem dependente dos dados e reunião a reunião para definir a orientação apropriada da política monetária. O Conselho do BCE não se compromete previamente com uma trajetória de taxas específica.
2: Pre-committing to a particular rate path.
1: A presidente do Banco Central Europeu diz que o cenário é de incerteza depois de anunciar uma nova subida das taxas de juro. Para as famílias com créditos à habitação, esta subida anunciada hoje pode significar mais pressão no orçamento familiar. Mas há margem para tentar aliviar o sufoco, é o que explica Bárbara Barroso, especialista em finanças pessoais. Ela explica à RTP Antena 1 o que ainda pode ser feito.
4: O que as famílias podem fazer é, sim, dar a margem para renegociar o spread. O que é que é o spread? É, no fundo, a margem de lucro do banco. Portanto, nós estamos a falar aqui uma taxa nominal resulta do spread, esta margem de lucro acrescida à Euribor. E a Euribor não é possível negociar, mas o spread, sim. O spread, os seguros associados, porque também os seguros são uma componente relevante, há sempre a possibilidade de alargar o prazo. Alargando o prazo e havendo essa margem para alargar o prazo, naturalmente acabamos por conseguir baixar a prestação. No entanto, o custo do empréstimo sobe. Mas para famílias com orçamento apertado, para conseguir que a prestação caiba, por vezes essa pode ser aqui uma solução. Deixar aqui uma nota muito importante, nomeadamente para famílias que possam ter o orçamento pressionado, que é falarem com o banco antes de qualquer tipo de incumprimento.
1: Bárbara Barroso, especialista em finanças pessoais, que vamos ouvir numa entrevista mais alargada e com mais conselhos para as famílias mais à frente no programa da tarde aqui na RTP Antena 1. Bárbara Barroso, especialista em finanças pessoais, antecipa também mais subidas das taxas de juro nos próximos meses. Com esta decisão do Banco Central Europeu, o PCP marcou um protesto para a próxima quinta-feira. Na Comissão Política do Comitê Central, Vasco Cardoso garante que o partido vai canalizar a indignação para protestos nas ruas.
5: Queremos ir para o contacto com os trabalhadores e com as populações, organizando-as, mobilizando-as, esclarecendo-as e fazer com que a indignação e revolta que está presente na vida de muita gente, se transforme em luta organizada para combater estas medidas. Nesse sentido, no âmbito do lançamento de uma grande campanha nacional que o PCP desenvolverá a partir do dia 17 de setembro, queremos marcar esse dia com um conjunto de iniciativas, tribunas públicas, buzinões, ações de contacto, para deixar bem vincado não apenas o posicionamento do PCP, mas uma rejeição mais geral a este rumo de afundamento nacional para onde nos conduz, quer a política do Governo, quer as decisões do Banco Central Europeu, como aquela que foi hoje tomada de manhã.
1: O PCP marca um protesto para a próxima quinta-feira. José Sócrates voltou hoje ao Tribunal para o julgamento da Operação Marquês, um ano depois de ter pedido uma pausa no processo. A jornalista Sandra Henriques tem acompanhado este julgamento. Hoje, o antigo primeiro-ministro disse que nunca teve, Sandra, uma casa em Paris.
6: O tema do apartamento de Paris tem marcado esta tarde no julgamento o processo da Operação Marquês. O antigo primeiro-ministro garante que não é, nem nunca foi proprietário de nenhum apartamento em Paris. José Sócrates assegura que não interveio e não participou na escolha do apartamento e não sabia que Carlos Santos Silva o ia comprar. Sócrates diz que o amigo fez o contrato de promessa de compra e venda do apartamento de Paris a 30 de julho de 2012 e a escritura foi feita a 31 de agosto desse ano. E Sócrates só soube disso em setembro, quando falou com Carlos Santos Silva e o amigo lhe disse que poderia ir para esse apartamento que tinha acabado de comprar. O antigo primeiro-ministro nega que fosse o dono oculto do apartamento, até porque nem sequer participou na escolha da empresa, nem do arquiteto que remodelaram esse apartamento em Paris.
1: Sandra Henriques, que tem acompanhado o julgamento da Operação Marquês, hoje José Sócrates voltou ao tribunal um ano depois de ter pedido uma pausa no processo. O ano letivo começa com os diretores de escola a traçarem um cenário com uma nuvem cinzenta. Há alunos que vão ficar meses sem professor, a pelo menos uma disciplina. É o que garante à RTP Antena 1 Filinto Lima, presidente da associação que representa os diretores de agrupamentos e escolas públicas. O problema arrasta-se ano após ano e Filinto Lima diz, ainda assim, que quer começar este ano letivo com a certeza de que, da parte dos diretores, tudo está a ser feito para receber bem os alunos.
7: O ano vai começar de uma forma positiva, com certeza, tudo o que fizemos para que isso acontecesse, mas a nuvem cinzenta que está a pairar sobre o sistema educativo de há uns anos, esta parte vai manter-se. E a nuvem cinzenta é que está carregada com o tema que nós não gostaríamos que fosse de ordem do dia, que é a escassez de professores. Então, não posso quantificar em termos numéricos. O que eu posso dizer é que vamos ter alunos durante algum tempo, durante semanas, quiçá meses, de facto sem professores a todas as disciplinas.
1: O cenário é traçado por Filinto Lima, presidente da associação que representa os diretores de agrupamentos e escolas públicas. A falta de professores continua a ser um dos principais problemas do ensino e tem impacto direto na organização das escolas. É isso mesmo que vamos ouvir já a seguir numa reportagem, numa escola. Na Póvoa de Varzim, conversamos com o diretor de uma escola que, apesar dos desafios, prepara-se para abrir portas para mais um ano letivo. O incêndio no Café Nicola, na Baixa de Lisboa, deixou uma pessoa ferida, um ferido leve. O fogo começou por volta das 3 da tarde e já está extinto. Foram retiradas pessoas do edifício do Banco de Portugal, que está ao lado do Café Nicola. Uma pessoa ficou ferida e, nesta altura, o incêndio já está extinto. Na Polónia houve uma manifestação de robôs, um protesto para chamar a atenção para os impactos da inteligência artificial no mercado de trabalho. O jornalista Sérgio Infante explica.
8: Colocar a tecnologia a protestar contra a tecnologia. Nesta altura, em todo o mundo, são cada vez mais os trabalhadores que ficam no desemprego, substituídos por modelos de inteligência artificial ou robôs. Na Polónia existe o democratismo, um movimento que exige uma proteção legal e social mais eficaz para estes trabalhadores. E por isso, à porta do Ministério dos Assuntos Digitais, 30 robôs exigiram, em polaco, uma lei e regras. O democratismo alerta que as regulamentações europeias focam-se na discriminação e na utilização ética de algoritmos nas empresas, mas há um vazio legal sobre o ritmo de substituição de trabalhadores humanos por automação e inteligência artificial. E por isso, na manifestação, o slogan muda para "não podemos esperar, proteger empregos, regulação".
9: Zwrócie miejsca pracy. Nie czekajcie! Regulujcie!
8: E este protesto original acabou por arrancar uma promessa. O próprio ministro dos Assuntos Digitais marcou presença e assumiu que a integração de modelos de inteligência artificial sem controlo em robôs é um desafio urgente para a sociedade e que é necessária mais proteção para os trabalhadores. Desta forma, a Polónia abre caminho, resta saber se a União Europeia acompanha a marcha.
1: Um protesto que chama a atenção para os impactos da inteligência artificial no mercado de trabalho. Portugal estreou-se com uma derrota no Europeu de Voleibol, no jogo com a Polónia. O jornalista Paulo Vidal acompanhou o jogo em que Portugal perdeu 3-0.
10: Portugal entrou a perder no Campeonato da Europa de Voleibol Masculino diante da Polónia, a seleção campeã em título. Portugal saiu derrotado por 3-7-0 com os parciais de 25-12, 25-18 e 25-20. O selecionador nacional, João José, reconhece que o adversário foi melhor durante o encontro.
11: Acho que a Polónia foi melhor que nós, como era expectável. Acho que podíamos ter feito melhor na entrada do primeiro set, depois conseguimos corrigir algumas coisas no segundo e no terceiro, que permitiu equilibrar o jogo em vários momentos, mas ainda não foi o suficiente.
10: Em dia de estreia a titular em fases finais do Campeonato da Europa, o distribuidor Bruno Dias destaca a mistura de sentimentos.
12: É um bocado um sabor agridoce, porque apesar de estar muito feliz por ser a minha estreia e representar o Portugal nos maiores palcos da Europa, começamos com uma derrota, portanto não é fácil. Apesar de sabermos que ia ser um jogo muito duro contra uma seleção muito forte, campeã da BNL, número 1 do ranking mundial, mas demos o nosso melhor e acho que temos espaço para sonhar nos próximos jogos.
10: Portugal volta a entrar em campo amanhã, na segunda jornada do Grupo B, para medir forças com a seleção anfitriã da Bulgária. A partida começa às 5 horas da tarde na Arena de Sófia.
1: Jogo amanhã de Portugal com a Bulgária, jogo do Europeu de Voleibol. Hoje Portugal estreou-se com uma derrota no jogo com a Polónia.
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3: Boa tarde, bem-vindos a mais uma hora na rádio. Vamos nesta quinta-feira, dia 10 de setembro.
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3: Daqui a pouco, às 5h30, temos a síntese da atualidade e também do desporto. Começamos com a música, vamos ao final dos anos 80, Os Sitiados e A Noite.

as canções iniciais nesta hora 17 aqui no Som da Rádio, aqui Last vai correndo com este Gostas. Antes, no início da hora, à noite, a recordação dos sitiados no final dos anos 80. E já nos anos 90, Natália Casanova com os seus Diva, Ai, Amor e Rádio. Praticamente 5h25, daqui a pouco às 5h30, a síntese informativa com a RTP Antena 1. Até lá ainda o som de Joana Alegre e Bárbara.

0: Estamos a chegar às 5:30 da tarde com Amy Curl. Dentro de segundos iremos à síntese informativa.
1: É a segunda vez este ano e pode não ser a última. O Banco Central Europeu voltou hoje a aumentar as taxas de juro, admitindo que possa voltar a fazê-lo já no próximo mês. Para já, a subida é de 25 pontos base para responder aos efeitos da subida dos preços da energia provocada pela guerra no Médio Oriente. Esta tarde, o barril do Brent ultrapassou os 106 dólares. É o valor mais elevado desde maio. Subiu 5%. Contra o aumento do custo de vida, o PCP anunciou o regresso às ruas. Os comunistas marcaram para a próxima quinta-feira, dia 17, iniciativas de protesto com tribunas públicas e buzinões. É o início de uma campanha nacional pelo aumento dos salários e das pensões e ainda pelo controle de preços. A Ministra do Ambiente reconhece que é difícil um país estar preparado para calamidades de certa dimensão, mas garante que o Governo está a dar mais resiliência a Portugal. Graça Carvalho está a ser ouvida esta tarde na Comissão Parlamentar do PTRR, o novo Programa de Transformação e recuperação do país. José Sócrates garante que não é nem nunca foi dono de um apartamento em Paris. O antigo primeiro-ministro regressou hoje ao julgamento do processo marquês. A sessão ficou marcada pela Casa de Paris, com Sócrates a negar ser o dono oculto, até porque nunca escolheu a empresa ou o arquiteto que remodelou o apartamento. Foi rapidamente extinto o incêndio esta tarde no histórico Café Nicola, no Rossio, em Lisboa. O fogo causou pelo menos um ferido leve, foi combatido por cerca de 30 operacionais e obrigou à evacuação de um edifício próximo do Banco de Portugal, onde funciona o refeitório.
2: 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Vamos ao desporto. David Carvalho, começamos com uma renovação, porque o Porto renova jovem campeão do mundo.
3: Mateus Mide renovou o contrato com o Futebol Clube do Porto até 2031. Avançou esta tarde o jornal O Jogo. A cláusula de rescisão é progressiva, mediante objetivos, para já fixada em 25 milhões de euros. É mais um campeão do mundo e da Europa, de sub-17, a renovar com os Dragões, que preparam o jogo de sábado em Rio Maior com o Casa Pia, na jornada 6 da Liga. Oscar Pietuszewski admitiu que está à beira da recuperação total. Entrevistado numa televisão polaca, hoje fez treino condicionado, tal como o Victor Froholt. Na Liga, o Braga visita o Estrela da Amadora em acerto de calendário para fechar a terceira jornada. O encontro vai realizar-se em Alverca, por interdição do estádio José Gomes. O relvado foi chumbado devido à degradação que apresenta, algo que não agrada naturalmente a Pepa, técnico dos tricolores.
4: Queríamos muito e queremos muito jogar no nosso estádio. Nem que o jogo fosse adiado para outra altura. A gente queria muito jogar aqui no nosso estádio. Não foi autorizado, são coisas que nós não controlamos. A Liga, nesse aspecto, é que manda, vai, porque é a organizadora do campeonato. E pronto, nós jogamos onde tivermos que jogar. É em Alverca, em Rio Maior, é onde for. Há uma... não é revolta, mas há um sentimento de... quer dizer, quisemos ajudar em tudo o que pudemos e acabamos por ser prejudicados, entre aspas, de jogar longe dos nossos adeptos e do nosso conforto.
3: Já Carlos Vicente, treinador do Sporting Clube de Braga, reconhece a dificuldade da tarefa, mesmo jogando em Alverca.
5: Sabemos das dificuldades que vamos ter. O Estrela é uma equipa com histórico de poder ofensivo. Como podemos ver pelas estatísticas, eles estão marcando golos, têm um ataque em forma. Teremos que fazer um grande jogo se quisermos conquistar os 3 pontos, que é obviamente o nosso objetivo.
3: Estrela Braga começa às 20:15 para acompanhar aqui na rádio com informações de João Santos Correia em Alverca. O Sporting ultrapassou o Chelsea no ranking da UEFA há 5 anos. Leões ocupam a 17ª posição após os jogos de ontem com 76 mil pontos. O Porto em 15º continua a ser o melhor português com 76.750 pontos. O Benfica é 20º com 73 mil. São 3 clubes nacionais no top 20, tal como Espanha, Itália e Alemanha. Para hoje, os últimos jogos da primeira jornada da Liga dos Campeões, às 17:45, Fenerbahçe, Roma e PSV Shakhtar, e às 20 horas Bayern Bodoglimt, como Leipzig, Manchester United, Sabah e Slavia de Praga, Lens. Liga das Nações, Portugal, detentor do troféu, vai receber a Dinamarca no Estádio Municipal de Braga, em 14 de novembro, às 19:45, encontro referente à quinta jornada do grupo A4, será o último disputado em casa, anunciou a Federação Portuguesa de Futebol. No Campeonato da Europa de Voleibol Masculino, Portugal estreou-se hoje com uma derrota frente à Polónia por 3-0. Polacos são detentores do título europeu neste encontro em Sófia, na Bulgária. Portugal perdeu pelos parciais de 25-12, 25-18 e 25-20. Lourenço Martins admitiu a qualidade superior do adversário.
6: Jogamos contra uma equipa que não precisa de apresentações, não é? São dos melhores do mundo. Acho que o nosso papel neste jogo parte um bocado de não dar uma bola como perdida, que acho que foi um bocado isso que aconteceu, mas depois estamos sempre sujeitos à qualidade do serviço, à qualidade do bloco, à qualidade do ataque, e acho que neste tipo de jogos acho que nós temos que aproveitar para crescer como equipa, como aconteceu no jogo, demonstrar que Portugal tem o seu valor e tentar discutir o jogo olhos nos olhos com eles.
3: Lourenço Martins, jogador nacional, ouvido pelo enviado especial da Antena 1 a este Campeonato da Europa de Voleibol, Paulo Vidal. Amanhã Portugal vai defrontar a Bulgária, vice-campeã do mundo. A FIFA ainda não decidiu oficialmente, mas Fuzi Leque já antecipou-se. O presidente da Real Federação Marroquina de Futebol garantiu hoje que a final do Mundial 2030 será disputada no estádio Hassan II, na região de Casablanca. Recordo que este Campeonato do Mundo 2030 será organizado por Espanha, Portugal e Marrocos. Futebol de praia, Portugal venceu hoje a Ucrânia por 4-3, na estreia na superfinal da Liga Europeia Feminina em Via Reggio, Itália. Portugal defronta agora a Suíça amanhã às 12h45, naquele que será um jogo decisivo para saber quem segue em frente na competição. Já a seleção masculina perdeu por 8-3 com a Suíça na segunda jornada do Grupo B, comprometendo a qualificação para as meias finais da prova. Amanhã há jogo com a Espanha. Termino com a volta à Espanha em bicicleta, 18ª etapa. O suíço Stefan Kung, da Tudor, venceu o contrarrelógio individual de 32 km e 100 metros entre Puerto de Santa Maria e Jerez de la Frontera. João Almeida terminou em terceiro, enquanto que o espanhol Henrique Mas manteve a liderança. Tem agora 1 minuto e 37 segundos de vantagem sobre o esloveno Primož Roglič na geral individual.
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0: Será sempre um dos grandes temas de Dave Matthews Band. Chama-se The Space Between. Antes ainda, um grande clássico de Mr. David Bowie, Absolute Beginners, foi também o que escutamos. Estamos a 15 minutos das 18.
1: A partir de hoje, no Espaço Cultural Fábrica dos Prazeres, Estrada das Eiras, Prazeres, Calheta, pode ver duas exposições numa coprodução APCA, Agência de Promoção da Cultura Atlântica, e a Bolo Macaco, Fábrica de Prazeres. Neste espaço estarão em exposição Skin, Pele, Metes-me Nojo, da madeirense Fátima Spínola, e The Factory, The Art of Silk Printing, 2, uma seleção de serigrafias do norte-americano Andy Warhol. Iniciativa da Associação Cultural da Madeira tem lugar a primeira edição do Festival Bicho de Pêssego, dedicado à música contemporânea. Concerto amanhã às 18 horas no Museu Henrique e Francisco Franco, de Vítor Teixeira. No sábado, às 11 horas, neste mesmo espaço, atua MP Guitar Duo. E às 15h30, o concerto acontece na Capela da Boa Viagem com o Fonchal Guitar Quartet. Entrada gratuita limitada à lotação dos espaços. A TEF estreia amanhã às 21 horas a produção Anne Frank, Memória, Consciência e Resistência, com dramaturgia e encenação de Diogo Correia Pinto, que partiu do relato de uma adolescente judia escondida dos nazis em Amsterdão durante a Segunda Guerra Mundial. Anne Frank, Memória, Consciência e Resistência, no Cineteatro de Santo António, até 30 de setembro. Às sextas e sábados, às 21 horas, e domingo, às 18 horas. Sessões para escolas e público em geral, de terça a sexta-feira, às 10h30 e 15h30. Reservas, @atef.pt. A 8, Oficina de Ideias das Terras do Oeste, apresenta Túnel 8, Arte, Pessoas e Lugares, e leva espetáculos de teatro ao MUDAS, Museu de Arte Contemporânea da Madeira. Sábado, às 21 horas, é apresentado O Esconderijo, um texto de Jennifer Halley com encenação de Marissa Silva. O que acontece quando a tecnologia se infiltra no cotidiano, redefinindo os nossos laços, memórias e até desejos. No domingo, às 18 horas, Liberdade que te quero minha, ou sobre como não nos metermos em apuros, texto e encenação de Ricardo Brito. O espetáculo é uma alegoria sobre a complexidade da democracia, as disputas ideológicas, as aproximações e os afastamentos do consenso. Os bilhetes para estes espetáculos podem ser reservados através de uma ligação que encontra na página Facebook da 8, Oficina de Ideias das Terras do Oeste. Estreias esta quinta-feira nas salas dos Cinemas Nós. Magia e Sedução, Segredos de Família, com Sandra Bullock e Nicole Kidman, que quase três décadas depois do clássico Magia e Sedução, estão de volta aos papéis das irmãs Owens, que são obrigadas, uma vez mais, a utilizar os dotes de magia para evitar que a família seja destruída. A película Oasis, Don't Look Back in Anger, que acompanha a triunfante digressão Oasis Live 25, inclui acesso aos ensaios, aos bastidores e ao palco, bem como as primeiras entrevistas conjuntas com Noel e Liam em mais de 20 anos. E finalmente a comédia Santo António, O Casamenteiro de Lisboa, de Ruben Alves, com Rita Blanco, Joaquim Monchique e Ana Bola. Os organizadores dos casamentos de Santo António recebem um ultimato: ou conseguem criar um evento moderno e de sucesso, ou serão demitidos. Mas Lisboa e as suas tradições não estão à venda. Programação em cinemas.nós.pt.
0: Marta Cília, na edição dos encontros desta quinta-feira.
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0: Voltamos à música. Uma boa tarde, boa viagem com a sua rádio.

0: Chegamos ao final de mais uma hora na tarde desta quinta-feira. GNR, efetivamente, outro dos hinos da banda portuense. Antes, Susana Félix, Mais Olhos que Barriga, ainda a recordação de Dulce Pontes, o primeiro canto, disco de 2001. Quanto a temperaturas, a esta hora, a rondarem ainda os 25 graus no Funchal e também no Porto Santo. Vamos às notícias às 6.
1: 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Boa tarde, são 6 horas no continente e na Madeira, 5 nos Açores. Informação Antena 1, Rita, principais títulos.
2: O incêndio no Café Nicola, em Lisboa, começou na cozinha do estabelecimento. Os bombeiros contam agora 3 pessoas feridas. Os mercados prevêem mais uma subida das taxas de juros já no próximo mês e, com isso, aumenta a pressão no orçamento das famílias no pagamento do crédito à habitação. Ouvimos conselhos de uma especialista em finanças pessoais. Na Polónia, um grupo de robôs participou num protesto em frente ao Ministério dos Assuntos Digitais.
1: No Porto, a esta hora, estão 21 graus. Em Coimbra, Funchal e Ponta Delgada, 25. Faro, 26. Lisboa, 29. Notícias às 6 da tarde. A edição é de Rita Fernandes.
2: O incêndio no Café Nicola, na Baixa de Lisboa, começou na cozinha do estabelecimento, dizem os bombeiros, que contam agora 3 pessoas feridas. O fogo começou por volta das 3 da tarde, já está extinto. O segundo comandante do Regimento de Sapadores Bombeiros de Lisboa, Carlos Pereira, explica que as informações que recolheu indicam que o fogo começou na cozinha do café.
3: O primeiro relato que tivemos de uma funcionária do café foi exatamente esse, portanto, resultante de uma frigideira que originou o início do incêndio.
2: Carlos Pereira, comandante do Regimento de Sapadores Bombeiros de Lisboa, explica também que há 3 pessoas feridas.
3: São 3 vítimas do sexo feminino, todas elas funcionárias do Café Nicola, e foram elas as primeiras a ter o contacto com o incêndio. Portanto, 2 delas inalação de fumos, por precaução evacuadas para o hospital. Uma outra vítima, também ela funcionária do café, por ansiedade e ataque de pânico, encaminhámos também para o hospital por uma questão de segurança.
2: 3 pessoas feridas depois do incêndio no Café Nicola, na Baixa de Lisboa. Incêndio que já está extinto. O fogo começou na cozinha do estabelecimento, é o que dizem os bombeiros. O fogo começou por volta das 3 da tarde. Os mercados prevêem mais 3 subidas dos juros ao longo dos próximos 12 meses, uma delas já em outubro, no próximo mês. A presidente do Banco Central Europeu aconselha os países a avançar com medidas temporárias e a evitar medidas para toda a população.
4: The outlook remains highly uncertain.
5: As perspectivas mantêm-se extremamente incertas, com riscos em alta para a inflação e em baixa para o crescimento económico. Com a decisão de hoje, o BCE permanece bem posicionado para navegar a incerteza provocada pelo conflito. Vai seguir uma abordagem dependente dos dados e reunião a reunião para definir a orientação apropriada da política monetária. O Conselho do BCE não se compromete previamente com uma trajetória de taxas específica.
4: Pre-committing to a particular rate path.
2: A presidente do Conselho do Banco Central Europeu, que aconselha os países a avançar apenas com medidas temporárias e a evitar medidas para toda a população, depois de ter feito esse anúncio da subida das taxas de juro. Para as famílias com créditos à habitação, esta subida anunciada hoje pode significar mais pressão no orçamento familiar, mas ainda há margem para tentar aliviar o sufoco, é o que explica Bárbara Barroso, especialista em finanças pessoais. Ela explica o que ainda pode ser feito.
6: O que as famílias podem fazer é, sim, dar a margem para renegociar o spread. O que é que é o spread? É, no fundo, a margem de lucro do banco. Portanto, nós estamos a falar aqui uma taxa nominal resulta do spread, esta margem de lucro acrescida à Euribor. E a Euribor não é possível negociar, mas o spread, sim. O spread, os seguros associados, porque também os seguros são uma componente relevante, há sempre a possibilidade de alargar o prazo. Alargando o prazo e havendo essa margem para alargar o prazo, naturalmente acabamos por conseguir baixar a prestação. No entanto, o custo do empréstimo sobe, mas para famílias com orçamento apertado, para conseguir que a prestação caiba, por vezes essa pode ser aqui uma solução. Deixar aqui uma nota muito importante, nomeadamente para famílias que possam ter o orçamento pressionado, que é falarem com o banco antes de qualquer tipo de incumprimento.
2: Um dos conselhos de Bárbara Barroso, especialista em finanças pessoais, ela que também antecipa mais subidas das taxas de juro para os próximos meses. Nesta entrevista à RTP Antena 1, vamos ouvir mais análise e também mais conselhos de Bárbara Barroso já a seguir a este noticiário. José Sócrates voltou hoje ao Tribunal para o julgamento da Operação Marquês, um ano depois de ter pedido uma pausa no processo. A jornalista Sandra Henriques tem acompanhado este julgamento. Hoje, Sandra, o antigo primeiro-ministro disse que nunca teve uma casa em Paris.
7: O tema do apartamento de Paris tem marcado esta tarde no julgamento o processo da Operação Marquês. O antigo primeiro-ministro garante que não é, nem nunca foi proprietário de nenhum apartamento em Paris. José Sócrates assegura que não interveio e não participou na escolha do apartamento e não sabia que Carlos Santos Silva o ia comprar. Sócrates diz que o amigo fez o contrato de promessa compra e venda do apartamento de Paris a 30 de julho de 2012 e a escritura foi feita a 31 de agosto desse ano. E Sócrates só soube disso em setembro, quando falou com Carlos Santos Silva e o amigo lhe disse que poderia ir para esse apartamento que tinha acabado de comprar. O antigo primeiro-ministro nega que fosse o dono oculto do apartamento, até porque nem sequer participou na escolha da empresa, nem do arquiteto que remodelaram esse apartamento em Paris.
2: Alguns dos destaques do dia de hoje no julgamento da Operação Marquês, acompanhada pela jornalista Sandra Henriques. O antigo primeiro-ministro voltou hoje ao tribunal no campus de justiça em Lisboa, sem advogado. A Associação Sindical dos Profissionais da Polícia marcou dois protestos para os próximos meses. Um protesto que pretende juntar não só polícias, mas também agentes da GNR. Os protestos estão marcados para 24 de setembro, já este mês, e também no próximo, dia 8 de outubro, um protesto no Porto e outro em Lisboa. Esta tarde, em declarações à RTP Notícias, o presidente da Associação Sindical, Paulo Santos, explicou que um dos principais motivos para a marcação destes protestos é o atual estado do Ministério da Administração Interna.
8: A ASPA, em reunião de direção, decidiu dizer basta a este contexto em que se encontra o Ministério da Administração Interna, em que se encontra as condições de polícias, um conjunto de problemas que nos levou a avançar para protestos. Iniciamos hoje mesmo com uma petição pública em defesa da segurança pública de qualidade em Portugal. Vamos avançar naturalmente por um conjunto de iniciativas em várias cidades do país, envolvendo as populações locais, os autarcas, os comerciantes, etc. E vamos também levar a efeito um conjunto de iniciativas, manifestações, desfiles, concentrações nessas mesmas cidades e depois terminaremos em outubro e vamos convidar os elementos da GNR a juntarem-se a esta luta com uma manifestação em Lisboa para, de uma vez por todas, dizer que é necessário investir e resolver os problemas que estão associados à Polícia de Segurança Pública.
2: Para já ficam marcados dois protestos no Porto, 24 de setembro, este mês, e em Lisboa, protesto marcado para o dia 8 8 de outubro, é o que anuncia a Associação Sindical dos Profissionais de Polícia, ASP, que diz que nestas manifestações quer também presentes os profissionais da GNR. O ano letivo começa com os diretores de escola a traçarem um cenário com uma nuvem cinzenta. Há alunos que vão ficar meses sem professora, pelo menos uma disciplina, é o que garante a RTP Antena 1. Filinto Lima, o presidente da associação que representa os diretores de agrupamentos e escolas públicas. O problema arrasta-se ano após ano, o problema da falta de professores, mas Filinto Lima diz que, ainda assim, quer começar o ano com a certeza de que, da parte dos diretores de escolas, tudo está a ser feito para receber bem os alunos.
9: O ano vai começar de uma forma positiva, com certeza, tudo o que fizemos para que isso acontecesse, mas a nuvem cinzenta que está a pairar sobre o sistema educativo de há uns anos, esta parte vai manter-se. E a nuvem cinzenta é que está carregada com o tema que nós não gostaríamos que fosse de ordem do dia, que é a escassez de professores. Não posso quantificar em termos numéricos. O que eu posso dizer é que vamos ter alunos durante algum tempo, durante semanas, quiçá meses, de facto sem professores a todas as disciplinas.
2: É a garantia deixada por Filinto Lima, RTP Antena 1, o presidente da associação que representa os diretores de agrupamentos e escolas públicas, nesta semana que já é, em várias escolas pelo país, semana de regresso às aulas. Na Polónia houve uma manifestação de robôs, um protesto para chamar a atenção para os impactos da inteligência artificial no mercado de trabalho. Um grupo de robôs reuniu-se à porta do Ministério para os Assuntos Digitais na Polónia. O jornalista Sérgio Infante explica o que se passou.
10: Colocar a tecnologia a protestar contra a tecnologia. Nesta altura, em todo o mundo, são cada vez mais os trabalhadores que ficam no desemprego, substituídos por modelos de inteligência artificial ou robôs. Na Polónia existe o democratismo, um movimento que exige uma proteção legal e social mais eficaz para estes trabalhadores. E por isso, à porta do Ministério dos Assuntos Digitais, 30 robôs exigiram, em polaco, uma lei e regras. O democratismo alerta que as regulamentações europeias focam-se na discriminação e na utilização ética de algoritmos nas empresas, mas há um vazio legal sobre o ritmo de substituição de trabalhadores humanos por automação e inteligência artificial. E por isso, na manifestação, o slogan muda para, não podemos esperar, proteger empregos, regulação. E este protesto original acabou por arrancar uma promessa. O próprio Ministro dos Assuntos Digitais marcou presença e assumiu que a integração de modelos de inteligência artificial sem controlo em robôs é um desafio urgente para a sociedade e que é necessária mais proteção para os trabalhadores. Desta forma, a Polónia abre caminho. Resta saber se a União Europeia acompanha a marcha.
2: Um protesto organizado por um movimento social que quer chamar a atenção para os impactos da inteligência artificial no mercado de trabalho.
1: Rita Fernandes, nesta edição das 6, na Antena 1, também na RTP Antena 1 Açores e RTP Mundo, e em permanência em noticias.rtp.pt.

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0: Manu Chao, no seu disco de 1998, Clandestino, precisamente o título também desta canção. Antes, ficamos ainda com Cara de Espelho, Corridinho Português e os Mercado Negro com O Lua. Para já, vamos ao Portugalete.
1: Já foi divulgada a lista dos nomes das tempestades para a temporada 2026-2027. O IPMA participou na escolha, que inclui designações como Bruna, Gabriel ou Walter. Mas até ao momento não está prevista nenhuma Cátia ou Elma, o que irritou bastante as irmãs de Cristiano Ronaldo.
2: Da tempestade Cátia no Insta é que eles não se livram. Vai tudo corrido a invejosos, ingratos, mal amados. Mas o meu mano já me prometeu que me vai comprar um furacão para mim e outro para a Elma. E vai ter apelido Furacões Cátia e Elma a ver. Hashtag embrulho e vai buscar.
3: Já aqui falámos do pedido do Bloco de Esquerda para que as tempestades tenham nomes neutros que lhes permitam escolher o género com que se identificam.
1: Mas agora há também um movimento de Betos que quer que as tempestades tenham nomes melhorzinhos.
4: Ouça, porque é que todas as tempestades hão de ter nomes de concorrentes do Big Brother? O IPMA é patrocinado pela TVI, percebe? Para quando uma tempestade Carminho, Tencour, Brito e Cunha? Ou um furacão Salvador, Caetano de Albuquerque e ainda Bragança? Pensem nisso, por favor. Massada!
3: O jornalista Rodrigo Guedes de Carvalho mostrou-se irritado com o facto de toda a gente ter e exprimir nas redes sociais uma opinião sobre o filme Odisseia de Christopher Nolan.
1: No fórum de hoje vamos enervar ainda mais o Rodrigo, pedindo aos ouvintes que nos deem a sua opinião sobre a recente adaptação do clássico de Homero. E a primeira ouvinte em linha é a Ruth Sousa, do Movimento de Mulheres Conservadoras e Apreciadoras de Bandolete. Ora viva!
5: Esse filmes com mulher conservadora, acho que o filme passa uma boa mensagem. O homem vai para a guerra e depois demora 10 anos a voltar a casa porque se entende no caminho ou fica com os amigos nos copos. E a mulher espera por ele sempre a fazer o seu crochê. Eu acho que a Penelope ia adorar o nosso Movimento de Mulheres Conservadoras Portuguesas e pronto, era isto. Passar bem, filhinhos.
1: Obrigado, filhinha. Liga-nos agora da OpenAI, o ChatGPT, a sua opinião, por favor.
6: Segundo a minha pesquisa, o filme Odisseia é baseado num livro escrito pelo Homer dos Simpsons. Conta a história de um homem que demora 10 anos a regressar a casa porque apanha o trânsito habitual da segunda circular. A mulher dele já sabe como é e não espera por ele para jantar.
1: Muito obrigado, ChatGPT, sempre certeiro. E vamos agora ouvir o jornalista Rodrigues de Carvalho, que nos fala de Passo de Arcos. Bom dia.
7: Aos vossos avós. Foi pedido que fossem para a guerra a vocês. Pedem-vos que não opinem sobre a Odisseia, porque ninguém vos perguntou nada. E já agora, parem de chamar maridão ao marido, porque é do mais fuleiro que há. Tenham noção.
1: Nesta última estamos de acordo, obrigado. E assim encerramos mais uma consulta popular. Na próxima vamos perguntar se acha que o ministro Luís Neves viu usar as correntes dos Xuxas ao pescoço.

0: som dos Radiohead, esta grande canção Fake Plastic Trees, a banda de Tom York aqui na rádio. Deixamos a música, vamos ligar à informação. 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Boa tarde, são 6:30.
1: São mais de 40 milhões de euros investimento do Governo nos portos da Madeira para responder ao aumento da carga transportada. No próximo quadro comunitário de apoio, a Comissão Europeia quer criar e adaptar legislação específica para as regiões ultraperiféricas. Madeira, Porto Santo, Açores e Continente vão estar ligados por um novo cabo submarino de comunicações com validade para os próximos 25 anos.
0: São os títulos do Diário Regional, edição do jornalista Filipe Ramos, com a operação áudio de Paulo Fernandes.
1: O Governo Regional vai investir mais de 40 milhões de euros na melhoria dos portos da Madeira. O objetivo é aumentar a resposta face ao aumento de carga transportada. Em declarações à Antena 1, José Manuel Rodrigues, o secretário da Economia, diz que hoje mesmo começou uma operação no Porto do Caniçal.
2: Nós estamos e vamos investir cerca de 42 milhões de euros na melhoria dos portos da região. Designadamente, em termos de mercadorias, ampliando o porto do Caniçal, concluindo a obra do terrapleno, a primeira fase que está a ser realizada, abrindo concurso para a segunda fase do terrapleno e, neste preciso momento, no Caniçal, começou hoje uma operação de descarga de 3 gruas que vêm modernizar o porto do Caniçal, tornando-o mais célere, mais descarbonizado, mais ágil e respondendo de melhor, com melhor rapidez e forma às necessidades dos operadores e, consequentemente, também às urgências do crescimento da economia regional.
1: Questionado sobre o aumento da produção para que a região não dependa tanto do exterior, José Manuel Rodrigues lembra que a Madeira será sempre deficitária na produção de vários produtos. O secretário reagia assim a declarações da Quercus Madeira, que criticou o governo por não valorizar os terrenos agrícolas.
2: A Madeira tem a segunda densidade populacional mais elevada da Europa. Temos 4 vezes mais pessoas sobre o território do que tem o continente e do que tem os Açores. Isso traz uma grande pressão urbanística, traz uma grande pressão sobre o território, nomeadamente porque estamos a assistir a um aumento da população, quer pela procura de imigrantes, quer pela vinda de pessoas estrangeiras a viver para a Madeira, e é preciso acrescentar este facto de termos uma densidade populacional elevada, o facto de dois terços do nosso território ser parque natural. Tudo isto leva a que tenhamos grandes dificuldades em ter uma grande agricultura produtiva em que possamos ser autossuficientes. Temos que ter a consciência de que vamos ter sempre que importar.
1: José Manuel Rodrigues esteve no Encontro Alimentar da Madeira. No próximo quadro comunitário de apoio, a Comissão Europeia quer criar e adaptar legislação às regiões ultraperiféricas em áreas como a agricultura, as pescas, as migrações e a fiscalidade. A estratégia foi conhecida hoje, assenta em 4 pilares, explica Sérgio Gonçalves, o eurodeputado.
3: Reconhece estas regiões como territórios estratégicos e que reforçam a presença global da União Europeia em vários pontos do globo. A Comissão apresenta 4 objetivos principais desta estratégia: aproveitar o potencial geoestratégico, como já referi, reforçar a integração regional, aumentar a competitividade e o acesso ao mercado único por parte destas regiões, melhorar também em termos de resiliência e de preparação para as alterações climáticas, para a gestão de crises, e um 4º objetivo que tem a ver com promover a equidade social e apoiar as pessoas que vivem nestas regiões ultraperiféricas.
1: Mas é necessário passar das intenções à prática, diz Sérgio Gonçalves, que será o relator para esta estratégia.
3: Há algumas notas de que há essa preocupação e que há pelo menos esse reconhecimento por parte da Comissão. Agora, nós temos que ver é na prática, naquilo que é decidido em termos de diretivas, de regulamentos, se de facto as regiões ultraperiféricas estão salvaguardadas. Há alguns sinais de que de facto estas especificidades e estas características das regiões são objeto de medidas específicas por parte da Comissão Europeia.
1: Mas há, na opinião de Sérgio Gonçalves, algumas áreas nas medidas apresentadas hoje onde é preciso ir mais longe ou clarificar a estratégia a seguir.
3: Temos com uma proposta de quadro financeiro plurianual que centraliza a decisão, que centraliza a gestão de fundos, que não dá garantias às regiões de participação na definição das suas prioridades, dos seus programas, e tudo isto tem que ser salvaguardado porque as autoridades regionais e locais têm de ser tidas em conta e não podemos ficar à mercê daquilo que sejam as decisões de um qualquer governo nacional, independentemente de cores partidárias, independentemente de quem venha a ser primeiro-ministro. E, portanto, as regiões ultraperiféricas, e no nosso caso específico a região autónoma da Madeira, não pode ficar dependente de vontades dos governos nacionais. E, portanto, é uma preocupação que eu tenho relativamente a esta matéria e procurarei verter isso também no relatório para que a Comissão Europeia perceba que a arquitetura do próximo quadro financeiro plurianual tem de defender também as regiões e a própria execução de fundos comunitários no próximo quadro.
1: Estratégia para as RUPs, dada a conhecer hoje, tem ainda de ser discutida em Comissão, onde pode ser alvo de alterações e depois então votada em Parlamento Europeu para poder ou não ser aprovada e aplicada. Madeira, Porto Santo, Açores e Continente vão estar ligados pelo novo cabo submarino de comunicações, validado para os próximos 25 anos. Os trabalhos incluem construção de 2 data centers, um no Funchal, outro em Água de Pena, Mexico, como explica Pedro Rodrigues.
4: Portanto, mais um mês estes trabalhos estão concluídos e no primeiro semestre do próximo ano então estará a instalação a ligação Sines Madeira do Atlético Cam, que é o primeiro troço que será feito. Será este troço entre Sines Madeira e a seguir Madeira Açores e Açores outra vez território continental em Carcavelos. Portanto, o primeiro troço será este. Temos a perspectiva e a informação que temos do Governo da República que no primeiro semestre do próximo ano este cabo será lançado. Portanto, neste momento fica preparado da nossa parte tudo o que é necessário para ligar aqui ao data center que estamos a fazer em Água de Pena.
1: As obras já estão a decorrer nos locais onde se irão acolher os novos cabos submarinos, que passam também pela abertura de valas entre o data center da Água de Pena e a Baía de Machico. Estes cabos vão garantir fiabilidade nas comunicações.
4: Garanta a conectividade com maior rapidez, maior fiabilidade e redundância também em tudo aquilo que são as comunicações para a Ilha da Madeira.
1: As obras na parte da construção civil devem estar concluídas dentro de um mês, orçadas em 4 milhões e meio de euros. O Presidente da Câmara do Funchal diz que não se sente melindrado nem desautorizado pelo Governo quando este fez a reserva dos terrenos no amparo para a habitação. Jorge Carvalho diz que não existiam planos camarários para aquela zona, pelo que aguarda o que for definido pelo Governo, embora insistindo na necessidade de construir habitação a custos controlados.
5: Direcioná-los para a construção de habitação acessível. É esse o objetivo, tudo mais é neste momento especulativo.
6: Senti-se desautorizado pela medida preventiva do Governo em relação àqueles terrenos do amparo?
5: Absolutamente, porque essa é uma responsabilidade que cabe ao Governo Regional. Essa reserva implicará negociação dos terrenos ou expropriação, portanto é uma competência do Governo Regional, não há aqui nenhuma desautorização.
6: O que é que a Câmara prevê para ali?
5: A Câmara não prevê neste momento nada porque a promoção dos projetos será da responsabilidade do Governo Regional.
6: Não deveria ser a Câmara, por exemplo, a classificar aqueles terrenos como área restrita em termos de construção?
5: O Governo tomou essa iniciativa, nós vamos aguardar naquilo que é o exercício das nossas competências.
1: O vereador independente Jorge Freitas tinha enviado à Câmara meia centena de questões sobre o amparo e hoje reafirmou que o Governo Regional ultrapassou a competência das autarquias.
7: Não está definido que tipo de construção, quantos pisos, quantos fogos, áreas, infraestruturas, ou seja, não está desenhado nada, é só retirado. As 55 questões são muito técnicas e também como é que fica o próprio plano de urbanização do Amparo, com o PDM, se vai haver mais direito de construção naquelas zonas e se as pessoas desenvolventes, dos terrenos envolventes, poderão pedir indenização, que podem ter ficado prejudicadas se houver mais construção ali. Quer dizer, não se brinca assim.
6: Mas acha que houve um abuso da parte do Governo em relação àquilo que são competências da Câmara?
7: Eu acho que sim, acho que sim. Aliás, o próprio Dr. Miguel Albuquerque no passado tinha essa postura quando o Governo Regional fazia isto à Câmara, quando ele era Presidente da Câmara.
1: O vereador do JPP, António Trindade, pediu à Câmara que esta atue perante os problemas que estão por resolver na cidade.
8: Passamos quase um ano, continuamos com problemas de recolhas de lixo, com pragas de ratos por todo o lado, os problemas das águas balneares, do saneamento básico, das etares, do estacionamento, do trânsito. Quer dizer, verdadeiramente, com o excedente orçamental que existe, com 136 milhões de orçamento, 14 milhões de taxa turística, ainda se fala em aumentar taxa turística. Bem, até podemos aumentar, mas é preciso a eficácia. Se com 14 milhões não se atua, bem, mais dinheiro significará mais dinheiro para os cofres e não a resolução desses problemas.
1: Vereador do PS, Rui Caetano, reclamou na reunião dos odores da estação de tratamento de águas no Lazareto e diz que a autarquia enganou os munícipes.
9: Como é que é possível? Gastaram mais de 17 milhões de euros num edifício dito moderno e afinal as pessoas têm de cheirar durante todo o dia, por 4 vezes ao dia, é durante todo o dia. Portanto, enganaram os moradores. E há uma coisa, não vale a pena virem falar em estudos de qualidade ambiental, não, as pessoas não querem estudo, o que as pessoas querem é que se resolva o problema dos odores naquela zona. E para terminar, uma outra que eu também foquei, porque de facto acho que é um escândalo, o mirador da Nazaré, aquilo é um escândalo, está tudo partido, os ferro-se à amostra e, na verdade, embora não seja da competência da Câmara, a Câmara tem de exigir que o Governo Regional resolva aquele problema.
1: Já o vereador independente, Luís Filipe Santos, questionou a entrega de habitação social a pessoas que apresentam sinais exteriores de riqueza.
10: Em minha opinião, não é aceitável que se chegue a um bairro social de Mercedes ou com carro topo de gama e ninguém faça perguntas. E eu acho que os sinais exteriores de riqueza devem ser fiscalizados, devem ser denunciados pela Câmara Municipal do Funchal, devem ser analisados porque as casas e a habitação social são claramente para as pessoas que precisam.
1: Temas da reunião de Câmara do Funchal. Nos últimos 5 anos, o modelo Continente investiu na Madeira 40 milhões de euros. A marca comemora 30 anos de atividade na região. O diretor-geral fez um balanço dos últimos tempos, mas também olhou para os desafios que surgem daqui para a frente. Isabel Nóbrega Sá.
11: A marca Continente chegou à Madeira em 1996 e, segundo o diretor-geral, o volume de negócios na Madeira tem crescido em cerca de 10%. Associado a isso, João Pedro Santos diz que só nos últimos 5 anos a marca investiu 40 milhões de euros nas lojas da região e dá alguns exemplos.
12: Lojas mais modernas, uma arquitetura renovada, expositores de produto do mais moderno que existe naquilo que é o retalho alimentar na Europa e não só, expositores com mais iluminação, com mais capacidade de armazenagem, áreas de frescos muito atrativas, muito modernas. Na área da conveniência, também falar sobre as nossas lavandarias, a Washit, que têm sido um sucesso na região autónoma da Madeira.
11: Este ano, o Continente Modelo apostou também nos postos de carregamento para veículos elétricos.
12: Nós já temos 8 unidades com postos de carregamento para carros, carregamentos lentos e carregamentos rápidos. E, de facto, esta instalação são fantásticas. Já temos 8, vamos colocar mais 3 até o final do ano.
11: Mas há ainda outros investimentos e oportunidades de negócio a implementar nas lojas Continente.
12: Criámos aqui o sistema Volta, que todos conhecem, portanto, uma normativa europeia que todas as unidades acima de 400 metros quadrados foram envolvidos. Começámos em abril, como sabem, e, de facto, o que é que fizemos na Sonai? Para além do Volta, introduzimos também a gestão de resíduos e conseguimos, num único ponto, juntar os resíduos e o Volta com as embalagens. Aqui nos resíduos nós só conseguimos as pilhas e as lâmpadas, ainda não temos nenhum operador na Madeira que recicle cápsulas de café, por exemplo, e rolhas, não existe. É um tema, é uma oportunidade que temos aqui na região.
11: A primeira loja modelo Continente surgiu na Madeira em 1996, a última inauguração foi em São Vicente em 2025. No início deste ano, o Grupo Sonai anunciou que vai abrir uma loja Continente no Conselho da Calheta.
1: Secretária da Educação disse hoje que abriram 54 escolas do primeiro ciclo no arranque do ano letivo. Elsa Fernandes explica que a partir de agora os estabelecimentos de ensino têm autonomia para gerirem as necessidades que possam ainda ter em termos do corpo docente.
13: Sempre que as escolas nos pedem algum reajuste, que falta algum professor, que necessitam de mais algum professor, nós colocamos imediatamente. Portanto, são as escolas que ditam se precisam ou se não precisam. Não somos nós que decidimos esta escola vai ter 5 ou 6 professores. Nós respondemos às necessidades das escolas.
14: Nos próximos dias é que vão receber esses pedidos das escolas?
13: Sim, já temos recebido e vamos continuar a receber e a responder positivamente a todos os pedidos que nos forem feitos.
1: Secretária da Educação garante que neste ano letivo não há falta de professores para o primeiro ciclo, mas admite que tal pode não acontecer no futuro.
13: Este ano temos professores para todos os níveis e anos, mas o primeiro ciclo é um nível de ensino que temos que ter cautela, porque nos próximos anos eventualmente poderão faltar. Porque estão-se a aposentar muitos professores muito fortemente do pré-escolar, portanto, educação de infância e primeiro ciclo. Portanto, são recursos que temos que gerir com o máximo cuidado para que não nos faltem docentes nos próximos anos, não apenas este ano, mas nos próximos também.
1: Declarações ao jornalista Angelino Câmara, da RTP. Céu pouco nublado, possibilidade de aguaceiros fracos, vento fraco a moderado do Nordeste.

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3: Ficamos a pouco mais de 13 minutos das 7 e do final de mais uma hora. A seguir temos prevenção rodoviária com Patrícia Cassaca e também Nélio Olim. Na edição de hoje, com destaque às zonas de coexistência.

0: Sejam bem-vindos a mais uma edição da Prevenção Rodoviária, um espaço dedicado exclusivamente à segurança rodoviária e à promoção de uma cultura de mobilidade mais harmoniosa. Em estúdio temos connosco Nélio Olim, o delegado da Prevenção Rodoviária Portuguesa para a região autónoma da Madeira. Hoje focamos a nossa atenção num conceito urbanístico e legal que é relativamente recente em Portugal, mas que está a revolucionar a forma como vivenciamos o espaço público nas nossas localidades. Falamos das zonas de coexistência. Que zonas são estas, Nélio?
1: São zonas que foram criadas numa tentativa de devolver as ruas à população, retirando o protagonismo quase exclusivo ao automóvel, e onde o legislador consagra uma tipologia de via onde a partilha do espaço substitui a velha separação rígida entre os passeios e as faixas de rodagem. Trata-se de uma mudança de paradigma desenhada para proteger os mais frágeis e para fomentar uma vivência mais comunitária, mais saudável e segura e de uma maior proximidade.
0: Mas na prática como é que funcionam estas zonas?
1: Do ponto de vista do rigor técnico e jurídico, a zona de coexistência encontra-se tipificada pelo artigo 78A do nosso Código de Estrada. Aqui, a regra de ouro, e talvez a mais impactante para quem conduz, é o estabelecimento de um limite máximo de velocidade fixado por lei nos 20 km/h, onde, neste espaço específico, devidamente assinalado também por sinalização vertical própria, os peões deixam de estar confinados às bermas e passam a poder utilizar toda a largura da via pública. A legislação permite mesmo a realização de jogos e atividades lúdicas na via, conferindo às crianças o direito de brincar na rua com segurança. Em contrapartida, recai sobre os condutores o dever absoluto de não comprometer a segurança ou a comodidade dos utilizadores vulneráveis, sendo obrigados a parar a viatura sempre que for necessário. Simultaneamente, existe bom senso aos peões, que não devem impedir desnecessariamente ou de forma propositada o trânsito dos veículos. No fundo, será uma dança de cedências mútuas, baseadas no respeito cívico, onde o estacionamento automóvel fica estrita e exclusivamente confinado aos locais expressamente demarcados e sinalizados para este efeito.
0: E como é que nasce uma zona de coexistência? Como é que são escolhidas?
1: É fundamental esclarecer aqui que a implementação destas zonas obedece a requisitos técnicos e estruturais muito exigentes. Uma zona de coexistência não nasce por mero decreto autárquico ou pela simples afixação de um sinal azul numa estrada qualquer. Para que o regulamento seja aplicado na sua plenitude, a infraestrutura tem que ser fisicamente intervencionada e redesenhada. Tem uma arquitetura própria, que tem que transmitir ao condutor a mensagem visual de que entrou num território diferente, e isto consegue-se através da eliminação dos desníveis físicos, criando uma plataforma única e ininterrupta, frequentemente com recurso a pavimentos diferenciados, como a calçada, ou com materiais com texturas diferentes. A introdução de elementos da calmia de tráfego, como o mobiliário urbano, floreiras estrategicamente colocadas ou árvores, é também indispensável. O próprio desenho urbano tem de introduzir naturalmente a redução de velocidade, tornando a circulação a mais de 20 km/h fisicamente desconfortável ou até impraticável para o automobilista.
0: Considera que há vantagens destas zonas com existência?
1: Sim, as vantagens práticas destas zonas, especialmente em centros históricos, áreas residenciais, núcleos comerciais tradicionais, na nossa cidade são inegáveis. Ao forçar uma convivência pacífica e lenta, a sinistralidade grave com peões ou ciclistas é virtualmente erradicada, uma vez que a energia libertada num eventual impacto a 20 km/h é drasticamente inferior a um atropelamento a 50 km/h. Paralelamente a isto, assistimos também a uma melhoria significativa na qualidade do ambiente, com a redução na poluição sonora e na emissão de gases poluentes. Mas o maior trunfo, sem dúvida alguma, é o resgate social da via pública. As ruas deixam de ser meros canais de escoamento rápido de trânsito para voltarem a ser locais de permanência, impulsionando o encontro entre vizinhos, a revitalização económica e o comércio local.
0: É uma

0: dobrar a sua atenção, particularmente na nossa cidade, a desfrutar da condução num ritmo sereno, a respeitar quem caminha, porque, como sempre, prevenção rodoviária somos todos nós.
1: Ora bem, obrigada Nélio Olim, delegado regional da Prevenção Rodoviária Portuguesa. Nós desejamos-lhe uma excelente viagem, sempre em segurança. Aguardamos aqui a sua companhia no próximo programa, dentro de 15 dias.
2: A edição desta semana de Prevenção Rodoviária, programa com Patrícia Casaca e também Nélio Olim. Programa quinzenal, como percebemos. Estamos a pouco mais de 6 minutos das 7 e do final de mais uma hora aqui então na rádio. Só nesta quinta-feira regresso a casa, ainda até às 8. Temos Lisboa, não sejas francesa, com
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2: A voz de Mayra Andrade.

0: 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Sete horas no continente e na Madeira, 6 nos Açores. Desta edição, Rita, quais são os principais títulos?
1: Os polícias marcaram dois protestos para pedir um aumento dos salários. A Associação dos Profissionais de Polícia pedem também à GNR que se junte ao protesto. Três pessoas ficaram feridas no incêndio no Café Nicola, em Lisboa. Os mercados prevêem mais uma subida das taxas de juro já no próximo mês.
0: Estão 20 graus no Porto, 24 em Coimbra, Funchal e Ponta Delgada, 25 em Faro e em Lisboa, 27 graus. 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A edição é de Rita Fernandes.
1: Os polícias marcaram dois protestos para pedir um aumento dos salários. A Associação Sindical dos Profissionais de Polícia apela que se juntem também os guardas da GNR aos protestos marcados para dia 24 deste mês e para 8 de outubro.
2: A ASPA, em reunião de direção, decidiu dizer basta a este contexto em que se encontra o Ministério da Administração Interna, em que se encontra as condições de polícias, um conjunto de problemas que nos levou a avançar para protestos. Iniciamos hoje mesmo com uma petição pública em defesa da segurança pública de qualidade em Portugal. Vamos avançar naturalmente por um conjunto de iniciativas em várias cidades do país, envolvendo as populações locais, os autarcas, os comerciantes, etc. E vamos também levar a efeito um conjunto de iniciativas, manifestações, desfiles, concentrações nessas mesmas cidades e depois terminaremos em outubro e vamos convidar os elementos da GNR a juntarem-se a esta luta com uma manifestação em Lisboa para, de uma vez por todas, dizer que é necessário investir e resolver os problemas que estão associados à Polícia de Segurança Pública.
1: Paulo Santos, da Associação Sindical dos Profissionais de Polícia, que explica que estão para já marcados dois protestos, dia 24 deste mês e também um protesto para dia 8 de outubro. Os polícias pedem um aumento dos salários e apelam a que os guardas da GNR também se juntem a estes protestos. Três pessoas ficaram feridas no incêndio no Café Nicola, na Baixa de Lisboa, três feridos ligeiros no fogo que começou por volta das 3 da tarde. O comandante Carlos Pereira, do Regimento de Sapadores Bombeiros de Lisboa, explica que até agora tudo indica que o fogo tenha começado dentro do café.
3: O primeiro relato que tivemos de uma funcionária do café foi exatamente esse, portanto, resultante de uma frigideira que originou o início do incêndio.
1: Com o fogo, explica o comandante Carlos Pereira, três pessoas ficaram feridas.
3: São três vítimas do sexo feminino, todas elas funcionárias do Café Nicola, e foram elas as primeiras a ter o contacto com o incêndio. Portanto, duas delas inalação de fumos, por precaução evacuadas para o hospital. Uma outra vítima, também ela funcionária do café, por ansiedade e ataque de pânico, encaminhámos também para o hospital por uma questão de segurança.
1: O fogo começou por volta das 3 da tarde, ficou extinto cerca de uma hora depois. Três pessoas ficaram feridas neste incêndio no Café Nicola, na Baixa de Lisboa. O Ministro da Educação considera urgente mudar o estatuto do diretor escolar. A proposta dá aos professores mais de metade dos votos na eleição dos diretores das escolas. Até agora, esta votação é feita por professores e também outros funcionários das escolas. Também contam os votos dos encarregados de educação e de outros representantes da comunidade escolar e também das autarquias. Agora, as alterações anunciadas pelo Ministro da Educação dizem que os professores ficam com mais de metade dos votos na eleição dos diretores das escolas. O Ministro da Educação, Fernando Alexandre, considera que esta mudança é urgente.
4: Um dos objetivos é dar mais autonomia e mais recursos às escolas e, obviamente, o diretor, que é o responsável último pela gestão da escola, pela gestão dos recursos humanos, pelo projeto pedagógico, terá um estatuto onde serão definidas as suas responsabilidades, os seus direitos, tudo isso. Os diretores passarão a ser eleitos numa eleição direta, em que o principal corpo serão os docentes, que terão mais de metade dos votos, mas obviamente também participarão os técnicos especialistas, os pais, alguns alunos, um modelo diferente que vai mudar, de facto, a forma de funcionamento das escolas.
1: São os professores que ficam com mais de metade dos votos na eleição dos novos diretores de escolas. É isso que diz a proposta explicada pelo Ministro da Educação. Já esta tarde, aqui na RTP Antena 1, ouvimos um diretor escolar que entende que este novo estatuto não traz, na prática, alterações significativas no trabalho de quem está à frente de um agrupamento. Os mercados financeiros prevêem mais 3 subidas dos juros ao longo dos próximos 12 meses, uma delas já em outubro, no próximo mês, depois da decisão de hoje do Banco Central Europeu de subir as taxas de juros. A Presidente do Banco Central Europeu aconselha os países a avançar com medidas temporárias e direcionadas para os setores mais afetados e diz que os países devem evitar medidas para toda a população. Para as famílias com créditos à habitação, esta subida anunciada hoje, subida das taxas de juros, pode significar mais pressão no orçamento familiar. Bárbara Barroso, especialista em finanças pessoais, explica o que ainda pode ser feito para tentar dar resposta a um orçamento familiar cada vez mais apertado.
5: O que as famílias podem fazer é, sim, dar a margem para renegociar o spread. O que é que é o spread? É, no fundo, a margem de lucro do banco. Portanto, nós estamos a falar aqui uma taxa nominal resulta do spread, desta margem de lucro acrescida à Euribor, e a Euribor não é possível negociar, mas o spread sim. O spread, os seguros associados, porque também os seguros são uma componente relevante, há sempre a possibilidade de alargar o prazo. Alargando o prazo e havendo essa margem para alargar o prazo, naturalmente acabamos por conseguir baixar a prestação. No entanto, o custo do empréstimo sobe. Mas para famílias com orçamento apertado, para conseguir que a prestação caiba, por vezes essa pode ser aqui uma solução. Deixar aqui uma nota muito importante, nomeadamente para famílias que possam ter o orçamento pressionado, que é falarem com o banco antes de qualquer tipo de incumprimento.
1: É esse o conselho de Bárbara Barroso, especialista em finanças pessoais, ela que também antecipa mais subidas das taxas de juros nos próximos meses. Para além da prestação da casa, há também outras despesas que vão aumentar.
5: Ao travar o consumo e o investimento, ou seja, com os juros mais altos, também acaba por se afetar contratações, rendimentos, ou seja, são efeitos indiretos, que acabam por ter impacto. E dar aqui uma nota, quando nós vamos analisar os dados do INE, verificamos que as 3 categorias que mais peso assumem no orçamento das famílias portuguesas é precisamente o quê? A alimentação, a casa e os transportes. E se olharmos para tudo o que está a ser impactado, quer via dos combustíveis, quer por via da subida dos juros, acabam por abarcar estas que são as 3 principais categorias que mais peso têm no orçamento das famílias.
1: Despesas que podem aumentar nos próximos tempos, depois de hoje o Banco Central Europeu ter anunciado uma nova subida das taxas de juros e numa altura em que os mercados antecipam já uma nova subida no próximo mês. São péssimas notícias para os Estados Unidos, é pelo menos assim que os novos mísseis que estão a ser produzidos pelo Irão estão a ser recebidos pelos Estados Unidos. Apesar dos bombardeamentos, o Irão está a produzir mísseis, tem estações de radar, é pelo menos isso, Sérgio Infante, que avança o jornal norte-americano, o Wall Street Journal. São informações citadas por este jornal com base no que dizem os serviços secretos norte-americanos.
6: E é uma notícia que desmente Donald Trump. Ao contrário do que o presidente norte-americano tem vindo a repetir, O Irão ainda tem capacidade militar. O Wall Street Journal teve acesso a informação confidencial recolhida pelos serviços secretos e nesses relatórios está a garantia que foi retomada a produção de mísseis balísticos. O país tem uma grande reserva de peças e explosivos e por isso retomou o fabrico em instalações subterrâneas profundas conhecidas como cidades de mísseis. Não é uma produção em larga escala, mas permite aos iranianos terem poder de fogo. Os serviços de informação contam ainda que o Irão conseguiu manter ou reparar mais de metade dos lançadores móveis de mísseis de médio e longo alcance. E apesar da grande maioria das estações fixas de radar estarem destruídas pelos bombardeamentos, os iranianos encontraram uma alternativa. Estão a utilizar pequenas unidades de radar portáteis que estão sempre a mudar de posição para evitar bombardeamentos. A isto junta-se a suspeita cada vez maior de que o Irão recebe apoio da Rússia e da China com dados de navegação para os ataques atingirem o alvo.
1: São informações que estão a ser divulgadas pelo jornal norte-americano Wall Street Journal, este jornal que cita informações dos serviços secretos norte-americanos.
0: Rita Fernandes, nesta edição das 7 na Antena 1, também na RTP Antena 1 Madeira e RTP Mundo, já sabem, permanência online em notícias.rtp.pt.

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3: 19 horas, 12 minutos, última hora do regresso a casa desta quinta-feira, dia 10 de setembro. Temperaturas a esta hora a rondarem os 24 graus no Funchal e no Porto Santo.
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3: Como habitualmente nesta última hora, temos na ponta da língua, já daqui a pouco, também o Diário Regional às 7h30. Para já a música, boas-vindas nesta última hora com António Carlos Jobim, Stan Getz, neste
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0: Avançamos para o final de tarde desta quinta-feira. Duas canções do Brasil. António Carlos Jobim, com Stan Getz, na Garota de Ipanema. E aqui Tainá, com Tiago Nacarato. Versão para Vagalumes. Quanto a temperaturas, a esta hora persistem os 24 graus no Funchal e também no Porto Santo. Vem a Filomena Crespo e a professora Sandra Duarte Tavares na Ponta da Língua.
1: Hoje voltamos àquela palavrinha que às vezes dá algumas dores de cabeça. Aliás, são duas, na verdade. É aderência e adesão. Ó, Sandra, podemos ou não dizer aderência à greve? Ouvi uma pessoa com responsabilidade social dizer esta expressão. Não deveria ser adesão?
2: É assim, o poder nós podemos tudo. As consequências é que vão estar lá. É, não devemos, não devemos. Devemos dizer adesão à greve. Vamos começar ou recapitular o que é que significa a palavra adesão. Adesão significa participação. É o ato de aderir a um serviço, a um projeto, a um produto, aderir à greve dos professores.
1: A greve teve muita adesão.
2: Exatamente. Este produto tem tido uma boa adesão. O nosso programa, e eu digo isto com muita felicidade e gratidão, tem tido uma boa adesão. Na Ponta da Língua tem tido uma boa... Não é aderência, adesão. É anuir, participar.
1: Uhum.
2: Aderência usa-se em que... O que é que significa aderência? Significa que é a capacidade de uma superfície agarrar outra. Por exemplo, os pneus do meu carro têm perdido aderência. Esta fita cola... É verdade. Exato. Esta fita cola já não cola. Tem perdido aderência. Portanto, aderência refere-se à capacidade de uma superfície se agarrar a outra.
1: É físico, portanto.
2: É físico, exatamente, Filomena. Bem hajas. É físico. Portanto, quando eu digo adesão à greve, a um projeto, a uma ideia, a um produto ou um serviço, eu devo usar a palavra adesão. Aderir a esses... Essas situações, adesão, aderência usa sem sentido físico.
1: Lembre-se dos pneus, aderência, pneus.
2: Exatamente,
1: ou fita cola.
2: Tal e qual.
1: Está explicado. Obrigada, Sandra Duarte Tavares, na Ponta da Língua. Está tudo na RTP Play para voltar a ouvir sempre que quiser, para tirar as suas dúvidas. Se as quiser enviar para aqui, para o nosso programa, também o pode fazer. De duas maneiras, ou através do nosso número do WhatsApp, 912120501, ou através do nosso endereço eletrónico, filomena.crespo@rtp.pt. 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

0: Vamos-nos aproximando de mais uma edição do Diário Regional. Duas boas canções que trouxemos aqui na última volta. Primeiro, So Much Has Changed, com Maru, e aqui Dave com este estupendo Rain Dance. Ligaremos à música mais adiante, para já vamos à informação.
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0: Boa tarde, são 7:30.
2: É preciso aumentar a resposta face ao aumento de carga transportada para a região, por isso o Governo vai investir mais de 40 milhões de euros na melhoria dos portos. A Comissão Europeia quer criar e adaptar legislação específica para as regiões ultraperiféricas no próximo quadro comunitário de apoio, uma estratégia que foi apresentada hoje. Madeira, Porto Santo, Açores e Continente, ligados por um novo cabo submarino de comunicações com validade para os próximos 25 anos.
0: São os títulos da última edição do Diário Regional, nesta quinta-feira, 10 de setembro, edição do jornalista Filipe Ramos, com a operação de Paulo Fernandes.
2: O Governo Regional vai investir mais de 40 milhões de euros na melhoria dos portos da Madeira. O objetivo é aumentar a resposta face ao aumento de carga transportada. Em declarações à rádio, José Manuel Rodrigues, o secretário da Economia, diz que hoje mesmo começou uma operação no Porto do Caniçal.
3: Nós estamos e vamos investir cerca de 42 milhões de euros na melhoria dos portos da região. Designadamente, em termos de mercadorias, ampliando o Porto do Caniçal, concluindo a obra do terrapleno, a primeira fase que está a ser realizada, abrindo concurso para a segunda fase do terrapleno, e neste preciso momento, no Caniçal, começou hoje uma operação de descarga de 3 gruas que vêm modernizar o Porto do Caniçal, tornando-o mais célere, mais descarbonizado, mais ágil e respondendo de melhor, com melhor rapidez e forma às necessidades dos operadores e, consequentemente, também às urgências do crescimento da economia regional.
2: Este aumento de carga é natural. José Manuel Rodrigues lembra que a região será sempre deficitária na produção de vários produtos, reagindo também assim a declarações da Quercus Madeira, que recentemente disse que o Governo não estava a valorizar os terrenos agrícolas.
3: A Madeira tem a segunda densidade populacional mais elevada da Europa. Temos 4 vezes mais pessoas sobre o território do que tem o continente e do que tem os Açores. Isso traz uma grande pressão urbanística, traz uma grande pressão sobre o território, nomeadamente porque estamos a assistir a um aumento da população, quer pela procura de imigrantes, quer pela vinda de pessoas estrangeiras a viver para a Madeira, e é preciso acrescentar este facto de termos uma densidade populacional elevada, o facto de 2/3 do nosso território ser parque natural. Tudo isto leva a que tenhamos grandes dificuldades em ter uma grande agricultura produtiva em que possamos ser autossuficientes. Temos que ter a consciência de que vamos ter sempre que importar.
2: Palavras deixadas no 4º Encontro Alimentar da Madeira. No próximo quadro comunitário de apoio, a Comissão Europeia quer criar e adaptar legislação às regiões ultraperiféricas em áreas como a agricultura, a pesca, as migrações e a fiscalidade. A estratégia foi conhecida hoje, assenta em 4 pilares, como explica Sérgio Gonçalves, o eurodeputado.
4: Reconhece estas regiões como territórios estratégicos e que reforçam a presença global da União Europeia em vários pontos do globo. A Comissão apresenta 4 objetivos principais desta estratégia: aproveitar o potencial geoestratégico, como já referi, reforçar a integração regional, aumentar a competitividade e o acesso ao mercado único por parte destas regiões, melhorar também em termos de resiliência e de preparação para as alterações climáticas, para a gestão de crises, e um 4º objetivo que tem a ver com promover a equidade social e apoiar as pessoas que vivem nestas regiões ultraperiféricas.
2: Mas é necessário passar das intenções à prática, diz Sérgio Gonçalves, que será o relator para esta estratégia.
4: Há algumas notas de que há essa preocupação e que há pelo menos esse reconhecimento por parte da Comissão. Agora, nós temos que ver é na prática, naquilo que é decidido em termos de diretivas, de regulamentos, se de facto as regiões ultraperiféricas estão salvaguardadas. Há alguns sinais de que, de facto, estas especificidades e estas características das regiões são objeto de medidas específicas por parte da Comissão Europeia.
2: Há, na opinião de Sérgio Gonçalves, algumas áreas onde é preciso ir mais longe ou clarificar a estratégia a seguir.
4: Temos com uma proposta de quadro financeiro plurianual que centraliza a decisão, que centraliza a gestão de fundos, que não dá garantias às regiões de participação na definição das suas prioridades, dos seus programas, e tudo isto tem que ser salvaguardado porque as autoridades regionais e locais têm de ser tidas em conta e, portanto, as regiões ultraperiféricas, e no nosso caso específico a região autónoma da Madeira, não pode ficar dependente de vontades dos governos nacionais e, portanto, é uma preocupação que eu tenho relativamente a esta matéria e procurarei verter isso também no relatório.
2: A estratégia para as RUPAs foi dada hoje a conhecer, tem ainda de ser discutida em comissão, onde pode ser alvo de alterações e depois então votada no Parlamento Europeu para poder ou não ser aplicada. Madeira, Porto Santo, Açores e Continente vão estar ligados por um novo cabo submarino de comunicações, tem validade para 25 anos. Os trabalhos incluem a construção de 2 data centers, um no Funchal, outro em Água de Pena, Machico, como explica Pedro Rodrigues.
5: Portanto, mais um mês estes trabalhos estão concluídos e no primeiro semestre do próximo ano então estará em instalação a ligação Sines-Madeira do Atlântico Cam, que é o primeiro troço que será feito. Será este troço entre Sines-Madeira e a seguir Madeira-Açores e Açores outra vez território continental em Carcavelos. Portanto, o primeiro troço será este. Temos a perspectiva e a informação que temos do Governo da República que no primeiro semestre do próximo ano este cabo será lançado. Portanto, neste momento fica preparado da nossa parte tudo o que é necessário para ligar aqui ao data center que estamos a fazer em Água de Pena.
2: Em terra as obras já decorrem. Pedro Rodrigues diz que estão a ser feitas valas entre o data center de Água de Pena e a Baía de Machico. Estes cabos vão garantir fiabilidade nas comunicações.
5: Garanta a conectividade com maior rapidez, maior fiabilidade e redundância também em tudo aquilo que são as comunicações para a Ilha da Madeira.
2: Pedro Rodrigues, o responsável pelas infraestruturas, 4 milhões e meio é quanto irão custar as obras para construção civil por causa deste cabo submarino. O Governo autorizou hoje a realização de vários contratos e acordos de cooperação com estabelecimentos de ensino e entidades do sector, no valor superior a 37 milhões de euros, apoios para comparticipar custos da ação social escolar. A decisão foi tomada na reunião do Conselho de Governo. Os apoios visam também comparticipar os custos de funcionamento das instituições. O Executivo decidiu também apoiar em 259 mil euros a International Sharing School, uma instituição privada de ensino, onde estudam maioritariamente alunos estrangeiros. O Ateliê de Dança, Música e Artes, Escola de Dança do Funchal, irá também receber um apoio do Governo de 141 mil euros. O Presidente da Câmara do Funchal diz que não se sente melindrado nem desautorizado pelo Governo Regional quando este fez a reserva dos terrenos do Amparo para a habitação. Jorge Carvalho diz que não existiam planos camarários para aquela zona, pelo que aguarda o que for definido pelo Governo.
6: Direcioná-los para a construção de habitação acessível. É esse o objetivo, tudo mais é neste momento especulativo. Porque...
7: Senti-se desautorizado pela medida preventiva do Governo em relação àqueles terrenos do Amparo?
6: Absolutamente, porque essa é uma responsabilidade que cabe ao Governo Regional. Essa reserva implicará negociação dos terrenos ou expropriação, portanto é uma competência do Governo Regional, não há aqui nenhuma desautorização.
7: O que é que a Câmara prevê para ali?
6: A Câmara não prevê neste momento nada porque a promoção dos projetos será da responsabilidade do Governo Regional.
7: Não deveria ser a Câmara, por exemplo, a classificar aqueles terrenos como área restrita em termos de construção?
6: O Governo tomou essa iniciativa, nós vamos aguardar naquilo que é o exercício das nossas competências.
2: propósito deste tema, o vereador independente Jorge Freitas tinha enviado já à Câmara meia centena de questões sobre o amparo e hoje reafirmou que o Governo Regional ultrapassou as competências da autarquia.
8: Não está definido que tipo de construção, quantos pisos, quantos fogos, áreas, infraestruturas, ou seja, não está desenhado nada, é só retirado. As 55 questões são muito técnicas e também como é que fica o próprio plano de urbanização do Amparo, com o PDM, se vai haver mais direito de construção naquelas zonas e se as pessoas das envolventes, dos terrenos envolventes, poderão pedir indenização, que podem ter ficado prejudicadas se houver mais construção ali. Quer dizer, não se brinca assim.
7: Mas acha que houve um abuso da parte do Governo em relação àquilo que são competências da Câmara?
8: Eu acho que sim, acho que sim. Aliás, o próprio Dr. Miguel Albuquerque no passado tinha essa postura quando o Governo Regional fazia isto à Câmara, quando ele era Presidente da Câmara.
2: A habitação é um dos problemas na cidade do Funchal. O vereador do JPP, António Trindade, diz que há outros que é preciso que a autarquia atue para resolver.
9: Passamos quase um ano, continuamos com problemas de recolhas de lixo, com pragas de ratos por todo o lado, os problemas das águas balneares, do saneamento básico, das etaras, do estacionamento, do trânsito. Quer dizer, verdadeiramente, com o excedente orçamental que existe, com 136 milhões de orçamento, 14 milhões de taxa turística, ainda se fala em aumentar taxa turística. Bem, até podemos aumentar, mas é preciso a eficácia. Se com 14 milhões não se atua, bem, mais dinheiro significará mais dinheiro para os cofres e não a resolução desses problemas.
2: Estação de tratamento de águas residuais do Lazareto entrou recentemente em funcionamento. O vereador do PS, Rui Caetano, levou o assunto à reunião de Câmara. Diz que há um odor que incomoda quem vive na zona.
10: Como é que é possível? Gastaram mais de 17 milhões de euros num edifício dito moderno e afinal as pessoas têm de cheirar durante todo o dia, por 4 vezes ao dia, é durante todo o dia. Portanto, enganaram os moradores. E há uma coisa, não vale a pena virem falar em estudos de qualidade ambiental, não, as pessoas não querem estudo, o que as pessoas querem é que se resolva o problema dos odores naquela zona. E para terminar, uma outra que eu também foquei, porque de facto acho que é um escândalo, o mirador da Nazaré, aquilo é um escândalo, está tudo partido, os ferros à amostra e, na verdade, embora não seja da competência da Câmara, a Câmara tem de exigir que o Governo Regional resolva aquele problema.
2: O vereador independente Luís Filipe Santos questionou na reunião de hoje a entrega de habitação social a pessoas que apresentam sinais exteriores de riqueza.
11: Em minha opinião, não é aceitável que se chegue a um bairro social de Mercedes ou com carro topo de gama e ninguém faça perguntas. E eu acho que os sinais exteriores de riqueza devem ser fiscalizados, devem ser denunciados pela Câmara Municipal do Funchal, devem ser analisados porque as casas e a habitação social são claramente para as pessoas que precisam.
2: Temas que passaram hoje pela reunião da Câmara do Funchal. Nos últimos 5 anos, o modelo Continente investiu na Madeira cerca de 40 milhões de euros. A marca está a comemorar 3 décadas de atividade e o diretor-geral falou dos desafios daqui para a frente. Isabel Nóbrega Sá.
12: A marca Continente chegou à Madeira em 1996 e, segundo o diretor-geral, o volume de negócios na Madeira tem crescido em cerca de 10%. Associado a isso, João Pedro Santos diz que só nos últimos 5 anos a marca investiu 40 milhões de euros nas lojas da região e dá alguns exemplos.
13: Lojas mais modernas, uma arquitetura renovada, expositores de produto do mais moderno que existe, naquilo que é o retalho alimentar na Europa e não só, expositores com mais iluminação, com mais capacidade de armazenagem, áreas de frescos muito atrativas, muito modernas. Na área da conveniência, também falar sobre as nossas lavandarias, a Washit, que têm sido um sucesso na região autónoma da Madeira.
12: Este ano, o Continente Modelo apostou também nos postos de carregamento para veículos elétricos.
13: Nós já temos 8 unidades com postos de carregamento para carros, carregamentos lentos e carregamentos rápidos. E, de facto, esta instalação são fantásticas. Já temos 8, vamos colocar mais 3 até o final do ano.
12: Mas há ainda outros investimentos e oportunidades de negócio a implementar nas lojas Continente.
13: Criámos aqui o sistema Volta, que todos conhecem, portanto, uma normativa europeia que todas as unidades acima de 400 metros quadrados foram envolvidos. Começámos em abril, como sabem, e, de facto, o que é que fizemos na Sonai? Para além do Volta, introduzimos também a gestão de resíduos e conseguimos, num único ponto, juntar os resíduos e o Volta com as embalagens. Aqui nos resíduos nós só conseguimos as pilhas e as lâmpadas, ainda não temos nenhum operador na Madeira que recicle cápsulas de café, por exemplo, e rolhas, não existe. É um tema, é uma oportunidade que temos aqui na região.
12: A primeira loja modelo Continente surgiu na Madeira em 1996, a última inauguração foi em São Vicente em 2025. No início deste ano, o Grupo Sonai anunciou que vai abrir uma loja Continente no Conselho da Calheta.
2: Céu pouco nublado, possibilidade de aguaceiros fracos, vento fraco ou moderado de nordeste.

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0: Hora 10. Conversas com hora marcada. Entre as 10 e as 11. Espaço à palavra. Hora 10. Uma emissão de Marta Cília.
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formação do Regresso a Casa nesta quinta-feira, 10 de setembro. Últimas canções na rádio, primeiro com Vitor Clay, O Sol. Aqui a recordação de Rádio Macau, Uma Questão de Tempo. Ainda para o final, a Sétima Legião, O Canto e o Gelo. Ficam as despedidas do Paulo Fernandes, do Filipe Ramos e também do Ricardo Candelária. Estaremos de volta amanhã, na última sessão da semana do Regresso a Casa. Passe muito bem, até amanhã.

0: 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Oito horas no continente e na Madeira, 7 nos Açores. De regresso à informação com a Susana Barros, principais títulos a esta hora.
1: Polícias de novo nas ruas. A ASPA, a Associação Sindical dos Profissionais da Polícia, anunciou hoje novos protestos, pede o aumento dos salários. O Bloco de Esquerda diz que o aumento das taxas de juro vai engolir o bónus das pensões e a baixa do IRS anunciados pelo Governo.
0: Estão 19 graus no Porto a esta hora, 20 em Coimbra, 23 em Lisboa e Faro e 25 no Funchal e em Ponta Delgada. 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
1: A Associação Sindical dos Profissionais da Polícia anuncia protestos contra a falta de investimento na PSP. A ASP marcou uma manifestação nacional para o próximo mês, dia 8 de outubro, em Lisboa. Até lá avança com uma petição pública e desfiles em várias cidades. Decisões anunciadas esta tarde pelo presidente da ASP, Paulo Santos.
2: A ASP, em reunião de direção, decidiu dizer basta a este contexto em que se encontra o Ministério da Administração Interna, em que se encontra as condições de polícias, um conjunto de problemas que nos levou a avançar para protestos. Iniciamos hoje mesmo uma petição pública em defesa da segurança pública de qualidade em Portugal. Vamos avançar naturalmente por um conjunto de iniciativas em várias cidades do país, envolvendo as populações locais, os autarcas, os comerciantes, etc. E vamos também levar a efeito um conjunto de iniciativas, manifestações, desfiles, concentrações nessas mesmas cidades e depois terminaremos em outubro e vamos convidar os elementos da GNR a juntarem-se a esta luta com uma manifestação em Lisboa para, de uma vez por todas, dizer que é necessário investir e resolver os problemas que estão associados à Polícia de Segurança Pública.
1: Protestos anunciados pelo presidente da ASPA, a Associação Sindical dos Profissionais da Polícia, que quer contar com a GNR. Já esta tarde, também o Partido Comunista anunciou o regresso às ruas. O PCP marcou para a próxima quinta-feira, dia 17, iniciativas de protesto com tribunas públicas e buzinões, os primeiros de uma campanha nacional contra o aumento do custo de vida, agravado, segundo os comunistas, pela subida das taxas de juro, hoje decidida pelo Banco Central Europeu. Também o Bloco de Esquerda critica a decisão do BCE. O coordenador bloquista José Manuel Pureza diz que ela vai engolir as migalhas anunciadas pelo Governo, ou seja, o bónus das pensões e a descida do IRS.
3: Uma promessa que nós já sabíamos que, enfim, já toda a gente tinha dito que era apenas uma pequena esmola, agora fica a ser menos do que nada. Fica a ser menos do que nada, porque, enfim, uma subida da taxa de juro por parte do BCE vai, já engoliu, digamos assim, já anulou todos os efeitos que, enfim, podiam estar, digamos, associados a esta pequena esmola por parte do Governo.
1: Em vez de esmolas, o coordenador do Bloco de Esquerda afirma que o Governo deve controlar o preço dos bens essenciais, como o dos combustíveis. O preço do barril de Brent aproximou-se esta tarde dos 108 dólares, o valor mais elevado desde maio. O Irão voltou a produzir mísseis balísticos. A informação é avançada esta tarde pelo Wall Street Journal, que cita relatórios das secretas norte-americanas e que desmentem a Casa Branca. Sérgio Infante.
4: Colocar a tecnologia a protestar contra a tecnologia. Nesta altura, em todo o mundo, são cada vez mais os trabalhadores que ficam no desemprego.
1: Agora vamos sim tentar ouvir a peça de Sérgio Infante sobre estas informações avançadas pelo Wall Street Journal, que dão conta de que o Irão voltou a produzir mísseis balísticos.
4: Esta é uma notícia que desmente Donald Trump. Ao contrário do que o presidente norte-americano tem vindo a repetir, o Irão ainda tem capacidade militar. O Wall Street Journal teve acesso a informação confidencial recolhida pelos serviços secretos e nesses relatórios está a garantia que foi retomada a produção de mísseis balísticos. O país tem uma grande reserva de peças, explosivos e por isso retomou o fabrico em instalações subterrâneas profundas, conhecidas como cidades de mísseis. Não é uma produção em larga escala, mas permite aos iranianos terem poder de fogo. Os serviços de informação contam ainda que o Irão conseguiu manter ou reparar mais de metade dos lançadores móveis de mísseis de médio e longo alcance. E apesar da grande maioria das estações fixas de radar estarem destruídas pelos bombardeamentos, os iranianos encontraram uma alternativa. Estão a utilizar pequenas unidades de radar portáteis que estão sempre a mudar de posição para evitar os bombardeamentos. A isto junta-se a suspeita cada vez maior de que o Irão recebe apoio da Rússia e da China com dados de navegação para os ataques atingirem o alvo.
1: Sérgio Infante, com as informações avançadas pelo Wall Street Journal, o Irão está novamente a produzir mísseis balísticos, de acordo com o jornal norte-americano. O Fundo Monetário Internacional desmente o Financial Times e nega ter afastado o português Ricardo Reis da corrida a economista-chefe devido às críticas às tarifas de Donald Trump. A informação foi avançada esta manhã pelo jornal britânico. Ricardo Reis teria sido excluído do processo de seleção devido a declarações sobre a política da Casa Branca. A diretora de comunicação do FMI disse esta tarde que a instituição não exclui um candidato por causa da investigação académica, mesmo que seja crítica das políticas adotadas por um dos membros do FMI, no caso, os Estados Unidos. Terá começado numa frigideira o incêndio desta tarde no histórico Café Nicola, no Rossio, em Lisboa. O fogo causou 3 feridos leves, 3 mulheres que trabalhavam na cozinha. Informações avançadas por Carlos Pereira, do Comando de Sapadores de Lisboa, que afasta ainda qualquer perigo estrutural do edifício.
5: Em termos estruturais, o que podemos averiguar até ao momento, não existe qualquer tipo de perigo estrutural, tanto para o edifício como para os edifícios contíguos. Já fizemos essas vistorias, temos estado a fazer essas vistorias e existe neste momento segurança de habitabilidade para todo o edificado.
1: Garantia do segundo comandante dos Sapadores de Bombeiros de Lisboa depois de um incêndio esta tarde no histórico Café Nicola, na Baixa de Lisboa. No handball, estreia do Sporting, nesta altura, na Liga dos Campeões, frente ao GOG da Dinamarca. O jogo já começou no pavilhão João Rocha. Resultado, Carlos Manuel Santos.
6: Joga-se há 18 minutos e o Sporting ganha por 5 golos. Sporting 13, GOG da Dinamarca 8. O Sporting entrou a ganhar e nunca mais largou a liderança com o duo internacional português Francisco e Martim Costa a jogar de início com a pontaria bem afinada. Já somam 7 golos, mais de metade dos golos da equipa. Uma Liga dos Campeões que foi reformulada para esta época e onde a equipa portuguesa tenta melhorar os últimos 2 anos que chegaram aos quartos de final. Final Four é mesmo o objetivo para esta equipa portuguesa que assiste ao último ano de Francisco e Martim Costa, eles que já sabem que vão jogar na Alemanha na próxima época. E agora, com 18 minutos, Sporting 14, GOG 8.
1: Carlos Manuel Santos, do handball. Do handball para o futebol, Primeira Liga. O Estrela da Amadora recebe esta noite o Sporting de Braga, jogo em atraso da terceira jornada. João Santos Correia, boa noite. Tudo a postos aí no estádio emprestado do Alverca, onde vai decorrer o encontro?
7: Boa noite. Nas condições possíveis, 48 horas tiveram os responsáveis do Estrela Amadora para conseguir montar tudo para receber o Sporting de Braga aqui em Alverca nesta terceira jornada. Encontro entre duas equipas que ainda não perderam no campeonato neste primeiro acerto de contas do Sporting de Braga, que depois deste encontro continuará com o jogo em atraso. O Estrela Amadora com Link na baliza, Schulze, Patrick, Lekovic e Soares num quarteto defensivo, depois do E, Serra e Svanar no meio campo, Marcos Stoica nas alas, Antonetti é o ponta de lança. Do lado do Sporting de Braga, Bernardo Fontes é o guarda-redes, depois Barcia, Carvalho e Lager Bielke num tridente centrais, com Gabri Martínez num corredor e Vítor Gomes no outro, Moutinho e Tiquenaz no meio campo, Navarro e Dorgelés no apoio ao ponta de lança. Pau Vítor, jogo com início às 8:15, arbitragem de Janko Vasilika.
1: Com João Santos Correia, que vai continuar, que vai acompanhar este encontro e dar-lhe informação do resultado. A fechar, a informação de um acidente com um autocarro turístico na Suíça. Foi no cantão entre na região de Sousse e Zernay, no cantão de Grossbunden, no extremo leste do país. A polícia indica que há vários mortos. É desconhecida para já a nacionalidade, mas o autocarro era operado por uma empresa dos Países Baixos. É uma informação que naturalmente vamos continuar a acompanhar.
8: Edição RTP Antena 1 às 8 da noite, hora de Portugal Continental, com Susana Barros, um simultâneo com a RTP Antena 1 Madeira, Açores e RTP Mundo. 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Nove minutos depois das 8, do lado do trânsito, como estamos? Boa noite, Paulo Galvão.
9: Olá, Rui Santos. Boa noite. Esta hora, na região de Lisboa, trânsito compacto na Marginal. Há acidente em Caxias e filas demoradas no sentido Cascais-Lisboa. Acidente por resolver no IC19 de Sintra para Lisboa, na reta dos comandos da Amadora, com trânsito acumulado no sentido oposto também. Há uma ocorrência exatamente nesse local, na reta dos comandos da Amadora, também com filas a partir do Estado Maior da Força Aérea. Está por resolver uma ocorrência no interior dos túneis de Benfica, envolver um pesado, está a complicar o sentido Algés, Sacavém, Nacril, segunda circular lenta de Telheiras para o aeroporto a partir do eixo norte-sul, há 5 ainda com trânsito compacto para sair das Amoreiras para Cascais, com trabalhos na subida de Monsanto, a ponte 25 de Abril já não tem dificuldades, na região do Porto temos trânsito lento na A3, à chegada ao Porto a partir da saída para o Hospital de São João e ainda na ligação do Nó de Francos ao tabuleiro da Ponta Rábida, com um trânsito acumulado, também na Avenida EP, para quem vem de Matosinhos para o Porto. É tudo, boa viagem para todos, um abraço para ti e também.
8: Boa viagem também, boa graça ao Casa Paulo Galvão, Serviço Nacional de Informação de Trânsito, 821-0101, só disponível a partir de amanhã pela manhã. Ana Jordão conduz a conversa de hoje no Mesa para Dois, já vamos saber com quem.
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8: A bióloga marinha Maria José Costa é quem, em Portugal, conhece melhor a vida marinha existente no estuário do Tejo. No Mesa para Dois de hoje, destaque aos 50 anos da criação da Reserva Natural do Estuário do Tejo.

0: A Reserva Natural do Estuário do Tejo assinala 50 anos de existência e serve de pretexto para jantarmos hoje com a bióloga marinha Maria José Costa. Bem-vinda ao Mesa para Dois. E podemos ficar já a saber o que é que prefere para a nossa refeição. Um prato específico de peixe ou carne?
1: Muito obrigado pelo convite. Eu prefiro sempre peixe.
0: Por que será? Bom, Maria José Costa é professora catedrática aposentada da Faculdade de Ciências da Universidade de Lisboa, investigadora do MAR, Centro de Ciências do Mar e do Ambiente, foi diretora do Centro de Oceanografia e vice-presidente do Instituto de Investigação das Pescas, para além de ter desempenhado tantos outros cargos. É doutorada pela Universidade da Sorbonne, em Paris, com uma tese sobre a ecologia dos peixes no estuário do Tejo. Situada entre as regiões que compõem a Grande Lisboa e a Península de Setúbal, com mais de 14 mil hectares, a reserva foi reconhecida na década de 70 do século passado e pouco depois começou a ser alvo do seu trabalho de investigação. E queremos saber, para começar, de onde é que surgiu este seu interesse pelo estuário do Tejo?
1: Eu, como bióloga marinha, como estive sempre muito interessada no mar, este interesse no mar veio-me logo de... Eu morava em Almada, ia para a costa da Caparica passar as férias todas, íamos com... aprendi a nadar com os banheiros, que eram aqueles pescadores que nos levavam para dentro d'água com 6 ou 7 anos, ia com os pescadores nadar até as embarcações que na altura estavam lá, e já foi há alguns anos, não é? Há muitos. E depois aí... eu queria fazer realmente uma tese, entrei para assistente da faculdade, na altura chamava-se assistente, dava aulas práticas, e queria fazer uma tese de doutoramento sobre, na área da biologia marinha, e sempre me fascinou o estuário do Tejo, porque o estuário do Tejo, eu quando vinha com o meu avô a Lisboa, via os golfinhos que eram, que saltavam ao pé dos barcos. Aconteceu foi... O Mário Ruivo, o Mário Ruivo foi uma pessoa a quem o mar deve muito, o professor Mário Ruivo, conseguiu trazer para cá, para Portugal, um projeto da Unesco para o estudo do estuário do Tejo. E aí foi-me proporcionado eu fazer o doutoramento na área dos peixes. Eu aproveitei, portanto, fazia colheitas com o mestre costeiro do Instituto das Pescas, depois fui vice-presidente em 92, alguns anos depois, e todos os meses ia, passava uma semana no barco a fazermos colheitas aqui no estuário todo, e ao mesmo tempo também fazíamos colheitas com os pescadores do Montijo e de Alcochete, porque a embarcação era demasiado grande para ir para as zonas mais
0: mais baixas.
1: E portanto era muito interessante. Lembro-me perfeitamente o mestre Miguel, cada vez que nós passávamos aqui na zona da Foz, não é? Havia muita ondulação, eu não enjoo, mas eu lembro-me do mestre Miguel enjoar ao pé dele um balde para ele pitar e ele continuar.
0: Bom, não é uma imagem muito agradável à hora de jantar, não é?
1: Mas é real.
0: Sim, são coisas que acontecem, exatamente. Há 50 anos, é essa que é a maior zona úmida do país, era muito diferente daquilo que é hoje.
1: E realmente nós, há uma diferença enorme, para já uma sensibilização ambiental enorme das pessoas, não é? Devia ser maior até, mas pronto. E além disso, a nossa entrada na União Europeia fez com que nós realmente fôssemos obrigados a cumprir determinados parâmetros. Portanto, o fecho da Lesnava, o fecho de todas aquelas indústrias da margem sul foi importantíssima. O efetuar-se a Expo
0: também ajudou muito.
1: Ajudou imenso. Eu fui responsável com a minha equipe do estudo ambiental da Expo, e eu ainda fui fazer, no início fomos um grupo fazer uma visita à zona da Expo. Aquilo era impressionante, com matador, com animais mortos, era uma coisa horrorosa. Quer dizer que realmente isto foi, a Expo 98 foi um sucesso. E foi o Mário Soares, que cá está com o Mário Ruivo, que realmente foi uma pessoa importantíssima na área do mar para Portugal, que conseguiram trazer para cá este projeto e realmente foi um êxito. E hoje vê-se.
0: E no seu entender, se a criação, até decorrendo daquilo que acabou de dizer, se a criação do Estatuto de Reserva não se tivesse tornado uma realidade, estaríamos hoje aqui as duas a conversar da extinção de alguns elementos da fauna e da flora que existem no estuário do Tejo?
1: Está claro que foi importantíssima a reserva. Uhum. E eu vou contar uma história que acho deliciosa. O diretor da reserva era o Dr. Antunes Dias, um biólogo empenhadíssimo. Ele teve uma história que eu não presenciei, mas foi-me contada dias depois, que quando se criou a reserva, ia para lá, ele apanha um caçador que queria matar um flamingo. E ele disse, mas o senhor ia matar o flamingo, que é uma ave que vem lá do, vem de fora aqui visitar-nos, que nem serve para comer, nem nada. Então porque é que eu não hei de matar se ela vem de fora? Ele foi uma pessoa com uma coragem física impressionante. O primeiro diretor da reserva foi extremamente importante para a reserva.
0: Essa história faz-me surgir outra questão. A professora é consultora científica do projeto Livro Vermelho dos Peixes Marinhos de Portugal, certo?
1: Certo.
0: Que é liderado pelo Oceanário de Lisboa e Fundação Oceano Azul. Existem muitas espécies em risco de extinção?
1: Existem muitas espécies.
0: Estamos a falar do estuário do Tejo.
1: No estuário do Tejo não é propriamente. Falando no estuário do Tejo, portanto, quando nós falamos no Livro Vermelho dos Peixes, eu fui uma das autoras do Livro Vermelho dos Peixes Europeus, que foi imensos autores. Eu fui para Portugal, mas o estuário, nós não podemos dizer, porque o estuário do Tejo é uma zona, sobretudo, de viver, de crescimento de espécies. Não podemos falar em extinção a nível do estuário. O que vemos é que certas espécies, devido às alterações climáticas, são substituídas por outras. Nós verificamos ao longo dos anos, por exemplo, quando eu iniciei nos anos 70 a minha tese, e que saía aquelas saídas do mestre costeiro, eu tinha imenso, aqui imensas solhas, patruças ou solhas, havia imensos fanecas, havia imenso linguado legítimo. Essas espécies agora têm vindo a desaparecer, um ruivo, uma espécie de ruivo também, têm vindo a desaparecer, porque o estuário do Tejo é muito interessante, que é uma zona de transição entre a fauna do norte da Europa e do sul. Porque nós também, depois nós somos ainda temperada, mas lá para o Algarve já somos subtropical e cada vez mais. E então, portanto, assistimos, o que é que nós assistimos? Eu, nesses anos em que tive 2 anos a fazer colheitas mensais, praticamente não encontrava corvinas. Encontrei 2 corvinas pequeninas, que os pescadores chamam rabetas, e atualmente existem corvinas enormes no estuário, que aliás, há pessoas no mar, investigadores, meus colegas, alguns já foram meus doutorados, agora são meus colegas, que estão a fazer esse estudo, e realmente as corvinas agora também estão a diminuir, mas apanha-se corvinas de um peso enorme aqui no estuário, com 20, 30 quilos, e portanto na altura não se capturava. Existe também o linguado, há aqui 2 linguados no estuário, o linguado do Senegal, que, como o próprio nome indica, vem das zonas da África até aqui. Sim. E depois o linguado legítimo quer águas mais frias e tem vindo a desaparecer, mas o linguado Senegal continua bem disposto, digamos.
0: Ainda bem, ainda bem.
1: E o sabor, para mim, é idêntico o sabor. E também o que temos muito também é um peixe interessantíssimo, que é o charroco. Ah, o charroco tem uma história deliciosa, que é assim. O charroco, tal qual como as corvinas, os machos chamam as fêmeas. Com a bexiga gasosa,
0: atraem.
1: Começam a fazer roncos.
0: Ah, sons.
1: E fazem, ao mesmo tempo, fazem um ninho. Não são só as aves que fazem o ninho. Há peixes que fazem ninho. E o charroco é um deles. E é um dos peixes residentes no estuário do Tejo. Então faz um ninho. E depois o que é que acontece? Os peixes ósseos, é difícil distinguir-se os machos das fêmeas. Os próprios peixes distinguem-se mal. E então, um colega meu que fez o doutoramento comigo no charroco, o que é que ele verificou? Verificou que o macho faz um ninho e depois há as fêmeas e há uns machos mais pequeninos que é difícil de se reproduzirem porque as fêmeas escolhem o macho maior já. Que assegura
0: a reprodução.
1: A reprodução melhor. Pronto. Isto, enfim, poderia levar a muitas conjunturas. E então acontece que os machos pequeninos, portanto, o macho que fez o ninho e os machos pequeninos vão lá. E as fêmeas, entretanto, já foram atraídas e já fizeram a postura dos ovos uhum. no ninho, e os machos pequeninos vão lá a correr e põem o esperma naqueles ovos. Sim. E, entretanto, quer dizer, fecundam e ficam, asseguram descendência. Está claro que depois o macho grande vai a correr atrás deles também, mas às vezes não apanha, não é? A maioria das vezes não apanha. É uma história que eu acho deliciosa. Realmente, como também nas aves acontece e nos peixes também.
0: Maria José Costa é uma apaixonada pelo mar e pelos peixes, mas gosta também de música. E escolheu para ouvirmos Le Déserteur de Boris Vian. Alguma razão em particular?
1: Eu adoro o Boris Vian, que morreu cedíssimo. Pronto, eu tenho uma cultura francófona, uhum. como as pessoas da minha idade, eu mais porque passava muito tempo em Paris. E o Boris Vian escreveu esta canção, que depois ele cantava, e o Léo Ferreira também. É sobretudo uma canção pacifista, em que diz que, um desertor que não quer ir à guerra, e explica porque é que não quer ir à guerra. E que vai para o país todo a dizer não à guerra. Eu sou profundamente pacifista e com o que se passa agora, com o genocídio em Gaza, com tudo o que nós vemos, este horror, que me sinto impotente e que muitos de nós se sentem impotentes a ver ali crianças a morrer. Ele aconselha na música, diz, se o senhor presidente quiser fazer a guerra, vá o senhor para a guerra. Se quiser dar o sangue, dê o seu. E, portanto, é esse. Eu sei a música de cor, cantei.
0: Tocada de alguma forma particular.
1: Pois, sou desafinada, mas pronto.
0: Vamos então ouvir.

0: Para dois de hoje, estamos à conversa com a bióloga marinha Maria José Costa, marcando desta forma os 50 anos da Reserva Natural do Estuário do Tejo. Nestes 50 anos, uma das diferenças mais visíveis a olho nu é talvez a melhoria da qualidade da água, com algumas medidas que foram sendo adotadas a nível nacional e até seguindo algumas diretrizes da União Europeia. Nesta altura, essas medidas que foram adotadas são suficientes ou acha que se podia e devia adotar outro tipo de medidas para continuar até a melhorar a preservação ambiental da reserva?
1: Além da reserva, eu falei no estuário como um todo, porque a reserva é uma parte, não é? Eu penso que muito foi feito, mas há coisas para fazer. Eu claramente o que faria agora era proibir os navios de cruzeiro. Aqueles navios enormes para os quais é-se obrigado a fazer dragagens para passarem
0: por vezes,
1: e além disso poluem profundamente, e eu interrogo-me o que é que trazem de importante a nível, eu não sou economista, mas penso que a nível monetário não justifica de maneira nenhuma o que se faz. Eu proibiria completamente. Aliás, há países que fizeram. Veneza já não tem aqueles navios horrorosos.
0: Pois
1: não,
0: pois não, já não entram
1: não
0: no canal
1: dizer,
0: grande.
1: Aqui, infelizmente, Lisboa tem muitos problemas de lixo, de tudo, e realmente...
0: Principalmente no que diz respeito ao Tejo, era o que faria.
1: Principalmente em relação ao Tejo, era o que faria. Sobretudo isto, que está claro que há outras coisas pontuais, mas quer dizer, para mim mais importante, outros colegas meus diriam eventualmente também outras coisas. Há outra coisa também, que é a pesca clandestina, que muita pesca intitulada desportiva, que é importante, atenção à pesca desportiva até do ponto de vista económico, não é isso que está em causa, mas uma coisa é a pesca desportiva e outra coisa é a pesca clandestina que fazem, eu ouvi dizer, não sei se é verdade, que inclusive às vezes usam explosivos, portanto isto é gravíssimo, se for verdade é gravíssimo, e portanto sei que fazem pesca clandestina até de corvinas, etc. Está claro que isto é muito grave, não é?
0: Sim, com certeza. Em 2021 lançou o livro O Estuário do Tejo, onde o rio encontra o mar. Diz que este espaço é um verdadeiro laboratório para o estudo das alterações climáticas. Estava mesmo a tocar nesse ponto. Em que é que se baseia? Já aflorou aí a questão, mas de facto para escrever isto, estar plasmado num livro...
1: É assim, não só... os meus estudos desde os anos 70 até atualmente no Mare, há várias equipes no Mar da Faculdade de Ciências. O Mar tem em todo o país, é um instituto de investigação que envolve todo o país, mas o Mar Faculdade de Ciências, e não só também, mas sobretudo Faculdade de Ciências, têm feito, continuam a fazer imensos estudos e até teses de doutoramento, etc., sobre as alterações climáticas versus a biodiversidade e as alterações na fauna, não só a nível de peixes, mas também colegas que fizeram muita coisa sobre, por exemplo, a amêijoa, os bivalves, a amêijoa japonesa, etc. E há condições que as espécies proliferam melhor com... Há certas espécies que proliferam melhor com o aumento de temperatura, em detrimento das que têm um limite de temperatura inferior, como eu já referi, dos linguados e também de bivalves, como a ameixa japonesa. Atualmente só existe praticamente a ameixa japonesa no estuário, e mesmo essa agora tem vindo a declinar, mas isto por outros motivos não se percebe muito bem, mas tem vindo também a declinar.
0: Existe muita apanha ilegal, precisamente
1: ilegal. Realmente agora tem vindo a diminuir o número de apanhadores ilegais também, é um bom sinal. Mas realmente nós, quando víamos aqui, bastava atravessar a Ponte Vasco da Gama para vermos ali a apanha ilegal.
0: Portanto, o aumento da temperatura da água.
1: O aumento de temperatura, porque o estuário do Tejo tem sempre dois graus
0: acima.
1: Um aumento, tem sempre uma ligeira diferença. E ultimamente viu-se que houve um aumento dos anos 70 até agora, eu penso que é de praticamente 2 graus. Aliás, é engraçado, quando eu estive a escrever o livro, descobri que, isto é o segundo livro sobre o estuário, e nesta altura descobri que, por exemplo, na zona do Montijo, no canal do Montijo, apanhava-se tubarão-martelo juvenis, que os tubarões martelos juvenis entram nos tubarões.
2: Tubarão martelo chegava ali?
1: Os juvenis, sim. Engraçado. Apanharam dois ou três. O tubarão martelo, como os tubarões do modo geral, aquele que a gente chama tintureira, mas é o tubarão azul, há aqui muito na nossa costa. Nós temos aqui um canyon, aqui um canhão, aqui no Tejo. E é assim, aqui logo à saída. Nós temos a nossa plataforma continental pequena, cai logo num canyon. Portanto, aqui passam imensos tubarões. Pronto, nunca tem havido, nunca houve nenhum ataque aqui.
2: Sim, que se tenha pelo menos conhecimento, não é?
1: Sim, houve nos Açores, até há muitos anos, mas aqui, aqui não houve, mas portanto eles estão bem alimentados. Há bastante.
2: Esperemos que sim. E não venham para as praias da costa portuguesa. Esperemos que sim.
1: Aliás, deixe-me só dizer uma coisa.
2: Com certeza.
1: O que é grave não é os tubarões atacarem. É nós atacarmos os tubarões, porque com a história de que isto pode parecer horrível, mas é assim, nós é que comemos os tubarões, cortamos aquela história daquela sopa de barbatana de tubarão, que é uma coisa horrorosa, cortam as barbatanas ao tubarão, para aqueles, os asiáticos gostam, é uma sopa.
2: Sim, sim.
1: E o que acontece agora está proibido na União Europeia, os peixes, depois os tubarões morrem num sofrimento atroz, porque não conseguem respirar, porque as barbatanas fazem com que eles se mexam e que consigam entrar água e respirar. É horrível.
2: Portanto tubarões martelo, vemos golfinhos,
1: golfinhos. Quando eu escrevi o livro, havia meia dúzia, agora há imensos outra vez. Não tantos como eu via com o meu avô, mas lá chegaremos com certeza.
2: Focou já como aspecto negativo o facto de entrarem navios cruzeiro pelo Tejo, mas também nos anos 90 a criação das famosas ETARs, estações de tratamento de águas residuais, e o desmantelamento ali de algumas indústrias ajudaram bastante, isto portanto nos anos 90, mas nesta altura isto já é uma situação que não se coloca, não, pelo menos não é visível que haja este tipo de poluição.
1: Eu não sei o que haja, às vezes há problemas com as ETARs, mas nós no mar e nós monitorizamos, também fizemos esses estudos das ETARs. Não tem nada a ver. Esses estudos fazem-se não só com os parâmetros químicos e físicos da água, mas também para a evolução dos povoamentos, o que nós chamamos bentónicos, que estão junto ao fundo. Portanto, vemos o que é que acontece às minhocas de pesca, aos bivalves, às pulgas do mar. Eu tento falar uma linguagem mais
2: científica.
1: E nós verificamos como é que esses povoamentos evoluem. Depois fazemos modelos matemáticos, portanto tem de ser com a parte de estatística e matemática, e verifica-se realmente há uma diferença brutal. Não tem nada a ver. As ETARs foi importantíssimo. E, portanto, Almada e Lisboa foram extremamente importantes para diminuir a poluição.
2: Maria José, voltemos de novo ao nosso jantar. É senhora para comer uma sobremesa?
1: Eu sou gulosíssima.
2: Então, o que é que prefere?
1: Como sobremesa?
2: Sim.
1: Eu diria tudo. Eu gosto imenso de doces conventuais, coisas com chocolate. Bem, eu gosto mesmo muito de doces, é um pecado meu.
2: Então, como pano de fundo deste nosso jantar, temos também uma escolha sua, Timor, do grupo Trovante. Porquê?
1: Eu adoro os Trovante. Aliás, fui vê-los, o último concerto aqui fui vê-lo. Eu adoro imensas músicas deles. Só que escolhi esta porque esta foi uma altura em que nós portugueses unimos por tão poucas causas, a não ser o futebol, que isto foi uma causa que nos uniu a todos. E eu penso que era importantíssimo continuarmos a unir-nos por outras causas tão importantes que existem, não só ambientais, mas, por exemplo, a falta de casas para os jovens.

0: Conversamos hoje no Mesa para Dois com Maria José Costa. Ela é bióloga marinha que desde a década de 70 do século passado, pouco antes da criação da Reserva Natural em 1976, fez do estuário do Tejo o seu objeto de estudo, sendo responsável por vários projetos de investigação. Falávamos há pouco da qualidade da água. Em 2025, a Universidade de Coimbra liderou um estudo internacional que revelou a contaminação geral por fármacos nas águas de ribeiras urbanas. Em Portugal, o estudo centrou-se na cidade de Coimbra, mas também no estuário do Tejo. A questão dos fármacos na água, obviamente, com todas as consequências que daí advêm, também é um problema?
1: É um problema e está a ser estudado por nós no mar. É a Vanessa, que foi a minha doutoranda, que é excelente, que esteve a acompanhar e realmente há uma quantidade impressionante de fármacos. Ela é que seria a pessoa indicada para especificar melhor, mas continua-se a fazer este projeto. Aliás, agora deixou de ter financiamento, mas o próprio mar achou tão importante, o nosso instituto, que achou que deveria continuar a fazer esse acompanhamento.
0: Esses fármacos vão ajudar à criação de bactérias, não é? Que depois prejudicam a reprodução dos peixes, não é? Dos animais.
1: Obviamente que estão, e depois nós somos o topo da teia trófica, somos nós, é o homem, não é? E portanto eu penso que nós, a Universidade de Coimbra, também temos um grupo que no mar é. Eu não tenho a certeza, mas penso que também esse das ribeiras, etc., também nós, mar como um todo, colaboramos, não tenho a certeza. Mas realmente é extremamente. Eu admiro-me como é que não há um financiamento para este projeto, porque é uma coisa importantíssima.
0: E isso faz parte das suas atuais preocupações no que diz respeito ao estuário do Tejo? Quais são elas? Podemos saber?
1: A minha principal preocupação, como digo, nesta metida na cabeça, é realmente o navio de cruzeiro. Acho uma coisa impressionante. Mas também isto também são problemas importantíssimos, porque há os chamados disruptores endócrinos também.
0: Vou ter que lhe pedir, por favor, pode trocar em miúdos?
1: Há certos elementos que são lançados para a água, que hoje em dia até é proibido, mas quer dizer, uma coisa é proibido, outra coisa é. Que podem eventualmente alterar. Sabe-se que há certos produtos que fazem, por exemplo, que os bivalves fiquem mudem de sexo por causa dessas substâncias.
0: Ai,
1: que nós chamamos disruptores endócrinos.
0: Não é só uma questão de haver um desenvolvimento do peixe ou do marisco, no caso da amêijoa, na questão do tamanho. Pode haver mudanças mesmo?
1: Pode haver mudanças estruturais do animal com certas substâncias. Eu, francamente, atualmente não sei se é o caso, mas houve uma altura que certos elementos foram proibidos, porque, como a nível europeu, só que uma coisa é proibir. E há sempre, de qualquer maneira, por exemplo, nas tintas, usava-se os chamados produtos que impediam a fixação nos navios, a fixação dos bivalves, portanto, das cracas, das lapas, das amêijoas, dessas coisas todas. E porquê é que se proibiu? Porque eram esses elementos que nós chamamos de disruptores endócrinos que faziam com que alterassem o sexo de algumas dessas espécies.
0: Foi a Maria José Costa, também presidente da Sociedade Portuguesa de Ciências Naturais e da Associação Portuguesa de Mulheres Cientistas. Na época que vivemos, é ainda possível ouvirmos falar de diferenças no tratamento de género dentro da investigação científica? Na sua área de estudo, obviamente.
1: Eu devo dizer que quando nós fizemos, eu fui sócia fundadora das mulheres cientistas, houve um grupo, sobretudo até da Universidade Nova, que depois desafiaram-me a mim também, porque ficámos revoltadas. Porque na altura, há 20 anos, havia o Ministério da Educação, o Ministério da Ciência, desculpe, fez agora é a Educação e Ciência, está tudo, mas na altura havia o Ministério da Ciência, fizeram uma avaliação para as universidades que o júri para essa avaliação eram só homens, quando havia já várias mulheres com peso e que poderiam, nós ficarmos furiosas. Já havia uma associação de mulheres magistradas que nos apoiou e pagámos do nosso bolso para fazer uma, fizemos a Associação de Mulheres Cientistas, que demos o nome da Monette, ou a Monet, porque é uma deusa, mulher do deus Amon, que suprava a sabedoria aos deuses. E então nós formámos essa Monette, que atualmente continua a ter razão de existir, ela continua a funcionar. E o que é que acontece atualmente na minha área, que eu conheço melhor, e por exemplo na Faculdade de Ciências, passando à Faculdade de Ciências, que tem uma série de mulheres, o que se verifica é, há vários escalões, professor auxiliar, professor associado e professor catedrático, grosso modo. E professores auxiliares, mulheres, há muitas. Aliás, agora, a maioria das doutoradas na área do mar, por exemplo, são mulheres, que se doutoraram agora e são excelentes. E depois vai-se a professores associados e professores catedráticos.
0: São homens.
1: O número reduz drasticamente. Penso que estamos a melhorar. Agora temos uma presidente mulher na Faculdade de Ciências, que nunca houve, é a primeira vez. E penso que as coisas têm tendência a melhorar, mas continua a haver, e não só em Portugal, atenção, Portugal não é um dos piores. Os países anglo-saxónicos, a Inglaterra, por exemplo, é interessante, são muitas vezes piores no ponto de vista de,
0: do género
1: do que os países como Portugal e Espanha.
0: Continua a ser uma pessoa que visita o estuário do Tejo, a miúda?
1: Sempre. Até com o avô, com o meu neto, que é uma coisa que acha linda, e quanto mais não seja, para almoçar em Alcochete. Não se esqueça que eu nasci em Almada, tenho a medalha de ouro da ciência do Conselho de Almada, eu sou uma mulher da outra margem, embora viva em Lisboa atualmente.
0: Maria José Costa, bióloga marinha, foi distinguida com o mais alto grau académico da Academia Francesa, o Doctorat d'État, da Universidade de Paris 7, e em 2023 recebeu o Prémio Cientista do Ano da Ciência Viva, a Agência Nacional para a Cultura Científica e Tecnológica, pelo seu contributo para a biodiversidade marinha e literacia do oceano no estudo dos peixes e pescas. Autora de vários livros em Portugal e participação em obras científicas internacionais, foi-lhe dedicada uma nova espécie de peixes da Ilha da Reunião, o Samaris Costai. Como é que se sentiu ao ter um peixe dedicado a si?
1: Eu adorei, está claro, é um orgulho, mas depois também pensei, mas porquê é que me digo um peixe novo que é um peixe chato? Deve ser para eu ser muito chato, porque é um peixe chato. É primo dos linguados, dos doces, que nós todos chamamos aqueles peixes chatos.
0: Maria José Costa, foi um gosto recebê-la no Mesa para Dois.
1: Muito obrigada.
0: Para encerrar este jantar, escolheu ouvir Aleluia de Leonard Cohen.
1: Adoro o Leonard Cohen também. E Aleluia é uma canção que invoca também, se ver em pormenor a letra, é uma canção sobre a vida também, sobre a paz. É uma canção que me dá paz.
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1: Os agentes da PSP vão estar em protesto a pedir mais ao governo de Luís Montenegro e há uma manifestação nacional em outubro. O Bloco de Esquerda diz que a subida das taxas de juros vai absorver as migalhas que o governo oferece no fim do ano nas pensões e no IRS. Na Suíça morreram várias pessoas num acidente com um autocarro turístico.
0: Camila Vidal na edição, 22 graus agora aqui na cidade de Lisboa e também de Faro, no Porto 18 graus, no Funchal e em Ponta Delgada 24.
1: Os polícias vão para a rua por causa do impasse nas negociações com o governo e o esvaziamento das esquadras. A Associação Sindical dos Profissionais de Polícia já tinha ameaçado com protestos, agora cumpre e há uma manifestação nacional marcada para dia 8 de outubro em Lisboa. Também uma petição pública chamada Por um Portugal Seguro para Todos. Foi lançada hoje, conta já com mais de 200 assinaturas. Há ainda desfiles em várias cidades. Decisões anunciadas esta tarde pelo presidente da ASP, Paulo Santos, em conferência de imprensa.
2: A ASP, em reunião de direção, decidiu dizer basta a este contexto em que se encontra o Ministério da Administração Interna, em que se encontra as condições de polícias, um conjunto de problemas que nos levou a avançar para protestos. Iniciamos hoje mesmo com uma petição pública em defesa da segurança pública de qualidade em Portugal. Vamos avançar naturalmente por um conjunto de iniciativas em várias cidades do país, envolvendo as populações locais, os autarcas, os comerciantes, etc., e vamos também levar a efeito um conjunto de iniciativas, manifestações, desfiles, concentrações nessas mesmas cidades e depois terminaremos em outubro e vamos convidar os elementos da GNR a juntarem-se a esta luta com uma manifestação em Lisboa para, de uma vez por todas, dizer que é necessário investir e resolver os problemas que estão associados à Polícia de Segurança Pública.
1: São os protestos anunciados pelo presidente da ASP, a Associação Sindical dos Profissionais da Polícia, que convida também os profissionais da GNR a participar na Manifestação Nacional de Outubro. O Partido Comunista também anunciou hoje protestos, já para daqui a uma semana, tribunas públicas e buzinões. 17 de setembro é o primeiro dia de protesto contra o aumento do custo de vida. O anúncio acontece no dia em que o Banco Central Europeu decide a subida das taxas de juros, gota d'água para os comunistas. Também o Bloco de Esquerda critica a decisão do BCE. O coordenador José Manuel Pureza diz à agência Lusa que se vai engolir o bónus das pensões e a descida do IRS, que já eram migalhas.
3: Uma promessa que nós já sabíamos que, enfim, já toda a gente tinha dito que era apenas uma pequena esmola, agora fica a ser menos do que nada. Fica a ser menos do que nada, porque, enfim, uma subida da taxa de juros por parte do BCE já engoliu, digamos assim, já anulou todos os efeitos que, enfim, podiam estar, digamos, associados a esta pequena esmola por parte do governo.
1: Em vez de esmolas, diz o coordenador do Bloco de Esquerda, o governo deve controlar o preço dos bens essenciais, incluindo os combustíveis. Três pessoas ficaram feridas num incêndio no Café Nicola, na Baixa Lisboeta, esta tarde. São três feridos ligeiros no fogo que começou por volta das 3 horas. O Regimento de Sapadores Bombeiros de Lisboa adianta que tudo aponta para que o fogo tenha começado dentro do café, numa frigideira. A Polícia Judiciária vai investigar este incidente. Morreram várias pessoas, muitas outras ficaram feridas num acidente de autocarro na Suíça, no cantão de Grisões. As autoridades estão no local do acidente. Ainda não se sabe ao certo quantas pessoas morreram e quantas ficaram feridas, mas a polícia daquele cantão confirma

0: Várias vítimas mortais. O acidente envolveu um autocarro turístico onde seguiam perto de 50 passageiros. É uma informação que vamos continuar a acompanhar aqui na Rádio Pública. O Fundo Monetário Internacional desmente, o Financial Times nega ter afastado o português Ricardo Reis da corrida a economista-chefe, devido às críticas às tarifas de Donald Trump. A informação foi avançada esta manhã pelo jornal britânico. Ricardo Reis teria sido excluído do processo de seleção devido a declarações sobre a política da Casa Branca. A diretora de comunicação do FMI diz agora que a instituição não exclui um candidato por causa da investigação académica, mesmo que seja crítica das políticas adotadas por um dos membros do FMI, no caso, os Estados Unidos. São péssimas notícias para os Estados Unidos. Apesar dos bombardeamentos, o Irão está a produzir mísseis. Tem estações de radar. São informações dos serviços secretos norte-americanos que o Wall Street Journal revela hoje, Sérgio Infante.
1: Esta é uma notícia que desmente Donald Trump. Ao contrário do que o presidente norte-americano tem vindo a repetir, o Irão ainda tem capacidade militar. O Wall Street Journal teve acesso a informação confidencial recolhida pelos serviços secretos e nesses relatórios está a garantia que foi retomada a produção de mísseis balísticos. O país tem uma grande reserva de peças, explosivos e por isso retomou o fabrico em instalações subterrâneas profundas conhecidas como cidades de mísseis. Não é uma produção em larga escala, mas permite aos iranianos terem poder de fogo. Os serviços de informação contam ainda que o Irão conseguiu manter ou reparar mais de metade dos lançadores móveis de mísseis de médio e longo alcance. E apesar da grande maioria das estações fixas de radar estarem destruídas pelos bombardeamentos, os iranianos encontraram uma alternativa. Estão a utilizar pequenas unidades de radar portáteis que estão sempre a mudar de posição para evitar os bombardeamentos. A isto junta-se a suspeita cada vez maior de que o Irão recebe apoio da Rússia e da China com dados de navegação para os ataques atingirem o alvo.
0: Uma notícia do Wall Street Journal: o Irão está a produzir mísseis balísticos. São más notícias para os Estados Unidos, numa altura em que também escala a guerra no Irão. Na Primeira Liga, o jogo em atraso da terceira jornada, Estrela da Amadora, Sporting de Braga, joga-se em Alverca, campo emprestado ao Estrela. João Santos Correia, agora em direto, o jogo está empatado ao intervalo, mas o que destacas da primeira parte?
2: Os golos, até porque não há muito mais para contar num jogo que tem sido entretido, mas com pouco movimento junto às balizas, ainda que com alguns remates já a registar, tanto para a Estrela como para a Sporting de Braga, ainda que não tenham obrigado os guarda-redes Bernardo do lado do Braga e Léo Link do lado do Estrela da Amadora a grandes defesas nos remates à baliza. Efetivamente as equipas marcaram. Gabri Martínez faz um grande golo aos 4 minutos com um remate cruzado de fora da área, empatou e a Stoica com o remate já no interior da área do Braga ao minuto 44 e por isso ao intervalo em Alverca, Estrela Amadora 1, Sporting de Braga 1.
0: Um jogo acompanhado pelo João Santos Correia. Já na Liga dos Campeões de Handball, um jogo entre Sporting e o GOG da Dinamarca começou às 8:45. Carlos Manuel Santos, agora em direto, o marcador por aí.
3: Estamos a 7 minutos do final da partida e o Sporting ganha por 39-30 o GOG da Dinamarca. Jogo muito mais fácil que o esperado. Sporting domina a seu belo prazer esta partida da Liga dos Campeões. A diferença chegou mesmo a ser de 10 golos quando aos 4 minutos da segunda parte o resultado era 26-16. Sporting a vulgarizar um clube que é do país campeão mundial, europeu e olímpico, a Dinamarca. Quanto aos irmãos Costa, Francisco e Martim continuam a dar espetáculo. Os dois juntos já somam 20 golos. 11 para Martim, 9 para o Francisco. Simplesmente fantásticos. O pai, Ricardo Costa, já vai fazendo as substituições normais para todos os jogadores entrarem neste jogo que está praticamente ganho. Agora, e a 6 minutos do termo da partida, Sporting 39, GOG 30.
0: A contar para a Liga dos Campeões de Handball. Depois de A Gaiola Dourada, o realizador luso-francês Ruben Alves regressa com o filme Santo António, o Casamento de Lisboa. Filmada totalmente em Portugal, a longa-metragem parte à descoberta de uma das tradições lisboetas, como conta a Margarida Vaz.
4: Porquê que gostava de casar no Santo António?
5: Eu estou desempregada e ele também.
6: A tradição lisboeta cativou o realizador Ruben Alves, que vê no Santo António um super-herói.
7: Achei muito interessante esta tradição, que é única, que é uma coisa mesmo da cidade de Lisboa, e de repente isso tudo com um super-herói que é o Santo António.
6: Os verdadeiros organizadores dos casamentos inspiraram Ruben Alves.
7: Fiquei muito emocionado pela luta dos dois casamenteiros, que há anos que estavam a trabalhar e a tentar justamente salvaguardar esta tradição. E eu disse, é daí que eu vou pegar o filme.
6: Para mestres de cerimónia, Joaquim Monchique e Rita Blanco foram as escolhas.
8: Ela com a personagem que faz o Joaquim Monchique são os responsáveis pela organização toda dos casamentos e vivem para aquilo.
6: São seis os casais no filme. O ator João Catarré é o noivo que tem uma história diferente.
9: Incluir esta personagem dentro desta história de cheia de amor e de repente ter uma personagem um bocadinho fora desse contexto, mas que também está apaixonado e ama muito a Fafá, foi muito especial.
6: A personagem da Inês Aires Pereira foi parar aos casamentos a pedido do filho.
10: O filho inscreveu-os a achar que iria ser uma ótima ideia os pais casarem-se, porque assim iam voltar a gostar um do outro outra vez.
11: Será que o Santo António vai salvar?
10: Pois é, isso que tem que ser o filme para se saber.
6: As tradições ainda são o que eram e para descobrir na comédia Santo António o casamenteiro de Lisboa.
12: Se isto acontecer, vai ser melhor que o Milagre de Fátima.
0: E é assim que fechamos. Santo António, o casamenteiro de Lisboa, uma comédia de Ruben Alves, o realizador do sucesso Gaiola Dourada, estreou hoje nos cinemas.
1: Camila Vidal, na edição RTP Antena 1, às 9 da noite, hora de Portugal Continental. Simultâneo com a RTP Antena 1 Madeira e Açores e RTP Mundo. 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Segue a noite na RTP Antena 1. Passam 10 minutos das 9.
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1: Como propostas de música, Luís Capaldi e também Sétima Legião.

0: Rita Braga, com a participação especial de GP Simões, são de estrelas, isto depois da 7ª Legião e Alentejo.
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0: 20 anos de carreira são celebrados com um novo disco, Pastoral 2.0, assinala o regresso de Emmy Curl. Pela primeira vez canta em mirandês. Pastoral 2.0 de Emmy Curl, disponível desde ontem, dia 9 de setembro, é um disco RTP Antena 1.
9: Lembra-me Meu Sonho Lindo, é uma canção muito linda de Fausto. E durante estes anos eu trouxe sempre uma música ou duas para homenagear aos artistas que vinham antes de mim. E acho que poucos jovens estão a ser expostos a estes compositores. Então faço o que eu posso para ajudar a divulgar os grandes cancioneiros portugueses que já passaram ou que ainda não são tão reconhecidos. Trago também outra canção do João Loio, que é outro artista, daqui do Porto, com a canção Meu Amor Anda Sempre de Barco, que vale realmente a pena ouvir.

Evocação de Fausto Bordalo Dias por Amy Curl no seu novo disco Pastoral 2.2, um disco RTP Antena 1. Aqui estivemos com ela.

pena de Deus. Tu não faz ideia, depois de Alex Warren e Ordinary. Ao vivo, Prince Rogers Jones. Nothing Compares to You. Ele, o titular do original desta canção.

0: Everybody Hurts, os R.E.M. Rapid Eye Movement, aqui na RTP Antena 1.
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0: Uma boa noite, esta é a RTP Antena 1. Ficamos a 14 minutos das 10 da noite. Convite a seguir feito a Marta Hugon e também Maira Andrade.

Mayra Andrade, nesta noite da RTP 1, Swim Slow. Também Marta, o Gando lá mais atrás. E agora, Mesa, Vício de Ti. Até às notícias das 10. Para os braços da minha mãe, Pedro Abrinhosa e Cabané.

nos braços da minha mãe. Céu pouco nublado limpo para amanhã, sexta-feira. Pequena subida da temperatura máxima, em especial na região sul. Máximas previstas para Lisboa.

0: 33 graus, para o Porto 26, para Faro 29 e para Coimbra 30 graus. Notícias às 10, já a seguir.
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0: RTP Antena 1, boa noite. 22 horas em Portugal Continental e na Madeira, 21 nos Açores.
2: Os agentes da PSP vão estar em protesto a pedir mais ao governo de Luís Montenegro. Há uma manifestação nacional convocada para outubro. O Bloco de Esquerda diz que a subida das taxas de juros vai absorver as migalhas que o governo oferece ao fim do ano nas pensões e no IRS. Já o PCP, com o anúncio do BCE, também quer ir para a rua.
0: Edição de Camila Vidal, 18 graus agora na cidade do Porto, 21 aqui em Lisboa e também em Faro, no Funchal 23, em Ponta Delgada 24.
2: Os polícias vão para a rua em protesto por causa do impasse nas negociações com o governo e pelo esvaziamento das esquadras. A Associação Sindical dos Profissionais da Polícia já tinha ameaçado com protestos, agora cumpre. Há uma manifestação nacional marcada para dia 8 de outubro em Lisboa e uma petição pública chamada Por um Portugal Seguro para Todos, lançada hoje. Há ainda desfiles em várias cidades. São decisões anunciadas durante a tarde pelo presidente da ASP, Paulo Santos, em conferência de imprensa.
3: A ASPA, em reunião de direção, decidiu dizer basta a este contexto em que se encontra o Ministério da Administração Interna, em que se encontra as condições de polícias, um conjunto de problemas que nos levou a avançar para protestos. Iniciamos hoje mesmo uma petição pública em defesa da segurança pública de qualidade em Portugal. Vamos avançar, naturalmente, por um conjunto de iniciativas em várias cidades do país, envolvendo as populações locais, os autarcas, os comerciantes, etc. E vamos também levar a efeito um conjunto de iniciativas, manifestações, desfiles, concentrações nessas mesmas cidades e depois terminaremos em outubro e vamos convidar os elementos da GNR a juntarem-se a esta luta com uma manifestação em Lisboa para, de uma vez por todas, dizer que é necessário investir e resolver os problemas que estão associados à Polícia de Segurança Pública.
2: Disse Paulo Santos, o presidente da Associação Sindical dos Profissionais da Polícia, sobre a petição lançada hoje por um Portugal seguro para todos. Ela já conta com mais de 340 assinaturas. É dirigida à Assembleia da República e ao Governo. Pede-se que assumam, sem adiamentos, a responsabilidade política de garantir uma verdadeira política de investimento na segurança pública. A PSP, este sindicato da PSP, convida também os profissionais da GNR a participar na manifestação nacional convocada para outubro. O Partido Comunista Português também anunciou hoje protestos já para daqui a uma semana, tribunas públicas e buzinões. 17 de setembro é o primeiro dia de protesto contra o aumento do custo de vida. O anúncio acontece no dia em que o Banco Central Europeu decide a subida das taxas de juros, a gota d'água para os comunistas. Também o Bloco de Esquerda critica a decisão do BCE. O coordenador bloquista, José Manuel Pureza, diz à agência Lusa que se vai engolir o bónus das pensões e a descida do IRS, que já eram migalhas.
4: Uma promessa que nós já sabíamos que, enfim, já toda a gente tinha dito que era apenas uma pequena esmola, agora fica a ser menos do que nada. Fica a ser menos do que nada, porque, enfim, uma subida da taxa de juros por parte do BCE já engoliu, digamos assim, já anulou todos os efeitos que, enfim, podiam estar, digamos, associados a esta pequena esmola por parte do governo.
2: Críticas do coordenador do Bloco de Esquerda, José Manuel Pureza. O governo vai reunir-se amanhã com o Partido Socialista. Em cima da mesa, a prestação social única. Este encontro surge na sequência de duas cartas enviadas pelo PS, a última já este mês de setembro, e na qual os socialistas levantam dúvidas e preocupações sobre a polémica PSU. O partido, liderado por José Luís Carneiro, quer saber quem pode ficar de fora desta prestação e volta também a criticar o trabalho social que será exigido aos jovens. As perguntas são dirigidas ao Ministro dos Assuntos Parlamentares, Carlos Abreu Amorim, que responde com uma reunião marcada para amanhã com o Grupo Parlamentar Socialista. O encontro vai decorrer na Assembleia da República a partir das 15h30. 3 pessoas ficaram feridas no incêndio no Café Nicola, na Baixa de Lisboa. São 3 feridos ligeiros no fogo que começou por volta das 15h. O Regimento de Sapadores Bombeiros de Lisboa adianta que tudo aponta nesta fase para que o fogo tenha começado dentro dentro do café numa frigideira. A Polícia Judiciária vai investigar este incidente. Morreram várias pessoas e muitas outras ficaram feridas num acidente de autocarro na Suíça, no cantão de Grisões. As autoridades estão no local do acidente. Ainda não se sabe ao certo quantas pessoas morreram, nem quantas ficaram feridas, mas a polícia daquele cantão confirma várias vítimas mortais. O acidente envolveu um autocarro de longo curso, onde seguiam perto de 50 passageiros. Ainda não foram comunicadas as nacionalidades das vítimas e para já não há indicação de portugueses envolvidos. Por causa da situação no Iémen, o Conselho de Segurança da ONU está nesta altura reunido em Nova Iorque, numa altura em que os hutis ganham terreno. Os combatentes do grupo rebelde xiita capturaram hoje a cidade portuária de Mocha. Ela é um ponto estratégico na costa oeste iemenita, banhada pelo Mar Vermelho. A ofensiva obrigou ao recuo das forças governamentais, apoiadas pela Arábia Saudita. A estratégia é agora avançar para sul, em direção ao estreito de Bab el-Mandeb, uma via crucial para o comércio marítimo internacional. O enviado especial da ONU para o Iémen apela aos hutis que cessem os ataques no país e na Arábia Saudita. Velocidade e aceleração leva sempre a violência, diz Eva Menas. A autora austríaca, radicada em Berlim, está em Lisboa. Ela tem investigado o poder das redes sociais no processo de radicalização e ascensão da extrema-direita, a partir do exemplo da sociedade alemã. No rescaldo da vitória do partido AfD na Alemanha Oriental, na Saxónia-Anhalt, Eva Menas fala numa resposta radical do setor económico para travar a extrema-direita.
5: Quando o único dado que interessa é a sondagem do dia, não se consegue governar um país. Há demasiado tempo que observo política de má qualidade na Alemanha. Os políticos não percebem o poder das forças de extrema-direita na exploração do medo. A resposta também tem de ser bastante radical através de uma reforma do setor económico. Falei há pouco tempo com um antigo ministro das Finanças de um país europeu que me dizia que hoje em dia partes das nossas economias estão nas mãos de criminosos, daí haver um grupo reduzido de pessoas extremamente ricas e o resto da população está simplesmente arruinada. E é nesse domínio que os partidos de extrema-direita colhem frutos.
2: Há 3 anos, Eva Menas publicou o livro com o título em tradução livre, Dizendo Tudo e Nada, o Estado do Debate na Era Digital. Ela também afirma que as grandes tecnológicas não podem ter tanto poder como têm.
6: They are too big.
5: São demasiado grandes. Na Europa existem as leis protecionistas que impedem essa concentração maciça de poder e de dinheiro. Mas a Europa foi muito ingênua ao depender inteiramente dos Estados Unidos e agora percebemos onde isso nos levou.
2: Uma reflexão em declarações à Antena 1 antes da conversa no Instituto Gota, em Lisboa. A autora considera que já se perderam os limites entre esfera pública e esfera privada. O que existe é apenas intensidade sonora nas redes sociais. Passam amanhã 25 anos dos atentados do 11 de setembro. Cristal Fernandes, uma lusodescendente, tinha apenas 12 anos quando o mundo parou e se colou à rádio e à televisão. Naquele momento ela estava numa sala de aula em Nova Iorque, e não se esquece, acredita que a vida dos americanos mudou a partir daquele dia, dia que até ditou o trabalho que hoje faz. E 25 anos depois, ouvimos essas memórias de Cristal Fernandes.
7: Foi um momento que marcou profundamente as nossas vidas todas, não é? Eu estava no 8º ano, então tinha aqui uns 12 anos por aí, e eu lembro perfeitamente que estava sentada na minha aula de história quando soubemos que isso estava a acontecer, e mesmo naquela idade sabia que estava a assistir um momento que iria mudar o nosso país para sempre. Continua a ser muito triste. Estamos lá para homenagear os que morreram esse dia. É mesmo, entras lá com um sentimento de tristeza, mas também com uma união, não só os de Nova Iorque, mas também os americanos completamente uniram de uma forma que eu nunca vi na minha vida e sinceramente é um orgulho. E hoje no meu trabalho eu estou na área bancária e na previsão de embranqueamento de capitais e do financiamento de terrorismo e faço investigações aí. Eu acho que esse impacto de ser tão jovem e ver isso e como afetou muitas pessoas foi mesmo esse sentido que deu-me essa paixão para tentar de ajudar.
2: Cristal Fernandes, entrevistada pela jornalista Diana Almeida, é presidente da New York PALC, uma ONG que apoia instituições, negócios e associações portuguesas em Nova Iorque e que organiza eventos para celebrar a cultura portuguesa. Falou com a Antena 1 na véspera dos 25 anos do 11 de setembro. No futebol, Primeira Liga, o jogo em atraso da terceira jornada está bem perto do fim, está a ser acompanhado pelo João Santos Correia, este estrela da Amadora, Sporting de Braga. Joga-se em Alverca, campo emprestado ao Estrela e bem perto do fim com o Estrela na frente, João Santos Correia.
6: Termina agora mesmo o jogo em Alverca, vitória para o Estrela da Amadora por 2-1 frente ao Sporting de Braga. Continua invicta a equipa da Reboleira, soma agora a segunda vitória no campeonato em 5 partidas, tem de resto 3 empates, ao passo que o Sporting de Braga perde pela primeira vez na Liga 26-27. Marcou primeiro a equipa bracarense aos 4 minutos por Gabri Martínez. O Estrela empatou à beira do intervalo por Stoica, jogador romeno que viria avisar do encontro ao minuto 56, quando aparece a cabecear um cruzamento de Marcos Abraham. Resultado assim até ao fim do encontro. Estrela Amadora 2, Sporting de Braga 1.
2: Final da partida em Alverca, o Estrela da Amadora está no 6º lugar da tabela.
0: Camila Vidal na edição RTP Antena 1, simultâneo com a RTP Antena 1 Madeira e RTP Antena 1 Açores, para lá da RTP Mundo. 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Esta é a noite da RTP Antena 1.
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0: Bom resto de quinta-feira.

Primeiro Luís de Gaxeiro, ao lado de Diogo Pissarra, porta 43. E agora Bruno Mars, Risk at All. Boa noite, Jorge Palma.

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pertence aos Divine Comedy, a versão original desta música, isto original, claro, Everybody Knows That I Love You, que foi recriado em 1998 como o primeiro single do álbum Timidez por Miguel Ângelo, na altura então com o título Toda a Gente Sabe Que Te Amo.

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0: 20 para as 11 da noite. 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

John Legend, All of Me. Joe Jackson vai estar em Portugal no próximo mês de outubro, dia 17 na Casa da Música, dia 18 aqui em Lisboa, na Aula Magna, Casa da Música no Porto, Aula Magna em Lisboa, a apresentar o disco Hope and Fury na Hope and Fury Tour de 2026. Aqui na RTP Antena 1 ouvimos um dos seus clássicos, Is She Really Going Out With Him, Joe Jackson.

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1: João Ferreira de Melé e Tandem. Como já contei anteriormente, em junho de 1936, o governo da Frente Popular, chefiado por Léo Blum, aprovou em França duas medidas de grande impacto social. Duas semanas de férias pagas e a semana laboral de 40 horas. Esta mudança teve uma consequência visível nas estradas, nos campos, nas margens dos rios e nas praias francesas. O comboio transportou grandes massas de trabalhadores que beneficiaram de bilhetes de férias com descontos de 40% na terceira classe. No final de 1936, mais de 600 mil assalariados e familiares tinham utilizado estes bilhetes e no ano seguinte o número aumentou ainda mais. Velhos automóveis, comprados em segunda mão e muitos motociclos alargaram também as possibilidades da deslocação. Mas um dos símbolos mais associados a este novo lazer foi uma máquina mais simples e barata. O Tandem, a bicicleta para duas pessoas. O próprio Léo Blum recordaria, em 1942, esta imagem das pessoas a partirem de férias durante o processo de Riom, quando o governo de Vichy, na França ocupada pela Alemanha nazi, o tentou, sem sucesso, responsabilizar pela derrota militar francesa. Em 1938, Mireille e Jean Nohain, com a colaboração de Jean Valmy, escreveram uma canção chamada Tandem, apresentada numa revista do Teatro Bobineau por Jean-Fred Mellé e Line Clever. A letra apresenta a bicicleta de dois lugares como meio de transporte e como metáfora da vida a dois. Recorda pares como Adão e Eva, Romeu e Julieta, ou Tristão e Isolda, e sublinha que os dois ocupantes têm de pedalar em conjunto. A canção associa esse esforço partilhado ao exercício físico, à saúde e ao contacto com o ar livre. Há também humor social. Um casal idoso é apresentado a circular nos arredores da cidade e até a relação entre o fisco e o contribuinte é transformada num tandem desequilibrado. Ambos seguem juntos, mas é o contribuinte que nunca pode deixar de pedalar. Depois de 1936, este repertório de canções sobre transportes utilizados nas férias ganhou uma nova dimensão. Por exemplo, a canção Prends la route, interpretada por Pils e Tabé, aconselhava a abandonar temporariamente o ar cinzento de Paris e a procurar o campo. Georges Hughes, em Ça c'est la bagnole, de 1937, fazia humor com o automóvel barato, em segunda mão, um carro ruidoso, sujeito a avarias e sem grande proteção contra a chuva. A chegada destas famílias de trabalhadores às estâncias balneares, que anteriormente quase só recebiam pessoas abastadas, provocou também tensões sociais. O jornal Canard Enchaîné satirizou essa reação em agosto de 1936, desenhando uma mulher rica que preferia instalar uma banheira junto ao mar a entrar na mesma água onde se banhavam aqueles a quem chama bolcheviques. Nem todos os trabalhadores puderam viajar. O alojamento e a alimentação continuavam a representar despesas incomportáveis para muitas famílias. Mas a mudança era suficientemente ampla para ficar registada na fotografia, no cinema e nas canções. É neste contexto que Tandem ganha significado. O comboio representava o turismo de massas apoiado pelo Estado, o automóvel uma mobilidade ainda limitada pelos rendimentos, o Tandem exigia apenas uma bicicleta, duas pessoas e uma estrada. Tornou-se, assim, uma das imagens de uma transformação social em França iniciada em 1936. O tempo fora do trabalho começava também a pertencer a quem trabalhava.

0: Esta emissão de panfletos teve produção de Carlos Mateus. 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
1: Panfletos, um programa original do jornalista e político Rubem Carvalho, aqui na versão de Pedro Tadeu. A garota não, até às notícias das 11.

Este país não é para mães com a garota não, na RTP Antena 1. Céu pouco nublado ou limpo para amanhã, sexta-feira, pequena subida da temperatura máxima, isto em especial na região sul de Portugal continental. Máximas previstas para o dia de amanhã, para Lisboa 33 graus, para o Porto 26, para Faro 29, para Coimbra 30 graus. Notícias às 11. Depois, o movimento das coisas.

0: RTP Antena 1, boa noite. 23 horas em Portugal, continental e na Madeira. 22 nos Açores.
1: Os agentes da PSP vão estar em protesto a pedir mais ao governo de Luís Montenegro e com uma mensagem clara, que se leva a sério.

0: a segurança em Portugal. Há uma manifestação nacional convocada para outubro. Na Suíça morreram várias pessoas num acidente com um autocarro. As autoridades não revelam para já o número de vítimas mortais. Dizem que primeiro vão ser contactadas as famílias. Não há indicação de portugueses entre as vítimas. O Canadá anuncia um pacote de quase 220 milhões de euros em defesa aérea à Ucrânia.
1: Camila Vidal na edição, aqui em Lisboa 20 graus, no Porto 17, em Faro 22, no Funchal 23 graus, em Ponta Delgada 24.
0: Os polícias vão mesmo para a rua em protesto por causa do impasse nas negociações com o governo e pelo esvaziamento das esquadras. A Associação Sindical dos Profissionais da Polícia já tinha ameaçado com protestos. Agora cumpre. Há uma manifestação nacional marcada para o dia 8 de outubro em Lisboa e uma petição pública chamada Por um Portugal Seguro para Todos, lançada hoje, que conta já com perto de 400 assinaturas. Há ainda desfiles em várias cidades. Decisões que foram anunciadas durante a tarde pelo presidente da ASP, Paulo Santos, em conferência de imprensa.
2: A ASPA, em reunião de direção, decidiu dizer basta a este contexto em que se encontra o Ministério da Administração Interna, em que se encontra as condições de polícias, um conjunto de problemas que nos levou a avançar para protestos. Iniciamos hoje mesmo com uma petição pública em defesa da segurança pública de qualidade em Portugal. Vamos avançar, naturalmente, por um conjunto de iniciativas em várias cidades do país, envolvendo as populações locais, os autarcas, os comerciantes, etc. E vamos também levar a efeito um conjunto de iniciativas, manifestações, desfiles, concentrações nessas mesmas cidades e depois terminaremos em outubro e vamos convidar os elementos da GNR a juntarem-se a esta luta com uma manifestação em Lisboa para, de uma vez por todas, dizer que é necessário investir e resolver os problemas que estão associados à Polícia de Segurança Pública.
0: Justificações de Paulo Santos, protestos anunciados pelo presidente da ASPA, a Associação Sindical dos Profissionais da Polícia, representa os polícias da PSP e convida também os profissionais da GNR a participar na manifestação nacional convocada para outubro. O governo vai reunir-se com o Partido Socialista esta sexta-feira, em cima da mesa, a prestação social única. Este encontro surge na sequência de duas cartas enviadas pelo PS, a última já este mês de setembro, e na qual os socialistas levantam dúvidas e preocupações sobre a PSU. O partido liderado por José Luís Carneiro quer saber quem pode ficar de fora desta prestação e volta também a criticar o trabalho social que será exigido aos jovens. As perguntas são dirigidas ao Ministro dos Assuntos Parlamentares, Carlos Abreu Amorim, que responde com uma reunião amanhã com o Grupo Parlamentar Socialista. O encontro vai decorrer na Assembleia da República a partir das 15h30. O Primeiro-Ministro jantou esta noite com o Presidente do Conselho Europeu. É um reencontro entre António Costa e Luís Montenegro. Aconteceu em São Bento. Numa nota publicada na rede social X, Luís Montenegro escreve que recebeu António Costa para fazer uma análise das questões na agenda europeia, nomeadamente o próximo quadro financeiro plurianual da União, com Portugal a defender a política de coesão e as regiões ultraperiféricas. A nota é acompanhada de uma fotografia do atual e do antigo Primeiro-Ministro, sorridentes e a apertarem a mão. Recorde-se que António Costa, Presidente do Conselho Europeu, está a fazer a ronda anual de visitas pelas capitais dos Estados-membros da União Europeia. José Sócrates voltou ao Tribunal esta quinta-feira para o julgamento da Operação Marquês, um ano depois de ter pedido uma pausa no processo. A jornalista Sandra Henriques tem acompanhado este julgamento e hoje o antigo Primeiro-Ministro diz que nunca teve uma casa em Paris.
3: O tema do apartamento de Paris tem marcado esta tarde no julgamento o processo da Operação Marquês. O antigo primeiro-ministro garante que não é, nem nunca foi proprietário de nenhum apartamento em Paris. José Sócrates assegura que não interveio e não participou na escolha do apartamento e não sabia que Carlos Santos Silva o ia comprar. Sócrates diz que o amigo fez o contrato de promessa compra e venda do apartamento de Paris a 30 de julho de 2012 e a escritura foi feita a 31 de agosto desse ano. E Sócrates só soube disso em setembro, quando falou com Carlos Santos Silva e o amigo lhe disse que poderia ir para esse apartamento que tinha acabado de comprar. O antigo primeiro-ministro nega que fosse o dono oculto do apartamento, até porque nem sequer participou na escolha da empresa, nem do arquiteto que remodelaram esse apartamento em Paris.
0: Destaques deste dia no Tribunal e com o regresso de José Sócrates, o antigo Primeiro-Ministro esteve no Campos de Justiça sem advogado. Morreram várias pessoas e muitas outras ficaram feridas num acidente de autocarro na Suíça, no cantão de Grisões. Era um autocarro holandês que transportava turistas. A viagem tinha como destino final a Áustria. Ainda não se conhecem as nacionalidades de quem estava no interior do autocarro. As autoridades estão no local do acidente. Ainda não se sabe quantas pessoas morreram. A polícia daquele cantão diz, no entanto, que há várias vítimas mortais e também muitos feridos. Os serviços de emergência já abandonaram, entretanto, o local do acidente e as autoridades dizem que primeiro vão comunicar os falecimentos à família, só depois vão divulgar as nacionalidades das vítimas. O acidente envolveu um autocarro turístico que se despistou sozinho e capotou, terá embatido num separador, foi na zona de Sus. Lá dentro seguiam perto de 50 passageiros. A Secretaria de Estado das Comunidades Portuguesas diz que não há indicação de portugueses envolvidos neste acidente. O Canadá anuncia um pacote de quase 220 milhões de euros em defesa aérea à Ucrânia. Ottawa vai aumentar o fabrico de drones no prazo de 2 anos e destinar um terço da produção a Kiev. O primeiro-ministro do Canadá, Mark Carney, e o presidente ucraniano, Volodymyr Zelensky, assinaram ainda uma parceria de 100 anos entre os dois países, ao nível económico e de segurança. De visita ao Canadá, Zelensky recebeu ainda a garantia de Carney de que Ottawa vai disponibilizar ajuda a Kiev para o inverno. São 430 milhões de dólares em garantias de crédito para a compra de gás. É uma violação de direitos humanos. A Amnistia Internacional diz que a Rússia está a recrutar estrangeiros para combater na Ucrânia através de práticas enganadoras. A Amnistia divulgou esta manhã um relatório de Ana Craveiro que denuncia crimes de tráfico de seres humanos por parte de Moscovo para aumentar o número de efetivos nas Forças Armadas.
4: O recrutamento de estrangeiros que as Forças Armadas da Rússia estão a fazer para que combatam na Ucrânia é tráfico de seres humanos. Quem o afirma é a Amnistia Internacional. O porta-voz André Julião explica como é feito o recrutamento.
5: Estas pessoas tinham sido recrutadas fora da Rússia, afirmaram que lhes foram falsamente prometidos empregos civis nos setores da segurança, da logística, da construção, das TI e outros, muitas vezes com garantias de salários elevados e acesso à cidadania russa, apenas para serem fraudulentamente alistadas nas Forças Armadas assim que chegavam à Rússia. Tivemos exemplos de dois cidadãos do Sri Lanka que lhes foi dado a entender que iriam trabalhar como cozinheiros, mas depois foram enviados para combater na linha da frente.
4: O relatório baseia-se em entrevistas com indivíduos de 8 países, como Brasil, Colômbia, Cuba, Egito ou Somália. O porta-voz da Amnistia explica quem são estas pessoas.
5: Os recrutadores têm atraído indivíduos estrangeiros sob falsos pretextos e explorado as circunstâncias precárias de migrantes e refugiados que já estão presentes na Rússia. Estas pessoas visadas são principalmente originárias de países de baixo rendimento do sul global. Vários recrutas do Brasil, do Sri Lanka, afirmaram também que os seus passaportes e telemóveis lhes foram retirados durante o treino ou antes da mobilização e todos os transportes foram realizados de forma secreta e estritamente controlada. Portanto, estamos aqui perante a possibilidade do crime de tráfico de seres humanos.
4: As conversas aconteceram em 2 campos de guerra ucranianos ao longo dos últimos 2 anos. A Amnistia Internacional apela à Rússia para que termine o recrutamento abusivo militar de estrangeiros.
0: A Rússia está a explorar migrantes e refugiados, aliciando-os com dinheiro para combater na guerra contra a Ucrânia. A Amnistia Internacional considera que são práticas que violam os direitos humanos. Kristina Sinkarenko nasceu no dia 11 de setembro de 2001. Ao longo da vida, viu o dia de aniversário marcado pelos aniversários da data dos ataques terroristas nos Estados Unidos. Essa ligação fez com que sempre tivesse curiosidade com o que aconteceu naquele dia. Ela contou à jornalista Cláudia Godinho esta noite que um dia quer ir aos Estados Unidos para ver o local onde estavam as Torres Gêmeas.
6: É um sentimento agridoce, porque não, eu quero estar feliz por ser o meu dia, mas ao mesmo tempo não consigo deixar de sentir esta tristeza também por todas as vidas que foram perdidas.
4: Cristina Tchinkarenko nasceu a 11 de setembro de 2001 e toda a vida foi descobrindo o que essa data significava.
6: Eu comecei a perceber desde muito pequenininha, e aliás há uma particularidade que é, eu quando era mais nova, tinha mesmo esta obsessão com, no meu dia de anos, sempre que o meu dia terminava, eu terminava na sala a ver os documentários e histórias sobre este atentado. É algo que sempre viveu comigo.
4: Cristina nasceu já depois do ataque ter acontecido, foi por volta das 5 da tarde. Os pais tinham vindo da Moldávia há pouco tempo para Portugal e nunca vão esquecer aquele dia por todos os motivos.
6: A minha mãe ainda pouco sabia falar português e pronto, entrou em trabalho de parto nesse dia e começou a ver na televisão as notícias sobre o atentado. E a minha mãe, que mal sabia falar português, não conseguia perceber o que é que estava a passar na televisão, só via tragédia, e ao mesmo tempo era um dia de celebração para ela, não é?
4: Cristina sempre quis saber mais sobre os ataques de 11 de setembro de 2001 e esse é um dos motivos que a leva a sonhar com uma viagem aos Estados Unidos.
6: Gostava, pronto, foi um momento marcante na história que aconteceu no meu dia e lá está, é aquela afinidade que eu acho que se acaba por existir, mas claro, e tenho muito interesse também em toda a história e adoro viajar, portanto é juntar basicamente duas coisas que me fazem muito sentido.
0: Cristina Tchinkarenko tem exatamente a idade do 11 de setembro de 2001.
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0: movimento regressa da pausa do verão para retomar as movimentações habituais à terça-feira na RTP Antena 1. Todas as semanas, a Joana Bertolo, o David Erlich e o Pedro Levi Bismarck pensam o mundo em que vivem a partir das coisas que os movem. Foi a ideia que pôs o movimento em marcha e é ela que continua a orientar-nos na temporada que agora começa. Eu sou a Mariana Oliveira e para o arranque, ainda a sacudir a areia do chinelo, metafórico ou não, queria saber o que é que trazem convosco deste mês e pouco que ficou para trás. Pode ser um rastro de leituras, um pensamento ocioso, uma sensação estival, é à escolha. David, o que é que trazes das férias?
1: Adorei a expressão sensação estival. Eu trago Adam Phillips, é um psicanalista britânico, ensaísta também, é o editor-geral das novas traduções de Freud da Penguin Modern Classics. É um escritor muito produtivo e há três títulos traduzidos por esta recente editora, a Ziggurat, que tem um projeto editorial bastante interessante. O mais recente, A Vida que Queremos, a mim tocou-me particularmente porque nesta obra mais recente ele cruza o pragmatismo americano e explora bastante um autor que é o Richard Rorty, sobre o qual eu fiz a minha tese de mestrado em 2013, e tenta cruzar o pragmatismo americano com a psicanálise freudiana, que é uma área sobre a qual me tenho debruçado de forma não académica desde 2016, e portanto ver juntos o neopragmatismo filosófico americano e a tradição da psicanálise explorados pelo Adam Phillips foi uma boa sensação estival.
0: Ok, e tem também um livro, não da Ziggurat, mas ainda da Cotovia, sobre o flirt, é o título. Ficas por esse também.
1: Não sabia.
0: Para sempre estar.
1: Ah, não sabia. É um tema de verão, o flirt.
0: Joana, o que é que restou do verão, agora que as férias praticamente se foram?
2: Saudades. Eu não tive um verão de leituras assim tão satisfatórias que possa isolar um título ou uma recomendação ou qualquer coisa. Acho que trago simplesmente a própria sensação da importância de parar, da pausa, de um outro tempo. E estava a pensar que no último programa, antes de pararmos, falámos do direito à preguiça e a importância se calhar de uma vida mais lenta, de um ponto de vista teórico, abstrato, mental. E então eu venho hoje aqui falar de um ponto de vista experiencial, vivido, corpóreo, de que as férias valem mesmo a pena.
0: Confirma-se que é bom, não é?
2: Confirma-se que é bom.
0: Pedro, o que é que fica do verão que já quase passou?
3: Bem, eu não trago nada, não trago absolutamente nada das férias. É essa a beleza das férias, é um verdadeiro luxo. Daí estou com a Joana e utilizaria essa expressão que podemos ver geralmente nos aeroportos, que é nothing to declare.
0: Ok, seguimos então com os temas deste programa do regresso. Uma nota para quem nos ouve na rádio à terça-feira: hoje o programa vai ser mais curto para dar lugar à transmissão desportiva, mas encontram-nos em versão completa sempre em podcast. Ora, daqui a pouco vamos falar de livros esventrados para saciar a fome de informação da inteligência artificial. Soa argumento de uma distopia, mas parece que é mesmo a realidade. Mas antes disso, e para começar, vamos regressar a Ceuta, a essa fronteira com a Europa, que este verão nos fez assistir a uma espécie de impensável. Estávamos no final de julho, 30 para 31 de julho, no espaço de poucas horas, milhares de pessoas atravessaram a nado a fronteira entre Marrocos e Espanha. Muitas conseguiram chegar a Ceuta, muitas dezenas morreram na tentativa, e esse número será sempre desconhecido na sua dimensão verdadeira. Quase todas as pessoas que conseguiram fazer a travessia foram repatriadas para Marrocos, algumas voltaram por sua iniciativa. O primeiro-ministro espanhol Pedro Sánchez falou de imediato numa violação da integridade territorial de Espanha e responsabilizou as máfias do tráfico humano pelo que aconteceu. Joana, o que é que tu viste naquilo que todos vimos, não é? Dezenas de pessoas a chegar a nado a um país europeu.
2: Sim, eu vi uma imagem muito forte e preocupante e perigosa também, no sentido em que não sabemos como é que ela vai ser utilizada daqui para a frente. Distam 40 dias deste acontecimento, é um privilégio poder comentar a atualidade 40 dias depois. É muito bom, porque realmente podemos perceber como estas coisas são processos muito mais do que eventos. E ao dia de hoje, 40 dias depois, a crise humanitária ainda vive nas ruas de Ceuta, ainda há cerca de 5 mil pessoas que ainda não encontraram uma solução, entre elas 1.200 menores. As reverberações do 30 de julho ainda se fazem sentir muitíssimo em Espanha, mas também para uma ideia de uma Europa em circulação. E sobretudo, 40 dias depois, não sabemos ainda o que é que aconteceu. E como é que foi possível tantos milhares de pessoas terem aderido a uma fantasia coletiva de uma fronteira aberta e terem por isso arriscado a vida a atravessar, ao entrar no mar. Não foi a primeira vez, em maio de 2021 6 mil pessoas já tinham entrado e na altura este número já teve um impacto forte sobre um território com 85 mil habitantes, mas na altura havia de facto uma tensão diplomática declarada entre Espanha e Marrocos, e sabia-se que tinha sido intencional. Nesta repetição não sabemos se estamos numa nova aplicação da mesma técnica ou se será isto uma abordagem diferente, uma outra motivação, com a finalidade que acho que é clara, que é de pôr em causa a estabilidade da governância espanhola e, por conseguinte, da estabilidade europeia. Justamente, Pedro Sánchez, a semana passada, teve uma entrevista longa para a Cadena Ser, e hoje é curioso o posicionamento dele, por um lado, extremamente diplomático e cordial em relação ao vizinho Marrocos, e isso compreende-se, e por outro lado, foi extremamente assertivo em relação ao que ele chama redes ligadas a Israel e à Rússia, e a possibilidade de terem sido estas a espalhar a desinformação inicial, que no fundo depois foi que acenderam o estupim para tudo isto. Só que esta expressão que ele usou, redes ligadas, eu acho-a também perigosa na sua indefinição, no mundo de hoje em dia, em que se calhar até uma rede de simpatizantes e um algoritmo mal intencionado podem ter consequências de uma proporção que não sabemos medir. Eu não percebo se estamos a falar da Mossad e do Kremlin, de uma organização de extrema-direita, de interesses económicos, empresariais, fica demasiado em aberto, eu acho isso perigoso, mas de facto o mais perigoso é justamente aquela imagem que ficou nas nossas retinas e ficará nas nossas memórias e que agora pode ser convocada ou aproveitada para acicatar ainda mais medo e mais polarização, e refiro-me justamente à imagem da horda, da multidão, aquele, chamaram-lhe avalanche, não é? Aquele indiferenciado. Mas se diferenciarmos, o que é triste, o que me parte o coração é que as pessoas que compõem aquela imagem são elas próprias muito frágeis e foram enganadas. Ou seja, elas compraram uma mentira e foi em nome dessa mentira que entraram no mar e arriscaram a vida à procura, pronto, uma procura legítima de uma situação melhor, e são agora elas que fazem parte de uma imagem que pode se tornar um símbolo muito mal intencionado para alimentar uma ficção de uma Europa em perigo.
0: Porque este movimento massivo de pessoas pode ser partido de um equívoco relacionado também com uma suposta decisão do Supremo Tribunal Espanhol, mal interpretada, propositadamente mal interpretada, que levou muitas pessoas a acreditar que não seriam devolvidas, não é, ao país de...
2: Havia uma formulação em que não se podia devolver pessoas a quente, e isso foi extrapolado, mas acho que o que aconteceu foi nas redes sociais, não é?
0: Pedro, se pensarmos no que aconteceu há uns anos, quando rebentou outra grande crise de travessias no Mediterrâneo, dessa vez em 2014, houve uma mudança de clima político muito notória de lá para cá. Talvez nessa altura se respirasse ainda uma espécie de consenso de que resgatar pessoas naquela situação limite de perigo e fragilidade era uma coisa indiscutivelmente boa, independentemente da discordância sobre o que é que devia acontecer a seguir. Hoje esse consenso mínimo desapareceu, ou pelo menos é bastante menos consensual.
3: Eu não sei, eu relembro que foram cerca de 30 mil migrantes, de acordo com números de uma agência da ONU, penso eu, que morreram nos últimos 12 anos no mar Mediterrâneo, responsabilidade direta e indireta da União Europeia e das suas políticas migratórias, não é? E isso, de facto, é um padrão preocupante. Não são claras realmente as causas que levaram a este movimento massivo, não é? Eu acho que há duas coisas que nós sabemos, que não foi um movimento migratório espontâneo, mas foi uma iniciativa organizada, portanto, uma campanha orquestrada nas redes sociais, e segundo, havia um objetivo claro nesta ação, que era a própria política interna espanhola, e portanto quem quer que tenham sido os autores, como estava também a Joana a referir, aquilo que se foi tornando evidente é que havia um objetivo de incendiar a política interna espanhola, não é? Instrumentalizando uma vez mais a imigração, penso que morreram cerca de 150 pessoas, e portanto esta instrumentalização da imigração para fins políticos é de facto algo muito degradante. Eu queria salientar uma questão, mas antes disso queria passar por dois aspectos prévios. Como eu estava a dizer, o mar Mediterrâneo tem sido um gigantesco cemitério, de facto Estas sucessivas vagas de imigração têm raízes em conflitos que têm atravessado o Norte da África e o Médio Oriente, mas são também resultado de desigualdades estruturais do desenvolvimento mundial, não é? Temos que perceber, e penso que falta termos uma consciência maior disso, de que a riqueza da Europa não se construiu por obra e graça da mão invisível do Adam Smith, mas pela força das armas e dos impérios coloniais. E neste sentido a imigração é também consequência desse processo histórico e contemporâneo, dessa desigualdade planetária que o capitalismo precisa de produzir permanentemente para se autorreproduzir. E portanto a questão não é, como se ouve dizer tantas vezes, eles querem vir para cá e já não há espaço. A questão é que este cá, esta Europa, foi também produzida por esses, por eles. Eles não vêm de fora, eles já são parte intrínseca desta Europa, que na verdade há muito extravasou as suas fronteiras. Ceuta situa-se, por exemplo, em território africano, não é? Portanto, a Europa não está cá, ela está lá. Não há um nós e um eles. O segundo aspecto que eu queria salientar é que a Europa está condenada a precisar de imigração, não apenas porque sofre de falta de mão de obra, mas também porque o capitalismo vive dessa dinâmica migratória que é essencial à manutenção dos salários baixos e ao crescimento do próprio mercado interno. Portanto, sem imigração, a economia europeia colapsaria. E, portanto, a política europeia está presa nessa contradição esquizofrénica entre uma política anti-imigração de portas fechadas, alimentada por uma classe média também, economicamente pauperada, que vai encontrar no imigrante o bode expiatório de um declínio que é, na verdade, causado por uma política hiper-neoliberal, essa sim de portas escancaradas, com uma abertura total dos fluxos de capital. E o aspecto mais relevante desta equação que eu queria salientar é este. Aquilo que o evento Ceuta, ou aí estou de acordo também com a Joana, não tanto o evento, mas o processo Ceuta mostra, é que a democracia na Europa pode muito bem estar a ver os seus últimos dias. E porquê? Porque a política foi completamente tomada pela lógica da guerra. O filósofo espanhol José Luís Vilacanhas escreveu em agosto um artigo muito interessante sobre Ceuta, chamado História de uma Infâmia, e refere algo que me parece essencial. Ele diz qualquer coisa deste género. Ele diz que durante anos podíamos de facto seguir aquela famosa máxima de Clausewitz, segundo a qual a guerra era a continuação da política por outros meios. Ora, hoje, diz o Vilacanhas, essa fórmula foi invertida. É a política que passou a ser a continuação da guerra por outros meios. Ora, mas se essa inversão é decisiva, é porque caiu talvez uma das premissas fundamentais do Estado, que era inviabilizar a guerra civil. Ora, eu parece-me que este ponto é essencial. Hoje, com a ascensão da extrema-direita, que já contaminou também a direita conservadora, digamos assim, o que temos é justamente o contrário. E a partir do momento em que a política se vai dedicar a produzir a guerra civil, a produzir o conflito social, isto significa que há uma parte, a outra parte, que tem de ser declarada ilegítima, indigna. E, portanto, a partir do momento em que o discurso político, isto viu-se muito claramente nesta questão, na maneira como a extrema-direita e a direita instrumentalizaram essa questão, começa a declarar uma parte da comunidade como ilegítima, como um inimigo interior que é preciso expulsar, como uma ameaça existencial, deixamos de estar, e este é o argumento do Vilacanhas, no domínio da democracia, entramos no terreno do totalitarismo. E isso parece-me importante, porque o totalitarismo não é simplesmente um regime político em que o Estado vai exercer o controle absoluto sobre a vida dos cidadãos, mas é justamente a forma dessa política submetida ao princípio da guerra e essa lógica da exclusão absoluta do outro enquanto o outro. Uhum. Foi essa de resto a realidade do nazismo e é essa de resto a realidade que passa em Israel, para quem o palestiniano, por exemplo, foi rebaixado à condição de inimigo existencial que tem de ser expulso ou aniquilado. E portanto, se eu te torno evidente tudo isso, concluo já, torna evidente com os apelos por parte da direita, da extrema-direita, à caça ao imigrante, à remigração total, é a lógica da guerra civil que se torna paradigma da política atual, é essa lógica de construção de um inimigo que tem de ser construído uma e outra vez, seja o Islão, seja a Rússia, mas é também essa produção da violência, essa legitimação da violência, que na verdade da qual a própria política acaba por depender.
0: David, como é que uma democracia pode responder a um acontecimento desta dimensão? E neste caso de Ceuta não tivemos propriamente um grande momento de solidariedade europeia.
1: Sim, eu acho que desde logo a democracia necessita de alguma coerência governamental. E a verdade é que Pedro Sánchez, a 31 de agosto, numa entrevista ao programa Oi para Oi, culpou Israel por ter causado, através de redes sociais, este episódio, e a única coisa que é factual é que a seguir ao episódio acontecer, contas dos setores pró-israelitas mais acentuados espalharam isto. E o que é interessante é que Quem é que foi o principal refutador de Pedro Sanches de 31 de agosto? Foi o Pedro Sanches de dia 3 de setembro, porque o Pedro Sanches do dia 3 de setembro no Congresso, num discurso, não mencionou Israel, porque o próprio relatório da polícia nada menciona sobre Israel e porque a própria União Europeia desmente também. Portanto, acho que em casos críticos como este, as democracias precisam de líderes coerentes e que não façam de países rivais a nível geopolítico bodes expiatórios. Só falta dizer que Israel também é culpado pelo vizinho fazer barulho, pelo despertador não tocar e pelo ecoponto estar cheio. Ora, relativamente a esta situação, eu queria começar por uma distinção entre cosmopolitismo e ultracosmopolitismo. O cosmopolitismo acredita na soberania partilhada, o ultracosmopolitismo aponta para a abolição da soberania estatal. O cosmopolitismo defende a existência de fronteiras controladas, com fluxos significativos, mas ainda assim controladas, enquanto o ultracosmopolitismo aponta para fronteiras inexistentes ou irrelevantes. E o cosmopolitismo tem consciência das potencialidades da interculturalidade, mas também das possíveis tensões culturais, enquanto o ultracosmopolitismo idealiza o multiculturalismo. Eu, cosmopolita, me confesso. Eu defendo a soberania estatal partilhada, mas a defesa dos Estados. Eu defendo fronteiras com fluxos significativos, portanto, países com interculturalidade, com trocas comerciais, com trocas de pessoas, com as pessoas a poder livremente seguir os seus projetos de vida, emigrando e imigrando, mas fronteiras controladas. E vejo a interculturalidade com bons olhos, aliás, genealogicamente sou resultado dessa interculturalidade, mas por vezes, se não houver mediadores culturais, se não houver alguma planificação por parte do Estado, escolas, serviços sociais, a possibilidade de algumas tensões. Ora, isto para dizer o quê? Não é à luz de um qualquer idealismo, é à luz deste meu cosmopolitismo que eu, não obstante achar que há aqui um fracasso governamental e não obstante achar que a maioria destes imigrantes, sendo económicos, terá de voltar, mas eu quero sublinhar o perigo do discurso da extrema-direita, e aqui estou de acordo com algumas das coisas que foram ditas, e quero apontar um perigo que tem sido muito comum nas redes sociais e que corre o risco de começarmos a falar das coisas assim, que é o uso da palavra invasão. E isto curiosamente vem de Malta, que enche a boca com os valores do Ocidente e com os valores europeus, mas esquece que em parte do Ocidente está presente esta ideia de respeito pelo outro, o imperativo judaico-cristão de amar o próximo como a ti mesmo, e esta questão que agora é muito popularizada no filme de Nolan através da lei de Zeus, mas que na verdade é a Xenia, que é esta ideia grega de que havia que sempre respeitar o estrangeiro porque podia ser um deus disfarçado. Eu acho esta ideia particularmente bela. E nós podemos ter uma política coerente e uma política exigente a nível de migrações, mas tratar o outro com empatia e o outro com respeito. E falar deste tipo de episódios como uma invasão é perigoso. É perigoso e é falacioso, porque é claramente, está aqui implícita uma falácia da falsa analogia. Porquê? Eu aponto pelo menos três diferenças entre uma invasão e um fluxo migratório ilegal. A invasão é feita por pessoas com armas. O fluxo migratório ilegal é, quer dizer, de uma esmagadora maioria, são pessoas não armadas. O objetivo de quem invade, não é? A Rússia a invadir a Ucrânia, os Estados Unidos a invadir o Iraque, é controlar o país. O objetivo destes fluxos migratórios ilegais é pessoas que se querem integrar no país. E por último, quem invade vem protegido por armas, por armaduras, por tanques de guerra, por capacetes, e quem vem num fluxo migratório ilegal está desprotegido.
0: E portanto, estas pessoas em particular chegaram exaustas.
1: Sim, é isso, ou seja, quem vem num fluxo migratório ilegal, mesmo que não possa ficar, tem de ser tratado com toda a dignidade como ser humano que é, e tem de ser feita uma triagem, porque alguns destes imigrantes são económicos, e estou mesmo a acabar, o Expresso até entrevistou uma trabalhadora comunitária no local, e entrevistou telefonicamente também um rapaz que voltou a Marrocos e que agora já tem emprego e está a trabalhar na quinta agrícola do avô. E portanto, eu acho que é preciso empatia, e é preciso não cairmos nesta falácia de que ou temos empatia pelas pessoas de Ceuta, classe média trabalhadora, que vê o seu a rotina com uma disrupção, ou temos empatia pelo imigrante que chegou. Nós precisamos ter empatia pelos dois, mas sempre tendo em conta que as pessoas de Ceuta têm o seu cotidiano completamente de pernas para o ar, e isso merece ter empatia de todos. Mas não podemos esquecer que do outro lado morreram pessoas a tentar atravessar. E portanto, a mim preocupa-me que o discurso sobre a regulação das imigrações, que é necessária, esteja cada vez mais acompanhada por parte da extrema-direita, por retóricas belicistas que em nada favorecem o nosso bem-estar coletivo.
3: só refutar um pouco essa ideia de que o Ocidente se faz a partir de uma espécie de paradigma humanista de amar o próximo, quer dizer, a realidade material histórica do desenvolvimento do Ocidente, só se esquecermos a escravatura, os diversos genocídios que foram perpetrados um pouco por todo o mundo, é que pode ser considerado um valor essencial dessa cultura ocidental. E lembro também, já que para retomar a tua intervenção inicial sobre o mar Mediterrâneo e as vagas migratórias, que a União Europeia, ou pelo menos vários Estados-membros, chegaram a ser condenados em tribunal por falta de apoio prestado ao a náufragos no mar Mediterrâneo. Portanto, aqui, por aqui se vai vendo como são os valores humanistas da Europa.
0: Ora bem, saímos de Ceuta em direção à segunda parte do movimento das coisas. Vamos olhar para um fenómeno que começou a crescer nos Estados Unidos e que aparentemente já começou a chegar a Portugal e ao espaço da língua portuguesa. Empresas de tecnologia ligadas ao desenvolvimento de inteligência artificial estão, ao que parece, a comprar enormes quantidades de livros físicos, exemplares antigos, fundos de catálogo, textos que ainda não têm uma existência digital, e estão a comprá-los para dar de comer à máquina da inteligência artificial, que precisa de ser treinada, que precisa de ser alimentada com textos de qualidade que vão escasseando à medida que os sistemas generativos geram mais textos a partir de si próprios. Ora, esse processo de digitalização em massa de livros antigos implica a destruição física dos exemplares, retirar as lombadas, separar as páginas, digitalizar, destruir o livro, as provas, é mais ou menos este o processo. A APEL, a Associação Portuguesa de Editores e Livreiros, confirma que tem havido contactos com as editoras no sentido de adquirir estes fundos de catálogo, e o assunto até já chegou ao Parlamento Português com o LIVRE a perguntar ao Governo o que é que se sabe sobre este fenómeno. Pedro, a inteligência artificial precisa de nós, não é? Precisa de nós para aprender. Devemos estar humildemente solidários com a sede de conhecimento das máquinas que vieram para nos facilitar a vida.
3: É possível, é possível. Eu acho que há aqui três questões que vou tentar formular separadamente, mas que estão obviamente relacionadas. A primeira questão é a destruição física propriamente dita dos livros. Portanto, temos grandes empresas ligadas à inteligência artificial que estão a comprar em massa livros, sobretudo livros antigos e muitas vezes raros, como estava a dizer, para serem digitalizados, e nesse processo, fruto do próprio processo de digitalização, eles são inteiramente destruídos. Portanto, entre 2024 e 2025, a Anthropic, uma destas empresas, destruiu milhões, realça milhões de livros. Ora, à medida que estes livros vão ser destruídos em massa, não é? A questão é que se põe é que vai havendo uma transferência desse saber que os livros possuem para um universo que é digital, e portanto há uma certa privatização generalizada do saber que vai permanecer concentrado nas mãos de empresas privadas, não é? Portanto, é o acesso ao livro e ao próprio conhecimento que de alguma maneira é posto em causa, não é? Podemos falar de uma, correndo um pouco esse processo do neoliberal de privatização de tudo, uma espécie de privatização da própria linguagem, eventualmente. Em segundo lugar, o que está em causa é o uso dos livros para o treino dos modelos de linguagem, não é? Portanto, a inteligência artificial é sobretudo aquilo que se chama uma LLM, Large Language Model. Portanto, é um grande modelo que vai gerando linguagem através de um processo de previsão e conexão entre palavras. Portanto, até há bem pouco tempo estes modelos alimentavam-se da internet. Mas, como estavas a dizer, para conseguir gerar com sucesso textos coerentes e cada vez mais complexos, precisaram de recorrer sobretudo ao livro. E, como estavas a dizer, e este é um momento paradoxal da questão, a livros anteriores a 2022. Porquê? Porque a IA ainda não estava disponível e por isso estes textos não estavam contaminados, isto é, não foram produzidos por máquinas e não há uma intervenção no texto da própria inteligência artificial. Portanto, isso leva-nos à terceira questão. Porque é que é essencial para a IA recorrer a esses livros anteriores a 2022? Porque ao alimentar a IA com o conteúdo produzido pela própria IA, vai-se correr um risco. O risco que a própria IA se comece a degradar, porque ela é treinada com a informação gerada por ela própria, e portanto as consequências vão ser duplas. Por um lado vai haver pode haver uma multiplicação de erros, e por outro lado isso vai conduzir a uma espécie de processo de deterioração da própria linguagem, tornando-a cada vez mais básica. É como, por exemplo, se deixássemos de ter acesso a uma obra como os Maias para ler apenas o resumo do resumo do resumo. Portanto, estes dois processos...
0: Esse processo até tem um nome, não é, um conceito interessante, que é o Model Collapse, não é, que descreve justamente essa degradação... Sim, sim. Na qualidade dos textos, quando a inteligência artificial aprende com textos criados por outros modelos de linguagem.
3: Exatamente. E portanto vai haver essa... A linguagem vai se tornando progressivamente mais básica, e vai haver também, como estava a dizer anteriormente, uma privatização de linguagem, e isto são dois processos que realmente são, que atravessam não apenas este caso específico, mas a relação do humano com a IA no seu todo. E portanto, e aqui também entramos numa outra discussão, importante que tem começado a aparecer, que é justamente a relação entre a universidade e a inteligência artificial. Ora, mas se a inteligência artificial pôde de facto, e sabemos disso, colonizar e espalhar-se e disseminar-se tão rapidamente no espaço da universidade, é porque há talvez uma concepção de saber atualmente dominante na universidade que já estava ela própria sob o signo de uma certa degradação da linguagem. E, portanto, uma concepção puramente utilitária ou objetual do saber que tem vindo desde há alguns anos esta parte destituído o ensino das humanidades e das artes. Sobretudo colocando-as sob a órbita de processos metodológicos e de lógicas quantificadores que, longe de estarem a emprestar uma qualquer validade científica, têm apenas servido para fazer da investigação um negócio. Portanto, num modelo como o de Bolonha, marcado pela aquisição de competências e já não no velho princípio da transmissão de saber, e num modelo universitário sobretudo transformado numa cadeia de fast food, quer dizer, o uso intensivo da IA é apenas um passo natural. E, portanto, os limites são estreitos, sabemos disso, é bom que comecem a surgir posições críticas relativamente ao uso da inteligência artificial, mas o movimento de fundo, que não pode ser esquecido, deve ser a crítica de toda uma concepção de saber que hoje impera na universidade e que, na sua negação da própria experiência de um passar, portanto, é incompatível com qualquer ambição de uma forma de vida livre e democrática. E concluo só para dizer isso, há 50 anos, não sei se já falamos disso aqui, mas acreditava-se que as máquinas iriam libertar o humano das suas tarefas mais árduas, para que finalmente este se pudesse realizar na sua potência criativa e intelectual. O que temos hoje é exatamente o contrário. As máquinas ocuparam justamente os espaços das atividades criativas e intelectuais do humano, e em contrapartida trabalhamos mais do que trabalhávamos há 50 anos. Ora, se aquilo que abdicamos com a IA, e isso já se passa, por exemplo, nos modelos de linguagem preditiva que estão, por exemplo, nos nossos telemóveis, é dessa progressiva... Se abdicamos dessa progressiva experiência do uso da linguagem e tendo em conta que aquilo que define o humano enquanto tal é o uso dessa linguagem, então temos de nos perguntar o que pode ser uma humanidade sem linguagem e se não estamos no início de algo profundamente novo.
0: Ora, a propósito de livros destruídos para treinar a inteligência artificial, vem-nos à memória, e não é preciso pensar muito, a ideia de uma outra sociedade imaginária.
4: Fahrenheit 4.5 is the temperature at which book paper catches fire and starts to burn.
5: The books have nothing to say. We must burn the books, Montag.
0: É um excerto do filme Fahrenheit 451, de François Truffaut, adaptação do livro com o mesmo nome, que imagina uma sociedade em que os livros são proibidos e todos os livros têm de ser destruídos. Joana, o Ray Bradbury teria inveja do argumento deste filme, da vida real, esta deglutição selvagem de livros para treinar a IA?
2: Sim, o que sentiria ele que nos propôs esta destruição através do fogo perante aquelas imagens que circularam nas redes e que todos vimos de livros a serem guilhotinados e que era tão... Podia ser... Se precisamos de uma ilustração para o final de uma era, ela, pensei eu. Mas antes de abordarmos esta notícia com a seriedade que esta notícia nos merece, quero só chamar a atenção para o facto que talvez a única coisa positiva a tirar disto tudo, ou uma das poucas, de que quando estas super grandes inteligências chegaram a uma espécie de limite do seu crescimento e precisaram de se tornar mais inteligente, elas precisaram de quê? De quê? De quê? De livros! Eu acho aqui, assim, de alguma forma, podia ter sido a melhor campanha de marketing de sempre de uma associação mundial de livros ou de livreiros, se isso existisse, não fosse obviamente o facto, agora sem da brincadeira, de haver uma intenção declarada destrutiva deste projeto Panamá, que é o nome que a Anthropic deu a esta missão de destruir um património material de valor incalculado e um repositório do conhecimento humano. Enquanto ele é isso, apenas humano, não sabemos que conhecimento híbrido vem por aí, e tem havido uma série de processos legais contra a Anthropic, mas todas estas gigantes tecnológicas, e foi num documento libertado num desses processos contra a Anthropic, um documento interno deles, as palavras deles próprios sobre eles próprios, que me impressionaram muito e refletem para mim muito a megalomania destrutiva de algumas destas empresas, e cito: destructively scan all the books in the world, ou seja, digitalizar destrutivamente todos os livros do mundo. Tudo, dos best-sellers aos livros antigos, edições raras, edições únicas, os últimos exemplares de um qualquer texto.
0: E já não distingue, não é esquisita.
2: Exatamente, as anotações, toda a marginália, tudo, tudo, tudo. E eu associava justamente a guerra cultural contra os livros, que não é de todo nova, para já a regimes totalitários, não é? Como no caso do Fahrenheit. E depois ao fogo, de alguma forma, não só porque a ficção Ray Bradbury nos deu essa temperatura à qual arde o papel e por isso os livros, mas também todas as vezes que passei em Babelplatz, em Berlim, e pensei em estudantes nazis a queimarem 20 mil livros. A censura e a destruição de livros não é nova e é comum aos projetos de dominação. A enorme diferença que há aqui agora é que as gigantes tecnológicas não destroem os livros para impedir-nos de os ler, mas para extrair o que elas querem deles extrair. Então parece que se inaugura uma espécie nova de extrativismo, que é ao mesmo tempo um termo muito carregado e muito problemático e muito caracterizador do lado mais sombrio e destrutivo das nossas sociedades ocidentais. Mas outra coisa que eu acho fabulosa acerca desta notícia, e vocês já detalharam esta coisa ligada ao model collapse, é que de alguma forma esgotámos a internet, não é?
0: Chegámos ao fim da internet.
2: Chegámos ao fim da internet, que era uma coisa assim cognitivamente que eu achava que não era possível. Também diz-nos qualquer coisa acerca do nosso imaginário acerca da internet, mas também do poder de computação destas plataformas, destas entidades. E acho que há que realçar que as próprias IAs precisaram de aceder a textos livres de IA, uhum, para poder crescer. Também, uhum, acho que há aí qualquer coisa de irónico. E terminando, eu tenho... Ainda estamos a aprender a discutir acerca de tudo isto, eu acho. O debate às vezes cai, para mim, num lugar demasiado catastrofista e destrutivista. E há no meio disto tudo que salvaguardar um grande projeto do conhecimento humano que pode pela primeira vez criar uma inteligência maior que a sua. A minha, pessoalmente, só resumindo, a minha posição não é contra as inteligências artificiais, mas contra as empresas que as dominam. O problema gigante que eu identifico aqui e que me diz muito respeito tem a ver com o conceito de propriedade intelectual, uhum, e o que é que vai ser a nossa ideia de direitos de autor nesta nova era da inteligência artificial. Muitos destes processos legais que estão em curso e que eu mencionei, contra a Anthropic, mas também OpenAI, Meta, Google, todas estas gigantes tecnológicas estão em tribunal, são postas por autores, também por jornais, por editoras, fotógrafos, ilustradores, eu sei lá, ou seja, pessoas que estão a ver um trabalho de uma vida a alimentar, a tornar-se simplesmente matéria-prima para uma nova indústria, sem que eles sejam remunerados, reconhecidos e, em alguns casos, até mesmo identificados.
0: Uhum. David, vens pôr algum otimismo na coisa?
1: Não diria otimismo, mas diria uma contenção de paralelos distópicos que eu próprio achei que faziam sentido. Ou seja, uhum, quando vi estas notícias há uns tempos, achei isto distópico e tive uma reação muito preocupada, mas não investiguei mais. E agora, quando estava a investigar, estava à espera de descobrir a confirmação da distopia e, pelo que percebi, a coisa não é tão simples. Eu queria só convergir com o final da intervenção do Pedro, porque este verão... Descobri, já sabia que existia, mas pela primeira vez que tornei-me comprador e leitor da revista Electra, e já numa anterior há um artigo muito interessante de um filósofo de ciência italiano, que é o Matteo Pasquinelli, que cita outro, um sociólogo da tecnologia, e que aponta para isto, que é muito interessante, que é uma coisa que nós não estávamos à espera, que é mais facilmente a inteligência generativa substitui o white-collar job, o trabalho de um designer, o trabalho de um alguém que responde a e-mails, o trabalho de alguém que escreve textos para folhetos, do que trabalhos sensório-perceptivos, como chama o Matteo Pasquinelli. Isso é muito surpreendente, não estaríamos à espera disto. Ou seja, os trabalhos que mais em perigo estão são aqueles trabalhos que mais estudos exigiram e que em tempos foram promessa de bem-estar económico. Isso é uma questão sociológica definitivamente a pensar. Ora, relativamente ao porquê do scan destrutivo, já aqui falámos do esgotamento da internet, mas há outro aspecto, e este é o aspecto em que nós devemos ter em conta que o scan destrutivo surge para evitar algo que tinha sido muito criticado pelos autores, que é o recurso a bibliotecas piratas como o LibGen. Todos nós sabemos o que é o LibGen, não vou dizer se usei já ou não o LibGen, mas a malta da academia conhece essas bibliotecas piratas, e houve processo em tribunal e foram impedidos de usar essas bibliotecas piratas. E tiveram de encontrar uma alternativa. Ora, porquê é que isto não é uma distopia? Porque esta ideia de fazer scan destrutivo todos os livros do mundo leva aqui a uma ambiguidade entre exemplares ou livros, e o que está aqui em causa é livros, ou seja, pegando num livro meu, ou um livro de um qualquer autor, ok? Nós aqui escrevemos livros, pega num livro. A Antrópico não quer pegar em todos os exemplares. A Antrópico quer pegar num exemplar para poder alimentar o seu dataset. Porque não se trata aqui de que a Anthropic tem o objetivo de fazer um scan destrutivo literalmente todos os livros, é de todos os títulos, obviamente com o modo algo sensacionalista,
2: incluindo edições raras, aí únicas é que... e coisas que vão simplesmente desaparecer como objeto físico.
1: Aí é que está, essa parte é problemática, ou seja, mas esta frase foi interpretada inclusivamente por mim da primeira vez que li a notícia como esta malta quer fazer scan destrutivo literalmente todos os livros do mundo, como um vilão dos filmes do James Bond. Mas não,
0: também dava muito trabalho, não é?
1: Sim,
0: era dispendioso.
1: Mas trata-se de todos os livros, e na verdade em muitos casos isso não há problema, não é? Um manual do Windows 2000, um romance que não é raro, que tem 5 mil exemplares e faz scan destrutivo de um romance, ou seja, isso não é problemático para livros que haja muitos ou que não sejam raros. E até fui ver a Anthropic, estive a falar com o ChatGPT sobre a Anthropic e tive a pesquisar sobre a Anthropic, e a Anthropic é até uma empresa que, por exemplo, entrou em conflito com o Donald Trump porque não aceitou que a IA fosse usada para vigilância em massa dos americanos. Portanto, a Anthropic até foi uma daquelas empresas de IA que está a resistir ao Trump, tem conflitos em tribunal abertos com o Trump e que rejeitou o uso de IA para vigilância massiva dos cidadãos americanos. Portanto, eu não acho que estejamos aqui perante uma distopia. Agora, isto é problemático, e é problemático por duas vias. Uma via intangível, que é a via que mais preocupa o setor livreiro, mas aquela que menos apareceu nas notícias, que é os direitos do autor. E aí não interessa se é destrutivo ou não. Aí o que interessa é que nós estamos a alimentar a IA com música, com livros, e depois isso não reverte a favor dos direitos do autor. E o setor livreiro, o setor dos autores, quer tentar que haja um mercado de licenças, ou seja, quer que as empresas de IA não possam comprar um livro, destruindo ou não destruindo, alimentar o dataset com esse livro e, no fundo, a pagar apenas por um exemplar como se fosse um leitor normal. Não, têm de pagar pela licença para usar aquela obra para treinar IA. E os autores têm de autorizar. Portanto, uma das reivindicações do setor é que se gera um mercado de licenças em que as IAs têm de pagar pelos livros através de um mercado específico, que é o mercado destinado a usar o livro para a licença. Mas para finalizar, sobre a destruição, o scan destrutivo, a verdade é que esse é que é o problema. O problema não é, vão destruir todos os livros do mundo e estamos numa distopia. Não. O problema é que às vezes, no meio de scan destrutivo de livros, que não é relevante se são destruídos ou não, destrói-se uma edição rara ou destrói-se um livro que até pode ter lá uma assinatura de um autor conhecido. E também há aqui questão do simbolismo. Eu quero acabar a citar um alfarrabista. Encontrei uma declaração muito interessante de um alfarrabista citada pela 404 Media, que diz o seguinte: pessoalmente tenho mixed feelings sobre tudo isto. Beneficia o meu negócio e ajuda-me a dar vazão a inventário velho que de outra maneira seria improvável vender. Por outro lado, não aprecio o modo como os livros são usados e que livros incomuns sejam desfeitos.
0: Pois, porque houve essa consequência de muitos editores conseguirem despachar, digamos assim,
1: sim,
0: os catálogos.
1: E 10 segundos finais, porque eu fiquei obcecado com isto. A diferença entre uma máquina digitalizadora não destrutiva e uma destrutiva, pelo que eu percebi, é que a destrutiva é 10 vezes mais rápida. Esse é o grande objetivo,
2: claro,
1: da destruição.
2: Estamos a falar de...
1: E, portanto, também vale a pena pensar se não podia haver regulação que deixasse as IAs, quer dizer, há a questão dos direitos de autor, mas que em termos de objeto proibisse as IAs de destruir livros e que acontecem, meus amigos, têm de seguir um método mais lento, porque a eficiência económica não é tudo, e o simbolismo de destruir livros, apesar de não ser distópico, remete-nos para a distopia.
2: Mas olha, eu isolei esta frase do próprio memorando interno da Anthropic, justamente porque havia alternativas, não implicava a destruição de todos os livros. E justamente eles não querem impedir que nós tenhamos acesso aos livros, porque senão tinham que destruir toda a tiragem de um título. Eles próprios... não havia necessidade de definirem esta missão de uma forma tão destrutiva. Eu repito a frase, é digitalizar destrutivamente todos os livros do mundo. Se fosse um projeto de conhecimento, seria digitalizar todos os livros do mundo. Há uma intencionalidade destrutiva.
3: E há, sobretudo, talvez um paradigma e um horizonte puramente quantificador de tudo isso, não é? Portanto, aquilo que está em causa também um paradigma que não é qualitativo, que não é capaz sequer de perceber a diferenciação ou a diferença que cada um destes livros traz em si. Portanto, isso também é o assustador de todo um modelo de pensamento. Por isso é que eu fiz essa ponte da questão da inteligência artificial para a universidade e para um certo modelo de conhecimento e de saber, que eu acho que isso sim é preocupante. Não é apenas a expansão da inteligência artificial que nos deve preocupar, mas também todo esse modelo que hoje tomou conta do ensino superior, da escola, toda essa relação entre saber e utilitarismo, que de facto cria as condições para que a inteligência artificial tenha colonizado totalmente a universidade.
0: Ora bem, quase no final do programa O Movimento das Coisas, vamos à nossa secção As Coisas em Movimento. Pedro, trazes uma espécie de palmadinha no ombro, não é? Simbólica.
3: Trago-me. Gut gemacht foi o que Elon Musk disse acerca da vitória da AfD, significa bom trabalho, vitória desse partido de extrema-direita neonazi no estado da Alta Saxónia, nas eleições que decorreram este domingo passado e que deram a este partido a votação mais alta em qualquer votação até hoje, penso eu, que foram de 44% dos votos.
0: David, neste regresso de férias, regressas também ao livro antigo de que acabaste.
1: Eu regresso às minhas férias porque uma das coisas que eu adoro é visitar alfarrabistas e estar lá, só estar às vezes não compro nada, e descobri uma rede de livrarias que já vinha em Espanha e abriu a primeira em Portugal, que é um franchise alfarrabista. Já tem um ano, vai fazer um ano agora em outubro, que é a Reread, nas Avenidas Novas, na Avenida de Roma. E a Reread, por exemplo, eu lembrei-me disto, porque tem um limite. Cada pessoa só pode comprar no máximo 10 livros e, portanto, a Reread conseguiu proteger-se. Contra quem queira comprar muitos livros, é só pode comprar 10 por dia. Quer dizer, e não se protegeu por completo contra as IAs, que podem comprar, mas têm de enviar uma encomenda de 10 num dia e uma encomenda de 10 no outro. Mas visitem, porque é uma livraria muito interessante, e muito interessante também ao nível de como se dispõe para o público e dos títulos que tem. E portanto, visitem esta alfarrabista e outros que têm surgido por aí.
0: E para terminar, Joana, andamos há demasiado tempo a guiar-nos pelos mapas errados.
2: Exato. O nosso mapa

0: habituados é semelhante, e no mundo real, na escala 1 para 1, a África é 14 vezes maior do que a Groenlândia. Portanto, já não estamos aqui a falar de uma destruição, estamos a falar já de uma aberração, e já não era sem tempo de começarmos a corrigir isso, e foi o que aconteceu na Assembleia da ONU, em que foi aprovado um mapa mais correto, que se chama Equal Earth, e também foi feito por uma equipe internacional de cartógrafos, e curiosamente a aprovação do mapa foi quase unânime, 164 países votaram a favor e apenas um país votou contra, já sem surpresas, os Estados Unidos.
1: Que continuam grandes ainda por cima no mapa. Mas interessante essa noção de mapa justo, não é mesmo uma coisa que parece tão objetiva quanto um mapa, afinal não é.
2: Bom, mas isso é uma excelente proposta, Mariana, propor uma nova representação do mundo em que os Estados Unidos
1: ficam mais pequeninos. Espécie de pulsão de diminuir. Exatamente. Acaba assim este movimento das coisas. Comigo, Mariana Oliveira, com a Joana Bertolo, David Erlich e o Pedro Levi Bismarck. Cuidados técnicos de Tiago Vaz e Rui Coelho. O movimento regressa para a semana, terças-feiras a partir das 7 da tarde, sempre em RTP Play e plataformas de podcast. Até para a semana.

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As temperaturas máximas para o dia de amanhã, algumas apenas. Lisboa, 33 graus. Porto, 26. Faro, 29. E Coimbra, 30 graus. Para um dia que será de céu pouco nublado ou limpo, pequena subida da temperatura máxima, isto em especial na região sul de Portugal continental.

0: 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Meia-noite em Portugal Continental e na Madeira, 23 horas nos Açores.
1: Começa hoje, sexta-feira, o julgamento de dois polícias acusados de tortura e de violação de pessoas vulneráveis. Foi na Esquadra do Rato, em Lisboa. Vamos recordar esse caso. Pedro Passos Coelho diz o que faria se fosse ele à frente do governo. O antigo primeiro-ministro aconselha Montenegro a pôr o pé no acelerador. O treinador do Fenerbahçe admitiu-se, mas o presidente do clube já vai dizer que não aceita.
0: Edição de Camila Vidal, agora aqui na cidade de Lisboa, 19 graus, no Porto 17, em Faro 23, 23 também, no Funchal 24 graus, esta hora em Ponta Delgada.

0: Arranca esta sexta-feira o julgamento de dois polícias do caso da Esquadra do Rato em Lisboa. Em causa, um rol de crimes, tortura, violação, abuso de poder contra pessoas vulneráveis. Acusações que trouxeram uma sombra pesada à confiança na Polícia de Segurança Pública. O caso remonta ao período entre julho de 2024 e março de 2025. João Coraceiro.
1: A acusação do Ministério Público descreve atos de tortura praticados pelos dois polícias, como a sodomização de vítimas com bastão, socos com luvas de boxe, chapadas e coronhadas na cabeça. Algumas das alegadas agressões foram filmadas, fotografadas, partilhadas entre agentes da PSP. As vítimas eram sobretudo toxicodependentes, migrantes, pessoas sem abrigo. Um dos polícias está acusado de 29 crimes, entre eles 6 de tortura, 5 de violação, uma consumada, 4 na forma tentada. O outro agente responde por 7 crimes, 2 são de tortura, 1 de ofensas à integridade física. O caso, que agora chega a julgamento, é apenas um de 2 processos. O segundo continua em investigação.
2: Crimes de tortura numa polícia, isso é de outro mundo, isso já não existe. Infelizmente existe. E por isso temos que ser muito firmes e intolerantes com estas atividades.
1: Luís Neves, ministro da Administração Interna. Do Diretor Nacional da Polícia, Luís Carrilho, a mesma garantia.
3: Tolerância zero a todos os casos que não representam a Polícia de Segurança Pública.
1: Separar as águas desde o início foi também essa a ressalva.
2: Distinguir o trigo do joio, do lado, que é quase a totalidade, daqueles que cumprem a lei.
1: Certo é que o ministro chegou a reconhecer o caso abalou a confiança dos portugueses na polícia.
2: Colocou em pensamento o que é que se passa, até do ponto de vista estrutural, daquilo que é disciplina interna.
1: Depois, o diretor da PSP garantia que o controle na polícia aumentou a seguir às denúncias de agressões na Esquadra do Rato. Os dois polícias estão detidos desde julho de 2025. O principal arguido, de 22 anos, está em prisão preventiva. O outro agente, de 29 anos, está agora em prisão domiciliária. Antes do julgamento, na fase de instrução, a juíza considerou que existe uma séria probabilidade de os dois agentes serem condenados.
0: A primeira sessão do julgamento é esta manhã, às 9h30, no Campos de Justiça, em Lisboa. Quanto ao segundo processo, ainda em investigação pelo Ministério Público, ele foi classificado como de especial complexidade no final do mês passado, por causa da dimensão do processo e da possibilidade de ser identificadas mais vítimas e constituídos ainda mais arguidos. São atualmente 23 neste segundo processo relacionado com a Esquadra do Rato. 7 desses arguidos estão em prisão preventiva, 4 em prisão domiciliária, 2 foram suspensos de funções. É mais um aviso de Pedro Passos Coelho ao Governo. O antigo Primeiro-Ministro e ex-líder do PSD avisa Luís Montenegro de que o tempo está a esgotar-se para avançar com reformas. De acordo com o Semanário Expresso, o aviso é feito por Passos Coelho no prefácio de um livro de Pedro Gomes Sanches, que se chama Portugal na Paz dos Bloqueios e que vai ser apresentado no início de outubro. Neste prefácio, Passos defende que Montenegro e o Executivo têm mesmo de pôr o pé no acelerador, João Alexandre.
4: É mais um desafio em jeito de aviso lançado a quem agora ocupa o cargo que foi em tempos ocupado por Pedro Passos Coelho. No prefácio do livro que é apresentado daqui a menos de um mês, o antigo Primeiro-Ministro defende que o atual governo tem de acelerar a agenda de reformas e aproveitar os 3 anos que ainda restam da legislatura, mas diz mais, segundo Passos Coelho, uma verdadeira agenda transformadora, tal como apregoado por Luís Montenegro, vai exigir um total de 2 legislaturas. De acordo com o Expresso, é neste sentido que o ex-líder do PSD sublinha que é preciso que a primeira de 2 legislaturas seja suficientemente mobilizadora e bem-sucedida para que possa impulsionar uma segunda. No mesmo texto, Passos Coelho assinala que o tempo político que diz ter vindo a ser esticado pela fragilidade eleitoral dos governos e pelo escasso apoio parlamentar está neste momento a esgotar-se para Luís Montenegro e deixa mesmo uma recomendação direta ao atual chefe do governo. Escreve Passos Coelho que os próximos 3 anos não devem ser desperdiçados, a lamentar o que ficou pelo caminho, mas a alargar rapidamente a agenda de reformas, mesmo que isso tenha custos eleitorais, é o que defende o social-democrata. Entre as mudanças estruturais, que considera Passos Coelho necessárias, está a segurança social, mas também a habitação, com um antigo primeiro-ministro a pedir liderança política e a Luís Montenegro que faça da fragilidade parlamentar uma força para governar o país.
0: Passos Coelho e os recados ao Governo. Governo que se vai reunir esta sexta-feira com o Partido Socialista em cima da mesa à prestação social única. Este encontro surge na sequência de duas cartas enviadas pelo PS, a última já este mês de setembro, e na qual os socialistas levantam dúvidas e preocupações sobre a PSU. O partido liderado por José Luís Carneiro quer saber quem pode ficar de fora desta prestação e volta também a criticar o trabalho social que será exigido aos jovens. As perguntas são dirigidas ao Ministro dos Assuntos Parlamentares, Carlos Abreu Amorim, que deve responder esta sexta-feira nessa reunião com o Grupo Parlamentar Socialista. Vai acontecer na Assembleia da República durante a tarde. Os polícias vão para a rua em protesto por causa do impasse nas negociações com o Governo e pelo esvaziamento das esquadras. A Associação Sindical dos Profissionais de Polícia já tinha ameaçado com protestos. Cumpre agora a uma manifestação nacional marcada para dia 8 de outubro em Lisboa e uma petição pública chamada Por um Portugal Seguro para Todos, lançada esta quinta-feira. Há ainda desfiles em várias cidades. Foram decisões anunciadas durante a tarde pelo presidente da ASP, Paulo Santos, em conferência de imprensa.
5: A ASP, em reunião de direção, decidiu dizer basta a este contexto em que se encontra o Ministério da Administração Interna, em que se encontra as condições de polícias, um conjunto de problemas que nos levou a avançar para protestos. Iniciamos hoje mesmo com uma petição pública em defesa da segurança pública de qualidade em Portugal. Vamos avançar, naturalmente, por um conjunto de iniciativas em várias cidades do país, envolvendo as populações locais, os autarcas, os comerciantes, etc. E vamos também levar a efeito um conjunto de iniciativas, manifestações, desfiles, concentrações nessas mesmas cidades e depois terminaremos em outubro e vamos convidar os elementos da GNR a juntarem-se a esta luta com uma manifestação em Lisboa para, de uma vez por todas, dizer que é necessário investir e resolver os problemas que estão associados à Polícia de Segurança Pública.
0: Paulo Santos, o dirigente da ASP, a Associação Sindical dos Profissionais da Polícia, que convida também os profissionais da GNR a participar nesta manifestação nacional de outubro. A empresa tecnológica Anthropic revela que bloqueou possíveis tentativas de criar armas biológicas através de ferramentas de inteligência artificial. A Anthropic é dona da ferramenta de assistência virtual Claude, é a par do ChatGPT e do Gemini, uma das principais ferramentas de inteligência artificial do mundo. O Claude foi usado, diz um relatório agora conhecido, em trabalhos de investigação biológica potencialmente perigosos. Foram 5 os casos identificados este ano pela Anthropic, que não revela nomes na instituição envolvidas. Referem que os modelos mais antigos desta tecnologia não apresentavam riscos significativos, razão pela qual os alarmes nunca soaram, mas com o evoluir da tecnologia, em particular com o modelo Fable 5, aparecem os perigos. A Anthropic indica que são precisas mais salvaguardas, compromete-se a melhorar e baniu as contas associadas aos casos identificados. O relatório diz ainda que não é possível dizer se os projetos científicos em causa serviam para objetivos legítimos ou maliciosos. Na área da saúde, este tipo de pesquisa pode servir, por exemplo, para criar vacinas, mas na dúvida e face ao perigo, a decisão foi impedir o uso da plataforma Claude para estas investigações. Nos últimos dias, vários cientistas, incluindo antigos funcionários da OpenAI e da Anthropic, vieram a público dizer que a tecnologia se pode mesmo virar contra a humanidade ou até extingui-la. Morreram várias pessoas e muitas outras ficaram feridas num acidente de autocarro ao final da tarde na Suíça, no cantão de Grisões. Era um autocarro holandês que transportava turistas. A viagem tinha como destino final a Áustria, mas ainda não se conhecem as nacionalidades de quem estava no interior deste autocarro. As autoridades estão no local a investigar. O acidente envolveu um autocarro turístico que se terá despistado numa estrada que estava em obras, capotou, terá embatido também num separador. Foi na zona de Sousse, na Suíça. Lá dentro desse autocarro seguiam perto de 50 passageiros. A Secretaria de Estado das Comunidades Portuguesas diz que não há indicação de portugueses envolvidos. O Canadá anuncia um pacote de quase 220 milhões de euros em defesa aérea para a Ucrânia. Ottawa vai aumentar o fabrico de drones no prazo de 2 anos e vai destinar um terço da produção a Kiev. O primeiro-ministro do Canadá, Mark Carney, e o presidente ucraniano, Volodymyr Zelensky, assinaram ainda uma parceria de 100 anos entre os dois países, ao nível económico e de segurança. De visita ao Canadá, Zelensky recebeu ainda a garantia de Carney de que o país vai disponibilizar ajuda a Kiev para o inverno. São 430 milhões de dólares em garantias de crédito para a compra de gás. Um insólito, esta noite, o treinador do Fenerbahçe fica ou sai? É a questão que se coloca. Depois de um empate a uma bola com a Roma, jogo para a Liga dos Campeões, o treinador do Fenerbahçe anunciou que se demitia. Despediu-se, disse que não tinha intenção de voltar, tudo na conferência de imprensa, depois do empate. Pouco depois, e no mesmo palco, o presidente do clube negou a saída do técnico, garantiu que Ismael Cartal continuava, nem que fosse à força. O presidente explicou que foi atirada uma garrafa de água contra o treinador, o que levou a esta decisão de abandonar o clube, mas o presidente deixa uma garantia. Ismael não pode deixar o Fenerbahçe sem autorização. E vamos até Veneza para ouvir falar de um filme noturno. Testemunhos filmados nos terraços de Tel Aviv e com centenas de imagens da cidade à noite, prédios, apartamentos, o cotidiano sossegado dos israelitas com 60 quilómetros de distância de Gaza. NASA, o filme que tem o mesmo problema que outro filme teve o ano passado neste festival, A Voz de Indra Rajab. É um filme que merece o Leão de Ouro ou o júri deve escolher uma narrativa menos sombria? O Tiago Alves vai contar um pouco da história desse filme.
6: NASA é um acrónimo para dano colateral, utilizado pela inteligência israelita para definir a percentagem de civis, incluindo crianças, que pode morrer numa operação para abater um alvo, um homem, um operacional, identificado como sendo do Hamas. O dispositivo da morte israelita foi investigado por jornalistas do Guardian e documentado pela dupla de cineastas israelitas, que já tinha filmado a ocupação dos colonatos na Cisjordânia em No Man's Land, Yuval Abraham e Rachel Zor.
7: No filme podemos mostrar mais e aquilo que falta nas reportagens, porque focamos a sociedade onde isto acontece. Filmamos em Tel Aviv, a cidade onde fica o quartel-general israelita.
6: 24 oficiais e soldados israelitas revelam o sistema por dentro. Fazem-no sob anonimato. A vigilância que permite identificar e localizar todos os palestinianos com telefone, definir a destruição de prédios em Gaza e, finalmente, nos dias que correm, abater familiares das vítimas, que podem ser testemunhas de crimes de guerra em processos futuros contra o governo de Israel.
8: Estamos a ver um sistema que mata, suportado em vigilância, e o cinema permite explorar estruturas e sistemas através da forma como editamos e juntamos as peças.
6: Um filme noturno, os testemunhos filmados nos terraços de Tel Aviv, com centenas de imagens da cidade à noite, prédios, apartamentos, o cotidiano muitas vezes sossegado dos israelitas, espreitado através de janelas que se revelam indiscretas na capital, enquanto as bombas explodem nos prédios a 60 quilómetros em Gaza. Perante NASA, o Festival de Veneza tem o mesmo problema do ano passado, quando estreou A Voz de Indra Rajab. Este é o filme que se impõe pela atualidade, deve receber o Leão de Ouro, ou o júri deve escolher uma narrativa menos sombria, que traga outra esperança aos espectadores.
0: NASA, uma investigação jornalística consolidada neste filme, um filme que estreou rodeado de expectativa. Um novo capítulo da intervenção militar em Gaza foi filmado no cinema pela mesma dupla de realizadores do premiado No Man's Land sobre os colonatos de Israel na Cisjordânia. Passam 25 anos dos atentados do 11 de setembro. Cristal Fernandes, uma lusodescendente, tinha apenas 12 anos quando o mundo parou e se colou à rádio e à televisão. Naquele momento, ela estava numa sala de aula em Nova Iorque, não se esquece daquele dia. Acredita que as vidas dos americanos mudaram a partir dali, um dia que até ditou o trabalho que hoje faz. 25 anos depois, ela conta-nos a sua história.
9: Foi um momento que marcou profundamente as nossas vidas todas, não é? Eu estava no 8º ano, então tinha aqui uns 12 anos por aí, e eu lembro perfeitamente que estava sentada na minha aula de história quando soubemos que isso estava a acontecer, e mesmo naquela idade sabia que estava a assistir um momento que iria mudar o nosso país para sempre. Continua a ser muito triste. Estamos lá para homenagear os que morreram esse dia. É mesmo, entras lá com esse sentimento de tristeza, mas também com uma união, não só os de Nova Iorque, mas também os americanos completamente uniram de uma forma que eu nunca vi na minha vida, e sinceramente é um orgulho. E hoje no meu trabalho, eu estou na área bancária e na previsão de em branqueamento de capitais e do financiamento de terrorismo e faço investigações aí. Eu acho que esse impacto de ser tão jovem e ver isso e como afetou muitas pessoas foi mesmo esse sentido que deu-me essa paixão para tentar de ajudar.
0: Cristal Fernandes, entrevistada pela jornalista Diana Almeida, ela é presidente da NAIPALC, uma ONG que apoia instituições, negócios e associações portuguesas em Nova Iorque e organiza eventos para celebrar a cultura portuguesa. Escutámo-la na véspera do aniversário do 20 do 11 de setembro. Ao longo do dia vamos assinalar esta data na Rádio Pública.
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15: Olá, sejam bem-vindos. Hoje a 33 rotações por minuto, vamos lembrar a música de William Orbit.

hoje a 33 rotações por minuto. Vamos fugir um pouco às regras que habitualmente definem este espaço, que evoca alguns históricos. Vamos, sobretudo, evocar uma personagem. Um produtor, um compositor, William Orbit. Ele que nasceu em Londres em 1956 e nos deixou no passado mês de agosto com apenas 69 anos de idade. William Mark Wainwright foi alguém que desde muito cedo tinha a música como objetivo, mesmo que isso o obrigasse a passar, e foi o que aconteceu, a passar por empregos muito mal pagos, mas sempre com o desejo de um dia, mais tarde, menos tarde, lá chegar. E a sua ideia de chegar a um emprego na música, um trabalho na música, não era apenas a de dar a conhecer o seu esforço, o seu talento como compositor. Ele queria ter um estúdio e, na verdade, acabou por conseguir tudo. Editou discos em nome próprio, integrou bandas, como por exemplo o Stort Song, editou um primeiro álbum, hoje algo esquecido, um disco de canções em 1987, e depois, mais tarde, acabou por trabalhar por nomes de absoluta referência, como Madonna, os Blur, os U2, ou também Robbie Williams. Já lá vamos para já, começamos até com Madonna, abrimos com Beautiful Stranger, um tema composto para a banda sonora do filme Austin Powers, The Spy Who Shagged Me, de 1999, e agora vamos lembrar um dos discos da série Strange Cargo, uma sequência de edições, a primeira de 1987, a derradeira de 1995, onde William Orbit se assumiu sobretudo como um paisagista, um compositor que criava paisagens eminentemente instrumentais, aqui ou ali usando a voz, como era o caso deste Time to Get Wise.

ouvimos Time to Get Wise, um dos momentos do volume 3 da série Strange Cargo. Já agora o primeiro datou de 1987, o segundo 1990, o terceiro, claro está, este de 93. Haveria ainda um quarto volume, Strange Cargo Hinterlands, em 1995. Por esta altura, William Orbit era já um produtor conhecido e também um instigador de ideias, um formador de projetos. Um deles respondeu pelo nome Bassomatic e estreou-se em 1990 com o álbum Set the Controls for the Heart of the Bass.

Ouvimos aqui a voz de Sharon Musgrave a colaborar com William Orbit no projeto Bassomatic, no seu primeiro álbum, Set the Controls for the Heart of the Bass. Este foi, de resto, um dos dois singles extraídos do alinhamento desse álbum de 1990, Ease On By. E agora avançamos 8 anos no tempo, até ao álbum que colocou, de uma vez por todas, William Orbit no mapa das atenções mundiais. Este é o álbum Ray of Light, de Madonna.

Ouvimos The Power of Goodbye, foi um dos singles extraídos do alinhamento de Ray of Light de Madonna, um disco determinante para a exposição internacional do talento de William Orbit. Não foi o único caso de colaboração de William Orbit com Madonna, já o tínhamos escutado há pouco em Beautiful Stranger, com ela também, e por essa altura criou uma versão para o clássico American Pie, mas depois no ano 2000 voltariam a estar juntos no álbum Music e mais à frente em 2012 em MDNA. Já lá iremos. Para já, vamos e de 1999 lembrar um dos momentos da colaboração de William Orbit com os Blur.

esta é a Mellow Song do álbum 13, um dos mais belos discos dos Blur, o mesmo onde encontrávamos, por exemplo, Coffee and TV ou Tender. E claro está, o produtor desta aventura dos Blur era nada mais, nada menos do que William Orbit. Vamos continuar a lembrá-lo como produtor, agora assinando uma versão para um clássico dos Human League com a voz de Robbie Williams.

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1: Esta é uma versão para Louise. Na origem, esta era uma das canções que encontrávamos no álbum Hysteria, um disco algo esquecido do Human League, editado em 1984. Esta era a versão que Robbie Williams criou com a produção de William Orbit para o alinhamento do seu sétimo álbum, o álbum Rootbox. E agora, e já tínhamos falado deste disco há pouco, MDNA, mais um reencontro com Madonna no ano 2012. Desta vez criaram, literalmente, uma obra-prima, ou seja, masterpiece.

É naturalmente injusto reduzirmos a colaboração de William Orbit com Madonna às memórias do ultraclássico Ray of Light de 1998. Essa, sem dúvida, é talvez a obra-prima de Madonna, enquanto o álbum é, sem dúvida, também a melhor colaboração entre ambos, mas como masterpiece, como título, o que aconteceu foi que esta foi a canção criada originalmente para a banda sonora do filme W, um filme de Madonna que nos contava a história de Eduardo VIII e de Wallis Simpson, canção depois recuperada para o alinhamento de MDNA no ano 2012. Vamos ficar com mais um momento da obra de William Orbit, mas agora como compositor em nome próprio. O álbum chama-se The Painter e foi editado no ano 2022.

É Bank Wildflowers, uma das canções que encontrávamos no álbum The Painter, disco de 2022 de William Orbit, um disco onde, além de Georgia, que escutávamos aqui, encontrávamos também vozes como, por exemplo, as de Beth Orton ou de Katie Melua. E agora um desafio instrumental. É claro que grande parte da série Strange Cargo era instrumental, mas há uma outra série no percurso de William Orbit em que as palavras ficaram de fora. Chama-se Pieces in the Modern Style, esta série em dois volumes, o primeiro editado no ano de 1999, o segundo em 2010. E o que é que esta série nos trazia? Bom, abordagens através das eletrónicas a grandes clássicos da música de outros tempos, como por exemplo As Quatro Estações de Vivaldi. Ora, escutem aqui o inverno, mas visto por William Orbit.

Inverno das Quatro Estações de Vivaldi, na abordagem de William Orbit no seu segundo volume de Pieces e na Modern Style do ano 2010. E esta foi uma viagem que aqui fizemos através de um produtor e de um compositor que nos deixou cedo demais no passado mês de agosto, com apenas 69 anos, William Orbit, que recuperámos aqui através de colaborações e de discos em nome próprio, como por exemplo aquele que vamos ouvir a fechar este episódio. Vamos voltar ao volume 3 da série Strange Cargo, o ano aqui é o de 1993. Este já a seguir é Water from a Vine Leaf. Para todos então, boa noite e até de hoje, 8 dias.

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1: Começa hoje o julgamento de 2 polícias acusados de tortura e violação de pessoas vulneráveis. Foi na Esquadra do Rato, em Lisboa, entre 2024 e 2025. Vamos recordar esse caso nesta edição. Pedro Passos Coelho diz o que faria se fosse ele à frente do governo. O antigo primeiro-ministro aconselha Montenegro a pôr o pé no acelerador.
0: Camila Vidal nesta edição RTP Antena 1. Aqui em Lisboa, 19 graus, no Porto, 16, em Faro, 23, temperaturas atuais, no Funchal, 23 graus, 23 graus também, na cidade de Ponta Delgada.
1: Começa hoje o julgamento de 2 polícias do caso da Esquadra do Rato em Lisboa. Em causa, um rol de crimes, tortura, violação, abuso de poder contra pessoas vulneráveis. Acusações que trouxeram uma sombra pesada à confiança na Polícia de Segurança Pública. O caso remonta ao período entre julho de 2024 e março de 2025. João Coraceiro.
2: A acusação do Ministério Público descreve atos de tortura praticados pelos 2 polícias, como a sodomização de vítimas com bastão, socos com luvas de boxe, chapadas e golpes na cabeça. Algumas das alegadas agressões foram filmadas, fotografadas, partilhadas entre agentes da PSP. As vítimas eram sobretudo